da São José Roberto. Você vai conferir com a gente no programa de hoje a coluna Atitude Adotiva, hoje com Cíntia Andrade, educadora, psicanalista, consteladora, mãe adotiva, coordenadora do GAAGRA, que é o Grupo de Apoio à Adoção de Gravatá. Como sempre, um tema muito pertinente na área da atitude adotiva. Ricardo Ramos é ex-diretor do BNDES e autor do livro Liderança Sob Pressão. Vai conversar com a gente também no Movimento Cultural. Leandra Godinho, profissional de recursos humanos com mais de 20 anos de atuação prática em recrutamento, desenvolvimento humano e transição de carreira, e vai trazer muita coisa boa para a gente. Rômel Barbosa, curador da exposição O Mar que Nos Move, também vai estar aqui no programa Movimento Cultural. Hoje nós temos, a biografia musical de hoje é simplesmente com uma aniversariante da semana. Não é de hoje, é de amanhã, você sabe que amanhã tem futebol. Então vamos antecipar a homenagem a Maria Rita.

É a voz da mãe, né? É super interessante a similaridade com a mãe, a Elis Regina, saudosa, inesquecível Elis Regina, que hoje tem a filha homenageada na biografia musical Maria Rita. Meu coração.

0: Logo mais às 11 da noite, a biografia musical com Maria Rita no Movimento Cultural. E tem mais, tem os craques do Scratch de Ouro, com as informações do futebol, trazendo tudo e muito mais para você. Hoje também tem o cantor Zé Rocha. Zé Rocha vai falar de projetos como o livro Flor do Cactus. Lenine fez parte e tudo mais. Como sempre, é um super papo com o nosso querido cantautor Zé Rocha. 9:05, tá só começando.
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0: Criolo e Ney Mato Grosso, 9:05.

0: Uma vida é pouco pra te amar. Isa, aqui no Movimento Cultural são 9h12.
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5: 9:16.
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5: 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Quest. Raquel Lira tem 43% e João Campos 37%. Na disputa pelo governo de Pernambuco. Apesar da liderança de Raquel, os candidatos estão em empate técnico no limite da margem de erro, que é de 3 pontos para mais ou para menos. Senado. Marília Arraes tem 17%, Humberto Costa, 14%, e Mendonça Filho, 11%. Polícia Federal. 11 diretores da PF colocam cargos à disposição em reação ao afastamento de Andrei Rodrigues. Segunda turma do STF forma maioria para manter afastamento de Andrei Rodrigues. Gilmar Mendes pede vista. Roberta Soares. Em menos de uma semana, 2 passageiros de aplicativos de moto morrem em sinistros de trânsito no Grande Recife. Até quando? Inclusão. Universidade da Inclusão promove segundo seminário pernambucano de autismo. Coleta seletiva no Recife atinge 5 mil pontos, mas 30% do lixo é reciclável. Capital recolhe 330 toneladas por mês e remunera cooperativas, enquanto amplia malha de atendimento porta a porta e estações de entrega. Carnaval. Pitombeira dá início às comemorações dos 80 anos na abertura das prévias de Olinda. Prisão preventiva. Em carta, Deolane se autodenomina filha da promessa e diz que é bem tratada na prisão. A AGU pede a Fachin que devolva Andrei Rodrigues ao comando da Polícia Federal. Eleições 2026. Quest em Pernambuco. 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Bloqueio. Trump. Cerca de 50 bilhões de dólares em produtos do Canadá não terão mais acesso ao mercado dos Estados Unidos da América. Abre aspas. Não vamos ter solução se não entrarmos com os 4 pés nisso. Fecha aspas, diz Humberto Costa sobre Transnordestina. Zema. Mendonça tem histórico bem diferente de outros ministros. 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Sport acerta. Retorno de Mariano Sosso, que deve desembarcar no Recife até esta quarta-feira, dia 9. Leão anuncia Fernando Sobral com contrato até 2028. América Mineiro e Náutico ao vivo. Onde assistir e horário da partida da Série B. E obviamente que você acompanha total com o Scratch, né? Elton John paga dívida com fãs do Brasil em show histórico no Rock in Rio. Mostra de cinema infantil abre inscrições para produções de todo o país. Passo do Frevo promove festival com cortejos e oficinas para celebrar o Dia Nacional do Frevo. Essas e outras informações você acompanha no JCPE, jc.uol.com.br. 9:19.
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5: Benito de Paula. Mas que bonito, Benito. 9:20.

0: amigo do sol, amigo da lua, no Movimento Cultural da Rádio Jornal 923.
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0: A partir de agora, com o tema O Preparo para as Adoções Interraciais. Estamos ao telefone com a educadora, psicanalista, consteladora e mãe adotiva, coordenadora do GAAGRA, o Grupo de Apoio à Adoção de Gravatá, professora Cíntia Andrade. Professora Cíntia, boa noite.
2: Boa noite, Marcela.
0: Muito bem-vinda mais uma vez para a gente trazer um tema tão relevante. Adotar uma criança de uma raça ou etnia diferente da sua é um processo conhecido como adoção interracial. É uma jornada profundamente enriquecedora, mas que exige preparo, intencionalidade e desconstrução por parte dos pais. O amor é a base de tudo, mas ele sozinho não anula o racismo estrutural nem as necessidades da identidade da criança. Professora Cíntia, quais os pontos considerados importantes que os pais pretendentes à adoção precisam saber para se estruturarem antes e depois da chegada do filho?
2: Então, eu aqui vou abordar esse assunto dizendo que eu sou mãe adotiva, eu tenho 4 filhos, né, com esse tema, inclusive. E eu diria assim, que aquilo que a gente vai colocar aqui é fruto dessa experiência com eles e também fruto daquilo que a gente viveu junto com os grupos de apoio à adoção, que a gente vem enriquecendo assim, esse assunto. E eu dizer assim, que eu aprendi muito com os grupos. E se eu não tivesse feito parte desses grupos, eu diria assim, que teria sido bastante difícil. Porque às vezes a gente acha que adotar, pronto, ponto final, eu quero ser mãe, quero ser pai. Mas, por exemplo, esse tema traz, quando você adota, alguns movimentos, algumas situações que você realmente, se tiver preparado, eu diria que vai facilitar bastante, tanto para os pais como para os filhos, né?
0: Uhum.
2: Eu vou falar como se fosse assim, para você, né, que está escutando, que pretende adotar, eu diria assim, que é fundamental você entender que você e seu filho vai experimentar de forma assim, diferente esse tema. Porque, por exemplo, você, se for branco e adota uma criança negra, ela vai passar por situações de racismo que você nunca viveu. Então, assim, é interessante que... Eu digo assim, quando eu adotei os meus filhos, eu pintei minha pele emocional na cor deles, né? Porque você tem que compreender esse universo. Então, vai ter olhares, por exemplo, que você vai passar por situações onde as pessoas vão olhar, né? E aí você, de todo jeito, se for uma pessoa tímida, vai dizer assim, esquece isso aí, porque você vai se tornar uma pessoa visivelmente que vai chamar a atenção. E... a sua família ela vai se tornar visivelmente pública, né? Você vai atrair olhares, perguntas, por exemplo, eu passei por perguntas tipo, é seu filho de verdade? É seu filho mesmo? Comentários preconceituosos, né? Disfarçado ali, por exemplo, de elogio, quando alguém diz assim, ah, você fez caridade e você tá ali com seu filho, né? Então, assim, são situações que se você não tivesse preparo nos grupos, você não sabe como... faz. Então, ali você tem que prestar muita atenção no que o filho está escutando também. Porque ele vai aprender justamente aquilo que está sendo ensinado, né? Então, da forma como você responde ou reage, ele vai levar aquilo ali para o resto da vida e, às vezes, com marcas de dor também pela forma como os pais lidam com isso. Então, é importante os pais estarem prontos para proteger, né, entre aspas, essa criança ou esse jovem e responder firmemente sem transferir o desconforto para ela. Então, alinhamento com rede de apoio também eu acho importante, tanto avós, tios, amigos próximos, né? Com o tempo, assim, que você faz o cadastro e prepara essas pessoas também para essa possibilidade para...

0: eles não receberem esse preconceito dentro dos próprios lares. Eu passei por isso, né? Inclusive com meu pai, que tinha preconceito, e quando eu adotei, por exemplo, um dos meus filhos, né? Que eu vou dizer assim, que tem uma negritude um pouco mais acentuada, então eu senti esse preconceito. Mas também eu conversei, dialoguei, tentei assim não julgar, porque eu digo que a criança também, ela se encarrega de acolher esse preconceito, né? Porque, por exemplo, esse meu filho, ele conquistou de uma forma assim belíssima o meu pai. Então, foi um processo assim onde a gente também fica numa tranquilidade, ao mesmo tempo aguardando, né? Tudo acontecer, porque eu acho que a mágica termina, pelo menos comigo, acontecendo, de todos os meus familiares verem a forma como eu tratava amorosamente e passaram a adotar também essa forma amorosa. E eu diria assim que todos eles, os quatro, foram muito bem acolhidos, depois de enfrentar alguns preconceitos pequenos, mas que depois se revertem em amor. Eu acho isso muito importante também, essa calma, né? É esse cuidado também com a criança, porque a gente passa por determinadas situações, assim, por exemplo, é muito interessante a mãe ou o pai saber, parece uma coisa boba, né? Mas eu aprendi a fazer penteado afro. Eu me tornei, um especialista em tranças. Então, assim, meus filhos, eu sempre tive muito cuidado com a questão da estética, do autocuidado e do elogio para que eles estivessem sempre com a elevação da autoestima, né? Para que eles aprendessem a valorizar-se, né? E também o enfrentamento, por exemplo, nas escolas. Cada um passou por situações onde, se não tivesse esse preparo, eu saberia que haveria sofrimento, né? Então, assim, a minha filha disse: "Não, mãe, o menino na escola hoje me chamou de negra." E aí eu disse: "E aí?" Aí ela disse assim: "Não, mãe, eu tive dó dele, porque eu notei que ele queria me envergonhar, mas eu falei para ele que eu gosto de ser negra." Então, assim, é tão importante. Aquilo para mim, eu fiquei assim: "Meu Deus, que maravilhada, né?" Pensando que ela estaria sofrendo um bullying. Mas aí eu entendi que não houve sofrimento, porque ela estava com a elevação, né? Com a autoestima elevada. E quando você dialoga bastante, eu achei muito interessante, porque ela chegou a dizer assim: "Não, mãe, é porque eu noto que ele é um menino triste, porque os pais não levam na escola." Então, assim, a gente levar essa criança ao entendimento, além do que, para a gente não subestimar a capacidade dela, né? Tanto de amar-se profundamente, como de estar preparada para receber também, entre aspas, né, esses preconceitos. Então eu vi que isso se estendeu também para a fase adulta, onde na escola era questionado, por exemplo: "Ah, e tua mãe de verdade?" E isso, dialogar, dizendo que ela, todos eles, né, vieram de famílias e que aquela característica foi herdada de uma forma muito bonita, né? De se orgulhar, e eles entenderem que tanto o pai como a mãe têm muito orgulho, né? De não ter podido, né, dar essa característica física, mas deles terem tido essa herança genética de uma forma tão bela. Então, assim, eu acho que tudo que se pensa, né, a respeito dessa possibilidade de levar a criança a uma consciência. Os pais precisam primeiro ter essa consciência para levar, é o tal do educar-se para educar, né? Então, é muito importante, e saber que vai ter situações também de perguntas, por exemplo: "Por que que eu sou assim? Por que que eu sou diferente de você?" "Ah, mas eu queria ter sua cor." Então, eles perguntam mesmo. Então, a construção disso tem que ser de uma forma assim tão amorosa e tranquila também. Mas eu digo assim, que os pais, e pode ser até chocante, tá? Os pais que não se sentirem preparados, dizer assim: "Sei que eu não vou aceitar", ou "sei que..." Eu digo: "Não adote." Eu digo mesmo assim: "Não adote, a não ser que você diga assim: 'Não, eu quero porque eu compreendo, eu não tenho preconceito', porque se tiver preconceito, faça a terapia antes de adotar. Porque quando chega, vai ter uma demanda que esses pais precisam estar preparados. Mais ou menos isso.
1: Isso é um tema super legal, Cíntia, porque quando você

0: quando fala aqui no release, por exemplo, intencionalidade, preparo, intencionalidade e desconstrução por parte dos pais. A gente tem uma carga tão preconceituosa, discriminadora, histórico-social, né? São o quê? Mais de 3 séculos que isso está entranhado em nós, né?
1: Perfeito.
0: E a gente precisa desconstruir, né, professora Cíntia?
1: Precisa, porque inconscientemente você vai dizer certas coisas para o filho, ou até conscientemente, que vai justamente buscar essa memória aí de preconceito. Você acha que não tem, mas eu digo que eles terminam ensinando muito para a gente, sabe? É. Por exemplo, eu sou uma pessoa extremamente assim, antes deles, que não queria chamar atenção em nada. Mas eu tive que deixar essa timidez, essa introspecção, por conta deles. Eu estava no supermercado quando eles eram menores. É muito engraçado, porque eu tive situações assim de, às vezes, dizer assim, eu não queria que eles me chamassem só para chamar atenção. Eu digo, sabe de uma coisa? Pode me chamar à vontade. Quer dizer, você vai aprendendo, né?
0: Sim.
1: Porque eles faziam questão, eles estavam assim, 10 metros de distância. Aí fazia assim, mamãe! E era uma situação muito engraçada, porque todo mundo olhava.
0: Sim.
1: E sabe o que eu percebi? Com o tempo, eu percebi que eles estavam dizendo para a sociedade, ela é minha mãe. E eu tenho orgulho disso.
0: Isso é legal.
1: E eu ria, e aí atraía os olhares. Aí eu achava muito engraçado, porque eram situações assim de supermercado mesmo, bem pontual.
0: Sim.
1: Que eu notava que eles faziam questão. Então, assim, a gente tem que prestar muita atenção naquilo que eles estão sinalizando, sabe? E eu digo, se você tiver isso aí muito enraizado, como você bem falou, você ou desconstrói.
0: Exato, mas
1: ou é uma forma assim, maravilhosa de se trabalhar, sabe? Eu digo que os meus maiores mestres, professores, eternamente, desde a chegada, são os meus filhos.
0: Sim.
1: E aquilo que eu estudei nos grupos de apoio foi bom porque me traz esse apoio, mas é quando eles chegam que eu digo que a história começa realmente, porque as situações que vão surgindo são inusitadas, né? Para cada família, para cada um, ao ponto de você dizer assim, ou eu me educo e melhoro por amor, ou eu vou ser aqui uma péssima mãe de verdade, dando péssimos exemplos. De você, por exemplo, ter situações de ter ficado extremamente magoada, chateada mesmo, talvez até revoltada. E sabe aquela frase que tem assim, é melhor ter paz do que razão? De silenciar aquela ofensa por amor.
0: Sim.
1: Porque eu sabia que eles estavam prestando atenção. Então, eles exigiram de mim uma postura ética e até de superação. Sabe por quê? Porque com o tempo eu fui entendendo que essas pessoas que têm preconceito, na verdade, elas estão despreparadas.
0: Exato.
1: E às vezes querem adotar e não têm coragem. E testam a gente, né? Então, pais adotivos passam por situações muito interessantes, de perguntas tipo nada a ver, que você tem que compreender aquilo ali como até uma ingenuidade da pessoa. Então, você vai saindo da raiva, entrando para a maturidade que você transfere para os filhos. Eu acho que o exemplo é tudo, sabe? Você dizer assim, ah, eu amo, mas o filho vai entender que certas atitudes não é amor, não. Aquilo ali, às vezes, é posse, com verniz, assim, né, do preconceito. Mas a gente vai desconstruindo tudo. E eu acho que quando as adoções, elas dizem assim, a adoção bem-sucedida, não perfeita, né? Porque não existe, nós não somos perfeitos.
0: Sim.
1: Mas quando você tem essa consciência, eu acho que você consegue levar isso para os filhos. Eu acho que é quando a gente fica feliz de saber, né, que tornou aquele filho um homem de bem. Eu acho que os pais precisam se preocupar com isso. Pessoas de bem, né? É fundamental a gente olhar para o filho e dizer assim, criei aqui um caráter, né, e ética, e eles vão levar isso para o resto da vida, porque passa a se amar profundamente, se aceitar. E quem está bem no campo pessoal não sai ferindo os outros, né?
0: Exato.
1: E é mais ou menos isso aí.
0: Maravilha, que legal. Que aula deu para a gente a professora Cíntia Andrade. Cíntia, algum evento próximo do Gaagra?
1: Próxima semana, reunião de grupos, e a gente vai com essas temáticas também.
0: Sim.
1: É isso.
0: Importantíssimas. Cíntia, um grande abraço, muito obrigado pela coluna. Até a próxima.
1: Gratidão também, até a próxima.
0: Tchau, tchau. Ok, tchau, tchau. Conversamos com a educadora, psicanalista, consteladora e mãe adotiva, Cíntia Andrade, coordenadora do GAAGRA, o Grupo de Apoio à Adoção de Gravatá. 9:38 agora.
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15: Um dos assuntos do balanço de notícias para esta quarta-feira, às 16h. Todos pela Educação. O Todos pela Educação é um movimento da sociedade civil pela educação brasileira e no último dia 6 completou 20 anos. Na visão do movimento, a verdadeira independência do Brasil só se efetivaria quando todos os brasileiros tivessem acesso a uma educação pública de qualidade. Sobre o assunto, vamos ouvir o ex-presidente executivo do Todos pela Educação e atual titular da Cátedra Sérgio Henrique Ferreira da USP de Ribeirão Preto, Mozar Neves Ramos. Participe pelo WhatsApp da Rádio Jornal. 99147-8520.
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16: 9h43, aqui no programa Movimento Cultural, te abraçar o Chiclete de Limoeiro. Tá ligado com a gente? Um abraço, seu Chiclete.

0: Chiclete. Um abraço também, desejando boa noite a todos, o Joatan. Abraço, Joatan. Graça, tá ligada com a gente, desejando boa noite a todos. Salomão de Jaboatão. Como você já sabe, sou ouvinte assíduo da emissora e estou completando o aniversário. Mande meus parabéns. Então, Salomão, parabéns. Feliz aniversário. Muitos anos de vida, paz, saúde, felicidades. Vou estender também a dona Socorro Araújo. Minha tia, tia querida, tia do coração, tia Socorro Correia Fagundes Araújo também, que está sempre ligada com a gente. Tia Socorro, um grande abraço, um beijão, muita paz, saúde e felicidade para a alegria de toda a família. O Fábio Regino da Matinha, Abreu e Lima, diz, é incrível como continua esse descaso aqui na rua Manuel Pereira de Albuquerque, rua de Dorge, aqui na Matinha, esgoto a céu aberto há vários meses. Até a imprensa já esteve aqui e o prefeito, junto com essa carrada de vereadores da cidade, não fazem nada. Que vergonha isso aqui. Valeu o desabafo do Fábio Regino da Matinha. Jojó e holandense da Vila Iolanda, faltam 81 dias para acontecer a mega festa da velha guarda da Vila Iolanda. Nivaldo de Areias, como sempre, estou na escuta. Como sempre, sou hipertenso, chamei o SAMU para me socorrer. Trazer esse treinador é querer me matar. Tá falando do Sosso, né? Treinador do esporte. Novo treinador do Leão. Mago de Olinda tá ligado com a gente. Um abraço, Mago. Também o Roberto da Imbiribeira faz o seu pedido por aqui. Grande abraço ao Sargento Roberto. São 9 horas e 45 no Movimento Cultural.
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0: Sinal de Fogo é Preta Gil, 9h45.

0: Preto Gil, Sinais de Fogo, aqui no Movimento Cultural. Olha, estamos acompanhando o início da 27ª rodada da Série B. Cuiabá vai vencendo o Atlético por 1-0, jogo na Arena Pantanal, 11 minutos do segundo tempo. E os líderes estão ali jogando, né? Heriberto Wilson, são 48 da primeira etapa, Criciúma 0, Juventude também 0. Juventude tem 48, Criciúma também. Em relação aos pernambucanos, o Sport é décimo lugar com 38, vai perdendo mais uma posição por conta da vitória do Cuiabá, tá? Cuiabá tá chegando a 39 pontos. O Sport joga na quinta-feira, tem 38, o Náutico joga amanhã com o América Mineiro, tem 37. O Sport recebe a Ponte Preta na Ilha do Retiro. O Náutico joga no Independência. 9 horas e 49, daqui a pouquinho, Zé Rocha e Marcelo Melo.
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2: 9:53.
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0: E a partir de agora, no programa Movimento Cultural, nós temos a alegria, o prazer de conectar com o nosso queridíssimo Zé Rocha e um convidado super especial que Zé já tem ali do lado, já apresenta, que é o nosso querido também Marcelo Melo. Zé Rocha, boa noite, amigo!
1: Opa, Marcelo, ouvintes da Rádio Jornal. Prazer imenso estar aqui de volta, Marcelo.
0: Que bom.
1: Muito ainda legal. Mais com o convidado, né?
2: O Xará.
1: Tem o Xará, rapaz. Tem o Xará aqui, Marcelo Melo, do Quinteto Violado.
0: Espetacular. Grande, Marcelo. Prazer imenso recebê-lo aqui no Movimento. Abração, Marcelo.
2: Abração também, é um prazer grande. Vamos conversar um pouco.
0: Vamos lá. O Zé mandou pra gente um monte de projetos e eu queria que ele direcionasse o primeiro, qual é que você vai falar. Fique à vontade, Zé.
1: Eu vou falar um pouco da nossa agenda. Dia 18 de setembro, nós estamos realizando um evento beneficente, um show chamado Gesto Solidário. Com a presença do Marcelo Melo, do Edinho Queiroz, da Edilza Aires, do Clériston, Eugênio, Candeeiro Encantado, alguns músicos se reúnem para prestar solidariedade a uma senhora amiga que está com mal de Alzheimer e com grandes dificuldades. Então, a gente resolveu, na verdade, celebrar a vida, né, e doando a renda desse show para ela. Dia 18 de setembro, no Teatro Mamulengo, na Praça do Arsenal. A partir de 7:30 da noite, já estamos lá.
0: É uma sexta-feira, né?
1: É uma sexta-feira, isso.
0: Sexta.
1: Então, no dia 25, temos um outro show. No caso, eu vou fazer um show com o Candeeiro Encantado, no Espaço Travestia, que fica em Candeias, na rua José Nunes da Cunha, que é uma rua que chega ali perto do Atacadão, onde era o antigo Bom Preço Candeias. Mas no Instagram vocês encontram todas as informações. E no dia 29, esse é o motivo de estar aqui com o Marcelo Melo, que eu tenho uma honra muito grande de estar inaugurando uma parceria com ele. A gente vai fazer alguns shows e fomos convidados pelo Cacá Brasil, para participar de um evento maravilhoso em Caruaru. No dia 29, estão todos convidados, no Alto do Moura, para o lançamento da Academia Brasileira de Arte Popular. Essa academia, ela tem como presidente de honra Marcos Frota. Aqui em Pernambuco, o nosso amigo aqui, Marcelo Melo, vai ficar, né, cuidando desse núcleo, junto eu também, e algumas outras pessoas, Valéria Barbalho, que é filha do Nelson Barbalho, parceiro do Gonzaga. Então vai ser uma festa muito bonita, dia 29. Queria que o Marcelo falasse um pouco.
2: Nota, amor, eu vou receber exatamente esse prêmio da Academia Brasileira de Arte e Cultura Popular. Então eu fiquei muito honrado com essa coisa, estarei lá, fazendo presença com meu querido amigo de muitos anos, que é o Marcos Frota. Eu conheci menino aqui, antes dele ser o grande artista que ele tornou-se na Globo e também com o trabalho circense, né, que ele tem um circo que anda pelo mundo todo, pelo Brasil todo. Então, a gente vai estar lá nesse dia e se confraternizando e fortalecendo

0: as ideias e os projetos da Academia Brasileira de Arte Popular. Vamos lá.
1: Puxa, maravilha. Eu queria que vocês ficassem à vontade para falar para a gente, tanto o Zé quanto o Marcelo, como é que vocês montaram esse repertório, né, para vocês tocarem lá no alto. Como é que vai ser?
0: A gente tem uma história de muitos anos, né? Quer dizer, o Quinteto Violato, quando surgiu, na época também surgiu o Flor de Cactos, que o Zé Rocha fazia parte, e a Banda de Pau e Corda, o Som da Terra, o Tejuco Papo Bando, o Concerto Viola, tantos outros grupos que se formaram, Lenine também estava surgindo nessa época. Então, toda essa história faz parte da nossa trajetória. Então, a gente tem muita alegria de estar juntos ainda hoje, tocando, cantando, compondo. Acabamos de fazer essa semana uma nova cantoria. Nós compusemos juntos o Labirinto da História. Inclusive, a gente podia até mostrar aqui para vocês um pouco dessa música. Sim. E o Quinteto continua firme por aí, domingo próximo, inclusive. Nós vamos estar em Surubim, onde a gente imortalizou a nossa vaquejada, a Vaquejada de Surubim, que é uma composição minha com o Toinho, com o Luciano, e a gente vai estar lá na Missa do Vaqueiro, que acontece às 11 horas da manhã, lá em Surubim. Então, todas essas coisas estão acontecendo e a gente fazendo parte desse cenário, sempre com muita alegria e com muita criatividade. É o que a gente sempre fez.
1: Muito bom, Marcelo. Eu estou vendo os dois estão de violão e seria uma indelicadeza gigantesca se eu dissesse, não, guarde o violão. Pelo amor de Deus, eu tenho que ouvir. Eu tenho que ouvir Marcelo Melo e Zé Rocha. Agora, o seguinte, eu só vou pedir para o trecho ser pequenininho, porque geralmente esse aplicativo, das outras vezes que a gente tentou, o som do violão ele não capta muito bem. Mas vamos fazer uma tentativa. Vamos fazer uma tentativa e aí eu aviso para vocês. Zé Rocha e Marcelo Melo, por favor, fiquem à vontade, amigos. Olha que honra. Olha que presente a gente vai ganhar agora. Por favor.
0: Vamos lá. A gente vai mostrar nossa primeira parceria. Sim. Como o Marcelo falou, nós nos conhecemos desde cedo.
2: Desde os anos 70.
0: Sempre nutri uma grande admiração pelo Quinteto, por Marcelo, por Toninho. E agora, de uns anos para cá, a gente tem que ser encontrado e começamos essa parceria. E o projeto é a gente seguir fazendo show nós dois. Depois a gente vai procurar vocês para dar essa agenda. Mas a gente quer mostrar agora, no Labirinto da História, a nossa primeira parceria, olha aí, inédita, para vocês aí, ouvintes da Rádio Jornal.
2: Pode ser agora?
1: À vontade, no Labirinto da História, Zé Rocha e Marcelo Melo. No Movimento Cultural.
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1: Espetacular. E aí é o seguinte, deixa eu falar para vocês. As vozes captam tranquilamente, mas eu acredito que é do próprio aplicativo. A gente não escuta a melodia. Mas eu sei que a melodia deve ser... É bom porque vai ficar o gostinho agora pro show, viu? Vai ficar pro show. O pessoal curtir ao vivo. A gente só tem a agradecer Zé Rocha e Marcelo Melo. Somente recapitulando, eu queria ficar à vontade, Zé, para recapitular dia, horário.
0: É muito importante esse encontro dia 18.

0: por ser uma ação realmente em que une, né, amigos, artistas, num gesto de solidariedade. Um mundo que está precisando muito, muito
1: Demais,
0: de
1: demais.
0: solidariedade, compaixão, união, generosidade. Isso aí. Então, dia
1: Exatamente.
0: 18, convido a todos vocês. Vocês entrando no Instagram, vocês vão encontrar lá todos os dados para essa doação. Mesmo que você não vá, você doa um pouco do que você puder. E para a gente vai ser muito importante que você vá assistir esse show maravilhoso, dia 18, no Teatro Mamulengo, a partir das 19 horas, lá na Praça do Arsenal. Dia 25, em Candeias, no Espaço Travessia, para quem quiser dançar um forró, Zé Rocha, Candeeiro Encantado, Marcelo tá também já convidado. E no dia 29, Caruaru, Alto Moa, a festa Lengo Tengo, do nosso amigo Cacá Brasil. É isso.
1: Espetacular, espetacular. Marcelo Melo, muito obrigado pela presença. Um grande abraço e até a próxima, Marcelo.
2: Até a próxima, amigo. Prazer muito grande estarmos juntos.
1: Alegria toda nossa. Zé Rocha, o espaço é nosso. Grande abraço e sucesso, Zé.
0: Mais uma vez, Marcelo, muito grato aí pelo convite, pela audiência aí. Sempre bom estar com você.
1: Muito sucesso a ambos. Valeu, Zé. Valeu, Marcelo.
0: Valeu.
1: Espetacular, aqui no Movimento Cultural. Que dupla, que dupla. 10 e 5, Zé Rocha.

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11: 10 horas e 11 minutos.
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11: Olha, especialista em gestão de pessoas mostra como liderar na época das soluções imediatas. Nós estamos recebendo aqui online o engenheiro, mestre em administração, ex-diretor do BNDES. Hoje atuando como conselheiro de empresas, mentor de lideranças e escritor, abordando temas ligados à condução de equipes, gestão e autoconhecimento, nosso querido Ricardo Ramos. Ô Ricardo, muito bem-vindo, tudo bem? Opa, tem o vídeo...
12: Para Pernambuco.
11: Agora. Deixa eu repetir. Tudo bem contigo, Ricardo? Bem-vindo.
12: Tudo bem, Marcelo. Prazer em falar aí na Rádio Jornal. Pernambuco, diretamente de Orlando, Flórida.
11: Ah,
12: essa é a vantagem da tecnologia.
11: Exatamente.
12: Muito prazer em falar com você, Marcelo.
11: Mas aí pintou a curiosidade. Você mora em Orlando ou está a trabalho, Ricardo?
12: Não, moro em Orlando. Na verdade, a vantagem da tecnologia, hoje em dia você pode morar num lugar e trabalhar em outros, né?
11: Exatamente.
12: Moro em Orlando há 3 anos já.
11: Poxa, mas super legal. Passei aqui o currículo para o ouvinte ter uma ideia, né, dos campos de ação do Ricardo. E que está lançando o livro Liderança Sob Pressão. Me parece, temos a plena convicção, Ricardo, de que é um tema bem atualizado, de que é um tema que tem um interesse amplo, porque todo mundo sabe do que se trata, mas precisa conhecer um pouco mais. Quando é que bateu a ideia de você escrever esse livro, Ricardo?
12: Bom, primeiro, o livro é Presença Sob Pressão, embora fale de liderança sob pressão. O nome do livro é Presença Sob Pressão, mas o tema é exatamente o que você falou.
11: Uhum.
12: Olha, eu estou aqui em Orlando há 3 anos porque eu me aposentei, eu fui funcionário do BNDES por muitos anos, me aposentei e decidi morar fora.
11: Sim.
12: E com a aposentadoria eu tive muito tempo para pensar, né? Muito mais tempo que eu tinha quando eu era executivo, e isso começou a mexer comigo. Sobre como é que eu poderia colocar tudo que eu aprendi, tudo que eu vivenciei nesses anos todos, 28 anos trabalhando no BNDES, um lugar muito, muito legal de trabalhar, com muitas inserções na economia e nas pautas nacionais. Aí o que aconteceu foi que eu comecei a escrever no LinkedIn. Eu tenho um perfil no LinkedIn, Ricardo Ramos.
11: Sim.
12: E com o tempo, com 1 ano de escrevendo, eu falei, pô, por que eu não organizo, né? Todo dia eu escrevo alguma coisa, mas não está organizado, né?
11: Uhum.
12: Então eu resolvi organizar num livro. Comecei pensando em falar sobre liderança, por isso que eu falei, os temas são muito semelhantes. E aí eu decidi, antes de falar, de fazer um livro sobre liderança, que é o que eu fiz aí há muitos anos na minha vida, decidi escrever um livro sobre autoconhecimento. E o Presença Sob Pressão vem de que na pressão, você só vai mostrar aquilo que você já se desenvolveu. Você tem que estar presente para responder às pressões, mas para isso você tem que ter se desenvolvido, tem que ter mergulhado na jornada de autoconhecimento. Então, o livro fala um pouco sobre...

0: sobre isso, de como você, ao longo da sua vida pessoal e profissional, você deve se desenvolver, deve refletir sobre seus atos, refletir sobre o que você faz, como faz, reconhecer suas emoções para poder viver melhor e liderar melhor.
1: Ricardo, oferecer estratégias para estabelecer limites, isso tem uma amplitude gigantesca, né? Sair do piloto automático e tomar
0: Isso.
1: decisões com mais consciência. É como eu acredito que essa maturidade do líder, me parece que no momento que você se torna líder, eu acho que não está pronto e preparado, como se diz. É uma gestão, vai se fazendo em si mesmo essa gestão como líder, né, Ricardo?
0: Isso. No fundo, você tem a máxima nas organizações, né? Você promove um bom técnico, né? E aí, muitas vezes, você perde o técnico e não ganha o líder, né? Porque as funções mudam, a pressão é outra. E o livro fala um pouco sobre isso. Não estabelecer limites, mas reconhecer seus limites. Os limites já estão estabelecidos, esse talvez seja o grande problema. Existem vários limites e que muitas vezes você, ao mudar de função, você acha que você tem a obrigação de saber tudo, tem a obrigação de mandar, tem a obrigação. E na verdade, a liderança, eu diria que é o maior desafio da liderança é desenvolver as pessoas, sua equipe. Porque se a liderança lida com pessoas, por que que você vai se limitar a ter só o seu conhecimento? Né? Vamos buscar o conhecimento daqueles que colaboram conosco. E isso tudo precisa você um pouco se conhecer. Você tem que perder o medo de dizer não sei, perder a inveja. Eu faço a brincadeira que é muito difícil a gente reconhecer às vezes que nós somos invejosos, somos ansiosos, às vezes até somos algumas vezes escrotos, né, na ação, não agimos bem. Reconhecer isso é muito difícil, mas reconhecer isso faz com que você, de fato, afirme a sua liderança, porque as pessoas vão começar a ver você como um ser humano e vão começar também a te ajudar. É um ajudando o outro. Então, mas de fato, você, quando se torna líder, você tem que entender que você não se tornou Deus, só mudou de função. E aí você tem que começar a se desenvolver.
1: Ricardo, o teu currículo, ele é rico, o tempo que se tem, tanto que você já chegou ao tempo de aposentadoria, e aí o seguinte. Nós tivemos modificações em toda a humanidade, em todas as sociedades. Em umas nós evoluímos tecnologicamente, em outras nós temos dificuldades. Como foi para você assistir todo esse processo? E se hoje existe mais pressão do que, por exemplo, nos anos 90, 2000, 2010, Ricardo?
0: Bom, eu tenho 5 filhos, né? Eu tenho 4 filhos da geração X e um da geração Z. Agora já tenho a sobrinha, o sobrinho na geração alfa, né? Bom, eles também me ensinaram bastante nessas mudanças, né? Porque, no fundo, eu presenciei, eu vivi as mudanças, né? Eu vim nessa. Olha, eu acho que as expressões são sempre muito parecidas, porque, no fundo, lá atrás, você tinha talvez menos pressão, mas você também tinha menos recursos, né? Hoje em dia você tem muitos recursos. Eu acho que a questão hoje, Marcelo, é você como você não permite, como é que você limita, como é que você não permite esse excesso de recursos abalar o seu emocional? Você tem tantos recursos que você tem a percepção de que você pode tanto, só que você continua humano, né? Como era um humano dos anos 90. Então, é você conseguir dimensionar os recursos e utilizá-los a seu favor. Por isso que você falou automático, né? Sair do automático é ter consciência dos seus atos. A gente está aqui na batalha, muitas vezes a gente entra no automático e vai fazendo, e uma coisa que eu cheguei à conclusão é que você não aprende com a experiência, você aprende com a reflexão que você faz sobre a experiência. O que a tecnologia fez foi acelerar o ritmo e reduzir o espaço de reflexão. Então, muitas vezes você está fazendo muitas coisas, mas no final está ansioso, tá se sentindo mal, não está não está satisfeito com você mesmo. Por quê? Porque no fundo você não está aprendendo, você está ali num automático que você não está vendo onde você vai chegar. Então o livro fala muito disso, é de recuperar a consciência dos seus atos, recuperar a sua presença. Por isso que o livro é presença sob pressão. Como é que você é presente? Como é que você deixa um pouco o celular? Não é não usar o celular, mas deixar um pouco o celular. Como é que você deixa um pouco as redes sociais, não permite que as redes sociais impactem você de forma muito acelerada, né? Seja em apostas, seja em ver o outro sempre se dando bem. A gente sempre vê nas redes sociais todo mundo se dando bem, e isso vai causando a gente uma certa ansiedade, e no fundo ninguém está tão bem assim. É você entender isso, é você recuperar a sua o seu, vamos dizer assim, a sua vida, a sua condução, a condução da

0: sua vida.
1: Sim.
0: Então, essa é o que o livro chama. Eu foco na liderança porque é a minha experiência, mas eu tenho muita também, tem muita experiência pessoal também, que eu tenho 5 filhos, então eu tenho experiência assim, tenho 3 gêmeas, 5 filhos, 3 gêmeas, então
1: Ah.
0: na minha vida eu tive muita pressão no campo pessoal também, né? Isso aí tudo eu coloquei no livro, mostrando também que a vida pessoal e a profissional não são estanques, né? Na
1: Sim.
0: verdade, a gente também tem essa ilusão de que uma coisa é profissional, outra coisa é pessoal. Uma impacta no outro, às vezes você está mal no pessoal, leva para o profissional, às vezes você está mal no profissional, leva para o pessoal. Isso tudo você resolve com reflexão, com uma certa pausa, né? Recuperar a pausa também é uma coisa importante. Recuperar o espaço de não fazer nada, de apenas refletir, de apenas curtir o momento.
1: Sim, interessante que tem aqui, tem citações, tem pensamentos aqui de Carl Jung, de Brené Brown. Quer dizer, deu para dar uma mergulhada em outras áreas também, né, Ricardo?
0: É isso. O que eu fiz foi um pouco isso. Eu peguei tudo que, não tudo, né? Evidentemente não tudo, mas muitos do que os autores falam. Peguei a minha experiência, fiz um misto e no final eu coloco algumas micropráticas de como é que você, na prática, eu faço a brincadeira que você refletir, meditar. Você não precisa ir para o Himalaia meditar e ficar meses, não. Você pode refletir um pouco. Acabou uma reunião, reflete um pouco a sua atuação na reunião, quais foram os medos que você teve, o que que você falou a mais, o que que você deixou de falar. Chega no final do dia, olha um pouco como é que foi o seu dia. Às vezes você usou muito celular, usou pouco celular. Pô, usei muito celular, eu tô, na verdade, ansioso. Reflete um pouco as suas emoções. Isso é uma outra coisa, Marcelo, a gente permite pouco que as emoções falem conosco, né? A gente meio que aprende, principalmente no campo profissional, que as emoções devem ser reprimidas. Isso é uma bobagem, porque no fundo elas estão ali e elas vão provocar efeitos. Então reconheça elas, tenha esse hábito. Então o livro também traz uma série de micropráticas para que você incorpore no seu dia a dia espaço para reflexão.
1: Muito legal. Ricardo, como é que encontramos o livro? Tá pela internet, né?
0: Internet, Amazon, né? Amazon é o melhor.
1: Amazon.
0: Tanto tem na versão Kindle, tem na versão física. Presença sob pressão, né? Liderança e autoconhecimento para decidir sem se perder de si. Ou seja, você decidir sem que no final você se sinta perdido, né? Mas presença sob pressão, se você colocar na Amazon, já aparece. E eu também escrevo no LinkedIn todo dia, Ricardo Ramos. Se botar Ricardo Ramos, BNDES, vocês vão me encontrar lá. E eu tenho também Instagram, que é @jornadaparaliderança. Eu sempre falo de liderança e autoconhecimento. O que eu fiz no livro foi condensar esses conhecimentos e também me ajudou muito a refletir sobre mim também. O escrever é um ato também bastante interessante, que você organiza as suas ideias, né? É
1: Poxa,
0: uma coisa é
1: muito
0: falar, outra coisa é escrever. São duas coisas
1: espetacular.
0: muito muito distintas.
1: Espetacular. Ricardo, muito obrigado pela entrevista. A gente deseja muito
0: Obrigado você,
1: sucesso.
0: Marcelo.
1: Previsão de vir Recife, fosse Rio, São Paulo, estava mais próximo, mas de Orlando tem
0: Não, olha
1: previsão
0: só,
1: ou não?
0: eu tenho previsão no ano que vem, porque eu sou conselheiro da M. Dias Branco, que é a marca Vitarella em Recife, é muito conhecida, Piraquê no Brasil inteiro. Vitarella também, hoje em dia, eu moro em Orlando, eu tenho Vitarella aqui também, né, em Orlando.
1: Ah, boa.
0: Então, e eles têm o hábito de fazer reuniões em cada unidade, e tem uma unidade em Jaboatão. Não é Recife, é perto, eu sei, mas então talvez ano que vem eu até vá em
1: Ah,
0: Jaboatão.
1: então maravilha. Quem sabe com o um novo livro, e aí você apresenta já pra gente aqui. Ricardo,
0: Tá
1: grande
0: certo.
1: abraço, muito sucesso, meu irmão, muito
0: Marcelo,
1: sucesso.
0: obrigado aí, cara.
1: Valeu.
0: Abraço.
1: O Ricardo Ramos, engenheiro, mestre em administração, ex-diretor do BNDES, lançando o livro Presença sob Pressão, Liderança e Autoconhecimento para Decidir Sem Se Perder de Si. Espetacular! Sucesso, Ricardão! Abração! Agora, 10 horas e 23 minutos.
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1: Agora tem Nando Reis no Movimento Cultural 10 e 23, para rimar. Nando Reis, 10 e 23.

0: Nando Reis e Ana Canhas. Pra você, guardei o amor. Nosso querido Josival, grande Josival. Alô, gordo. Grande Josival, tá ligado com a gente. Eliane Araújo, filha de Lindalva, na Iputinga. Ah, tá pedindo aqui um Fagner Fanatismo pra oferecer a mamãe, que não perde o programa. Ela tem 94 anos, totalmente lúcida. Que legal. Boa noite, felicidades a todos. Valeu, Eliane. Grande abraço. Um abraço também à dona Lindalva. Um abraço, meu querido Andrade de Rio Doce. Tá falando aqui sobre sorteios, promover eventos, lançamentos. Vem campanha por aí, viu, Andrade? Vem campanha por aí logo, logo. Deixa eu abraçar também quem tá ligado com a gente. Moura de Abreu e Lima. Hoje seria aniversário de Roberto Queiroz, o inesquecível Garganta de Aço. Isso aí, bem lembrado, hein? O inesquecível Garganta de Aço, um super narrador, né? Com a marca do Scratch. Que saudades de Roberto, hein? O Rafael tá ligado com a gente, mora no Vasco da Gama. Ah, me chamou de Leonardo Borges, encheu meu bolso de dinheiro agora, que legal. Valeu, boa noite, Leonardo Borges. Obrigado, viu, Rafael? Um abraço. Ele diz, torcida de Santa Cruz merece subir para a segunda divisão. Torcida linda. Abraço para Cláudio Costa e também Rafael Barza. Arthur Gomes de Peixinhos, um abraço. Trabalhando e ligado na Rádio Jornal. Tem gol na Série B. Olha aí, gol que surpreende. Juventude fora de casa, hein? Fora de casa, abre o placar lá no Heriberto Rios. Assume a liderança, vai a 50 pontos. 50, tá? Dispara o Juventude. Mas tem jogo ainda. São apenas 21 minutos do segundo tempo. E quem disparou também foi o Cuiabá, na Arena Pantanal, sapecando um 3-0 em cima do Atlético. Repito aqui as posições dos pernambucanos, o Sport cai para décimo com 38, o Náutico cai para 11º com 37, com esses dois jogos inaugurais da 27ª rodada. 10 horas e 30 minutos agora.
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0: Agora, 10 horas e 33 minutos aqui no programa Movimento Cultural, espetáculo Luanda Ruanda, histórias africanas. Oi? Daqui a pouquinho, né? Daqui a pouquinho. Ah, então já estamos conectados? Nós vamos conversar agora com a nossa querida Stephanie Metódio, né, que vai falar pra gente sobre essa história. Stephanie, bem-vinda, boa noite.
1: Boa noite, Marcelo. Boa noite a todo mundo que está aqui nos vendo, nos ouvindo.

0: Muito boa noite.
1: Maravilha. A Stephanie, em parceria com Revoredo e Nino Alves, formando um trio de artistas de naturalidade pernambucana. Não é pernambucana, é pernambucana.
0: Pernambucana.
1: Exatamente, de Garanhuns. É isso, né, Stephanie?
0: Isso mesmo, Marcelo.
1: Bom
0: É
1: demais.
0: um prazer a gente estar aqui conversando, inclusive sobre esse trabalho. É, nós somos pernambucanos, mas estamos agora, nesse momento, no Rio de Janeiro,
1: No Rio de Janeiro. E aí é o seguinte.
0: fazendo esse trabalho, que é o Luanda Ruanda Histórias Africanas.
1: Estreou no dia 3, não é isso, Stephanie?
0: Isso, a circulação aqui no Rio de Janeiro
1: Sim.
0: estreou dia 3. Hoje foi a nossa quinta apresentação. A gente já vem circulando por várias unidades do SESC, né, através do edital do SESC Pulsar. E a gente traz esse trabalho aí de Pernambuco. A gente é de Garanhuns, do interior, então para a gente estar tá aqui é muito legal circular por diversas regiões aqui do Rio de Janeiro, tanto aqui mais para o centro, quanto na região metropolitana, e se encontrar com diversos públicos, que tem sido incrível.
1: Queria que você passasse para a gente a sensação como artista, como pesquisadora, né, de sair daqui do nosso Nordeste, daqui da nossa região agreste e levar para tão longe em termos de país e circulando nos mais variados bairros aí do Rio de Janeiro. Deve ser uma sensação fantástica, né, Stephanie?
0: Com certeza, né? No começo a gente ficou meio ansioso para saber como é que vai ser recebido, né, o
1: Sim,
0: trabalho,
1: sim.
0: mas sempre com aquela emoção daquela plateia nova, renovada, novos costumes, novas regiões, né? A gente que circula muito pelo Nordeste, inclusive é a primeira vez que a gente sai do Nordeste
1: Olha que
0: para
1: legal.
0: trazer o trabalho aqui para o Sudeste, né?
1: Puxa,
0: Então a gente cria
1: espetacular.
0: aquela grande expectativa, né? E realmente é grande, porque realmente o pessoal aqui é bastante acolhedor e a gente tem tido plateias incríveis, né? E tem tido uma relação muito bonita aqui, né, com o Rio de Janeiro. O Rio de Janeiro, que é também construído de muitas histórias afro-brasileiras, né?
1: Sim.
0: Que é a base do nosso trabalho. Então, tem sido muito bonito, superando as nossas expectativas, né? Porque a gente sai daí, a gente constrói as coisas aí, no Agreste, no interior, e não imagina jamais que o mundo é tão grande que a gente vai, enfim, ter plateia por onde a gente passa, e não só uma plateia, mas uma plateia acolhedora, uma plateia que, enfim, atenta a tudo que a gente está propondo. Então, assim, a sensação é uma sensação de que estamos no caminho certo, de dever cumprido, e de, assim, continua, porque vocês têm esse mundo inteiro, assim, para ganhar, sabe?
1: Deixa eu dividir essa alegria aqui com os nossos ouvintes que devem estar vibrando agora, inclusive quem nos escuta aí pela Rádio Jornal Garanhuns. Um grande abraço, forte abraço. Falando para a terrinha, viu, Stephanie? Falando para a terrinha.
0: Um abraço para todo mundo, já tô com saudade. Inclusive aqui no Rio
1: Ah.
0: tá frio desde que a gente chegou. Não tá
1: Eita.
0: aquele calorzão, então
1: Sim.
0: assim, tá parecendo que a gente já tá
1: Tá
0: nem saiu de casa,
1: se
0: porque
1: sentindo
0: o
1: em
0: frio
1: casa.
0: já tá aqui acolhendo a gente.
1: Maravilha. Deixa eu dividir aqui com todos os nossos ouvintes. Olha, estreou no Sesc Ramos, aí depois Sesc Madureira, Sesc Tijuca, Sesc Nova Iguaçu, Sesc São João de Meriti foi hoje, né?
0: Isso, hoje.
1: E aí tem ainda Duque de Caxias, Niterói, São Gonçalo, Cocotá e Barra Mansa. Queria que você ficasse à vontade para falar sobre o que é que vocês trazem nesse Luanda Ruanda, Stephanie.
0: Então, gente, o Luanda Ruanda Histórias Africanas é um espetáculo de narração de histórias orais afro-brasileiras, que também traz, assim, como uma força motriz também desse trabalho é a musicalidade. Então, é um espetáculo para as infâncias, que a gente traz mitos, lendas, fábulas, né, que são os nossos tesouros ancestrais, essas histórias que são passadas de geração em geração, de boca em boca, que atravessaram o oceano, que resistiram ao tempo e que chegaram através, né, enfim, de muita resistência, de oralidade, que algumas delas foram transcritas, inclusive, para os livros,
1: Sim.
0: que a gente fez uma curadoria com mais de 200 histórias para poder chegar a fechar.

0: deixar as histórias que estão no espetáculo, que são três histórias, mais algumas cantigas, né, tradicionais. E o espetáculo já acontece há 13 anos. Hoje, esse ano, a gente completa 13 anos de trajetória. E pela primeira vez a gente está circulando aqui pelo Sudeste, mais especificamente pelo Rio de Janeiro, nesse circuito, né, que você já anunciou aí para todos os ouvintes. E a gente tem trabalhado muito, assim, em estar nas escolas, em estar nos espaços, todos os espaços que são possíveis para se ouvir contar histórias, que são praticamente todos os espaços que existem, né? E é um espetáculo que nasce também da força do quilombo, né? Enfim, desde quando eu era professora de teatro no Quilombo Castanhinho, lá em Garanhuns, né? Então, assim, nasce desse lugar da gente valorizar e protagonizar as histórias negras, as histórias, né, enfim, do nosso povo realmente. Então, há 13 anos a gente vai carregando o que eu chamo desses tesouros ancestrais, vai levando de escola em escola, super dentro dessa coisa da Lei 10.639, que é a lei que garante que as escolas, né, trabalhem o tema das matrizes africanas dentro das escolas. Então, assim, é um trabalho lindo, um trabalho super divertido, um trabalho que a plateia é quem conta história junto comigo, né? Eu sou a contadora de história, mas eu sou atriz. Como diz minha amiga Nanda Melo, que ela também trouxe para a dissertação dela, a gente se chama de narratriz, porque somos narradoras e atrizes, né? Então, assim, então é um espetáculo que tem muita música, que é muito vibrante, que é muito para cima e que a plateia constrói junto com a gente. Então, o que você vai encontrar lá são histórias de animais, histórias de sabedoria, histórias sobre a vida, histórias que, enfim, é para criança de todas as idades. Por mais que a nossa linguagem seja da infância, a gente costuma dizer que é criança de 0 anos até 2.000 anos. Então, assim,
1: Maravilha,
0: é
1: maravilha.
0: para todo mundo, para toda a família. E realmente a gente tem sentido, né, a presença das famílias aqui, né, nesse circuito que a gente está fazendo aqui no Rio de Janeiro, que está sendo bem bonito.
1: Muito bom. Stephanie, tem algum perfil na internet que as pessoas podem ter mais informações?
0: Sim. Todo mundo que quer seguir a gente, segue lá no perfil do Instagram que a gente tem, que é o @luanda.ruanda. Lá a gente tá colocando todos os dias, né, o circuito que a gente tá fazendo, mostra coisas de bastidores, mas também lá tem a agenda, os horários. Quem tiver dúvida de alguma coisa, pode perguntar lá no direct ou nas postagens que a gente tá sempre respondendo. A gente tá fazendo esse circuito aqui com uma equipe bem maravilhosa, inclusive que tá, né, nos assessorando nas redes sociais também. Então, se vocês conhecerem também alguém aqui do Rio de Janeiro e que, enfim, esteja no entorno dessas próximas 5 apresentações, ainda tem 5 tentativas para vocês virem, ou então convidar os amigos e amigas, né, escolas, ONGs, para participar. Todos os espetáculos que a gente está fazendo aqui por o edital do Sesc Pulsar é gratuito. Então, assim, é só chegar e a gente vai ter o maior prazer de compartilhar essas histórias com todo mundo que vier.
1: Super legal. Stephanie Metódio, muito obrigado pela entrevista. Muito sucesso aí a toda a sua equipe. Parabéns pelo trabalho. Um abraço, Stephanie.
0: Muito obrigado, Marcelo. Eu que agradeço pelo esse espaço, né? Agradeço. É sempre importante a gente comunicar, né, o que a gente está fazendo, e num espaço tão bacana como o seu, o Movimento Cultural. Então, assim, um prazer pela primeira vez eu estar aqui e numa ocasião tão bonita como essa. Então, fica o
1: Maravilha.
0: convite para todo mundo e agradeço demais a sua generosidade.
1: Quando tiver coisa nova é só trazer pra gente aqui. Um abraço ao nosso querido Daniel Melo, que faz essa ponte fantástica, viu?
0: Muito obrigada, Dani.
1: Abração e sucesso, Stephanie.
0: Abraço, abraço, abraço.
1: Valeu. Olha aí.
0: Beijo, axé para
1: Beijão.
0: todos nós.
1: Pra você também, Stephanie Metódio, a criadora e também, como ela falou, né? Narratriz, tá? Narratriz, direção musical. É do Revoredo, assessoria do nosso querido Daniel Lima. Legal, Luanda, Ruanda, histórias africanas. Agora 10h44.
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1: Vanessa da Mata, boa sorte, 10h44.

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1: 10 horas e 51 minutos, aqui no programa Movimento Cultural. Deixa eu abraçar o nosso querido Belarmino, do Totó. Aí diz, Santinha vai subir. Eu amo a Rádio Jornal. Valeu, um abraço ao amigo ligado com a gente aqui no programa Movimento Cultural. Nosso querido Boni Perti está ligado com a gente. Um abraço Everson Teixeira, Marcelo Gomes, nosso querido Ivelto, um abraço. Genival Paparazzi. Ah, rapaz, chegou crônica aqui do Chico Bezerra. Deixa eu aproveitar. Chico Bezerra. Reino da zoada pouca. Estou no reino da zoada pouca, onde só se ouve a sinfonia de sapos e grilos, o coro das cigarras, os solos de sabiás e o contracanto de capotes misturando canções várias. Tudo na mais perfeita harmonia. Sou feliz. Estou onde quero estar, numa casa na serra, sem rádio e sem notícias das terras civilizadas. Aqui nada se sabe de quantos mataram, de quantos morreram, de quantos roubaram e de quanto se roubou. Sabe-se apenas que continuam matando, morrendo e roubando. Cada vez mais, importa muito mais ver-me anoitecendo cedo, para amanhecer-me mais cedo ainda. Há tempo de ver a troca de plantões entre os raios da lua e o clarão do sol. Um chegando, outro se indo, cada qual com sua beleza peculiar. Estou numa casinha na serra com as portas do sorrir escancaradas. Sem buzinas, sem motores, sem zoada. Sou vizinho, parede e meia da paz. Esta, a casa onde mora a felicidade. Grande Chico Bezerra, reino da zoada pouca. Gostei da zoada pouca. Um dos poucos reinos que eu gostei, né? Sou muito chegado a reino, não. São 10 horas e 53 minutos no Movimento Cultural.
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1: É, Raimundo Fagner, ele mesmo, olha aí. Com certeza ele mesmo, hein? Olha aí. Agora, 10 horas e 53.

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1: Gilberto Gil, segundo Elton John, a lenda. 10h57.

0: Chico César, o professor Chico César, hein? Onde andará o meu amor? Não, a segunda parte ele fala onde andará, depois é onde estará, né? Mas é onde estará, né? É porque ele vai variando, entende? E a gente vai variando por aqui também, entende? Liberdade poética, exatamente. Ainda bem que você me ajudou, cara. É por aí. Tá legal? A você que está curtindo nesse instante o programa Movimento Cultural, às 11 horas e 9 minutos.
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0: A exposição O Mar Que Nos Move chega ao Rio Mar Recife com uma travessia visual do mangue ao oceano. Nós temos o prazer e a alegria de contactar com o curador da exposição, nosso querido Rômulo.

0: Rômel Bezerra. Rômel, boa noite, bem-vindo.
1: Boa noite, obrigado.
0: Tudo bem, né?
1: Tudo jóia, tudo jóia. Acabei de chegar de lá, inclusive.
0: Ah, boa, que

0: Confesso que fiquei bem feliz e surpreso com a repercussão, porque a vela não é um esporte tipo futebol, né? Que é a paixão
1: Sim,
0: nacional e
1: sim.
0: todo mundo se interessa. Onde quer que esteja futebol, vai ter uma turma grande assim tendo interesse. Mas estou bem surpreso assim. As pessoas que têm visitado, a gente tem tido um público bem bom e as pessoas que têm visitado têm gostado muito. Acho que principalmente porque a gente tem uma experiência em realidade virtual dentro da exposição, então você consegue entrar na exposição e ter a experiência de estar velejando. Então, inclusive você sobe num barco de verdade, que é um barco da categoria dinghy, tem ali o vento, tem ali os telões, então você realmente se sente dentro de um barco velejando.
1: Muito legal. E aí tem uma história, tem uma contextualização que faz parte das celebrações dos 80 anos do nosso querido Cabanga Yacht Club. É isso, né, Romeu?
0: Isso, Cabanga completa 80 anos agora em abril de 2027. Ele foi fundado em 1947 e ele nasceu justamente dessa relação dos velejadores com as águas do Recife, né? E ao longo dessas quase 8 décadas, ele se tornou um espaço não só de clube, mas de formação, de convivência e do próprio desenvolvimento do esporte à vela. Hoje ele já abriga outros esportes também. Mas a trajetória dele, ela acompanha essa própria consolidação da cultura náutica pernambucana, sabe? E reúne ali várias gerações de atletas. A gente tem desde Ted Monteiro, que foi campeão mundial de Hobbycat em 96, como tem Valentina Guimarães, que é uma atleta relativamente nova. Ela foi bicampeã feminina agora há pouco da Copa Juventude 2025, 2026. Então a gente tem uma curadoria, inclusive, para homenagear esses atletas pernambucanos que nasceram da vela pernambucana.
1: O Romeu, o Marco nos Move tem cinco eixos temáticos. Eu adoro essa coisa da divisão, porque a gente vai
0: Isso.
1: idealizando e queria que você ficasse à vontade para, da sua forma, explicar isso para a gente, Romeu.
0: Tá bem. A gente foi da parte técnica da vela até a memória, né? A memória que também passa pela preservação. Então, assim que a gente entra na exposição, a gente tem o impacto de conhecer o mundo náutico, de conhecer o esporte à vela. Então, a gente vai passar por um espaço que é, na verdade, uma homenagem aos atletas pernambucanos. Depois a gente entra para Refeno, que é a maior regata da América Latina, que inclusive a partida é agora, dia 19 de setembro, no Marco Zero, a partir das 9 da manhã. Esse ano, inclusive, tem uma parte cultural, já que estamos em comemoração dos 80 anos do Cabanga. Partindo disso, a gente passa por algumas obras do próprio Cabanga, do acervo do Cabanga, e quando eu falo obras, aí eu já estou falando de obras em artes visuais mesmo. Passamos para a parte social, porque não tem como falar desse legado sem falar da entrega social. Então, todos os projetos que o Cabanga esteve à frente ou de alguma forma envolvido. Nós temos o Raquetes que Transformam, que é um projeto, que é uma escolinha de tênis que tem embaixo do viaduto na Vila do Papel, que já tem dado bons frutos, inclusive. A gente já tem um aluno que já está treinando profissionalmente ali no nacional do esporte. Depois a gente passa para preservação. Então nós temos uma instalação que é de Felipe Bandeira, que também assina a curadoria da exposição comigo, que vai falar ali não somente da preservação, mas é um eixo dedicado à parte mais narrativa da preservação, que é: a gente não quer mostrar o manguezal como um cenário ou como elemento decorativo, sabe? Mas como um território vivo, pulsante, que a gente tem responsabilidade sobre ele, porque ele abriga a boa parte da biodiversidade do Recife, inclusive. A gente fala sobre proteger as áreas costeiras, contribuir para a qualidade das águas, através dessa instalação e da parceria com o Centro Escola Mangue, que é um instituto, não é uma ONG, uma escola também, de Brasília Teimosa. A gente quis trazer o território para dentro da exposição, porque,

0: seria fácil a gente falar, sabe,
1: Sim.
0: fazer a pesquisa e transformar isso numa narrativa. E é diferente quando a gente traz o território para dentro da exposição, porque a gente dá voz, dá espaço e faz com que as pessoas se sintam parte do trabalho. Então, trazer a escola Mangue e ter esse eixo sobre a preservação do mangue foi bem importante, porque, inclusive, o Cabanga já tem um trabalho, acredito que desde 2015, de retirada de lixo do manguezal ali, do entorno do Cabanga. Já recolheu mais de 344 toneladas. Eu sei desse número porque foi o último, mas esse já tem 2 meses desse número, então provavelmente esse mês já seja um número diferente. Mas são 344 toneladas de lixo retirado eles ao longo desses anos, né? É um trabalho que é mensal, mas que quando chega junho a gente faz a regata do meio ambiente, que culmina numa regata. Tem algumas ações formativas. Esse ano a gente até levou algumas escolas públicas, mas culmina numa regata para retirada de lixo do mangue. Então é bem interessante, porque diferente das outras regatas que tem ali as colocações, as pessoas colocam uma medalha e tal, nessa todo mundo ganha, porque está todo mundo retirando o lixo do mangue. E por fim, a gente quis trazer a tecnologia, entendendo a importância de juntar ela à cultura, ao patrimônio e até à vela mesmo. Então, nós temos, como eu já disse, um barco em tamanho real, com a vela e tudo mais, e os óculos de realidade virtual para todo mundo poder experimentar a sensação de estar velejando, inclusive para pessoas com alguma mobilidade ou com alguma deficiência física que também possa participar.
1: Super legal, que legal. Rommel, a exposição fica até quando?
0: Ela fica até 20 de setembro. Ela está funcionando no horário do Shopping Rio Mar, não é?
1: Sim.
0: Então, é de domingo a domingo. E fica até o último domingo, que é o 20 de setembro, um dia após a largada da Refeno. Fica
1: Maravilha.
0: no piso L1, ali, ao lado do Palato. É bem fácil de achar.
1: Ah, e aliás, vem aí a grande Refeno, que é. São quantos anos da Refeno, Rommel?
0: Refeno tem 40 anos, não é?
1: 40.
0: Mas ela está na 37ª edição.
1: Sim,
0: Assim, tem
1: sim.
0: 40 anos porque teve pandemia e tudo mais, e isso fez com que não houvesse edição. Mas 37ª, tendo aí a partida no dia 19 de setembro, vai ser
1: Maravilha,
0: uma
1: que
0: festa grande, hein? Marco Zero.
1: é histórico, é histórico, até história. Meu querido Romeu, muito obrigado pelas informações. Algo mais que você queria falar sobre o mar que nos move?
0: Eu queria convidar, na verdade, a todo mundo que está nos ouvindo e nos assistindo, porque o Mar que Nos Move, ele amplia essa ideia de patrimônio náutico, não é? É bem importante as pessoas conhecerem a própria história, a história do Cabanga. O Cabanga faz parte de Pernambuco, assim como a vela pernambucana. Então, deixar o convite para que todo mundo possa nos visitar e experimentar as instalações que fizemos também, que fizemos com muita dedicação e com muito carinho, para que todo mundo possa conhecer. É isso.
1: Maravilha. Um grande abraço para você, Romeu, e para todos que fazem o nosso querido Cabanga. Muito sucesso, Romeu. Valeu.
0: Muito obrigado. Um abraço.
1: Um abraço. Romeu Bezerra é curador da exposição O Mar que Nos Move. A exposição vai até o dia 20 de setembro no Rio Mar, Recife. Agora, 11 horas e 18 minutos.
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1: A partir de agora com Maria Rita.

A carreira profissional de Maria Rita começou oficialmente aos 24 anos de idade, após um longo período de hesitação devido ao enorme peso do legado de seus pais. Sendo filha de uma das maiores intérpretes da música brasileira, Elis Regina, e do renomado músico César Camargo Mariano, ela adiou o início de sua trajetória musical para ter certeza de sua vocação. Maria Rita, na biografia musical.

Antes de se lançar nos palcos, Maria Rita priorizou os estudos e morou por 8 anos nos Estados Unidos, onde se formou em comunicação social e estudos latino-americanos pela Universidade de Nova York. Ao retornar ao Brasil em 2001, ela começou trabalhando na produção dos shows de seu irmão, o também cantor Pedro Mariano. Maria Rita, na biografia musical.

Em 2002, Maria Rita começou a soltar a voz formalmente em pequenos projetos, apresentando-se em casas de shows paulistas como o Supremo Musical, ao lado de nomes como o violonista Chico Pinheiro. Seu talento chamou tanta atenção que, mesmo antes de ter um álbum gravado, ela venceu o prestigiado prêmio de Revelação do Ano pela PCA, Associação Paulista de Críticos de Arte, em 2002. Maria Rita, na biografia musical.

Em 2003, Maria Rita lançou seu primeiro disco homônimo, Maria Rita. O álbum vendeu mais de 1 milhão de cópias e foi um sucesso absoluto, impulsionado por grandes sucessos como Cara Valente, que escutamos agora há pouco, A Festa também tocamos, e essa aí, que foi tema de abertura da novela Senhora do Destino da Rede Globo, Encontros e Despedidas. Maria Rita.

Apesar de ter nascido em um dos berços mais musicais do Brasil, Maria Rita não toca nenhum instrumento. Bem-humorada, ela costuma brincar dizendo que seu único talento instrumental é tocar a campainha. A primeira recordação que a artista tem de um show musical é de uma apresentação de seu pai, quando ela tinha cerca de 7 ou 8 anos. Por causa das regras do juizado de menores na época, ela ficava escondida no camarim. Maria Rita na biografia musical.

A cantora tinha apenas 4 anos quando a mãe Elis faleceu. Por conta do trauma emocional e do estresse pós-traumático diagnosticado aos 20 anos, Maria Rita revelou em entrevistas recentes que não costuma ouvir as músicas da mãe em seu dia a dia. A decisão não é por falta de admiração, mas sim porque a voz de Elis ainda lhe desperta uma carga emocional e uma saudade extremamente dolorosas. Maria Rita, na biografia musical.

0: Maria Rita, encerrando então a biografia musical. Ela aniversaria amanhã, no dia 9 de setembro. E óbvio, você já sabe que amanhã temos jornada esportiva, não temos movimento cultural. Então, por isso, a homenagem a Maria Rita na biografia musical desta terça-feira.
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0: Olha o Gavião. Gavião cantando alto, os craques do Scratch de Ouro.
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0: Às 11 horas e 49 minutos, o Tibu chegando como destaque a partir de agora. Raudney Alves está chegando, um abraço, Raudney.
3: Muito boa noite para você, meu amigo, e para todo mundo que está nos acompanhando aqui na Rádio Jornal, no programa Movimento. O elenco do Náutico hoje finalizou a preparação para o duelo que o Timbu vai ter amanhã, 8h30 da noite, diante do América Mineiro, na Arena Independência, em Belo Horizonte. O Náutico chegará nesse jogo com uma sequência de 8 jogos de invencibilidade. A última vez que o Náutico perdeu uma partida dentro da Série B do Campeonato Brasileiro, já faz um tempo, tá? Foi no dia 16 de julho contra o CRB, lá em Maceió. O Timbu foi derrotado pelo placar de 2-1. Com isso, o Náutico está no 10º lugar, tem 37 pontos, o América Mineiro é o 19º com 14, e a expectativa é que o

0: Náutico não repita o que fez contra a Ponte Preta. A Ponte, quando enfrentou o Náutico, estava na última posição e, mesmo assim, os alvirrubros não conseguiram vencer o jogo em Campinas. A partida terminou empatada em 1-1. A novidade para o duelo de amanhã vai ser a presença do atacante Danielzinho na lista de relacionados. Ele foi anunciado de forma oficial pelo Náutico e já está regularizado. O nome dele saiu no boletim informativo diário da CBF, o BID. E por isso, Danielzinho pode entrar em campo na Arena Independência. O técnico Hélio dos Anjos falou da cautela, do cuidado que o time precisa ter nesse duelo contra o América Mineiro.
1: Olha, cada jogo tem uma situação, tem uma história. Nós estávamos buscando sempre um equilíbrio, a equipe conseguir se equilibrar novamente dentro da competição. É muito prazeroso você somar pontos em 8 rodadas numa competição tão forte quanto essa. Mas não vejo qualquer coisa que aumente a sua condição de sair com resultado positivo. Vai ser o jogo. Eu coloquei muito isso para os jogadores, até mesmo no primeiro contato que eu tive com eles dentro do vestiário, após o jogo do Botafogo. Hoje, antes do trabalho de vídeo de adversário, eu toquei muito nesse assunto, né? E nós precisamos trabalhar melhor do que nós trabalhamos até agora. Nós vamos enfrentar um América que, no recorte de 30 minutos, é uma das equipes que mais inicia forte. Porque eles estão numa tentativa, numa busca de resultado. A única forma que você tem de diminuir esse ritmo deles inicial é fazendo gols. Então nós temos que saber que temos que entrar nesse jogo totalmente atento. Nós vamos pegar um campo muito rápido, um campo bom de se jogar, e um adversário que vai praticamente com a sua... uma das últimas oportunidades que tem para, na matemática, eles ainda sonhar com uma possibilidade de manutenção dentro da divisão.
0: Muito bem, palavras de Hélio dos Anjos, técnico do Náutico, são os destaques do Timbu aqui no Movimento.
2: América Mineiro e Náutico a partir das 8 da noite, a grande jornada esportiva. Meia hora depois, a bola rola com a narração de Haroldo Costa, os comentários de Edinaldo Santos, as reportagens de Raldinei Alves, e estaremos aqui no plantão esportivo e resumo final. 11 horas e 52 minutos agora. O Leão como destaque, o Alex Santos está chegando. Um abraço, Alex.
3: Valeu, Marcelo. Boa noite para você, boa noite para todo mundo que está ligado aqui no Movimento. E a expectativa da chegada do novo treinador do Esporte é para essa quarta-feira. O nome do Mariano Sosso já ressoa por todo canto. O clube, oficialmente, ainda não confirmou, mas não tem mais para onde correr. O argentino Mariano Sosso retorna ao time depois de 2 anos. Ele que comandou o Esporte em 2024, voltando agora para comandar nessa reta final da Série B em 2026. Detalhes sobre a contratação só serão divulgados posteriormente, assim que houver a confirmação por parte da diretoria rubro-negra. E falando em confirmação, o meia Fernando Sobral foi confirmado de forma oficial. Ele que chega com o contrato até dezembro de 2028. Inclusive, já treinou com toda a equipe e fica a expectativa de fazer sua estreia na próxima quinta-feira, jogando contra a equipe da Ponte Preta. E teve um atacante do Esporte que pediu para deixar o clube. Trata-se de Zé Roberto. Como ele está sem espaço na atual equipe e depois da procura do Esporte por outros atacantes, ele viu que estava perdendo espaço e não teria tantas oportunidades. Está conversando com a diretoria rubro-negra para rescindir seu contrato e vestir a camisa de outro clube. Ele, que só jogou 7 partidas, pode inclusive se transferir para clubes da Série B. Então, Zé Roberto deve deixar o Leão da Ilha do Retiro. E falando sobre contratações, vamos ouvir o diretor de futebol Bruno Reis, que participou do Fórum Esportivo com João Vitor Amorim e com Ricardo Luiz na última segunda-feira, ele respondendo sobre reforços.
4: A gente acha que temos um elenco muito bom, né? Não temos um excelente, mas temos um elenco muito bom e competitivo. Né? Os caras sabem jogar nas qualidades individuais. Né? Então, as peças que chegam é para compor o elenco, né? Porque você há de convir, por exemplo, zagueiro, nós temos 4 zagueiros, se a gente machuca, um é expulso, alguma coisa acontece, a gente fica com 2 zagueiros. Então, talvez precise de um zagueiro, mais o 5º zagueiro, para ficar ali na recomposição. Então, na realidade, hoje, o que a gente busca é um extremo, né? Um extremo, o lateral esquerdo está aí já, e um extremo seria o que a gente hoje estaria tentando fechar.

0: já, né? Tem uns nomes aí e eu acho que acredito que isso aí a gente deve estar fechando. Então eu acho que, na realidade, o nosso elenco ele precisa se encontrar, né? A gente tem um elenco de qualidade. A gente tem um elenco de qualidade. E a gente sabe que dentro dos elencos que estão na Série B, o nosso talvez seja um dos melhores.
1: Aproveitou para falar também se houve erro na contratação de treinadores, já que o Sport está partindo para a quarta contratação nessa temporada.
0: Não, não é que o Sport tenha errado, né? A gente tem buscado essa coisinha que está faltando. Porque, como eu te falei aqui, a gente tem feito jogos bons, jogos ruins. Nós temos oscilado muito. Né? O time do Sport é um time que eu nem sei se todos os outros fizeram, mas fizemos gols em quase todas as partidas, né? Ou seja, significa que a gente consegue avançar. Mas tem algo aí dentro do plantel que a gente não conseguiu identificar que oscila e dá essa insegurança, até para eles mesmos, né? Não é só para nós, torcedores, nem dirigentes, entendeu? A torcida fica insegura hoje, né, com o que está acontecendo.
1: Pronto, aí está o diretor de futebol do Sport, Bruno Reis, conversando com a gente aqui no Movimento. Valeu, Marcelão.
2: Valeu, Alex. Boa noite, amigo. Quinta-feira, Sport Ponte Preta, Ilha do Retiro, 9:30 PM. Alexandre Costa, Ralf de Carvalho, Alex Santos, Raldinei Alves. E estaremos aqui no Plantão Esportivo e resumo final, 11:56. Tricolor do Arruda, como destaque, Leonardo Vasconcelos está chegando. Um abraço, Léo.
3: Valeu, amigo. Vamos atualizar as notícias do Santa Cruz, que depois da vitória por 1-0 diante do Botafogo da Paraíba, domingo na Arena de Pernambuco, pela largada do quadrangular final da Série C, se reapresentou na tarde dessa terça-feira e deu início à preparação para enfrentar sábado, às 7:30, no Paraná, o Maringá, que estreou ganhando do Floresta fora de casa pelo mesmo placar. Ou seja, um duelo direto pela liderança entre duas equipes que largaram com 3 pontos no grupo. Na primeira fase, os times se enfrentaram no dia 23 de maio pela 8ª rodada, justamente no palco da próxima partida, e ficaram no empate de 1-1 com gols de Pedro Favela e Adeilson. Uma das novidades do Santa Cruz para essa partida será o meia Matheus Melo, que retornou de empréstimo do CSA e domingo já assistiu à vitória tricolor na arena. Ele foi reintegrado oficialmente ao elenco nessa terça-feira e vira mais uma opção para o técnico Christian de Souza. Agora, a grande dúvida mesmo é o atacante Ronald, que depois de uma arrancada, sentiu uma fisgada na parte posterior da coxa direita aos 24 minutos do segundo tempo e deixou o campo com muitas dores. O atleta está sendo monitorado pelo departamento médico, que mostrou confiança na sua recuperação até a partida de sábado contra o Maringá. Ronald vem sendo um dos principais jogadores da Cobra Coral nessa temporada. Em 20 jogos, marcou 2 gols e deu 4 assistências. O diretor médico coral, Antônio Mário Valente, explicou a situação do atacante.
4: Durante o jogo, nosso atleta Ronald teve um tostão na região anterior da coxa no primeiro tempo. Voltou ao jogo e no segundo tempo, numa arrancada, ele sentindo incômodo no posterior da coxa, mas preventivamente pediu para sair. É um atleta que tem experiência e nós estamos avaliando ele dia a dia, e a resposta dele nessas primeiras 24 horas foi boa, e vamos passo a passo. Mas acredito que nós conseguimos ou conseguiremos deixar em condição de jogo.
3: Tá aí as palavras do Antônio Mário Valente, aqui para o Movimento. 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
2: 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E aí chegamos ao término do programa Movimento Cultural. Muito obrigado a você que esteve conosco. Obrigado, Emílio Bezerra, Guga Laruso e também Elivelto Henrique nos trabalhos técnicos. Na redação, José Roberto. Programa Movimento Cultural, que tem a produção de João Lubambo. Estaremos de volta amanhã na grande jornada esportiva para América Mineiro e Náutico. Muito obrigado pelo carinho da audiência. Uma ótima quarta-feira para você. Fiquem na agradável companhia de Leonardo Boris e o Rei Convida. Grande abraço!

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2: Na Rádio Jornal, 12:04.
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3: Boa noite. Um abraço para você. Ótima quarta.

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Estamos começando a Madrugada Amiga, estamos começando a Madrugada Musical aqui na Rádio Jornal. Rei convida Roberto Carlos e seus súditos. Muita música bonita para você nesta madrugada. Aqui também você curte as reprises do debate. Você curte também, se você não ouviu, Passando a Limpo. E se você não ouviu também, o Consultório. Portanto, estamos começando uma madrugada muito especial. Por isso, é a Madrugada Amiga. Aqui, a Madrugada Musical, na Rádio Jornal, o Rei convida.

0: meia-noite e 15 na Jornal.
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0: Em Recife, Pernambuco, 12:28.
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0: Meia-noite, 40 minutos na Jornal.
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0: na Jornal, meia-noite, 54 minutos.
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0: 11:06.
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2: O Rei Convida, Roberto Carlos, sempre uma música nacional, clássica, clássico, sempre uma internacional, clássica, clássico, para você, aqui na madrugada da Rádio Jornal.

0: 1:18 na Jornal.
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0: 1h40 na Jornal.
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0: na Jornal 1:53.
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0: 2:04. 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
1: Como valeu, valeu demais. É sempre bom recordar, não é verdade? Ótima quarta-feira para você. Tudo de bom. Vem aí o debate, vem o Passando a Limpo e também o consultório. E logo depois a Voz do Povo. Beijo no coração. Ótima quarta mais uma vez. Tchau.
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1: Rádio Jornal 2:06.
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2: Vídeos que parecem reais, vozes clonadas, imagens criadas em poucos segundos, informações produzidas por inteligência artificial, a IA, já fazem parte da realidade das redes sociais. Isso aí tá na sua vida, tá na minha vida, na vida de todos nós. Agora, em período eleitoral, essas ferramentas podem transformar a forma como candidatos se comunicam com os eleitores. E, obviamente, levantam preocupações sobre desinformação, manipulação e a possibilidade de influenciar o seu voto através de um conteúdo que nem sempre é verdadeiro. É por isso que no programa de hoje nós vamos falar com os nossos convidados sobre as determinações do TSE, o uso da inteligência artificial nas propagandas eleitorais, transparência, fiscalização e como saber diferenciar aquilo que é verdadeiro e o que é mentiroso. Estamos aqui para lhe ajudar. Já eu passo os contatos para você participar, interagir com a gente, porque antes eu quero saudar aqui os nossos convidados de hoje. Primeiro, o doutor Paulo Pinto, que é doutor em Direito Eleitoral e procurador da Assembleia Legislativa do Estado, Alep. Seja bem-vindo, doutor. Bom dia.
3: Bom dia, Natália. Bom dia, Kleber. Bom dia, Vanessa. Que tenhamos um excelente debate aqui hoje.
2: Tenho certeza. Obrigada pela presença. Kleber Zanquetin, professor e pesquisador do Centro de Informática da Universidade Federal de Pernambuco, SIM-UFPS. Seja bem-vindo, bom dia.
4: Bom dia, muito obrigado, Natália. É um prazer estar aqui, Vanessa, com o Paulo. Eu acho que vai ser muito importante essa comunicação aqui para a sociedade sobre o que pode ser feito com a IA.
2: Isso, com certeza. E também com a gente, Vanessa Andrade, jornalista, pesquisadora em inteligência artificial, figura conhecida do pernambucano, talvez o povo até estranhe, mas como assim? Ela está falando de IA? Ela foi pesquisar, minha gente, ela foi estudar e está cheia de informação. Bem-vinda à Rádio Jornal, bom dia.
5: Obrigada, Natália, pelo convite. Muito bom dia aos nossos ouvintes, também aos nossos telespectadores, porque estamos no YouTube também, né, doutor Paulo? Muito bom dia. Doutor César também, doutor Kleber também, muito bom dia. Doutores, né? Estou aqui cercada de doutores. Eu tenho mestrado, mas eles são doutores.
2: E sabem tudo, todos. Gente, deixa eu lembrar, já que tocamos aqui no ponto do nosso YouTube, que a gente está por lá com imagens. Você pode, portanto, nos ouvir, nos ver, deixar o teu comentário. Tem um chat ao lado direito da tela. Deixa a tua mensagem, interage e manda pergunta para a gente. Traz a tua experiência com inteligência artificial, especialmente nesses conteúdos de eleição. É aí que nós queremos lhe ajudar. E, claro, dúvidas em IA, de forma geral, também vamos lhe ajudar. Então, tem YouTube e tem também o nosso WhatsApp para você mandar mensagem. Anota o WhatsApp da Rádio Jornal, caso você ainda não tenha. 991-478520. Começo de papo, vou começar com Vanessa. Ô, Vanessa, há pouco, um colega, Thiago Raposo, que estava aqui nos antecedendo, ele falava o seguinte... Eu sou da opinião, a gente falava no ar isso, eu sou da opinião que a gente tem que discutir o não uso de internet em campanhas, não fazer campanha na internet. Eu digo, rapaz, mas hoje já até se permite, o TSE permite você usar inteligência artificial, imagina não ter a campanha nas redes sociais. Eu acho isso algo de um mundo muito distante que não se volta mais atrás. Campanhas eleitorais fora da internet, o que Vanessa acha? É possível regredir e não ter mais isso?
5: Porque a campanha eleitoral, né, Natália, ela chega aonde o eleitor está. Então, quando havia só o rádio, só o rádio. Quando havia só o jornal, só o jornal. Quando havia só a TV, quando chegou a TV, também com a TV, também com o rádio, também com o jornal. E chegou a internet, também com a internet. Também é importante a gente lembrar que no caso específico da inteligência artificial, que é o tema aqui da nossa conversa, a inteligência artificial, ela não está só no vídeo, ela não está só no texto que chega.

para o consumidor, para o eleitor. Ela está também nos bastidores, né? A equipe que trabalha em campanha eleitoral, ela pode usar ferramentas de IA para planejamento, para execução, por exemplo. Ela pode pensar, eu quero escrever um texto para um eleitor com determinado perfil que a pesquisa do IBGE me traz.

0: vídeo, ela não foi usada só para digitar aquele texto que foi colocado no Instagram, que foi colocado no Facebook. Ela foi usada no planejamento, por exemplo, na organização das planilhas. Nós usamos a inteligência artificial muitas vezes, inclusive, sem saber. Quando nós usamos o Google Maps, quando nós usamos os nossos streamings para ver vídeos, aquele streaming já indica para nós um vídeo que, olha, eu acho que vocês vão gostar dessa série, acho que você vai gostar deste filme. Isso é inteligência artificial. Então, é importante começar, eu queria trazer essa diferenciação aqui para a nossa conversa logo de início, para que as pessoas saibam que a inteligência artificial não é só aquele produto final, não é só o que chega na tela do celular, na tela do computador. É muitas vezes o que está ainda por trás no planejamento. E isso o TSE permite, e aí o Dr. Paulo vai poder explicar também com muitos mais detalhes, né, do que eu posso estar falando aqui. Então, está por trás e está também no que chega na nossa tela e o que chega no nosso computador, que eu acho que essa é a grande preocupação, né, doutor Paulo?
1: E o caminho é esse. Quando a gente fala de inteligência artificial, a gente não quer dizer que tudo que vai chegar à sua mão é um conteúdo que não é verdadeiro. Pelo contrário, funcionalidades, a nossa rotina, a nossa vida. Ah, mas tem muita produção que é criada, que aqueles personagens não existiam, que pode ser falso? Tem. Aí entra o nosso olho clínico, o nosso cuidado para tentar entender, doutor Paulo, o que é verdadeiro e o que não é verdadeiro. E aí, voltando àquela provocação inicial, a própria Justiça Eleitoral, o TSE, diz o seguinte: pode usar IA na eleição, mas pode usar IA como, doutor? Quais são as regras, quais são os limites para a eleição de 2026?
2: Natália, é interessante. Eu vou começar rapidamente pela primeira provocação sua. Eu acho que não seria possível dar esse passo atrás, né, de não ter campanha no ambiente da internet. Até porque a internet as redes sociais especialmente, são um campo de expressão do eleitor. E a liberdade de expressão, ela é tida no nosso ordenamento, até pelo Supremo, como um supra-direito. Ele é um direito preferencial. Então, retirar essa possibilidade de os candidatos, de os eleitores dialogarem nas redes sociais, na internet como um todo, a meu ver, seria inconstitucional. Isso não é possível. O que precisa se fazer é buscar coibir os excessos, as irregularidades, criar regras. É difícil. A gente estava conversando ali na antessala, né, Vanessa e Kleber? É um ambiente bastante complicado, porque o infrator da lei, ele está sempre à frente, ele está sempre criando mecanismos para burlar as regras e o sistema. Mas, assim, basicamente, o que é que hoje nós temos de regra? Como você muito bem colocou, Natália, o TSE, ele já desde a eleição passada, ele alterou...
1: A municipal de 24, né,
2: 24, ele alterou a sua resolução sobre propaganda eleitoral e criou algumas regras relativamente ao uso das ferramentas de IA. E está muito claro lá que é permitido o uso da IA. Qual é a primeira regra básica? Tem que haver a rotulagem, a transparência. Se eu estou utilizando uma ferramenta de IA, o candidato precisa, ou o partido, precisa colocar lá um rótulozinho, que é uma marca d'água, ou no início da propaganda de voz, né, que foi usado IA para produzir aquele conteúdo, para alterar aquele conteúdo.
1: Precisa informar o eleitor.
2: O eleitor precisa
1: estar ciente que aquele conteúdo é um conteúdo produzido por inteligência artificial.
2: Isso.
1: Quando o candidato não faz isso, mas ele usou IA, ele pode sofrer alguma multa, o partido, o candidato?
2: Pode sofrer a multa, pode sofrer a ordem judicial para a retirada daquele conteúdo da rede social, né? E só uma coisa adicional é: existem exceções a essa regra geral. Existem alguns tratamentos de vídeos que dispensam a rotulagem. Como, por exemplo, você usar a IA para melhorar aquela voz de um vídeo antigo, para você melhorar aquela qualidade de imagem de um vídeo antigo, para você fazer a edição de algumas propagandas eleitorais. O uso da IA que precisa rotular é quando efetivamente há uma transformação daquele conteúdo. Mas a melhoria, o tratamento, ele dispensa a rotulagem.
1: Por exemplo, fui lá no estúdio, fiz a foto, eu candidata, fiz a minha foto bonita, beleza. Mas, poxa, estou com uma ruguinha aqui, uma ruguinha lá, quero ficar mais jovem. Aí você vai lá, joga

0: uma ferramenta de inteligência artificial e pede, por favor, me deixe mais jovem. Isso está valendo, não precisa colocar e escrever lá que foi IA que mexeu.
1: Seu exemplo foi perfeito. E outro exemplo que a gente pode dar, que é muito comum nas eleições, é a colocação de candidatos lado a lado, como se eles tivessem tirado aquela foto naquele mesmo momento. E não, são fotos que são agregadas ali através de ferramentas. Isso é perfeitamente possível e não precisa, nesses casos, haver a rotulagem.
0: Só que essas são ferramentas que a gente já vê sendo utilizadas há muito tempo. Antes da inteligência artificial, né, doutor Kleber? Porque o candidato, vamos lá, você quer buscar um apoio, aí você pega o cidadão que está lá em Brasília, bota do seu lado, você talvez nunca viu ele. Esse é um expediente que sempre foi utilizado porque são estratégias para atrair o voto do eleitor. Está tudo bem, está tudo certo, desde que atenda às regras da justiça eleitoral. Mas quando a IA chega na nossa vida e que a gente começa a vê-la no nosso dia a dia, na nossa rotina, aí a situação fica um pouco mais delicada, porque a gente precisa perceber o que é e o que não é. E aí eu pergunto de forma muito direta aqui, doutor. A pessoa recebeu um vídeo no WhatsApp dela. Ela não viu aquele candidato em nenhum lugar falando aquilo, mas é uma bomba. O próprio título do vídeo já diz: essa bomba vai acabar com Brasília hoje. Compartilhe isso porque ninguém está sabendo. Mande para o maior número de pessoas que você puder. Esses são alguns indícios de que aquele vídeo pode ser falso, pode ter sido produzido com IA, utilizado, por exemplo, deepfake, que o senhor pode nos explicar também o que é, doutor?
2: Perfeitamente. Bom, deepfake, na verdade, é um conjunto de técnicas que você usa para manipular vídeos, imagens, textos, para você descontextualizar alguma coisa e levar para uma narrativa que lhe interessa, né? Uhum. Existem um conjunto infinito de técnicas aí para poder fazer isso, e cada uma delas está cada vez mais elaborada. Então, eu posso replicar o áudio ou o vídeo de alguém com alguns segundos de exemplos reais e levar isso para um contexto deliberado, né? Então, eu acho que o que a gente está vivendo hoje é que, diferente de na área de segurança da informação, no qual a gente... A introdução da sociedade na internet demorou 20 anos. Então, gradualmente, a gente foi aprendendo a usar e também a se defender dessa tecnologia. A inteligência artificial não teve essa barreira. Então, a gente, de 2 ou 3 anos para cá, fomos bombardeados por uma tecnologia que entrega um resultado muito crível do ponto de vista de comunicação, né? Fatos, detalhes, auxílio ao trabalho. E a gente tem uma tendência muito grande a acreditar nisso, né? Então, esse é um dos grandes problemas. A gente não teve esse letramento do usuário para o que ele deve ou não considerar. E eu diria que essas técnicas de engenharia social que você estava comentando, no final das contas, Natália, que é verificar se o contexto é válido, verificar se aquela pessoa estaria naquele contexto fazendo aquele comentário, faz sentido, existe mais alguém replicando esse conteúdo. De certa forma, as características do visual dessa imagem fazem sentido, porque normalmente as pessoas se valem da engenharia social para colocar o candidato em uma posição que aquela pessoa que está recebendo quer acreditar.
0: Então, a verdade que eu quero que seja verdade.
2: Exatamente. Não, por
0: eu
2: isso
0: quero
2: que funciona.
0: Me convencer daquilo.
2: Exatamente. Às vezes nem é tão perfeito, mas está num contexto que eu gostaria de acreditar, então faz sentido para mim. Eu acho que assim, a IA hoje é um diferencial tecnológico para todo mundo, do ponto de vista de eficiência mesmo, ninguém vai deixar de utilizar, eu acho que não faz mais sentido na sociedade. Inclusive, os próprios tribunais eleitorais utilizam ela para monitorar as eleições. Então, assim, não só está deixando os candidatos, de certa forma, utilizar isso para as campanhas, mas ele também está utilizando para poder monitorar isso. Então, é uma ferramenta que todo mundo está usando pelo seu potencial. E aí, como qualquer ferramenta que a gente tem, a gente precisa saber como usar, quais são as regras e quais são os limites disso.
0: Claro. Tem um exemplo que eu já trouxe aqui no ar, que é uma situação que me aconteceu há pouco tempo, umas semanas aí. Eu não sei se comentei com Vanessa, que recentemente a gente esteve juntas num evento sobre IA e falando sobre esse tema. Mas aconteceu o seguinte, eu estava com uma dúvida de questão eleitoral, particularmente, ali quando estava fechando o período para registro de candidatura. O último dia era 15 de agosto, se não me engano, dia 16 a campanha começava efetivamente. E aí eu estava com uma dúvida, por exemplo, assim, o candidato se registrou para concorrer a deputado federal, mas ainda não tinha fechado o período. Ele poderia mudar e registrar ainda dentro da janela para concorrer, ao invés de deputado federal, para o Senado? Que aqui no Estado, algumas questões, não é? As chapas sendo movimentadas e tal. Fui lá, perguntei para uma ferramenta de IA, fui lá e questionei. Aí a ferramenta

0: pergunta me responde o seguinte, doutor. Acesse o site do Tribunal Superior Eleitoral. Melhor, acesse o site do TRE do seu estado para ter essa informação. Aí eu fui lá e insisti, não, mas é algo tão simples, é só uma regra, não pode me dizer aqui, poxa, era tarde da noite, eu queria só resolver aquela dúvida minúscula. E ele lá, firme na sua posição, procure o site, leia a legislação assim, sim, o número. Eu, poxa vida, não vai me ajudar não. Mas por um lado, isso é interessante por quê? Para o nosso ouvinte também entender. Buscar nas fontes, buscar nos canais. A própria ferramenta aqui, no caso ali, foi o ChatGPT, que é muito utilizada, ela não quis falar comigo sobre isso. Mas provavelmente, doutor Paulo, ela não quis falar por quê? Porque já deve existir uma determinação da Justiça Eleitoral no Brasil que diga, opa, conteúdo de eleição, você procura com a fonte da Justiça Eleitoral. Essa é uma boa dica para o nosso ouvinte?
1: É uma excelente dica. Efetivamente, é uma novidade para as eleições desse ano. O TSE incluiu na resolução uma série de vedações às plataformas que disponibilizem ferramentas de IA. Então, não pode, por exemplo, você pedir para a ferramenta de IA falar sobre determinado candidato, ou pedir para ela ranquear os candidatos, ou outras informações dessa natureza. Há uma vedação explícita na resolução com relação a isso. E uma outra informação que eu agregaria que diz respeito ao que você colocou, Natália, é que o eleitor sempre procure consultar no site do TSE, existe uma página lá chamada Fato ou Boato, onde são disponibilizados várias checagens de várias agências, como boatos.org, Comprova, várias agências de checagem de fatos, são consolidadas ali as informações e o eleitor pode verificar se aquele vídeo, se aquele áudio, se aquela informação ela já foi objeto de checagem para ele verificar se aquilo ali é um conteúdo verdadeiro ou não.
0: Muito bem. Porque, Vanessa, a gente tem que lembrar o nosso ouvinte do seguinte. Hoje é possível você fazer tudo na IA, inclusive toda uma campanha. Tem alguns expedientes, inclusive os doutores devem saber, de campanhas virtuais fictícias que foram criadas e as pessoas, antes da campanha começar oficialmente, falavam, eu vou votar nesse candidato online aí, nesse candidato fake, nesse candidato IA, só para ser a minha forma de repudiar o que eu acho da política nos dias atuais. Isso aconteceu, esse expediente surgiu no Brasil antes, de fato, da campanha ter início. Então, o cidadão é cidadão, o partido, ele pode fazer uma campanha do início ao fim, IA. E tem problema com isso? Não tem, mas vamos lá. Os cuidados que o eleitor deve ter. Eu quero reforçar isso, Vanessa. Recebeu um áudio. Qual é o áudio que tem cara de IA e que não é verdadeiro? Um exemplo.
2: Pois é, é complexo conseguir de cara, muitas vezes, descobrir se aquele áudio, especificamente, é verdadeiro ou não. Qual é a primeira atitude que o eleitor pode tomar? Recebeu o áudio, tá na dúvida? Bota no Google. O Google é uma ferramenta de busca que hoje tem um pouquinho de IA nela, né? Um pouquinho de inteligência artificial, mas ela funciona muito como uma primeira ferramenta de checagem. Põe lá no Google, olha, recebi um áudio que fala isso e aquilo de determinado candidato, de determinada candidata. É verdade sobre isso? Saiu alguma notícia sobre isso? E aí o Google vai dizer se já saiu notícia, se não saiu notícia, se há alguma algo que possa indicar que seja verdade ou não, se for mentira. Por exemplo, se muitas pessoas já fizeram aquela pesquisa e o próprio Google já não encontrou lastro, ou seja, já não encontrou referências reais, ele já vai responder, olha, esse áudio é falso, tá surgindo como corrente em WhatsApp, por exemplo, que é a ferramenta por onde as pessoas recebem principalmente esse tipo de mensagem. O mesmo vale para a imagem. Recebi, aí no caso de imagem, inclusive no Google, você pode colocar a imagem. Olha, na própria foto. Olha, recebi essa foto aqui. Essa foto é real? Esse candidato realmente esteve abraçado ou disse que apoia determinado candidato? E aí o Google vai encontrar essa informação e pode indicar se aquela foto ou aquele vídeo é verdadeiro ou não. E assim também o texto. Então, o primeiro passo é buscar no próprio Google, que é uma ferramenta que as pessoas já sabem utilizar com muita facilidade. Ainda ficou na dúvida? Pergunta a alguém que tem mais familiaridade, alguém que entende melhor de tecnologia, de informática. Olha, pode me ajudar? Isso aqui é verdade? Não é verdade?

0: ferramentas, assim, são dicas muito, muito práticas de se fazer. Claro, quem trabalha com mais com essas ferramentas no dia a dia já tem alguns, um olhar diferenciado, já diz, isso aqui tá com cara de, isso aqui não tá com cara. Mas para não ficar na dúvida, primeira dica, vai no próprio Google. Não encontrou, vai no, pode até no chat, GPT, no Gemini, em outras ferramentas. Mas o Google, que todo mundo já conhece, todo mundo já usa, é sim uma boa ferramenta de busca de informação.
1: Tem alguns vídeos que a gente vê, quando você olha, bate o olho, nossa, que grosseiro.
0: É, mas isso outros... São muito reais, digamos assim.
1: Eu mesma vivi numa situação, 7 de setembro, dia que tradicionalmente é marcado por desfiles à pátria. E aí eu tava rolando lá o feed de uma rede social, em casa, descansando, depois do trabalho. Aí eu vejo um vídeo de Dilma, presidente, a época em que era presidente do Brasil, desfilando de pé no carro, desfile cívico. E uma pessoa compartilha o vídeo com o som de uma orquestra tocando uma música da Anitta, como orquestra, exaltando o feminino e dizendo, olhem como... Era um desfile cívico na época em que a Dilma era presidente. E elogiando, dizendo o poder da mulher, aquela coisa toda. E eu fiquei olhando, olhando, olhando até o final. Parecia tão verdadeiro, porque a orquestra, o som, ele acompanhava os movimentos do carro. Compartilhei com uma pessoa e escrevi no WhatsApp para essa pessoa. Eu disse assim, será que isso é verdade? Porque a gente, às vezes, fica em dúvida. Então, quando tem o benefício da dúvida, vai lá, vai pesquisar, vai se informar. Por fim, minha gente, fiz isso que Vanessa falou, pesquisei na internet. De tanto essa imagem ser compartilhada, já logo veio a mensagem. É falsa. Dilma nunca circulou ao som das poderosas da Anitta.
0: Mas é manipulado de uma maneira, né, muito, muito, que parece real.
1: Isso, é impressionante. Então nós temos que ficar muito atentos, porque isso pode definir como você pensa sobre um candidato, uma candidata, sobre as bandeiras que essa pessoa levanta ou não. Então é muito importante a gente estar atento. Vou fazer o seguinte, uma pausa bem rapidinha, a gente volta, atende sua dúvida também aqui na Rádio Jornal. Voltamos já.
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1: Voltamos com o nosso debate, gente, aqui na Rádio Jornal, falando com você sobre eleições e inteligência artificial, o impacto da IA na inteligência artificial. Lembrando que muita gente tem dúvidas sobre a legalidade ou não da IA nas eleições. Ela é permitida, sim, desde que com regras. E aí a gente vai passando aqui os caminhos para você ficar atento a essas questões. Tem a participação aqui do seu Cavalcante no YouTube. Ele disse que é importante também para saber se uma notícia é falsa ou não, ir aos portais confiáveis, como o Jornal do Comércio, UOL, Band, etc. Ok, seu Cavalcante, é isso mesmo. Pesquisa no seu navegador, pesquisa lá nos portais de notícias, é sempre importante. Fica ouvindo a Rádio Jornal, né? Que é importante também para você estar bem informado. Kleber Zanquetin, professor e pesquisador do Centro de Informática da UFPE. Vamos embora passar mais dicas para esse povo que está nos acompanhando aqui e está se perguntando agora no que confiar. A gente sabe que a realidade da capital e a realidade do interior, de campanhas em capital e no interior, são muito diferentes, são muito distintas, e especialmente no interior, porque as pessoas se conhecem mais, têm a proximidade das famílias, das personalidades. Um áudio de WhatsApp, ele pode ter, um áudio falso de WhatsApp, inclusive, ele pode ter um poder de destruição muito maior do que numa capital, em que as pessoas não têm tanto esse contato de conhecer o fulano Beltrano. Então, eu quero insistir nisso para a gente dar essa dica para o nosso ouvinte. Ele que está recebendo os conteúdos agora. Fulano apoiou o ciclano. Fulano assassinou alguém. Gente, é bizarro, mas acontece. Você não sabe

0: isso, mas ele fez aquilo. Então, dicas para quem está nos acompanhando, para evitar cair nessas coisas falsas.
1: Eu acho que um pouco do que já foi comentado é essencial, né? Primeiro, a fonte de onde é que está vindo essa informação. Eu acho que uma notícia que seja bombástica, é muito difícil que ela nasça somente no seu grupo fechado de WhatsApp, né? No seu círculo de confiança que realimenta a sua posição política. Eu acho que esse é um ponto extremamente sensível. Depois, fontes oficiais ou até de jornalismo, então a probabilidade de uma fonte de jornalismo oficial ter checado essa informação é muito, muito maior. Outra coisa que normalmente você vai perguntar para essas ferramentas de inteligência artificial, como ChatGPT, Claudio, sei lá qual que todo mundo está utilizando, né? Normalmente elas são parceiras de trabalho. Então, são ferramentas que lhe ajudam a desenvolver um trabalho que foi muito bem sucedido em uma tarefa de automação. Eu quero que ele me ajude a fazer uma pesquisa, eu quero que ele me ajude a aprender alguma coisa. Se funcionou bem, ganhou a sua confiança, mas a gente tem que entender que essas ferramentas, elas têm um viés de treinamento, elas podem ter um direcionamento, e normalmente elas querem agradar o usuário. Então, ela deve reforçar, possivelmente, a posição que você já tem, ou até o conteúdo que está sendo passado. Então, você confiar friamente nesse tipo de tecnologia é ruim. Então, e eu acho que essas mensagens, normalmente, elas não vão vir de campanhas oficiais, né? Então, vão ser outros usuários que vão gerar um conteúdo que vai ser indevido, e num cenário de uma cidade menor ou, eventualmente, com menos recursos, você descobrir isso e coibir vai ser muito mais difícil, claro, né? Então, acho que a grande dificuldade da IA hoje em dia não é nem a geração desse conteúdo, mas quando você posta isso numa rede social, a escala que isso ganha é muito rápido. Então, você, mesmo que você desminta essa informação, o dano já está feito. E tem um paradoxo, né? Que, da mesma forma que a inteligência artificial pode gerar, de certa forma, prejuízo para uma campanha, não sei se você já prestaram atenção nisso, né? Tem muita gente usando a IA como defesa, né? Então, esse vídeo aí não é verdade, é coisa feita por IA. Então, você tem o paradoxo lá do mentiroso, né? Que como tudo é mentira, então até as coisas que são verdades agora geram desconfianças. Então, a gente quando vai defender esse tipo de iniciativa, a gente não pode ser genérico. Então, esse aqui é deepfake. Não, é deepfake por causa disso, disso e daquilo. Então,
0: e quem vai investigar também é a justiça, que exatamente vai dizer se é, não é, né, doutor?
1: Então, a gente precisa ser específico para tentar demonstrar e ensinar para as pessoas como detectar, e, a partir disso, fazer com que elas confiem no sistema e não necessariamente na vontade que elas têm de que aquilo seja verdade. Eu acho que esse é o grande ponto.
2: É, que essa... tecnicamente, isso que o professor também está falando, chama-se viés de confirmação e caixa de eco, né?
1: Exatamente.
2: Câmera de eco, que é uma estratégia que sempre houve na sociedade, mas antigamente ficava restrito à nossa convivência pessoal. Com a internet e com as redes sociais, isso aumentou. Ou seja, exato, porque as redes sociais foram feitas para nos aproximar. E o que é que nos aproxima? Quem pensa igual, quem concorda comigo. Então, quanto mais eu gosto de um conteúdo, quanto mais eu concordo com aquele conteúdo, mais aquele conteúdo vai chegar para mim. E quando chegou a inteligência artificial, que consegue rapidamente associar essas informações e entregar ainda conteúdo mais rapidamente, aí é que a gente começa só a ver aquilo que a gente concorda e começa... A gente acha que o mundo inteiro concorda com a gente. A gente acha que todo mundo está falando a mesma coisa que a gente por causa dessa estratégia das redes sociais.
0: E aí, então, Vanessa, entra num ponto fundamental, que a gente chama algoritmo. Por que você recebe os conteúdos que você recebe? Aí, quando você encontra os amigos, o quê? Você não viu isso? Como assim? Se você... O anúncio da Terceira Guerra Mundial, e você não recebeu isso? Pois eu recebi, só se fala disso no mundo. Você está por fora. Explica pra gente, Vanessa, como funciona esse lance de algoritmo? Por que eu recebo os conteúdos que eu recebo?
2: Então, o algoritmo é como se fosse uma receita de bolo. Certo, professor? Vou aproveitar que eu tô aqui, claro, com o professor para fazer essa troca aqui, né, com o professor. Então, o algoritmo é como uma receita de bolo. Você tem que botar 200 gramas de farinha, 200 gramas de manteiga, e ele vai juntando essa informação para entregar o bolo. O algoritmo é mais ou menos assim, né? Ele vai dando aquele passo a passo, montando ali o passo a passo, e ele vai dizendo, bom, ela gostou disso, ela curtiu aquilo, então o resultado vai ser isso. Ela passou mais tempo vendo esse vídeo. Então, se esse vídeo fala sobre carro, ela é interessada por carro. Aí ele vai testando aquilo, o tempo que você assiste a um

0: vídeo, o tempo, o quantas curtidas você dá num determinado vídeo, num determinado conteúdo que tem como tema carro, casa, boneca, por exemplo, quando você está procurando imóvel para vender ou alugar, de repente só aparece no seu feed imóvel. Aí você faz, pô, como é que ela adivinhou? Porque ela começou a notar que você passa muito tempo com o dedinho naquele tema. Então ela diz, esse tema ela gosta. Então esse tema significa que vai fazer a receita do bolo. Algoritmo é mais ou menos isso aqui, né, professor?
1: E o objetivo do algoritmo, ele é lhe manter conectado. Então ele vai entregar o conteúdo que você quer consumir,
2: Para
1: não
2: ficar
1: necessariamente,
2: tempo,
1: exatamente.
2: quanto mais tempo,
1: Então
2: melhor ali
1: a
2: para a rede
1: sua
2: social.
1: rede é
2: Isso.
1: sua. Então, assim, é como se você tivesse um conjunto específico de fontes de informação que você gosta de consumir e você nem percebe que aquilo é realimentado no processo. E o que é mais preocupante no caso das eleições é que a gente não tem tecnologia automática confiável de detecção, por exemplo, de fake news. Então a gente precisa de um crivo de um especialista. Então eu não consigo, eu posso rotular aquele conteúdo como potencialmente nocivo ou gerado por IA, mas a quantidade de erro que eu ainda tenho nessa detecção é muito alta. Então eu posso tornar um conteúdo dizendo que ele é gerado por IA, mas é um conteúdo verdadeiro.
2: Sim, e num país, no Brasil que a gente vive hoje, um estado também, doutor Paulo Pinto, em que existe uma eleições muito disputadas. As pesquisas mostram para a gente isso sempre que surgem. Ontem teve pesquisa, a gente viu isso tanto em primeiro quanto segundo turno. Hoje, no fim da tarde, deve sair pesquisa também para o governo de Pernambuco. Então, isso anima as torcidas. Anima um lado e anima o outro. E aí, claro, você pesquisa sobre determinado candidato lá na rede social. Vai aparecer conteúdo desse tipo para você. Eu quero que o doutor fale também sobre isso, mas que ele fale sobre outro ponto também, tendo em vista a legislação eleitoral, que é o seguinte: muitas vezes você vê um conteúdo suspeito ou até tem certeza que ele não é um conteúdo verdadeiro, você denuncia para a plataforma e aquele conteúdo demora muito tempo para sair dali. Vai influenciando outras pessoas com a mentira, quando no caso é uma mentira. Qual é esse tempo, doutor? São horas? São dias? São semanas? O que diz a legislação eleitoral hoje sobre esse conteúdo? Primeiro, quem diz que ele é mentiroso? E depois, quanto tempo ele demora para sair do ar?
3: Só uma colocação antes de responder essa segunda pergunta. Se a gente for na Constituição Federal, a gente vai ver que ela, em vários pontos, usa a proteção à liberdade de expressão. Porque sempre se imaginou que, para proteger o direito à informação, ele estaria garantido com a liberdade de expressão. Não há na Constituição, como previsto como uma cláusula constitucional de proteção, o próprio direito à informação em si. E eu vejo que a gente está chegando num momento que tem que começar a discutir isso, porque os algoritmos estão influenciando o nosso direito de informação. Muitas vezes a informação que chega para a gente é uma informação truncada, é uma informação que não é completa. Então é um desafio não mais só garantir a liberdade de expressão, mas sim ter instrumentos para garantir a informação de qualidade. E já quanto ao segundo ponto, a legislação ela não estabelece, Natália, um prazo específico. O que ela estabelece hoje é a solidariedade dos provedores de aplicação de internet.
2: A boa vontade.
3: A boa vontade. E, no caso deles não agirem em determinadas situações que são previstas nas normas eleitorais, a possibilidade de responsabilizar esses provedores de aplicação de internet, essas plataformas. Porque o que é que acontecia? Com o Marco Civil da Internet, a gente tinha uma previsão legal de que a plataforma ela só seria responsabilizada se ela descumprisse a ordem judicial para a remoção do conteúdo. Só que isso, com o passar do tempo, né, Kleber, passou, né, Vanessa, passou a ser totalmente insuficiente para a proteção.
2: Imagina, são etapas. A denúncia, a justiça recebe, a justiça determina a retirada do conteúdo do ar e aí a rede social vai cumprir. Quanto tempo esse ciclo leva?
3: Prejuízo
2: E
3: já.
2: o prejuízo incalculável e não você não volta
3: Quando
2: mais atrás.
3: chegar a ordem de remoção, que ainda tem um prazo fixado lá, normalmente de 24 horas, aquilo ali já não é mais nem assunto do dia, já passou, já estamos em outro assunto.
2: Vai virar senso comum.
3: Vira senso comum. Então, foi exatamente por isso que o Supremo, ao recentemente julgar um processo, entendeu justamente que isso não era mais o cenário e.

0: declarou inconstitucional, deu uma interpretação conforme a Constituição, para estabelecer que não precisa dessa ordem judicial. Em situações como de desinformação, cometimento de crimes eleitorais, ataque ao Estado Democrático de Direito, ataque à Justiça Eleitoral, os provedores eles têm obrigação de monitorar as redes sociais, rotular ou mesmo excluir e suspender perfis.
1: No prático, então, o senhor está vendo isso acontecer nessa eleição?
0: Não é muito comum, mas acontece. Precisa realmente ter uma cultura, e eu acho que vai partir muito de uma cultura de punição, né? Porque o primeiro passo foi dado, que foi reconhecer que as plataformas podem ser responsabilizadas pela inação e não simplesmente pelo descumprimento da ordem judicial. Claro. Agora, o passo seguinte é começar a punir. No momento que começar a ver as punições, eles vão começar a agir e acelerar esses processos. Por enquanto, eu não estou vendo tanta efetividade, porque eu acho que falta exatamente a punição.
1: A linha tênue, né, Kleber, entre a liberdade de você se expressar e a produção de conteúdo falso, mirando prejudicar alguém.
2: Deixa eu só adicionar um ponto aí, Dr. Paulo, que eu acho fantástico, é um projeto que é feito dentro do Centro de Informática da Universidade Federal do Pernambuco, já foi aplicado nas últimas eleições, começou aqui no TRE e o TSE, depois ele comprou a ideia e executou, e a gente vai replicar nessas eleições, que é o monitoramento das redes sociais de maneira mais ativa. E aí, a ideia é que quando um post ou algum material for postado que tenha calúnia, difamação, informação falsa, esse monitoramento ele vai ser levado para a Justiça Eleitoral e aí a partir disso a própria Justiça Eleitoral vai dar um post de reply, né, respondendo essa informação falsa com minutos de defasagem versus a postagem, pelo menos dizendo, ó, esse conteúdo aqui é indevido por motivo XYZ.
1: Quando fica aquela tela escura, a gente está lá, vou utilizar o exemplo do Instagram, se ela está rolando o feed. Aí aparece uma publicação de uma pessoa, a tela escura, com como se fosse um risco assim, então, em cima, e diz, olha, esse conteúdo pode ser falso.
2: Então, aí é já é aí, quando
1: é no caso da justiça.
2: Entendi. O que a gente consegue fazer sem a justiça é, e a gente não, né? O tribunal é que faz, que no monitoramento a gente precisa ter um cuidado para também permitir com que a liberdade de expressão seja exercida, então só vai ter um comentário se essa informação for indevida, né? Então alguém avalia aquele conteúdo, então o nosso trabalho é primeiro monitorar, levar isso para um dashboard lá que alguém vai avaliar se aquilo realmente é indevido, e o TSE responde dizendo que isso aqui é uma notícia falsa por isso, isso e aquilo, e aí não quer dizer que vai remover aquela notícia nesse primeiro momento, mas quem for ler já tem um alerta que pode diminuir pelo menos a propagação dessa informação num tempo muito menor do que levaria lá 2 dias, no caso.
3: E provavelmente vocês usaram IA, estão usando IA para fazer esse monitoramento, né? Ou seja, uma boa aplicação.
1: Vai cair no sistema.
2: E algum técnico vai avaliar, porque o importante é isso também, a gente não consegue responder de maneira automática, porque a gente tem esse mesmo problema. Pode ser que passe coisas ou, eventualmente, coisas que são não nocivas sejam rotuladas. Então, tem um especialista humano que avalia todos os postos que geraram alerta.
1: Se eu não me engano, inclusive na eleição anterior, a municipal, o TRE de Pernambuco, ele foi pioneiro nesse serviço.
2: Exatamente.
1: Através dessa ferramenta, ia se espalhar até pelo Brasil, outros estados utilizando isso, né, professor?
2: O TSE está fazendo isso, já fez no passado e vai repetir agora.
1: Olha que importante. Eu estou recebendo aqui uma mensagem do Gilberto, que mora no córrego do Genipapo, perdão, mandou um áudio para a gente. Ele falou assim, ó, falando sobre mentiras em campanhas eleitorais, ele disse, eu acho que deveria ser tirado o horário político, a propaganda eleitoral gratuita, o guia político do ar, no rádio e na televisão, porque a gente sabe que eles não estão falando a verdade. Mas aí, Gilberto, a questão é a seguinte, tem o conteúdo, esse é um conteúdo oficial, que as candidaturas, que os partidos estão colocando à disposição do eleitor, em rádio e TV. Ele é oficial, ele precisa seguir regras, né, doutor Paulo? O ouvinte, o eleitor, vai fazer essa interpretação do que ele acha que é verdadeiro ou não e em quem ele vai votar. As rádios e as televisões transmitem porque há uma obrigação legal de, dentro daquele horário, fazer a transmissão. Inclusive, já, meio-dia, a Rádio Jornal vai transmitir. Se o candidato trouxer algum conteúdo mentiroso, o adversário, a chapa adversária, pode procurar o seu direito na Justiça Eleitoral para retirar aquela propaganda. É outro tema, mas é importante a gente esclarecer aqui o seguinte, aquilo é oficial,

0: E o partido e o candidato pode ser responsabilizado. Então, sim, a gente fica atento, mas também é uma oportunidade, e de forma gratuita, porque são emissoras que têm essa concessão pública de informar ao eleitor e para que ele possa formar o seu voto. Então, é um serviço que também se presta. Mas obrigada, viu, seu Gilberto, por estar com a gente, dar a sua opinião, a gente vai esclarecendo tudo por aqui. Vanessa, eu quero saber agora dos idosos, que são um público importante, claro que todos, em todo mundo, pode se confundir aí com o IA. Mas e os idosos, Vanessa?
1: No caso da eleição, a partir de 70 anos, o voto não é
0: É
1: mais, é
0: facultativo, né?
1: facultativo, não é
0: Isso.
1: obrigatório. Mas a gente vê, ainda bem, muitos idosos engajados, porque uma democracia forte, ela passa por isso, por eleitores engajados, interessados, que pesquisam sobre os candidatos e que desejam votar sempre na eleição. É muito importante todo mundo que tem condições de ir votar, comparecer lá às urnas, não é? Então, o que é que. Nesse assunto de inteligência artificial, o que é interessante notar no público com mais de 60 anos é que eles são a minoria que usa a inteligência artificial. Então, por exemplo, tem a pesquisa aqui da IA no Brasil, feita pelo Comitê Gestor da Internet no Brasil, agora em 2025, que é o dado mais recente, mostra que somente 6% das pessoas com mais de 60 anos utilizam IA. Essa é o dado. 6% é o que utiliza o IA, né? Mas em compensação, é um grupo que sofre muito os efeitos de conteúdo manipulado, de conteúdo falso. Por quê? Porque, primeiro, foi uma geração que sempre passou, recebeu informações filtradas. Foi uma geração que cresceu só lendo jornal, ouvindo rádio, vendo a TV, ou seja, sempre houve um filtro daquelas
0: Claro.
1: informações, daquele conteúdo que chegava para si. Quando veio a internet, já era uma geração que já estava trabalhando e já não é tão familiarizada com a internet e com suas ferramentas. E aí, quando veio a inteligência artificial, ainda mais. E aí, uma pesquisa da Universidade de Princeton e da Universidade de Nova York, publicada em 2017, ou seja, parece antigo, mas é um dado muito relevante. Mostra que pessoas com mais de 65 anos espalham até 7 vezes mais artigos falsos do que o grupo que tem entre 18 e 29 anos. E outra pesquisa feita alguns anos depois já mostram que, no caso das eleições lá nos Estados Unidos, os norte-americanos com mais de 60 anos visitavam mais páginas fake news do que os eleitores mais jovens. Então, o que é que os pesquisadores também mostram nesse sentido? Um, é essa familiaridade com a tecnologia, entender como a tecnologia funciona e saber, isso aqui pode ser verídico ou não. Outro, como sempre receberam informações filtradas, ao receberem no celular uma foto, um vídeo, eles dizem, não, eu recebi, está aqui no
0: O
1: celular.
0: fulano mandou, eu
1: Se
0: confio
1: fulano
0: nele, né?
1: mandou, eu confio nele. E
0: Isso.
1: se está aqui no meu celular, é verdade. Por quê? Porque sempre que chegou para ele um conteúdo, aquele conteúdo já tinha sido filtrado, não é? Então, é sempre importante a gente falar com esse grupo 60 a mais, que está pouco habituado a usar essas ferramentas, pouco habituado a usar a internet, pouco habituado a usar a inteligência artificial, que tudo que receber, desconfia. Conversa com o filho, conversa com o neto, com a neta, pergunta, pesquisa no Google. Já são pessoas que sabem usar o Google. Então, conversa ali, pesquisa no Google para saber se aquela informação é verídica ou não.
0: Antes de disparar, de mandar para outra pessoa.
1: Pois é, porque eles gostam de compartilhar.
0: Claro, de compartilhar. Eu fui até pegar uns dados aqui do TRE. O portal G1 replicou esses dados recentemente sobre a fatia do eleitorado. E esses dados dão conta do seguinte, que o número de eleitores em Pernambuco com mais de 70 anos, ou seja, as pessoas que não precisam mais obrigatoriamente votar, atingiu o maior número da história. São 723.272 pessoas. Cerca de 723 mil pessoas, gente, em Pernambuco, 70 anos ou mais, e que se enquadram nessa faixa etária. É 10% do eleitorado. 10% do eleitorado. Então, é um aumento de quase 22% em comparação com a eleição nacional anterior, a eleição geral de 2022, um aumento de quase 22%. O brasileiro está vivendo mais. E que bom, a expectativa de vida está aumentando. O smartphone está na nossa mão. E como nós vamos utilizar isso? Então, não é querer dizer que o idoso sabe menos ou qualquer outro tema, não. Claro que não tem tanta familiaridade, mas a gente precisa estar preparado para encarar esse momento, porque todos.

0: doutor Paulo, vão ser atingidos, independentemente da faixa etária. Se, por acaso, a gente sabe que tem os agravantes, né, eventualmente para crimes. Vamos supor que alguém mal intencionado, doutor Paulo, pense, eu vou focar nesse grupo aqui, que é o grupo dos idosos, que tem mais dificuldade para averiguar o que é mentira ou não na internet. Esse cidadão que está agindo de forma pensada para plantar mentira eleitoral, ele pode sofrer uma punição maior ou a lei não fala sobre isso?
1: Pode sim, ele pode cometer crime eleitoral, né, e as regras do Código Penal se aplicam. Existem agravantes para crimes cometidos contra idosos.
0: Por conta do Estatuto do Idoso?
1: Por conta do Estatuto do Idoso e a proteção do idoso em si, né? Eu acho que a gente tem que trabalhar muito em familiarizar as pessoas com a informação de qualidade, né? Existem alguns países aí que já estão discutindo formas de conseguir manter a imprensa tradicional funcionando em plena atividade, porque com o surgimento das redes sociais, está se havendo uma substituição muito forte, né? Então, essa informação filtrada, como colocou muito bem Vanessa, ela é essencial. Então, ela tem que ser incentivada, tem que ser cada dia mais popularizada para que as pessoas, os idosos, os jovens, todas as pessoas possam ter acesso à informação de qualidade e possam, ao receber uma informação, uhum, seja no WhatsApp, seja na rede social, ou seja na propaganda que o ouvinte falou, uhum, na televisão, que é importante, hoje, diferente do que se pensa, ainda tem um alcance muito grande. Sim. E é muito importante para a formação do juízo do eleitor com relação em quem ele vai votar. Ele tem que ter esse discernimento de dizer, não, aquilo é uma mentira. Que a mentira é por si só, né, às vezes tem a mentira prejudicial a um terceiro, que essa aí vai ser objeto de representações, de punições, mas tem a mentira pela mentira, que é possível também. O candidato pode chegar lá e dizer, olha, eu sendo eleito aqui prefeito desse município, eu vou construir 50 hospitais aqui e 200 escolas. Isso é impossível de acontecer com o recurso que tem limitado. Mas ele pode chegar lá e dizer, vai caber ao eleitor bem informado dizer, esse cara... Sim. É um mentiroso, eu não vou votar num mentiroso.
0: É o seu juízo de valor sobre o que o candidato ou a candidata está prometendo, né? Bom, só para a gente fechar aqui antes desse intervalo, a dona Maria José, que é lá de São Lourenço da Mata, mandou um áudio falando que tem 76 anos e vai votar, que gosta de exercer a democracia. Que bom, dona Maria José, isso
2: bom,
0: aí.
2: Bom, parabéns.
0: Não é? 4 de outubro, primeiro turno, já, todo mundo na frente da urna, se você puder, vá votar e vá exercer, então, o seu voto. Já, a gente volta.
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1: Voltamos, gente, agradecendo a todos que estiveram com a gente participando, mandando mensagem. Hoje, eleições e inteligência artificial. Seu José Leandro, aqui no YouTube, falando que o tema foi muito bom, dizendo que são informações que vão ser decisivas para as próximas eleições. Obrigada, seu José. O Severino, que esteve com a gente aqui em Sousa, no Sertão Paraibano, está parabenizando pelo tema. Estamos aqui para levar informação e serviço. Paulo Pinto, muito obrigada por estar com a gente. Suas considerações rapidamente, até a próxima.
2: Muito obrigado, Natália, pelo convite. Foi um prazer estar aqui ao lado de Kleber e Vanessa, aprendendo, né, com eles. E o recado que eu deixo, que eu sempre nesses momentos eu falo, é: eleitor, se informe e vote. Porque se você não vota, outros vão escolher o seu governante. Então, exerça o seu poder de votar com responsabilidade e com informação.
1: Muito bem. Imagina deixar de votar, doutor, por conta de mentiras que vê na internet. É pior ainda, não é? Não podemos deixar isso acontecer. Vanessa Andrade, prazer também recebê-la. Até a próxima.
3: Obrigada pelo convite, Natália, mais uma vez, a toda a equipe da Rádio Jornal. Então, doutor Paulo, também doutor Kleber, muito obrigada pela parceria aqui nessa conversa. Também aprendi bastante. E meu recado é esse: pesquisem, seja para eleição ou não. Não acredite em tudo que receba pelo WhatsApp ou pelas redes sociais. Sempre duvide, pesquise. Nem sempre tudo que chega para a gente é verdade, mesmo daquelas pessoas que a gente conhece pessoalmente. Então, essa pessoa também pode ter sido enganada. Então, sempre duvide. Sempre tenha dúvidas e vá lá checar no Google.
1: Muito bem, obrigada. Dr. Kleber Zanquetin, obrigada também por estar com a gente. Até a próxima.
4: Ah, obrigado, Natália, pelo convite, pela parceria, doutor Paulo e Vanessa. Eu só queria dizer que, assim, a gente quando fala da IA dessa forma parece que é uma coisa ruim. Na verdade, é uma ferramenta fantástica. Eu acho, sim, que todo mundo deve usar, mas como qualquer ferramenta, tem que usar direito. Eu acho que o que a gente está tentando transmitir aqui é que como a gente usa isso com segurança, né, e transforma isso num diferencial competitivo para todo mundo.
1: Não ficar com medo também de, exatamente, encarar a ferramenta, mas utilizar com consciência, com tranquilidade, né, doutor? Obrigada, perfeito, pela participação. E já que a gente, nosso papo aqui também é internet, lembrar você que o programa vai ficar no YouTube para você assistir quantas vezes quiser, tirar suas dúvidas, voltar lá. Vai estar no YouTube, no site da Rádio Jornal. Até amanhã.
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6: Começa agora o Passando a Limpo. Muito bom dia a todos. Para você que nos acompanha pelo rádio, pelo aplicativo JCPE, você que nos acompanha também pelo YouTube,

0: YouTube. 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A gente está hoje no Passando a Limpo com Terezinha Nunes, também com Romualdo de Souza e Pedro Beja. E vamos começar falando sobre pesquisa. A pesquisa que saiu foi divulgada ontem, a pesquisa que foi divulgada ontem pela Quest, e que traz um cenário ali de instabilidade, mas uma instabilidade que é ruim para Lula. Que é o seguinte, uma coisa é você ter uma estabilidade ali faltando 2 meses, 3 meses, 4 meses para a campanha. Você tem uma estabilidade, você está à frente no primeiro turno. Quando você pega o restante do cenário, se você pegar só o número que está ali, qual é o número que está ali? 37...
1: 36 agora.
0: 36, 36 agora, era 37, né, na última. 36 agora a 30, a 29. 36 a 29. Ok, beleza. Qual é a situação? A situação é a seguinte. Se você pega só esse número, você diz, mas Lula está 7 pontos na frente. Então, como é que esse sujeito está dizendo que a situação não é boa para Lula? É o seguinte, meus caros amigos e amigas. É o seguinte. Quando você pega 36 a 29, parece bom, mas não é. Por que é que não é? Porque o Lula, vamos lá, se todos os candidatos da direita, eles desistem agora, ou eles enfraquecem simplesmente, eles simplesmente vão enfraquecendo por falta de volume eleitoral mesmo, esses votos vão para Flávio Bolsonaro. Essa votação, a maior parte dela, vai para Flávio Bolsonaro. E dificilmente vai alguma coisa para o Lula. Tá? Dificilmente vai alguma coisa para o Lula. Agora, se os candidatos da esquerda desistem agora ou enfraquecem, os votos vão para Lula? Não, não vão, porque não existem outros candidatos da esquerda. Esse é o problema. O problema é que você tem uma diferença de 36 a 29 no primeiro turno. Maravilhoso, ótimo. Mas o Flávio Bolsonaro, ele tem uma reserva ali, uma caixa d'água. Alguém usou até essa expressão um dia desse. Uma caixa d'água. Acho que foi o próprio Felipe da Quest. Tem uma caixa d'água ali, tem uma cisterna ali de voto guardada para ele usar em algum momento, porque esse voto vai acabar indo para a torneira dele. Vai acabar descendo pela torneira dele, esse eleitor. Certo? A prova disso é o segundo turno. A gente vai chegar lá. Mas aí o que é que você tem? Você tem... qual é a reserva de votos do Lula? Lula tem uma reserva que ele vai ali do primeiro turno para o segundo, ele vai de 36 para 41. É importante, beleza, mas isso está ali entre os indecisos, entre aqueles que dizem que assim, não querem votar em ninguém, mas que se for contra Flávio Bolsonaro, acabam votando em Lula. Então é aquele que anula o voto no primeiro turno, mas no segundo turno, quando chega... que diz, ah, mas aí para Flávio Bolsonaro ser presidente, então eu vou votar em Lula para evitar Flávio Bolsonaro. Então tem isso. O crescimento de Lula é baseado nisso. O crescimento de Flávio também é baseado nisso, mas esse voto hoje, ele não está entre brancos, nulos, indecisos, ele está ali com os outros candidatos. Então ele tem uma reserva de votos, uma reserva de pessoas, de eleitores que querem votar em alguém no primeiro turno. Isso conta para o segundo turno. Então a situação de Lula não é boa. Isso é o primeiro ponto. O segundo ponto, no segundo turno, Lula não cresceu, pelo contrário, ele caiu um ponto. E agora está empatado numericamente com o Flávio Bolsonaro. O que é que assusta nesse caso? Assusta, assim, para quem, para o deveria assustar, pelo menos, os petistas, o governo. É o seguinte, é que você... não viu o Lula crescer depois que começou a campanha. Tem um negócio chamado efeito de incumbência, que é o incumbente, é o sujeito que está ali no governo, que está ocupando o cargo. Normalmente ele cresce quando começa a campanha. É normal ele crescer. Por quê? Porque você tem ali as entregas, você começa a fazer propaganda do que você está entregando e você diz ao mesmo tempo, eu sou o candidato, a reeleição, vote em mim. Então você acaba atraindo um voto de pessoas que já eram simpáticas a você e que vão acabar agora votando em você. Podem agora votar em você. Lula não está acontecendo isso. O Lula caiu um ponto percentual. Ah, mas é dentro da margem de erro. É dentro da margem de erro, mas ele caiu. um ponto percentual, quando deveria estar subindo por ser o presidente sentado na cadeira.
1: E é o candidato com o voto mais consolidado.
0: É o candidato com o voto mais consolidado, exatamente. É o candidato com o voto mais
1: 80%.
0: Consolidado. 80%. É, exatamente. Então, pouca mobilidade ali. Então, assim, você não tem muita mobilidade e mesmo assim ele cai. Então, com tendência de, apresenta uma tendência de queda nessa pesquisa, pelo menos em relação à pesquisa anterior, que foi feita no dia 2 de setembro, eu acho, e essa agora é do dia 7 de setembro. Eu acho que o prazo foi esse. 5 dias de diferença, ele cai um ponto percentual. Foi no meio dessas confusões todas de Banco Master Banco e tudo. Master. Aí você tem o Banco Master, que aí é um problema. A história do Banco Master é impressionante como assim, todo mundo está envolvido, todo mundo tinha relação, mas neste momento é mais negativo para o Lula do que para o Flávio Bolsonaro. Por quê? Porque entrou o Alexandre de Moraes no meio.
2: Querido STF. Tudo.
0: E por que Alexandre de Moraes prejudica Lula nesse caso? Porque o Alexandre de Moraes está ligado ao Lula para o eleitor. O eleitor entende o Alexandre de Moraes como alguém ligado ao Lula. Então, ele fica, é mais uma dificuldade para o Lula. Tem uma incerteza, e eu digo, olha, são duas notícias ruins e uma incerteza. Tem uma incerteza aí que é a seguinte. A incerteza é que o voto que, ou pelo menos o que o Lula perde de intenção de voto ali, não vai direto para o Flávio Bolsonaro. Ele aumentou o número de indecisos nessa pesquisa, em relação à pesquisa anterior. Aumentou um ponto percentual, exatamente o que o Lula perdeu. Uhum. Então, você tem uma incerteza aí. Esse voto, ele tende a voltar para o Lula, mas pode ir para o Flávio Bolsonaro também. Mas ele volta para o Lula ou fica, ou continua ali sem votar em ninguém. Esse eleitor vai continuar sem votar em ninguém. Uma esperança que é, ele ainda está na incumbência, ele ainda continua presidente, ele vai ter, está sentado na cadeira com uma caneta pesada do governo federal e com a possibilidade de fazer muitas promessas e tem ali a possibilidade também de ter o apoio de hoje presidente do Senado, presidente da Câmara, gente no STF, de todo mundo. Isso tem um lado bom e tem um lado ruim da influência ali tudo, desse momento é ruim. Mas tem o lado bom também. É. E ainda tem 20 e poucos dias de campanha. Então,
3: e
0: vamos
3: a gente
0: ver
3: acha que a campanha é muito curta, né? Eu acho que por conta da pré-campanha, que é muito longa, a gente acha a campanha muito curta. Uhum. Mas a gente não sabe o que acontece. Pode acontecer muita coisa ainda. São 20, 27 dias. É muito
0: Exatamente.
3: Tempo para a política.
0: O Romualdo de Souza, como é que essa pesquisa bateu aí em Brasília?
4: Veja. Tem um detalhe muito importante, que é com relação ao capítulo do Banco Master, que inquieta aos dois lados. Uhum. Agora, Lula já percebeu, e isso o presidente nacional do Partido dos Trabalhadores, o Edinho Silva, disse aqui em Brasília na semana passada. O PT já se deu conta de que, nesse quesito, Banco Master, parece que o eleitor não está muito preocupado, não. E o cenário que o PT leva em consideração para afirmar isso é que, na Bahia, o líder do governo de Lula, o senador Jacques Wagner, tinha negócios, relações políticas e financeiras com o banqueiro Daniel Vorcaro. Jacques Wagner continua como importante disputa na Bahia e está praticamente eleito. Ainda a favor de Lula, está um fato de que é verdade. Dona Maria do Ibura, como é que vai? Tudo bem? Dona Maria, Lula se encontrou com Daniel Vorcaro no Palácio do Planalto. A vantagem de Lula nesse quesito é que Vorcaro não entrou com um telefone celular. Porque uma imagem de Lula ao lado de Vorcaro poderia ser pior. Ele entrou, ele conversou com Lula, mas sem o telefone para tirar pelo menos uma fotografia. Ontem à noite, falei com dois líderes petistas que movimentam a campanha em todo o país. É preciso uma reação. Agora, ainda não se sabe, no campo de Lula da Silva, na campanha petista, qual deve ser essa reação. Porque, apesar de tudo, Lula está praticamente sozinho. E o que dizem esses líderes? Em alguns estados onde Lula precisava do apoio do PT, Lula está saindo de Brasília para tentar eleger o candidato do PT, como está fazendo no Ceará, por exemplo. Portanto, a reação de Lula é importante. Mas uma

0: apoio ao presidente da República é muito tênue, muito fraco. É a campanha petista se limita a apoiar ou a fortalecer o nome de Lula.
1: É, a gente está na linha agora.

0: Inclusive que a Quest fez uma pesquisa nacional, divulgou ontem e divulga uma aqui de Pernambuco hoje. Mas em relação à nacional, em relação a essa nacional, qual é a situação de cada candidato? Como é que o senhor recebeu essa pesquisa? Como é que o senhor analisa?
1: Muito bom dia, Igor. Bom dia aos colegas aí de bancada, Terezinha, Romualdo, Pedro. Olha, Igor, a gente esperava, né, devido ao comportamento da campanha do presidente Lula e devido a dois outros fatores que eu considero importantes que a pesquisa Quest colocou, que o alerta, digamos assim, amarelo, laranja, iria acender lá no Palácio do Planalto quanto ao resultado eleitoral que poderia vir. Né? Nós temos um fator que combinou com outro que é de chamar atenção. O primeiro deles é a questão da percepção da economia. Né? A gente viu que a pesquisa fez esse recorte e que aumentou consideravelmente o número de pessoas do dia 2 de setembro para cá, mas sobretudo de agosto para cá, que foi do fim da pré-campanha para o início, de que a economia piorou. Né? Nós temos 49% dos entrevistados dizendo que, embora os números macro da economia apontem positivamente, isso não resvalou no dia a dia da vida deles. Né? Cresceu também o número de endividados, né? Nós temos aí um percentual de 8% que subiu, né? De 20% a 28%. Essa é a primeira questão sobre o governo, né? Resvalou também um segundo ponto, que é a desaprovação do governo, né? Nós temos uma desaprovação que oscilou, digamos assim, para cima, né? Embora na margem de erro, mas oscilou para cima. Foi para 50%, tá? E outro ponto importantíssimo que vem talvez desmembrado desses dois. A área do importante para o governo do presidente Lula, a região, né, Nordeste, teve uma desaprovação do governo elasticamente aumentada, segundo a pesquisa. Saiu de 29 para 35 e pouco, quase 36, né? Nas outras regiões já era esperado que isso acontecesse devido a esses outros pontos aí que a gente já colocou. Mas no Nordeste, geralmente, isso se estabilizava. Então, houve um crescimento de desaprovação, tá, no local de maior força do presidente Lula, no Nordeste. Eu tenho pontuado sempre, e essa pesquisa talvez tenha refletido isso, Igor, que eu tenho sentido a campanha do presidente Lula um pouco apática quanto ao que tem acontecido e ao corpo a corpo do eleitor.
0: Sim.
1: A gente tem visto muito mais agendas funcionais, né? Todas elas muito bombardeadas pelo que tem acontecido no país, que a pesquisa não analisou diretamente, mas que a gente sabe que tem uma influência também nesse sentimento negativo do incumbente, né? E todos esses fatores, eu acho que esse conjunto, Igor, faz com que essa luz amarela, digamos assim, acenda lá no Palácio do Planalto, incitando um pouco a campanha de Lula a ou modificar a estratégia da campanha eleitoral ou acelerar o que ele já tem estrategicamente em vista para o fim de uma campanha. Né? Geralmente, quando a gente tem uma campanha assim, do incumbente tão funcional, digamos assim, é porque eles estão guardando os últimos dias para um corpo a corpo mais presente e apostando desde já no segundo turno. Essa pesquisa de hoje aponta também, né, diga-se de passagem, uma retirada do sonho de vencer no primeiro turno. Né? Então aponta para um segundo turno, diga lá.
0: Ô professor, não, é porque o senhor está falando isso agora e eu estou vendo aqui a agenda dos candidatos. Presidenciáveis em campanha rumo ao primeiro turno. Cury, Santos, Renan Santos, né, e Ronaldo Caiado estão hoje em São Paulo em evento. Lula e Zema ficaram em
1: Isso.
0: Brasília. Flávio não tem agenda. Ou seja, Lula não tem agenda, porque não tem agenda de candidato, tem agenda de presidente quando ele fica em Brasília, e Flávio não tem agenda também nessa terça-feira. Agora, Cury, Renan Santos e Ronaldo...

0: Ronaldo Caiado, Augusto Cury, Renan Santos e Ronaldo Caiado estão com a agenda de campanha em São Paulo. Então, quem está na campanha realmente, nesse momento, é Augusto Cury, Renan Santos e Ronaldo Caiado. Zema está em Brasília, não sei fazendo o quê, não sei se está fazendo campanha ou se não está, mas a campanha de Zema ela está mais animada do que, sei lá, do que um velório. Está tão animada quanto um velório. E o Lula está com a agenda em Brasília, não é agenda de campanha, é agenda de presidente, e Flávio nem agenda tem. Então, realmente, é como se já, só, vamos, quem ainda deixa o pessoal aí ficar tentando, brigando, mas a gente vai para o segundo turno, no segundo turno a gente faz, a gente tenta resolver. Mas Pedro Beja tem uma pergunta para o professor também.
1: Professor, bom dia. Voltando para um ponto aqui que a gente tinha até discutido antes, em relação à consolidação do voto, né? O grau de decisão do voto, né? Que é um dos recortes aqui da pesquisa, e que fala que 71% dos eleitores dizem que a escolha do candidato é definitiva. E que Lula tem o maior eleitorado consolidado, digamos assim. E existe alguma chance desse eleitorado de Lula consolidado ainda aumentar desse número, ter alguma mobilidade daqui para o dia 4? Ou já é um cenário realmente de consolidação para Lula e isso pode significar um congelamento da intenção de voto dele?
2: Outra pergunta, Pedro. Olha, a gente chegou no nível de campanha e também é natural que faltando 20 e poucos dias, isso aumente, que é um nível de instabilidade, né? Quando a gente tem uma campanha que caminha para a briga de rejeição, que é o que está se desenhando aí, né? Um segundo turno, digamos, do jogo do medo, onde se trabalha muito mais a tentativa de trazer o medo para o voto do adversário para ganhar com isso, né? Nós temos uma campanha sensível que pode a qualquer momento um fator externo ter, uma influência no voto do eleitor. A vantagem aí, né? Uma segurança mínima que seja para cada candidatura é o eleitorado de base, que é justamente a consolidação de um eleitorado X que, independentemente do que aconteça, vai votar, por exemplo, no Lula ou vai votar no Flávio Bolsonaro, porque ele tem também essa margem, né? Trabalhar a consolidação desse eleitorado é algo interessante. Entretanto, a briga maior será justamente por esses ou indecisos ou esse espólio dos que hoje estão votando nos candidatos da chamada terceira via, né? E aí está esse espólio, digamos assim, esse inventário desse eleitorado de terceira via, ele vai ser conquistado mediante esse jogo do medo, né, de briga de rejeição, que é o que se desenha, ou, além disso, ele vai ser influenciado por fatores externos que nós estamos vivendo muito sensivelmente a nível nacional, sobretudo, né? São cenas aí dos próximos capítulos, mas cada dia que se passa, a gente tem também uma pesquisa Datafolha importante, se eu não me engano, para sexta-feira, né? Cada dia que se passa pode ter um retrato diferente quando a gente trabalha em pesquisa quantitativa, né? A qualitativa é que nos consegue visualizar melhor o sentimento do eleitor, né? Mas esse tipo de pesquisa, que é quantitativa, ela vai nos dar o retrato do momento, e a cada proximidade do campo, das vésperas, digamos assim, do dia da eleição, e sobretudo do dia propriamente dito, é um retrato diferente. Quando a gente tiver pertinho do domingo da votação, as horas, não vão ser mais dias, as horas podem modificar, né? Fatores externos podem modificar o voto do eleitor. A gente viu que na eleição passada de 2022, nós tivemos fatores externos, à boca da eleição, né, que analistas dizem que prejudicou diametralmente o ex-presidente Jair Bolsonaro a perder a eleição. Nós tivemos aliados dele próprio, como a Carla Zambelli, naquele caso que, às vésperas da eleição, tirou a arma no meio da rua, né? Nós tivemos o caso Roberto Jefferson, né? Que levou inclusive para a violência né, junto, frente à polícia.

0: né? Fatores como esse, que podem ser em fração de horas, podem, numa briga de rejeição como essa, modificar, e esse eleitorado consolidado não vai fazer muita diferença nesse momento.
1: A gente está conversando com Felipe Ferreira Lima, que é advogado, cientista político e professor de Direito Constitucional e Eleitoral. Terezinha Nunes.
2: Bom dia, Felipe. A gente tem um fenômeno aí nessa terceira via, entre aspas, que é o Augusto Cury. Está, né, no terceiro lugar e, surpreendentemente, cresceu bastante. E para onde vão os votos de Augusto Cury? Porque hoje se diz que a votação dele é muito na base da juventude, né? E essa juventude, ela mais propensa é a votar no PT. Pelo menos grande parte dos votos dele iriam para o PT e não para a direita. Isso está acontecendo? Qual é a importância de Augusto Cury nesse momento? Ele tem substância para levar a eleição para uma situação que a gente não está prevendo hoje, que ele pode crescer até mais do que isso e afetar diretamente Lula e Flávio?
0: Excelente pergunta, Terezinha. Olha, Augusto Cury, candidato, ele revela um quesito que poderia ficar nos escombros aí da preferência do eleitorado, caso ele não tivesse presente. Né? Ele revela a preferência do eleitorado pela não polarização, né? Um cansaço da polarização, que já estava aí retraído por um tempo, mas que não tinha uma figura ainda notória que, digamos, a estrutura política mostrasse, o que tivesse, digamos, estrutura partidária para aparecer, tempo mínimo que seja de televisão. Ele conseguiu ser essa figura que jogou para o público, e até agora num discurso dessa forma, né, a alternativa, digamos, de quem está cansado com a polarização. Por quê? Porque a direita do Zema, do Ronaldo Caiado, que bateu cabeça durante esses 4 anos, mostrou não só uma desorganização nessa estratégia eleitoral, mas também não passou a confiança para esse eleitorado de centro, esse eleitorado, digamos, cansado novamente da polarização, né, de que existia ali um candidato, digamos, neném, um candidato que, de fato, não vestisse a camisa de nenhum dos dois, ou aparentemente não vestisse a camisa de nenhum dos dois polos principais. Uhum. Né? O Ronaldo Caiado e o Zema estiveram no campo da direita, nas manifestações pró Jair Bolsonaro, né, estiveram em muitos dos momentos que a direita esteve, mas nunca conseguiram se organizar estrategicamente. Isso fez, ao meu ver, as pesquisas apontarem o eleitor identificando eles como uma alternativa, mas como uma alternativa à direita, muito próxima do que já existe. Né? E aí, quando você vai para o voto, digamos, o voto pensado, aquele voto do fim da eleição, você diz, não, eu vou para o primeiro que está à frente nas pesquisas é o Flávio Bolsonaro, então vamos caminhar para ele. E aí resulta nessa espécie de desidratação que eles ficam ali ainda pontuando sem 2 dígitos. O Cury, ele apareceu com batente, digamos assim, já de conhecimento, porque ele é um escritor famosíssimo. Ele pega aí toda a classe, digamos, de opinião, né? Quem não lê os livros deles o conhece, de certa forma, né? Por todo o trabalho que ele já tem. Então, ele já tem um eleitorado de base, ele não precisou se apresentar, ele não precisou construir, digamos assim, a sua imagem primeiro nos 45 dias de campanha. Então ele já começa com um batente, e a partir do momento que ele começa a aparecer, sobretudo depois da entrevista no Jornal Nacional, né, como alguém que se coloca fora desse polo e transparecendo um outsider, ele ganha esse percentual aí. Agora, resta saber, e isso especialistas têm colocado, e a Quest colocou, para onde vai esse voto, como você bem pontuou. Né? Quest aponta que somente 15% dos votos de Cury é que iriam migrar para a campanha do presidente Lula. Né? O restante ainda ficaria uma parte considerável indeciso, né? E a maior parte iria para Flávio Bolsonaro.

0: né? Ontem, inclusive, destoando um pouco dessa estratégia dele, na hora que ele deu o discurso no Rio de Janeiro, se não me engano, ele acenou para o ministro do STF, o André Mendonça, né? De maneira, mandou um abraço e etc. e tal, afagou e tal. Ou seja, demonstrando uma ida mais à direita, se a gente bota no campo, no cenário, claro, político, não jurídico, do que tem acontecido. Então, se vê, né, se é de fato um campo que está só aguardando o segundo turno para votar no Flávio Bolsonaro, é o que indicam as pesquisas, né, ou se esse eleitor aí, somado, digamos, né, com os 9% de indecisos que essa pesquisa apontou, né, ainda está para escolher alguém. Isso a gente vai ver na medida do passar do tempo. Eu não acredito agora, olhando para esses números que aqui estão, né, da Quest, que ele consiga ameaçar aí para um segundo turno. Mas vejo ele como uma peça-chave, né? Melhor até que os outros dois propensos, os outros três, na verdade, juntando com o Renan, né, candidatos da terceira via, né, com maior potencial de influência aí num segundo turno na estratégia política.
1: Muito bem. O Romualdo de Souza, para a gente finalizar.
2: Professor Felipe Ferreira, como vai o senhor? Tudo bem? O senhor usa um quesito do medo. Qual é o medo do eleitor brasileiro hoje? É de que as revelações que ainda estão por vir, e certamente virão, com relação ao caso Master, peguem mais Lula no contrapé ou Flávio Bolsonaro com, como a gente diz na linguagem popular, professor, com a boca na botija?
0: Romualdo, eu acho que esse ele vai resvalar nos dois, né? Do eleitorado de ambos, tá? É um medo que existe ali no sentido da estratégia e não da percepção do eleitor, né? O estrategista da campanha de Lula certamente aposta que o eleitorado tenha muito mais receio de voltar a família Bolsonaro ao poder. E aí, ele tem, digamos, um arsenal de munição para colocar isso para um segundo turno, né, para aumentar essa rejeição dele, aí sim resvalar o medo no eleitor, né? E o estrategista do campo do Flávio Bolsonaro aposta também que toda essa confusão relacionada ao STF, ao Alexandre de Moraes, somada à questão do INSS, do Lulinha, né, que a qualquer momento também pode ser outra faísca interessante para o campo do Flávio Bolsonaro, que isso possa resvalar negativamente com Lula e que o eleitor fique, né, com receio, digamos assim, da continuidade desse governo. Então, nós temos aí um campo em que ambos, né, vão trabalhar, digamos, nesse jogo do medo para, sobretudo, no segundo turno, vencer a eleição não com base na competência de cada um dos adversários. Isso se esperaria numa eleição, digamos, sem rejeição, ou numa eleição que acostumávamos num passado não muito recente. Mas, nesse tipo de eleição, tá, o que vai aí prevalecer é, de fato, jogar para o adversário, tá, o medo do eleitor, tá, para conseguir um resultado melhor diante do que se apresenta no campo oposto.
1: Felipe Ferreira Lima, advogado, cientista político, professor de Direito Constitucional e Eleitoral. Professor, muito obrigado. Volto sempre aqui ao Passando a Limpo.
0: Conte conosco, meu amigo Igor, Terezinha, grande Romualdo e Pedro. Um abraço a todos, viu?
1: Valeu, obrigado. Vamos fazer o seguinte, vamos para o intervalo agora e a gente já volta aqui com o Passando a Limpo.
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4: 3:32.
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0: De volta com o Passando a Limpo, Romualdo de Souza. 13 ministros aposentados do STF cobrando Fachin que leve ao plenário denúncia contra Moraes. 13 ministros aposentados do STF dizendo: Fachin, pelo amor de Deus, coloque isso para o plenário, porque precisa ser avaliado. E o Fachin está naquela... Rapaz, eu vi um meme, uma brincadeira, um meme, um cartoon, né? Uma charge, mostrando uma coisa que para mim é aquela... Vocês lembram daquele meme que tinha do sujeito vestido com uma bermuda, com a camisa polo por dentro da camisa, que ele fazia, por favor, senhor, aquela coisa assim, bem assim. E aí colocaram o Fachin vestido daquele jeito. O Mendonça, o André Mendonça e o Flávio e o Alexandre de Moraes se estapeando, um batendo no outro, um dando murro no outro e tudo, e o Fachin entre eles dizendo: por favor, senhores, eu poderia falar com vocês sobre o código de ética? Sabe? Então, assim, é mais ou menos isso. Ô, Romualdo de Souza, 13 ministros aposentados.
1: Pois é. Ontem, Fachin, o presidente do Supremo, estava ao lado de Lula da Silva, o presidente da República, ladeado pelo presidente da Câmara, Hugo Mota, e o presidente do Senado, Davi Alcolumbre. Significa que a turma que comanda o país está unida, pelo menos posou bem e direitinho para a fotografia. Só que fora da fotografia, esses 13 ministros aposentados dizem que é urgente que Fachin convoque uma sessão do Pleno, ou seja, de todos os 10 ministros, e determine imediata e rigorosa apuração sobre o desvio, sobre o devido processo legal, dos gravíssimos fatos cuja divulgação vem comprometendo o prestígio e a autoridade desse tribunal, a confiança do povo e até a estabilidade das instituições democráticas. A carta é longa, mas eu resumo por aí e digo que agora a bola está com Luiz Edson Fachin. Ele, pelo menos, tem conversado sobre o que, internamente, com os ministros, qual a medida que deveria tomar imediatamente. Há quem diga que o melhor seria afastar André Mendonça desse inquérito do Banco Master e também do INSS. Há quem diga que o melhor seria fazer exatamente isso que os ex-presidentes e ministros aposentados estão pedindo. E Fachin conversou ontem demoradamente com o presidente Lula depois do 7 de setembro. Claro que Lula está muito preocupado com essa crise toda, como todo mundo está preocupado. Agora, não esperemos muita ação que não seja do tipo: ó, a gente vai ter de encontrar um consenso por aqui. O presidente do Supremo Tribunal Federal tinha prometido ao país que o STF teria um código de ética e de conduta. Esse assunto esbarrou na mesa da ministra Carmen Lúcia, a relatora do tema, e não andou nunca mais. Então, agora vamos ver se, com essa fragilidade toda do Supremo Tribunal Federal, Fachin tomar alguma medida. Pressão tem muita, mas não esperem também uma pressão do Congresso Nacional, porque não vai ter sessão do Congresso até as eleições.
0: Não vai ter sessão do Congresso até as eleições, isso já está praticamente decidido. Vamos ver no que é que isso vai acabar. A gente vai voltar a falar sobre esse assunto, tá? Sobre STF, que eu quero falar sobre política de Pernambuco agora aqui com vocês, com Pedro Beja e Terezinha, mas a gente vai voltar a falar sobre essa situação do STF, da crise no STF, tá? Daqui a pouquinho, com Ingrid Zanella, que é presidente da Ordem dos Advogados do Brasil. Terezinha e Pedro Beja, campanha em Pernambuco, como é que está a situação?
2: Olha, está animado, apesar de...
0: Todo mundo esperando essa pesquisa Quest hoje.
2: Exatamente, porque houve o início do período eleitoral na televisão, no qual o presidente Lula tem sido usado muito, pedindo votos para os seus candidatos, João, Humberto e Marília, e não se pode menosprezar a força de Lula na televisão. Então, é preciso saber que repercussão está tendo na opinião pública, nesse momento, esse pedido de votos do presidente para os candidatos dele. Então, em função disso, sobretudo, né, a pesquisa está chamando muita atenção das pessoas sobre se o

0: Os números vão continuar como estavam, 8 pontos de diferença, ou se oscilaram de alguma forma. Então, o mundo político está hoje mergulhado. Eu conversei com vários deputados esse final de semana, mergulhados na expectativa dessa pesquisa Quest. Porque a essa altura do campeonato, né, o que mudou nesse período foi realmente essa questão da presença de Lula na televisão. Lula não vem a Pernambuco, não deve vir, é o que está posto hoje, né? Mas, enfim, mas está na televisão pedindo votos e reiteradamente a Marília. É preciso saber como está Marília para o Senado, no momento em que Lula está pedindo votos para ela na televisão. Tudo isso gerou uma expectativa muito grande em relação a essa pesquisa da Quest. A governadora está de hoje até quinta-feira no interior, né? Um longo percurso pelo sertão, sobretudo no sertão de São Francisco e no sertão central. Então, e do Pajeú. Então, isso tudo vai mexer, né? Mas o que está pegando mesmo hoje é a questão da pesquisa da Quest.
1: Eu até estava notando que a governadora e João Campos também teve muita agenda no Recife no início da campanha, muita agenda no Recife, e agora tá rolando uma interiorização muito forte. As duas agendas estão muito pro sertão e pro Agreste.
2: Na pré-campanha, eles fizeram muito interior. Eles começaram muito interior. Então foi meio que dar uma passada geral no interior, foram até o sertão ou vieram do sertão para cá, mas foram e voltaram várias vezes e fizeram muito interior. Quando começa a campanha, Raquel começa focando muito no Recife, na região metropolitana. E João Campos, que já tinha vantagem no Recife e região metropolitana, ele vai, mais no Recife que na região metropolitana, mas tem vantagem, ele vai para o interior. Ele começa, logo no início da campanha, ele foi muito para o interior. E Raquel ficou aqui, Recife, região metropolitana, Recife, região metropolitana. Ela abriu a diferença um pouquinho, e aí, porque ela começou a tirar votação dele no Recife, região metropolitana. Aí ele voltou. Ele volta. E ele começa a ficar aqui, Recife, região metropolitana, logo nesse início de
1: Isso, no
2: campanha.
1: estado da
2: Recife, região
1: campanha,
2: metropolitana,
1: exatamente.
2: Recife, região metropolitana, o tempo todo. Quando. E ali, Zona da Mata, porque você vai pertinho e volta, né? Você vai pertinho e volta na Zona da Mata.
1: Região.
2: E aí, ela também continuou por aqui. Agora, os dois estão indo para o interior. Os dois estão indo de novo para o interior. E a gente deve ter outra sequência dessas, de vai para o interior,
1: Volta para
2: agora
1: cá.
2: essa semana. Nas últimas semanas, volta para Recife, região metropolitana. É meio como se você fosse consolidar lá no interior. Você vai consolidar o que você tem lá no interior
0: Exatamente.
2: e volta para brigar, porque a briga vai ser aqui no Recife, na região metropolitana. A diferença vai ser tirada aqui. Então, ou por um ou pelo outro, mas a diferença vai ser retirada aqui. O
0: E
2: interior está meio
0: também
2: que
0: porque é
2: consolidado
0: mais
2: já.
0: fácil juntar gente no interior.
2: É,
0: Os
2: também,
0: dois
2: exatamente.
0: candidatos têm mostrado realmente uma presença muito grande das pessoas nos atos que têm promovido. Inclusive, João Campos fez um ato lá em Lajedo esse final de semana que disse que foi um estouro de gente. Então, é preciso, eles estão realmente nessa consolidação do interior. E quando o pessoal da região metropolitana começa a ver, né, nas redes sociais e na televisão, a projeção do que está acontecendo no interior, se anima mais a entrar na campanha, né? Porque
1: Com certeza.
0: realmente Recife entra no final mesmo. No final.
1: Exatamente. Eu tenho dito que essa semana que a gente está agora, ela é uma das mais importantes do período, porque a gente tem duas pesquisas e um debate. Então,
0: Sim,
1: isso
0: ainda tem um
1: já.
0: debate.
1: Ou seja, todo mundo já começa
2: Verdade.
1: a olhar com
2: Tem um
1: mais
2: debate
1: atenção.
2: essa
1: Tem um debate
2: semana,
1: na sexta-feira,
2: né? Ah, tá.
1: É o da TV Nova.
2: Tem um debate essa semana, né?
1: Isso. Aí.
2: Então, e estão confirmados os dois?
1: João
2: Três, no caso?
1: confirmou.
2: Não, os
1: Não.
2: dois, né? O Ivan Moraes não foi chamado,
1: Ivan
2: foi isso?
1: Moraes não foi chamado, inclusive foi à justiça
0: Foi a
1: para pedir a
0: Justiça
1: participação,
0: Eleitoral,
1: tudo.
2: Se ele tem.
1: Mas aí.
2: Ok, beleza.
1: Aí. Nessa questão a gente tem duas pesquisas e uma das pesquisas sai no mesmo dia desse debate. Então tudo isso está na mesa para todo mundo ficar de olho. Né? É uma semana muito importante mesmo.
2: Tem Datafolha para esses
1: Datafolha
2: dias?
1: na
2: Na
1: sexta-feira.
2: sexta-feira mesmo.
1: A Quest hoje, Datafolha sexta-feira e um debate na sexta-feira também.
2: Então tem. Quest essa semana vai ser movimentada, né? Porque
1: Exatamente.
2: Quest hoje, Datafolha na sexta-feira. e deve sair mais cedo, na sexta-feira, e um debate à noite. Vai ser o primeiro debate entre eles, né?
1: Isso. Então, uma semana bem movimentada mesmo, assim.

0: Então, é de ficar de olho.
1: Certo. Deixa eu perguntar uma coisa a vocês. Vou fazer o seguinte, eu vou perguntar essa história dessa ação de... Teve uma ação da coligação lá do PSD para que o Mendonça não utilizasse a imagem da governadora e tudo. Vamos falar sobre isso na volta do intervalo. Rapidinho, a gente vai para o intervalo e volta.
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3: 3h43.
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1: De volta com o Passando a Limpo, teve uma ação na Justiça, não foi?
4: Justiça Eleitoral,
1: Terezinha? Para impedir que o Mendonça Filho, que é candidato ao Senado, fizesse propaganda junto a Raquel Lira, foi isso?
4: Foi.
1: Isso partiu de onde? Partiu do PSD?
4: Partiu da coligação, né?
1: Da coligação.
4: Porque foi a coligação que entrou através dos advogados... que representaram a governadora e solicitando que Mendonça deixasse de usar o nome de Raquel, a imagem de Raquel na televisão, sobretudo, e nas redes sociais. Uhum. Né? Então, causou, porque vinha causando um certo receio, não só dos candidatos, como da própria governadora, porque com o decorrer da campanha, a presença de Mendonça nas caminhadas, etc., chamava muita atenção e criava um certo desconforto para os candidatos Eduardo da Fonte e Túlio Gadelha. Né? E eu soube que Raquel disse assim, o que eu menos quero ter agora é problema.
1: Porque ninguém está querendo problema agora.
4: Exatamente.
1: Ninguém está querendo confusão agora, interna. Né?
4: Então resolveram ir para a TRE pedir para que ele não usasse, já que como a coligação já está registrada e não tem o PL está fora, então a lei eleitoral diz que, pelo menos que está na representação feita, com vários artigos da lei eleitoral citados, né, de que não permite que um candidato que não esteja numa coligação use seu tempo de televisão para falar de um candidato que não é da coligação.
1: Uhum.
4: Então, foi aí que pegou a questão e a Justiça, então, determinou que em 24 horas essas peças que falam da governadora no Guia de Mendonça e nas redes sociais sejam eliminadas.
1: E foi aceito? Beijo, estava com o resultado aí já?
0: O TRE determinou na decisão liminar que o candidato tenha que retirar, como o Terezinha falou agora, em 24 horas, né? O relator entendeu que a forma como Raquel aparece nas peças pode sugerir apoio eleitoral ou vínculo entre as candidaturas que não corresponde à composição formal.
1: Agora, o Mendonça deu uma resposta.
0: Exato.
1: Mendonça Filho deu uma resposta, né? Uma justificativa. Né?
0: Primeiro, ele disse que é uma demonstração de desespero, né, dos adversários. Abre aspas, diz, não será o desespero de quem até bem pouco tempo estava apoiando João Campos, que vai mudar a minha história de amizade e trabalho com Raquel pelo Agreste por Pernambuco. Ele argumenta que a relação política que ele tem com Raquel é anterior à campanha, uhum, e que, enfim, da atuação conjunta com ela em outros nos municípios e tudo. E que esse vínculo é público e não tem relação com a composição das chapas, não decorre da composição das chapas. Então, essa é a defesa de Mendonça, pelo menos a defesa pública, né?
1: Uhum.
0: Foi logo quando os candidatos ao Senado, Túlio e Eduardo da Fonte, foram à Justiça pedindo, ainda não tinham o resultado, né, desse pedido à Justiça, e ele deu essa declaração.
1: Aqui, mandaram, a ação alega que a ação que foi feita, né, o pedido, alega que a aparição da governadora cria um estado mental na população que não corresponde à realidade política, já que ela tem dois senadores registrados na chapa, dois candidatos ao Senado, né, registrados na chapa. Eu estou curioso para ver a pesquisa Quest. Estou curioso. Como é que foi? Puxa aí, Beija, como é que foi a pesquisa Quest? A pesquisa Quest no dia 2. No dia 2 não, dia 2 foi a nacional. A última.
0: 5 de agosto.
1: Dia 5 de agosto. Foi qual foi o dia?
0: 25 de agosto.

0: 25 de agosto?
1: Vamos lá.
0: Então, 25 de agosto foi a última pesquisa Quest. Vamos ver o resultado do Senado. Como era que estava o Senado no dia 25 de agosto na pesquisa Quest?
1: Foi 16% para Marília Reis, liderando. Humberto Costa com 13%. Mendonça Filho com 9%. Eduardo da Fonte com 6%.
0: Certo.
1: Túlio Gadelha com 3%. Essa tá. foi a...
0: Vamos ver, então, 16 Marília, 13
1: Humberto, 9 Mendonça.
0: 9 Mendonça, 6 Eduardo da Fonte,
1: 3%
0: e 3% Túlio Gadelha. Vamos ver, então, como é que vai estar agora nessa pesquisa de hoje. E, Romualdo de Souza, é muita confusão, Romualdo de Souza.
2: Pois é, a gente vai acompanhando e havia já uma, digamos, uma advertência ao candidato deputado federal Mendonça Filho, de que mais cedo ou mais tarde esse fato de ser uma candidatura avulsa poderia trazer alguma encrenca eleitoral. Isso aí já tinha sido advertido. Mas aí o Mendonça Filho seguiu nessa toada. Tem um detalhe que é importante. Algumas dessas decisões liminares, não é, Beja? Ainda precisam passar pelo pleno do TRE. Vamos ver como é que o Tribunal Regional Eleitoral vai se posicionar. Pode ser até que dê uma decisão ao contrário, né?
1: Haja decisão para passar para o pleno.
2: Exato. Só para você ter uma ideia, no TSE, Beja, tem 426 ações que foram tomadas nos tribunais regionais eleitorais e que chegam a Brasília. Então, quando chega a Brasília, o ministro, o presidente, tem que fazer uma, como a gente diz, uma triagem. E até porque o tribunal não é um tribunal pleno como é o Supremo Tribunal Federal. Eles têm atividades paralelas. Por exemplo, tem 3 ministros do Supremo Tribunal Federal, tem 2 ministros do STJ. Ou seja, é muita encrenca para um colegiado tão pequeno.
0: Rapaz, é coisa que assim, o Tribunal Superior Eleitoral vai chegar na eleição de 2042 e não vai ter ainda.
1: Tudo,
0: não vai ter resolvido ainda as ações de 2030.
2: De é claro 2026. Que é apenas um exemplo. Mas na eleição passada, para prefeito e vereadores, uma candidata da cidade de Luziânia perdeu uma ação no cartório eleitoral de Luziânia, em Goiás. A ação demorou tanto para chegar no TSE que, quando o Tribunal Superior Eleitoral deu uma decisão favorável a ela, ou seja, mantendo ela na vereança de Luziânia, faltava um dia para terminar o mandato. E ela foi empossada e virou vereadora por um dia. Passou 4 anos brigando na justiça.
0: Romualdo, agora, urgente, agora, informação chegando, no meio dessa confusão do STF, informação chegando. André Mendonça, o ministro André Mendonça, decide afastar Andrei Rodrigues da Polícia Federal. A decisão agora do ministro André Mendonça afasta Andrei Rodrigues da Polícia Federal. Ele não é um pedido de afastamento, não. Ele está determinando o afastamento.
1: Ele pediu o afastamento preventivo de Andrei e do diretor de inteligência policial da corporação, Leandro Almada da Costa.
0: Mas no caso do... Está como pedido? Não.
1: Determinou.
2: Suspensão cautelar.
0: Ministro do STF não pede, não faz pedido a ninguém, não. O ministro do STF diz o que quer.
1: Pediu a abertura imediata de procedimentos investigativos criminais e administrativos disciplinares na Corregedoria da PF para apurar circunstâncias de produção de relatório de inteligência que monitoravam autoridades.
0: Pronto, Romualdo, vou lhe dar uns minutinhos de folga para você fazer sua apuração aí e trazer para a gente os detalhes disso, tá certo? Vou lhe dar 3 minutos de férias para você, tá certo? 3 minutos de férias, tá bom? Para você. Para você ir atrás dessa apuração, mas ainda na edição de hoje, o Romualdo vai trazer informações aí, os detalhes dessa ação. Mas, muito bem lembrado, eu não estava nem olhando aqui para os monitores, e muito bem lembrado aqui o Evandro Chaves, tocou aqui na hora, dá uma olhada aí nas manchetes. Rapaz, André Mendonça afasta Andrei Rodrigues. Eu não sei se vocês perceberam ontem, durante o desfile de 7 de setembro, ficou o Andrei Rodrigues num canto e no outro ficou o Messias, o Jorge Messias, que é advogado-geral da União. E que o pessoal fica dizendo, o Jorge Messias, ele é

0: aliado de André Mendonça. Ele é muito próximo de André Mendonça. Só que ele é colega de Andrei Rodrigues no governo, que ele é advogado-geral da União, e Andrei Rodrigues é o diretor de tudo lá da PF. E quando chegou ontem no evento, disse que eles não se cumprimentaram. Eles não se falaram, não se cumprimentaram, todo mundo se cumprimentou, e eles, um ignorou o outro o tempo todo durante o desfile. Então, durante o desfile, ficaram lá se ignorando o tempo todo. E hoje cedo, então hoje de manhã, o André Mendonça determina o afastamento de Andrei Rodrigues, que é o diretor-geral da Polícia Federal. O ministro diz no que vê ilicitudes, meu amigo, é quando você, assim, ele cometeu crime, tá? Nos relatórios produzidos pelo diretor-geral da Polícia Federal. É bom lembrar que Andrei Rodrigues é citado pelo Vorcaro, nas mensagens do Vorcaro, junto com o Paulo Gonet, que é o Procurador-Geral da República, junto com Alexandre de Moraes, ministro do STF e colega do André Mendonça. André Mendonça não pode pedir, não pode determinar o afastamento de um colega, mas pedir, disseram que houve ainda essa história que ele teria pedido, depois disseram que ele não pediu o afastamento do Alexandre de Moraes, disseram que não teve esse pedido. Mas ele não tem como determinar. É a única coisa que ele não tem como determinar. Mas ele tem como pedir. Agora, nesse momento, ele determina o afastamento de Andrei. E a gente está na linha já agora, conectado já com a doutora Ingrid Zanella, que é presidente da Ordem dos Advogados do Brasil, em Pernambuco. Doutora Ingrid, a gente ia falar exatamente sobre crise no STF, doutora Ingrid. E a senhora está vendo aí que acaba de sair uma decisão colocando mais um pouquinho de gasolina mais nesse incêndio, que é o André Mendonça pedindo agora o afastamento, determinando o afastamento do diretor-geral da Polícia Federal, o Andrei Rodrigues. A senhora e outros presidentes de seccionais da OAB estão indo ao STF amanhã, é isso? Para ter uma conversa com o presidente Fachin?
1: Bom dia, Igor, Terezinha, Pedro, Romualdo, todos os ouvintes. Igor, antes de tudo, é importante a gente destacar que nós estamos diante de uma das maiores crises do sistema de justiça, né? Uma crise que coloca aí todo o nosso Supremo Tribunal Federal em xeque, exige de nós, advocacia, exige de nós, sociedade, né? Requerer de forma firme e atenta investigações que possibilitem, né, assegurar um sistema imparcial e justo. Isso tudo é extremamente importante. Há tempos, o Conselho Federal da OAB, a OAB de Pernambuco, nós já estamos requerendo o fim do inquérito das fake news. Há vários, né, inclusive, desde que tomei posse, já fiz mais de 3 manifestações e fui ao STF com o presidente Beto Simonetti, né, solicitar aí o fim do inquérito das fake news, porque a gente acredita que todo o sistema de justiça tem que ter prazo, tem que ter transparência e tem que ter imparcialidade. Nós, liderados pelo presidente Beto Simonetti, tínhamos uma reunião marcada com o ministro Fachin amanhã no STF para requerer essas investigações, requerer transparência, inclusive, Igor, medidas cautelares, né, de acordo aí com o que vem sendo exposto, sempre garantindo o devido processo legal, princípios de presunção da inocência, mas o que vem sendo exposto já deixa claro vários critérios aí de impedimento e de suspensão que caracterizam o necessário afastamento cautelar de ministros que não podem mais julgar de forma imparcial envolvendo esse caso. Então, nós tínhamos uma reunião marcada com o ministro Fachin, né? Essa reunião ela foi desmarcada ontem, uhum, né, pelo próprio ministro, considerando aí excessos de pauta. Essa foi a justificativa dada ao presidente Beto Simonetti.
0: Acho que estamos vendo agora.
1: Mas nós, da advocacia, nós entendemos que as respostas não podem esperar. Independente de adiamentos, nós não podemos esperar respostas a essa crise que abala o Supremo Tribunal Federal e, obviamente, o sistema de justiça.
0: Ô, presidente, eu acho que estamos vendo o excesso de pauta aí do presidente Fachin, o excesso de pauta para desmarcar reuniões, pelo jeito, porque isso já está

0: estava para acontecer e foi definido agora a determinação do afastamento do Andrei Rodrigues, que é diretor-geral da Polícia Federal. Doutora, a senhora foi, fez uma declaração agora, a senhora faz uma declaração que vai na linha de todas, de muita gente que defende o direito, que defende o Poder Judiciário, na linha de muita gente que tá, que forma opinião, inclusive, porque a gente vê desde a semana passada os jornais apontando que também não há condições de permanência de alguns ministros do STF, pela forma como as coisas estão acontecendo. Então, eu queria... Como é que isso funciona para os advogados? Porque o Poder Judiciário precisa continuar funcionando, os advogados precisam continuar trabalhando, têm suas ações, têm seus clientes, têm seu trabalho. Isso está prejudicando o trabalho de vocês, o trabalho dos advogados?
1: Igor, o nosso Código de Processo Civil e o próprio regimento do STF, eles trazem elementos e hipóteses de impedimento e de suspensão toda vez que há uma mácula, um prejuízo àquela imparcialidade do julgador. Isso garante o acesso à justiça, garante a transparência, garante a rigidez do processo, valores que nós, advogados e advogadas, brasileiros e pernambucanos, entendemos que são, né, inegociáveis. Nós acreditamos que, no caso, diante de todas as manifestações, evidências, né, de tudo que vem acontecendo, já existem fundamentos necessários para um afastamento cautelar e preventivo nesses casos que envolvem os julgamentos dos ministros que não podem permanecer atuando de uma forma imparcial, que é um preceito máximo do nosso sistema de justiça democrático. Não só de ministros, como de procuradores-gerais da República, casos de suspeição, ou casos de impedimento, né, que a depender das circunstâncias e dos elementos probatórios. Mas é importante destacar, Igor, que nós somos advogados e advogadas. Principalmente eu, como presidente da OAB de Pernambuco, eu entendo que nada pode, né, ultrapassar o devido processo legal, né? Então, nós temos que ser razoáveis, porém incisivos, cobrar respostas, garantir que o processo ele tramite de uma forma imparcial e que todo brasileiro e brasileira volte a acreditar no sistema de justiça, nas instituições democráticas e na força da nossa soberania. O que nós estamos passando, no meu entendimento, e sempre respeitando e em harmonia com o entendimento e com a atuação e a liderança do nosso presidente Beto Simonetti, nós acreditamos que o sistema de justiça e a sociedade precisa recuperar a sua credibilidade. O que nós estamos passando é uma crise, né? Uma crise em todo o sistema democrático, e as instituições elas precisam das respostas céleres, rápidas e eficientes que todo cidadão e toda advogada e advogada espera. Esse é o posicionamento da nossa ordem. Eu sempre prezo muito, Igor, por ouvir a classe, por ouvir o nosso conselho. Nós amanhã, né, teremos um colégio nacional de presidentes com a liderança do presidente Beto Simonetti, e em seguida eu já convoquei de forma extraordinária um colégio de presidentes estaduais aqui na quinta-feira e uma sessão extraordinária do Conselho da OAB de Pernambuco para que consigamos unir a advocacia em torno da recuperação da credibilidade do nosso sistema de justiça e aí defender de forma em uma só voz, como sempre pugnei, como representante da advocacia, defender medidas cautelares e que garantam sempre o acesso à justiça. Então, eu estarei ao lado de todos os nossos 29 presidentes de subseções e ao lado dos nossos conselheiros e conselheiras estaduais e federais, unindo a advocacia e conclamando pelo restabelecimento, né, das ordens democráticas e pela credibilidade do sistema de justiça. E tudo isso em harmonia e com a liderança do nosso presidente Beto.
0: Presidente, eu quero abrir para mais uma pergunta aqui da Terezinha Nunes, tem uma pergunta para a senhora, e lembrando que, está vendo como eu dei uma folga de 3 minutos para Romualdo, ele já leu o relatório do André Mendonça, já está com o relatório, daqui a pouquinho ele vai trazer um resumo desse relatório para a gente. Mas Terezinha tem uma pergunta para a presidente Ingrid Zanella.
2: Bom dia, Ingrid. Ontem, no final da noite, o noticiário nacional era de que o Fachin poderia deixar essa decisão que ele tem que tomar em relação, por exemplo, ao Alexandre de Moraes, para depois do segundo turno.

0: Ou seja, esperar que passasse a eleição para poder levar ao pleno a questão do Alexandre de Moraes. O que isso pode representar nesse momento, esse adiamento para depois da eleição?
1: Bom dia, Terezinha. Que bom estar falando com você. Eu queria fazer uma introdução, Terezinha, destacar que nós, da OAB de Pernambuco, da advocacia, nós não temos lado. Nós não somos da direita, nós não somos da esquerda. O nosso partido é a democracia, a nossa causa é a justiça. E é assim que eu venho conduzindo o OAB de Pernambuco, desde que tomei posse no ano passado, e é assim que conduzirei todo o meu mandato, de forma imparcial e pugnando pelas garantias da advocacia e defesa das prerrogativas. O rito para a declaração, né, de um impedimento, de uma suspensão, de um afastamento cautelar, ele demanda do devido processo legal, as partes, os ministros serão ouvidos, né, poderão trazer os seus elementos, tudo isso deverá ser considerado e, obviamente, caberá ao ministro Fachin pautar para o STF julgar de forma colegiada ou coletiva, né? E eu acredito que isso deve acontecer de forma rápida. A sociedade, ela requer, ela espera, ela está ansiosa por uma resposta eficiente e rápida do nosso sistema de justiça. Todos nós contamos com isso, inclusive nós da advocacia pernambucana. Então, eu realmente espero que esse julgamento e essas consequências, porque ninguém está acima da lei, ninguém está acima da soberania e da democracia no nosso país. Então, nós realmente esperamos e vamos pugnar para que o processo ele tramite de forma rápida e célere em respeito ao acesso à justiça e à democracia no nosso país, Terezinha.
2: Doutora Ingrid Zanella, presidente da Ordem dos Advogados do Brasil, na Seccional Pernambuco. Obrigado, doutora Ingrid. Volto sempre aqui ao Passando a Limpo.
1: Igor, obrigada pela oportunidade e queria dizer a todos que o OAB de Pernambuco jamais ficará silente ou omissa em face de qualquer crise ou ameaça ao sistema de justiça no nosso país. A nossa missão é garantir uma ordem justa, investigações transparentes e rigorosas e afastamentos cautelares, né, porventura, de pessoas, autoridades que possam não ter mais a imparcialidade necessária para julgar o caso. Agradeço a oportunidade, seguiremos juntos. A advocacia pernambucana tem uma única voz e a nossa voz é a justiça.
2: Obrigado. Está aí então a doutora Ingrid Zanella conversando com a gente. Romualdo de Souza, sua folga de 3 minutos acabou. Deu tempo de ler o relatório do André Mendonça, que afasta o diretor-geral da Polícia Federal, Andrei Rodrigues, do cargo?
3: A primeira informação é um afastamento cautelar. Certo. Não é um afastamento definitivo. Cautelar até que algumas providências sejam tomadas. A primeira providência, o ministro André Mendonça, diz que a Polícia Federal deve abrir um procedimento de investigação de natureza penal e informar o andamento desse processo ao Supremo Tribunal Federal. Diz que a suspensão deve ser imediata da produção e elaboração de compartilhamento, ainda que interno, de todo e qualquer relatório de inteligência. É importante destacar que foi esse relatório de inteligência feito pela Polícia Federal que foi parar nas mãos do ministro que estava atuando naquele processo da fake news, e aí Alexandre de Moraes divulgou um trecho desse relatório de inteligência, um relatório interno. Diz ainda André Mendonça: a par de existirem irregularidades e ilicitudes na conduta do diretor-geral da Polícia Federal, e aí ele diz o seguinte: superatividade e ilicitude na produção de relatórios de inteligência. E ainda, para evitar que as prerrogativas da magistratura, ou seja, que as decisões dos juízes sejam levadas ou orientadas por esses relatórios internos, inclusive a advocacia pública, ele determina o seguinte: a atividade policial deve continuar na sua atividade policial sem fazer nenhum ato que vilipendie a ação e a prerrogativa do juiz. E no final, um documento de 32 páginas, o ministro André Mendonça diz o seguinte: dê-se ciência ao ministro da Justiça. Portanto, André Mendonça determinou, ainda que temporariamente, o afastamento de Andrei Rodrigues do comando da Polícia Federal. E por quê? E aí tem um capítulo destinado exatamente à área de investigação, à área interna da própria Polícia Federal. E por que o afastamento também do diretor da

0: área de inteligência, exatamente porque esse documento não poderia ter saído da mesa dele e deveria estar apenas na mesa de quem investiga a ação e não na mesa do ministro Alexandre de Moraes.
1: Pedro Beja está acompanhando as notícias aí também, né, Beja?
2: Pois é, porque essa decisão tem uma... acaba associando duas figuras, né? Na verdade, o relatório que é o motivo dessa decisão, associa duas figuras, que aparentemente é o que vinha sendo feito nesse relatório de inteligência, né? Monitorava Andrei Rodrigues e também Jorge Messias. Era alvo também de monitoramento desse relatório de inteligência, desses relatórios de inteligência. Segundo a decisão, ao menos 6 relatórios de inteligência foram produzidos de forma sigilosa entre 3 e 31 de agosto desse ano. E que o ministro relator vem sendo submetido a um monitoramento ilícito há mais de 30 dias, segundo a decisão. E aí, como eu falei, o advogado-geral da União, Jorge Messias, também estava nessa lista, né, do relatório, também era observado, né, por esse relatório de inteligência. E aí me chama a atenção que a matriz religiosa foi colocada pelos investigadores, né, por quem estava comandando esse relatório, como algo a ser observado, né, de Jorge Messias e de André Mendonça.
1: Sim.
2: Né? Existiam críticas internas à atuação de André Mendonça e de Jorge Messias.
1: Entendi.
2: Dentro desse relatório de inteligência
1: porque,
2: da PF.
1: Porque eles são evangélicos, os dois?
2: Exatamente. E Mendonça descreveu como surreal e abjeta essa acusação de que a conduta do advogado-geral da União e do relator de não acatar solicitações da Polícia Federal poderia ser explicada pelo fato de possuírem matriz religiosa comum e terem tido apoio de igrejas evangélicas em suas candidaturas ao STF.
1: Oi?
2: E isso está no relatório e está na decisão de André Mendonça, né, ele se descrevendo como surreal e abjeta essas acusações dentro desse relatório da PF, do relatório de inteligência.
1: Então, se Avanildo for católico, Terezinha é católica, aí se eu pedir alguma coisa para Avanildo não fizer, quando eu falar para Terezinha, se Terezinha disser que concorda com Avanildo, é porque eles são católicos. É isso?
2: Pois é.
3: É isso mesmo.
1: Assim, porque não faz.
3: É
1: assim, você pode
3: isso.
1: Até encontrar outros motivos, argumentos, você pode dizer que são amigos, você pode dizer que agora porque os dois são evangélicos, aí assim, é uma justificativa que fica difícil realmente de você sustentar. Agora, Romualdo, você estava lendo o relatório. Esse relatório do André Mendonça, pelo que você entende na movimentação no STF, pelo que você conhece, isso deve ter passado por Fachin antes, né? Pelo presidente Fachin, ele deve ter visto desde ontem já esse relatório ou não?
0: Foi pego de surpresa igual a gente. Uma decisão como essa, em geral, é tomada pelo ministro relator, mas ele comunica ao presidente. É bom lembrar que quando o ministro que estava no comando do Supremo Tribunal Federal antes de Fachin, ele foi informado de que o ministro Alexandre de Moraes iria determinar que o presidente da República, Jair Bolsonaro, não poderia nomear Alexandre Ramagem para o comando da Polícia Federal. E isso foi uma decisão tomada por Alexandre de Moraes. E ele comunicou ao presidente do STF: ó, estou tomando essa decisão. É só para o senhor não ficar sabendo pela imprensa.
1: Olha, agora Romualdo lembrou uma coisa também. O Alexandre de Moraes não pode nem reclamar, né? Também.
3: Não.
1: Porque o Alexandre de Moraes fez isso também. Ele impediu o Ramagem de ser nomeado como diretor-geral da Polícia Federal ou como ministro na época?
0: Não, é o seguinte,
1: ele era
0: a decisão foi em 29 de abril, e ele foi nomeado pelo presidente da República, abril de 2020, foi nomeado pelo presidente da República como diretor-geral da Polícia Federal, estamos
1: isso.
0: Falando
1: exatamente.
0: Do delegado Alexandre Ramagem,
1: isso.
0: E aí Alexandre de Moraes foi lá e decidiu que Jair Bolsonaro não poderia mexer na estrutura da Polícia Federal naquele momento. E aí foi uma decisão também, da mesma forma, cautelar, mas que nunca mais foi tocada no assunto, porque também o presidente da República não peitou Alexandre de Moraes.
2: Eu vou deixar essa pergunta no ar, que é o seguinte, a decisão, né, de afastamento, certo? Mas ela não deveria ser motivada pela PGR, nesse caso, ou ele pode tomar a decisão monocrática?

0: Não,
1: Claro que
0: ele pode tomar. Ele pode tomar a decisão, sim, ele pode tomar, até porque ele pode.
1: O argumento é de que ele está sendo monitorado.
0: É, até

0: dizer isso. Mas ele pode sim tomar essa decisão. Eu não lembro, o Alexandre de Moraes, na época, ele pediu ao PGR? Não, né?
1: Não, ele apenas informou ao presidente e ao Procurador-Geral da República. É. Claro que aí, quando ele informa ao presidente e ao Procurador-Geral da República, ele determina o seguinte, é uma decisão cautelar, portanto, Alexandre Ramagem não vai assumir o comando da Polícia Federal, mas a Procuradoria-Geral da República poderá, ele usou o verbo nessa condicionante, poderá ser ouvida. Como o presidente da República, Jair Bolsonaro, não insistiu no nome de Ramagem, a Procuradoria-Geral da República também não foi instigada a se manifestar.
0: Nesse caso agora também, ele avisa, ele deve ter avisado aí alguns minutos antes, avisa só, o senhor não ficar sabendo pela imprensa, presidente, vou fazer isso aqui. O PGR ele pode avisar também, no máximo dá tempo de eles fazerem uma ligação para o Andrei Rodrigues para dizerem, complicou tua vida. Mas fora isso, não dá para fazer nada realmente, e aí já entra decisão cautelar, é decisão de efeito imediato. Andrei Rodrigues, neste momento, não é mais diretor-geral da PF, porque tá destituído ali, ou pelo menos afastado do cargo, pelo menos por enquanto. Essa é uma situação que não vai, olha, isso não vai acabar, não tem mais como, eu acho que não tem mais como acabar simplesmente dizendo, não, vamos botar panos quentes aqui sobre essa história, ela avançou demais.
2: É como essa história de adiar para depois da eleição, eu acho
0: isso
2: que isso aí também...
0: Isso aí era o sonho deles, mas eu acho
2: que... acho que isso aí também não vai colar,
0: neste
2: não.
0: Momento está mais para sonho, realmente, do que qualquer outra coisa. E você tem uma... Isso aí, no caso da campanha eleitoral, a campanha nacional, você não tem campanha. Você não tem campanha. A gente está vivendo, na verdade, vocês viram agora, a gente estava conversando com o Felipe Ferreira Lima aqui e estava vendo a agenda dos candidatos. Quem está fazendo campanha? Ronaldo Caiado, Renan Santos e Augusto Cury. Eles estão fazendo campanha. Quando junta ali todo mundo, não dá 15%. Então, assim, você tem eles que estão fazendo campanha. Beleza. Estão fazendo campanha? Estão fazendo campanha. Ok, só eles. Zema está fazendo campanha, não é porque está bem, não. Ele não está fazendo campanha porque a campanha dele acabou.
2: Não tem mais.
0: Romeu Zema está numa situação que realmente a campanha dele não tem volume. Não tem volume, não tem apoio. Ele está numa situação, assim, candidato que não tem apoio de governador, não tem apoio de deputado, não tem apoio de ninguém. Ele vai rodar o Brasil para quê?
2: Não tem televisão.
0: Não tem televisão. Também, nem rádio, ele não tem nem rádio, nem televisão, não tem nada. Então, ele vai fazer o quê? Ele vai para Brasília e vai para lá. Então, o Romeu Zema está lá em Brasília, fazendo campanha, a campanha do Romeu Zema é ir num mercado, tomar um café,
2: ele foi para o Rio Grande do Sul visitar uma ponte no Rio Grande do Sul.
0: Pois é, então assim, é uma situação realmente acabou. E aí você tem o Lula e o Flávio Bolsonaro. Qual a agenda deles hoje, de campanha? Nenhuma. O Lula vai ficar em Brasília, o Flávio Bolsonaro não tem agenda, então o Lula tem agenda de presidente, não tem agenda de candidato, pelo menos por enquanto, né? Por enquanto. A agenda, neste momento, é só em Brasília mesmo. Então, assim, não tem. O que é que eles estão fazendo? Nada. Eles estão esperando o segundo turno. O Lula e o Flávio Bolsonaro entenderam que vão para o segundo turno, que é melhor não se mexerem, porque está passando o carro da Polícia Federal de um lado para o outro. Da Polícia Federal, do STF, da Polícia Federal. Está passando o carro de um lado para o outro, a sirene está ligada. Então, o Flávio Bolsonaro e o Lula ficam quietinhos na deles, esperando o segundo turno. Porque nesse momento não é um bom momento para colocar o pé na calçada. Nesse momento, para nenhum dos dois. Ninguém coloca o pé na calçada. Os outros estão circulando, beleza, mas as campanhas são muito pequenas. Então, assim, realmente você não vê campanha. E todo dia tem uma novidade dessa crise no STF.
3: O dia vai ser longo.
2: O presidente Lula teve que ligar para os ministros do Supremo para pedir para algum deles ir para o 7 de setembro. Até isso ele está tendo que fazer. Entendeu? É, no fim só foi Fachin. Mas disse que ele ligou para vários ministros convidando mesmo, porque o convite vai oficialmente, né? Mas ele ligou porque soube que não ia ninguém do STF para o 7 de setembro.
3: Só para ampliar aquela informação que eu tinha falado sobre a relação de Messias e Mendonça, também está no relatório, né, que o a atuação de Messias em não recorrer das decisões judiciais nas operações sem desconto e compliance zero visava preservar, abre aspas, relação política

0: fica com o relator. Então, eles mantêm o discurso em diferentes trechos de que existe uma relação política e também a relação de matriz religiosa em comum, né, que é o termo que eles usam,
1: Ah, tá.
0: entre
1: Então falam
0: Messias e
1: de relação
0: Logos.
1: política também.
0: Relação política e relação de matriz religiosa em
1: Tá,
0: comum.
1: tudo bem. Porque foi o que eu disse aqui. Não, você quer dizer que tem uma relação política, que tem uma relação de amizade, que tem uma relação. Ok, mas dizer que eles estão ali juntos porque são evangélicos, aí, peraí, né, também. Aí também já é forçar a barra. Mas quer dizer que tem também
0: É, só que aí a reação de
1: Ele fala
0: Mendonça.
1: da relação política também
0: É,
1: entre
0: só que a
1: eles.
0: reação de Mendonça na decisão, ela é mais vocal quanto no que diz a respeito à matriz religiosa, que ele
1: Tá,
0: fala como é
1: beleza.
0: surreal e abjeta essa acusação.
1: Beleza, tudo bem. Agora, a gente tem, nesse caso, realmente assim, campanha parada, porque você tem. Agora, sabe uma coisa que me chama a atenção? Eu tava esse fim de semana agora, estava descansando, teria o fim de semana para descansar, o feriadão, e eu estava descansando e estava pensando uma coisa, mas a gente não para de trabalhar,
2: Para
1: nem
2: não.
1: dentro da. Pelo menos dentro da cabeça a gente não para de trabalhar. E eu estava pensando uma coisa. Não é fácil, não é fácil você chegar para o Alexandre de Moraes e dizer a ele, amigo, desista, porque assim, você vai ter que se afastar para preservar a instituição, para preservar os seus colegas. Não é fácil. Vocês lembram do Toffoli? Toffoli ficou numa situação, tá lá ainda até hoje, mas ele ficou numa situação que ele não tinha a menor condição. Vocês lembram quem era o relator desse caso que a gente está vendo agora com o André Mendonça? Era o Toffoli.
2: Era Toffoli,
1: O Toffoli era o relator desse mesmo caso que está agora com o Mendonça. E o Toffoli, para poder entregar, para poder se afastar da relatoria desse caso, deu trabalho. Eu soube que a reunião lá entre eles foi dos outros ministros, inclusive aliados dele, dizendo: meu querido, você não pode mais ficar. E ele dando murro na mesa e dizendo que não ia sair, que não saía, que não tinha motivo para sair. Sabe, dando tapa na mesa e dizendo que não aceitava aquilo, que não tinha motivo para. E assim, vocês lembram da história do resort, vocês lembram de todas aquelas histórias. Motivo era o que não faltava. Aliás, não falta até
2: Exatamente,
1: hoje.
2: não falta.
1: Então, que até hoje não foi resolvida a situação. Mas não falta até hoje. Mas motivo era o que não faltava. Mas é muito difícil para eles que estão naquela posição aceitarem quando não tem mais condições de estar naquela posição. Então, não vai ser fácil para Alexandre de Moraes, e aí vou repetir, para ele aceitar isso, e vou repetir o que eu ouvi de uma pessoa, de uma fonte, que é o seguinte: uma fonte que conversou com os dois, aliás, que conhece os dois, e que Mendonça e Moraes, e disse que o Mendonça estava muito preocupado com o que vinha por aí, que ele já sabia que vinha coisa pesada. Ele já tinha dito isso, essa fonte tinha conversado isso com a gente já, uma vez aqui, recentemente. E sobre o Alexandre de Moraes, ele disse que o Alexandre de Moraes é conhecido por não se render com nada. Ele é conhecido por não se render. Na pior situação possível, ele cai, mas cai atirando. Ele é realmente difícil, ele não se
0: E o
1: rende,
0: cenário
1: ele não desiste, ele
0: é de
1: dobra a
0: guerra
1: aposta
0: aberta.
1: sempre.
0: Cenário de guerra aberta.
1: A expressão que essa fonte usou, inclusive, num almoço que nós tivemos, foi só o Alexandre de Moraes, ele não se rende em momento algum. Ele disse que e aí a expressão que ele usa, que ele diz, ó, coisa, ele sempre dobra a aposta. Sempre vai dobrar a aposta. Então ele está numa situação ruim, perdeu, ele dobra a aposta e tenta de novo. Ele nunca vai se render. Então, vamos ver até onde é que vai, porque pelo jeito o Alexandre de Moraes é mais resistente ainda do que o Toffoli era. E com os colegas dizendo que ele não podia mais ficar na relatoria, teve tapa na mesa ainda e gritaria para ele poder desistir e sair. Não foi, Romualdo?
3: É, mas o Toffoli não tem o tamanho do colégio eleitoral que Alexandre de Moraes tem. O colégio eleitoral de Alexandre de Moraes, num colegiado de 10 ministros, é praticamente a metade dos votos. O que significa dizer que Toffoli é muito mais fraco do que Alexandre de Moraes. E aí, na hora que ele raciocinou, ele pensou o seguinte: se eu não entregar esses anéis maravilhosos que eu uso no meu dedo, eu vou perder os dedos. Então, fico com os dedos, depois eu compro outros anéis.
1: É, exatamente. Romualdo de Souza, Terezinha Nunes, Pedro Beja, obrigado. Os trabalhos técnicos do Passando a Limpo com Evandro Chaves e a

0: Vanildo Cerqueira e a produção de Max Augusto. Quero agradecer a todos vocês. Amanhã tem mais Passando a Limpo aqui a partir das 8 horas da manhã. Um grande abraço a todos. Tchau, tchau.
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2: 4:23.
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3: Você já ouviu falar da ELA, a esclerose lateral amiotrófica? A ELA é uma doença degenerativa, rara do sistema nervoso, mas que causa, por exemplo, a perda dos movimentos voluntários. Mas o que muita gente não entende é o que causa essa doença. E será que tem cura? Tem como estacionar todos os efeitos da ELA? A gente vai entender agora no consultório do Rádio Livre. Dois ouvintes pediram esse tema aqui no consultório. E pedido de ouvinte é ordem. E quem está com a gente para conversar sobre a ELA é o Dr. Jefferson Souza, médico neurologista, neurocirurgião, especialista em medicina da dor. Dr. Jefferson, ele atua na Clínica Gruner. Boa tarde, Dr. Jefferson. Seja bem-vindo.
4: Olá, boa tarde, Anne. Obrigado pelo convite. Vamos tentar esclarecer aqui as dúvidas, principalmente eu acho que as dúvidas dos ouvintes sobre essa doença, que é uma das doenças mais trágicas que a gente tem na área da neurologia.
3: Agradeço demais por o senhor estar aqui com a gente, aceitado esse convite para conversar com os nossos ouvintes. E agradeço muito também a doutora Renata Andrade, médica neurologista, especialista em doenças neuromusculares e é neurologista do Real Hospital Português. Doutora Renata, muito boa tarde, seja bem-vinda. Doutora, ative seu microfone.
5: Está ativado agora?
3: Agora, estamos lhe ouvindo. Ah. Coisa boa, obrigada.
5: Obrigada, Anne, pela oportunidade de estar conversando aqui sobre um tema tão relevante com vocês.
3: A gente que agradece também sua disponibilidade. Para os ouvintes que quiserem participar, o número é o 99147-8520, número do nosso WhatsApp. E como eu disse, esse consultório ele foi pedido por dois ouvintes. Um deles foi seu Itamar, que mandou uma mensagem de texto dizendo: eu sou Itamar, sou portador da ELA e gostaria que vocês fizessem um programa falando dessa doença. E logo depois, um outro ouvinte, o Marcelo, também fez esse mesmo pedido, mas o Marcelo mandou um áudio, eu queria que vocês escutassem o que ele disse.
6: Boa tarde, Rádio Jornal, Marcelo Gomes, de Paratybe. Atualmente motorista por aplicativo aqui, fazendo nas correrias. Eu sei que hoje o consultório do Rádio Livre, e eu não sei nem se dá tempo ainda falar, mas se puder seria muito interessante. Eles estão tratando da esclerose múltipla, né? Se eles pudessem falar alguma coisa a respeito da esclerose amiotrófica, que é conhecida como ELA, né? Esclerose lateral amiotrófica, que inclusive meu pai, infelizmente, o ano passado, no dia 30 de outubro, depois de 6 anos com essa doença, ele veio a falecer. E aí ela também é uma doença como a esclerose múltipla, né, que é autoimune, degenerativa e tem todos os seus contratempos, né? Seria interessante falar alguma coisa a respeito disso aí. Um abraço, boa tarde e Deus abençoe.
3: Obrigada também, seu Marcelo. Ele mandou esse áudio no dia que a gente estava falando sobre esclerose múltipla. Uhum. E a gente pegou, claro, essa mensagem junto com o seu Itamar e fizemos agora esse consultório da ELA, que é a esclerose lateral amiotrófica. Eu queria, doutor Jefferson, começar com o senhor para a gente entender o que acontece no organismo dessa pessoa que tem o diagnóstico de ELA.
4: Veja, a esclerose lateral amiotrófica ela é diferente da esclerose múltipla. Uhum. Né? Isso é muito comum pelo

0: conta do uso dessa palavra esclerose,
1: sim,
0: que é uma palavra que se fixou, né? A verdade é que a esclerose lateral amiotrófica ela é uma doença neurodegenerativa. Ela é mais parecida com Parkinson e Alzheimer do que com esclerose múltipla, né? Então, ela começa com a chamada degeneração, destruição e morte dos neurônios motores, que são os neurônios que mandam a mensagem ou transferem a mensagem do cérebro para os músculos. O que não se sabe bem é como começa e por que começa. A gente sabe que existe esse gatilho em que os neurônios motores eles vão morrendo, o grupo de neurônios motores vão morrendo gradativamente, e à medida que esses neurônios motores vão morrendo, o corpo vai perdendo a capacidade de controlar seus músculos. Esses músculos vão perdendo as atividades, e pode ser qualquer músculo. É mais comum em braços e pernas, a perda de força, fasciculações, né, que são tremores, mas também acontece nos músculos que controlam, por exemplo, nossa capacidade de engolir, nossa capacidade de respirar, de funcionar o diafragma, e algumas vezes leva a situações muito severas de dependência por conta da perda dessa capacidade. Então, o que começa bem leve, às vezes vai até uma situação, como eu falei, trágica, onde a pessoa se torna completamente dependente.
1: Mas essa pessoa, ela consegue entender tudo o que está acontecendo? E eu falo isso assim, que o senhor fala dos músculos, braço, perna, né? Uhum. A pessoa pode parar de andar, parar de ter esses movimentos do corpo todo. Mas e a cabeça, o cérebro, fica funcionando normal?
0: Fica. A maioria das vezes não tem associação com quadros demenciais, nem perdas cognitivas severas. Pode acontecer pequenas uhum. perdas, tá? Muito mais ligadas à questão do isolamento, muito mais ligadas à questão da depressão que vem junto. Mas não existe uma associação da doença com demência. Então, a pessoa tende a manter, até seus últimos dias de vida, plena consciência do que está acontecendo. E mesmo que ele literalmente movimente apenas os olhos, mas ele consegue entender tudo que a gente fala e consegue, às vezes, responder pelos olhos.
1: Nossa! Doutora Renata, que está com a gente também, essa doença, ela tem um perfil, assim, de paciente, já que a gente não sabe o que causa, mas tem um perfil, por exemplo, de fatores de risco, não sei. O que a gente pode dizer para as pessoas que escutam, né, uma definição de uma doença como essa, assim, tem algum perfil desses pacientes que mais são acometidos pela ela?
2: Então, a gente tem sim, né? Ela é uma, como o Dr. Jefferson falou, ela é uma condição neurodegenerativa e hoje ela é considerada a doença neurodegenerativa mais comum de meia idade. Ela não é tão comum em indivíduos jovens, ela aconteceria mais em indivíduos acima de 50 anos de idade, entre 50 e 60 anos a gente teria ali o pico de incidência. E nessa forma, que a gente costuma dizer que seria esporádica, que seriam pacientes que não teriam uma causa genética para a doença, ela é um pouco mais comum em homens. Vários estudos, ao longo dos anos, já tentaram definir esses fatores de risco. Uhum. Né? Como o Jefferson falou, é um grande desafio hoje entender qual seria o gatilho inicial, quais seriam os fatores predisponentes para a doença. A gente aprendeu muito, principalmente nos últimos 20 anos, a entender alguns fatores predisponentes genéticos que existem sim para a doença, mas em relação a atividades ocupacionais ou mesmo exposições ambientais, a gente não tem tantos estudos definitivos. Existem estudos que mostraram uma maior incidência, por exemplo, em esportistas de alto rendimento. Tem um estudo muito clássico em jogadores de futebol italianos, em pessoas que serviram ao exército, a exposição a metais tóxicos, mas não existe uma definição que eu possa lhe dizer, olha, realmente esse é um fator de risco maior para o desenvolvimento da doença. O que a gente poderia falar hoje é o envelhecimento, junto com uma prevalência um pouquinho maior em indivíduos do sexo masculino.
1: Agora, quando a senhora traz que ela é uma doença hoje considerada até mais comum, uma doença de meia-idade, mas ainda é considerada uma doença rara ou não?
2: Sim, ela é considerada uma doença rara. A média da incidência ela fica em torno de 1,6 a 1,7 indivíduos a cada 100 mil.
1: Uhum.
2: Alguns estudos nos últimos anos mostram que a gente tem um aumento da prevalência na população global,

0: inicialmente ainda atribuído a um aumento do envelhecimento da população. Então, como é uma doença que atinge mais indivíduos acima de 50 anos de idade e a população, de uma maneira em geral, ela está envelhecendo, ela acaba se tornando um pouquinho mais comum. Entre nós, especialistas, tanto no Brasil como no mundo, a gente percebe uma tendência de aumento de frequência em diferentes faixas populacionais, tanto indivíduos um pouco mais jovens, com menos de 50 anos, como também indivíduos acima de 50 anos. Mas os últimos estudos epidemiológicos ainda não nos mostram essa certeza de que a doença está realmente se tornando mais frequente em indivíduos um pouco mais jovens.
1: Bem, a gente não vai falar muito sobre ela, que é a esclerose lateral amiotrófica, aqui no consultório. Se você quiser participar, o número é o 99147-8520. Vou precisar só fazer uma pausa rapidinho aqui no consultório, mas daqui a pouco eu volto com o Dr. Jefferson Souza, médico neurologista e neurocirurgião, com a doutora Renata Andrade, médica neurologista especialista em doenças neuromusculares. Até já.
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3: 4:34.
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1: O consultório do Rádio Livre hoje está falando sobre a esclerose lateral amiotrófica, a ELA, que é uma doença neurodegenerativa e que acaba, por exemplo, fazendo com que a pessoa perca todos os movimentos do corpo. Nós estamos conversando com Renata Andrade, médica neurologista, também com o Dr. Jefferson Souza, médico neurologista, neurocirurgião. E, Dr. Jefferson, se a gente não sabe o que causa a esclerose lateral amiotrófica, o começo dessa doença, assim, como é que ela surge? Assim, que sinais dá? Como é que vocês chegam a esse diagnóstico? É algo muito difícil?
4: O diagnóstico ele é sempre difícil, porque esse é um diagnóstico basicamente clínico, como a gente diz assim, é baseado na medicina raiz, tá? Numa boa anamnese, num exame físico primoroso. Existem exames que vão nos ajudar a fechar diagnóstico, mesmo assim eles ainda vão levantar dúvidas, tá? Exames como ressonância magnética, PET scan, exames modernos, não ajudam em nada.
1: É mesmo?
4: Tá? Não ajuda em nada. O exame que ainda colabora com o diagnóstico clínico é a eletromiografia. Algumas vezes você faz estudo do LCR, daquele líquidozinho da espinha, para afastar outras doenças também, mas não é para fechar diagnóstico. Mas o que define mesmo é anamnese e exame clínico, tá? Agora, no começo da doença, aos primeiros sinais de alterações musculares, perda de força, alterações tipo fasciculações, são vibrações na musculatura, é muito comum isso ser atribuído a outras coisas, a cansaço, a mal-estar, a estresse do trabalho, tá? E que muitas vezes acontece mesmo. Se você estiver à noite mal dormida, você pode ter fasciculações musculares por cansaço físico. Tá, isso também tem. Então, e às vezes também começa porque muitas vezes o problema começa pelo pé ou pela mão, uma fraqueza discreta na mão, uma fraqueza discreta no pé, e aí naturalmente eles vão a especialistas dessas áreas, vão a um ortopedista da mão, do pé, que por mais que a gente diga que não, mas ele vai tender a olhar muito para aquela especialidade dele, vai fazer o exame, o raio-x, a ressonância, o ultrassom, e vai vir normal. E aí ele não vai entender o que está acontecendo, não vai encontrar uma alteração, e aí vai naturalmente encaminhar o paciente para tratamento físico, para alguma medicação específica, mas aquele diagnóstico vai ser adiado mais alguns meses, e nisso, às vezes alguns anos também. Mas dali começa a aparecer alterações em outras partes do corpo, tá? Até que, de repente, esse paciente pode ter uma perda completa, uma perda parcial muito severa de força. Aí se começa a perceber que é algo mais sério.

0: Tá? Agora, se você conseguir pegar ele mais no comecinho, talvez você consiga perceber alterações musculares, talvez consiga perceber aumento dos reflexos, que a gente chama reflexos tendíneos, talvez consiga perceber uma fraqueza muscular sutil, comparativa, que a gente usa muito um lado para comparar o outro. Não é igual, tá? Geralmente tem um lado mais afetado que o outro, ele vai acabar ficando igual no futuro, mas no comecinho tem diferenças do lado direito para o lado esquerdo. Alguns pacientes falam de rouquidão já nos primeiros sinais também, que já é um sinal que alerta também para a gente. Engasgo, dificuldade de engolir, está se sentindo que engasgou mais ao longo dos últimos meses, está se engasgando com facilidade. Vai muito no otorrino para ver se não é uma coisa na garganta, aí o otorrino olha também e não encontra nada, tá? Vai em fono, a fono também começa a trabalhar, também não encontra nada. E assim, é muito comum esses pacientes irem em vários médicos, especialistas nas suas áreas, mas que eles não conseguem juntar os fatos. Uhum. Até que alguém percebe que é algo mais estranho, principalmente quando você julga. Boa, a pessoa tem um problema na garganta, um problema na mão, um problema no pé. O que é que poderia explicar tanta coisa junto? Tem algo estranho. Aí acaba encaminhando a neurologia clínica para fazer a avaliação. E o exame primoroso da neurologia, juntamente, como eu falei, com uma anamnese, que é você estudar sintoma a sintoma, perceptivelmente cada caso, bem direitinho, saber como evolui, é o que faz a gente suspeitar da ELA. E a ELA é um diagnóstico também de acompanhamento. Depois que você fecha o diagnóstico, aí vem todo o processo de falar sobre prognóstico, conversar com família e ver o que é que você pode fazer.
1: Ô, doutor, e esses sintomas, o senhor falou de vários, né, que começam ali, aqueles problemas musculares, perda de força e tudo. Eles avançam muito rápido ou podem demorar muito tempo para avançar?
0: No começo, eles avançam mais lentamente, mas parece que de alguma coisa, como eu falei, existe algum gatilho que começa a disparar perda neuronal. E de alguma forma, depois que a coisa engrena, parece que há perdas e perdas. Eu diria que pelo menos a cada 4 a 6 meses vai haver novidades em relação às perdas motoras. Tá? Então, o paciente hoje é diferente do paciente daqui a 6 meses, que é diferente do outro daqui a 6 meses. Uhum. Sempre vão ter perdas motoras consecutivas. Tá? Isso também fecha diagnóstico de ELA. Quando você tem uma perda motora e na outra visita o paciente já está diferente, na outra visita ele já está diferente, então é alguma coisa progressiva.
1: Entendi. O Marcelo, que pediu esse consultório, inclusive o pai dele teve a ELA, ele mandou um outro áudio para a gente nesse momento. Vamos ouvir o que ele diz.
2: Boa tarde, Anne Barreto, Rádio Jornal e aos doutores aí. Primeiramente, eu quero agradecer muito a vocês aí por ter... por estar falando hoje sobre essa doença tão importante, né? Eu fico até emocionado porque eu passei há pouco tempo por isso. Como eu falei naquele áudio anterior, né, com meu pai, e tudo que está sendo falado aí, eu estou revivendo, como se fosse revivendo, né? Me lembrando das coisas que aconteceram com meu pai. Como eu disse, foram 6 anos, né? 6 anos. E, assim, eu queria somente deixar uma pergunta, se possível responder, é a seguinte. No caso de hereditariedade, é possível? E se possível adquirir a doença por hereditariedade, né? Qual seria o meio que a gente poderia identificar assim antecipadamente, né? Para poder a gente se cuidar mais. Muito obrigado mais uma vez, Ana Barreto, e a todos da Rádio Jornal. Um forte abraço.
1: Um abraço para você também, Marcelo. Obrigada por participar aqui com a gente. Mais uma vez, né, você sugeriu e agora mandando essa pergunta. Doutora Renata, o que a gente pode falar sobre hereditariedade?
3: Então, cerca de 10% dos casos, a gente costuma dizer que são as formas familiares ou hereditárias. Hoje, a gente já conhece diversos genes que estão associados à esclerose lateral amiotrófica, mais de 30 genes. A gente sabe que mesmo nas formas que não têm uma herança genética, esses genes podem ter algum papel na predisposição, mas em torno de 5, 10%, dependendo do estudo, a gente tem esses casos que a gente chama de hereditários. Como é que a gente descobre isso, né? Que uma forma é hereditária, outra forma é ou não hereditária? Então, claro que a história familiar é uma primeira pista, né? Se existem casos semelhantes,

0: brilhantes na família, eu acho que é a primeira pista para a gente pensar que pode estar diante de uma forma familiar. Existem alguns casos também que eles têm uma coexistência com outros sinais neurológicos, como, por exemplo, um tipo de demência que a gente chama de frontotemporal. Então, quando a gente encontra sinais de esclerose lateral amiotrófica, junto com esses sinais de demência frontotemporal, também é uma sugestão maior de que a gente pode estar diante de um quadro hereditário. Mas, recentemente, existe uma recomendação em diversos países. O Brasil, a Academia Brasileira de Neurologia, não tem uma recomendação formal sobre testagem genética nesses pacientes, mas em guidelines e consensos do Canadá, Estados Unidos, Europa, hoje existe uma recomendação de que ao fazer um diagnóstico de esclerose lateral amiotrófica, a gente deve oferecer ao paciente, é importante, não à família, mas ao paciente, a testagem genética. Isso se deve principalmente pela possibilidade mais recente de se tratar algumas formas genéticas com novos tratamentos, com medicações, e também alguns estudos que estão em andamento para tratamento de formas genéticas da doença. Então, hoje existe essa recomendação que a gente ofereça a testagem genética para o paciente. Em relação aos familiares, né? Então, por exemplo, se eu tenho um familiar meu com diagnóstico de esclerose lateral amiotrófica, eu tive, como no caso dele, né? Que é o pai. O mais provável é que a doença não tenha sido de uma doença de herança genética. Existe recomendação de fazer testes em pessoas sem sintomas compatíveis com a doença? Por enquanto, não. A gente não tem a recomendação de fazer um teste genético em familiar que não demonstre sinais de que a doença está presente ou que possa estar começando. Por quê? Porque até então a gente não tem uma terapia preventiva ou mesmo que fosse curativa de início de uma forma muito precoce para esses casos. Talvez esse cenário mude em alguns anos, com essas novas terapias para as formas hereditárias, mas, por enquanto, a gente não teria essa recomendação de testagem genética em familiares assintomáticos.
1: Ô, doutor, e tem algo que ele possa fazer para tentar evitar, por exemplo, que eu acho que essa é a grande preocupação do Marcelo agora?
0: Eu imagino, assim, eu lido muito com pacientes com esclerose lateral amiotrófica, uso pela manhã no meu ambulatório, atendi mais de 3 pacientes com essa doença, já tive a oportunidade de compartilhar, né, dessa história, dessa angústia que eu entendo que familiares vivem. A gente não tem ainda uma recomendação, infelizmente, de orientar especificamente uma conduta de vida que seja preventiva. O que a gente costuma orientar são orientações de vida saudável, de estilo de vida, como a gente tem para outras condições, né? Uhum. Quando a gente pensa na esclerose lateral amiotrófica, ela parece ser um misto aí de uma predisposição genética e um background que a gente tem genético com o próprio envelhecimento neuronal e junto com fatores ambientais que a gente é exposto ao longo da vida e na sociedade atual. Tem muitos estudos atuais que buscam esclarecer melhor esse conceito que se chama de exposomo. Então, pegar uma região ali e entender a tudo que aquela região pode estar exposto, seja de agrotóxicos, né, agentes químicos que podem estar ali, estilo de vida daquela população, indústrias que estão ali em volta, e tentar entender qual é o risco que aquela população tem. Então, a gente está tentando exatamente entender essa parte da exposição ambiental, que eu acho que é uma coisa que a gente pode mudar, né, ao longo da nossa vida. Eu não tenho uma recomendação ainda formal, além de ter um estilo de vida saudável. Se alimente bem, se exercite, durma bem. Eu acho que isso é fundamental, né? Tenha bons relacionamentos e relações, porque isso também influencia como muita coisa aí para começar, às vezes, como a gente chama de fatores epigenéticos em coisas que pode haver um background, mas não existe uma recomendação específica de prevenção quando a gente fala de esclerose lateral amiotrófica.
1: Bem, deixa eu fazer mais uma pausa rapidinho aqui no consultório e a gente volta já já.
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4: 4h47, bom dia.
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1: O consultório do Rádio Livre hoje está falando sobre a esclerose lateral amiotrófica, a ELA. Uma doença degenerativa e que faz a pessoa perder os movimentos do corpo. Muitas vezes a pessoa fica até sem falar. Estamos conversando com a doutora Renata Andrade, médica neurologista, doutor Jefferson Souza, neurocirurgião, que está aqui com a gente. Doutor Jefferson, se não tem cura, hoje, o que o tratamento da esclerose lateral amiotrófica, ela, ele proporciona ao paciente?
2: Veja, a primeira coisa que a gente tem que começar com um paciente dessa natureza é conversar com ele sobre a doença de maneira muito séria, objetiva, sem também tirar logo toda a esperança, para a gente não perder esse paciente para depressão. Ao tempo, envolver a família, é preciso que esse paciente tenha apoio familiar, porque se não de imediato, mas futuramente, a família vai precisar estar envolvida, tá? E começar a tentar incluir esse paciente num tratamento que a gente chama multidisciplinar. É o tratamento que inclui não só médicos, mas também fisioterapeutas, fono, psicólogos, psiquiatras, tá? Terapia ocupacional, para que esse paciente tenha o máximo de apoio possível. Hoje também o tratamento nutricional, ele ganha um destaque não só para ela, mas para todas as outras doenças neurológicas. E isso é o começo da história, tá? A cada passo desse paciente, ele vai precisar de mais apoio. Talvez fisioterapia especializada, órteses que vão impedir que ele faça retração de tendões, retrações musculares, tá? Facilidade em cadeiras específicas, cadeiras que são adequadas ao padrão. A cada passo que ele for dando, a cada avanço da doença, a gente vai precisar de mais coisas. Do ponto de vista medicamentoso, como o Renata falou, não tem muita coisa a se fazer. Existem, sim, algumas linhas de tratamento para alguns perfis. Para os perfis genéticos, já existem tratamentos específicos para esses pacientes com perfil genético, algumas medicações. No Brasil, se eu não estou enganado, existe uma medicação chamada Riluzol, que tenta diminuir a velocidade de avanço da doença. Existem outras que estão sendo lançadas, como a Edavarona e a, eu acho que é Tofersen, que é isso, que é o que eles usam para a parte genética. Mas, assim, são todas medicações quase que a nível experimental, tá? Existem medicamentos que ajudam, mas ainda hoje o foco do tratamento não é esses medicamentos. O foco do tratamento é tentar fazer adaptações para melhorar a qualidade de vida daquele paciente. Porque se você focar, eu quero buscar um tratamento, normalmente vem com muita luta, às vezes jurídica também, você pode perder tempo. Então, você tem que brigar para você ter uma boa qualidade de vida dentro do seu domicílio, tá? Uhum. Adaptações do seu dia a dia que não prejudiquem o seu circular, sua circulação pela casa, tá? Adaptações do banho, porque é isso que a gente vai enfrentar. Não adianta esconder o sol. Então, a gente vai entender que é uma doença que vai tirando do paciente todo dia um pouco, tá? Ele vai perdendo função, vai perdendo movimento, vai perdendo qualidade de vida, vai perdendo capacidade de autocuidado, ele vai perder a capacidade de escovar os dentes, ele vai perder a capacidade de pentear o cabelo, ele vai perder a capacidade de comer sozinho, tá? Futuramente ele vai vir a precisar de alimentação enteral, ou seja, nem engolir ele vai conseguir mais. Então, tudo isso acompanhado por uma equipe multidisciplinar é melhor. Ele perde muito peso, perde também muito músculo. Então, uma equipe nutricional com a nutrição especializada também ajuda bastante a evitar perdas também muito rápidas. Então, é isso que a gente pode fazer. Existem medicações, existe, que é mais do âmbito do neurologista que trata diretamente. Acho que Renata pode falar melhor sobre as medicações especificamente. Mas o foco tem que ser o tratamento multidisciplinar e, principalmente, trazer todo mundo para dentro do tratamento.
1: Doutora Renata, queria só falar sobre essas medicações e se há algum estudo no mundo hoje, assim, que esteja mais avançado, que traga mais esperança para os pacientes e para as famílias.
3: De medicações, o que, que a gente tem hoje aprovado? Eu costumo dizer que quando a gente fala do tratamento do paciente com esclerose lateral amiotrófica, a gente tem alguns pilares. E alguns pontos do que o Jefferson falou é muito importante da gente considerar.

0: porque o pilar não é só o tratamento medicamentoso realmente. Mas quando a gente fala do pilar do tratamento medicamentoso, a gente tem a aprovação de uma medicação que se chama Riluzol, que ela está no PCDT, ela é fornecida pela farmácia do Estado. Então, os pacientes têm acesso através do SUS. E de uma forma mais recente, a gente tem uma aprovação de uma nova medicação, que é o Radicava, ou Indaravone, que ele teve uma aprovação pela Anvisa há 2 anos, e agora, recentemente, ele tem uma incorporação também no tratamento que é fornecido pelo SUS. Então, recentemente, esse novo tratamento, que por enquanto no Brasil é através de uma administração endovenosa. Essa segunda medicação, que foi aprovada mais recente, ela tem alguns critérios mais rígidos para a escolha do paciente. Então, tem que ser pacientes que têm menos de 2 anos do início do sintoma, ou seja, uma fase mais precoce de comprometimento, e que tem uma função ventilatória normal. Como a gente comentou, a esclerose lateral amiotrófica, ela se caracteriza por uma fraqueza muscular progressiva. E a gente, às vezes, fala de força, né, de fraqueza, a gente lembra muito de braços, de pernas, mas a gente precisa de músculo, inclusive, para respirar, né? O nosso pulmão, ele não funciona sem musculatura, e esse é um dos sintomas que tem um maior impacto, inclusive, em tempos de vida do paciente, que pode impor maior risco de vida, que é o comprometimento ventilatório. Então, essa é a segunda medicação aprovada. A terceira medicação, que o Dr. Jeffs falou, que é o Tofersen, ele é aprovado para uma forma genética da doença, que são aqueles pacientes que têm mutação no gene SOD1. Então, ele é um oligonucleotídeo antissense, é uma terapia mais avançada, que atua ali naquele defeito molecular e que pode ser utilizado, mas aí numa porcentagem muito menor de pacientes. E aí, eu digo que é só um pilar, que é o pilar medicamentoso, porque realmente o comprometimento, o tratamento multidisciplinar, ele é extremamente importante. E alguns estudos mostram que podem ter, inclusive, maior impacto sobre a qualidade de vida e o tempo de vida do paciente do que só uma estratégia medicamentosa. Então, o pilar respiratório, instituição de terapia ventilatória precoce, o pilar do cuidado nutricional, né? E, sem dúvida, tentar avaliar esse paciente como um todo, entendendo aonde a gente pode intervir para manter autonomia. Então, o uso de tecnologias assistidas hoje em dia, como essa equipe multidisciplinar pode atuar no dia a dia, tornando essa jornada menos penosa e facilitando a autonomia tanto do paciente e também para os seus familiares.
1: Doutora Renata, a gente está chegando ao fim do consultório e eu queria saber da senhora o que dizer para alguém que teve esse diagnóstico ou que está enfrentando, né, a ela. A gente teve o Itamar que pediu também esse consultório, que ele disse que tem a ela. Então, o que a senhora pode dizer para o Itamar e para todas as outras pessoas que tiveram esse diagnóstico?
0: Nossa, é difícil, né? Assim, isso faz parte do meu dia a dia e eu tenho quase 20 anos de formada. Eu digo que foram os pacientes com esclerose lateral amiotrófica que me trouxeram o maior aprendizado, eu acho, que eu tive até então na minha profissão. É um diagnóstico muito difícil, porque atualmente, quando eu falo para o paciente que ele tem esse diagnóstico, eu, ao mesmo tempo, naquele momento, falo que a gente vai enfrentar uma doença progressiva e que não tem uma perspectiva curativa, e sim uma condição que pode trazer muita incapacidade. Mas eu sempre digo, assim, que cada caso é um caso, cada paciente pode viver essa doença de um jeito e por diversos aspectos, né? Seja por velocidade de progressão, os desafios que o paciente e cada família vão enfrentar, e também a maneira como você pode decidir viver essa jornada. O que eu posso dizer, sem dúvida, é que não é fácil. Não é fácil não só para o paciente, como também para toda uma família. Eu acho que um diagnóstico de esclerose lateral amiotrófica, ela traz uma comoção muito grande, não só para o paciente, mas também para todos os familiares que são envolvidos naquele cuidado. Em algum momento é um paciente que ele vai se tornar realmente dependente de cuidados, mas eu já vi jornadas, assim, muito diferentes, né? Não sei se a gente tem tempo, mas vou falar de uma forma muito breve, mas assim, desde pacientes que ao receber esse diagnóstico entraram num luto muito profundo e me disseram que a partir daquele momento não queriam mais nenhum tipo de intervenção ou de tratamento. Desde outros pacientes que ressignificaram aquele momento e começaram até a viver um novo momento profissional e continuaram a atuar depois mesmo de perdas de movimentos, de pacientes que mesmo sem conseguir ter movimento de membros ou conseguir se comunicar, participaram de formaturas de filhas, casamentos de filhos e continuaram ali de uma forma muito atuante no seu núcleo familiar. O que eu sei que é muito difícil a gente falar, às vezes, eu digo isso, não é que eu não sinta a sua dor ou que eu não saiba a dificuldade desse momento.

0: momento, mas tentar viver o momento de cada vez, e dia após dia, e enfrentando os desafios aos poucos, eu acho que seria o meu maior conselho, né? E se cercar e fortalecer daquilo que te ama e que te faz bem, para que os próximos dias sejam mais suaves e mais fáceis de serem enfrentados.
1: Tá certo. Doutora Renata Andrade, muito obrigada por esse consultório, por compartilhar tanto conhecimento com a gente. Seja sempre muito bem-vinda, viu?
0: Muito obrigada, foi um grande prazer estar aqui.
1: Grande prazer também para a gente, doutora Renata Andrade, médica neurologista, atende no Hospital Português. E doutor Jefferson Souza, com a gente também, neurocirurgião, que atende na Clínica Gruner, sempre com a gente. Muito obrigada também por trazer aqui orientação para os nossos ouvintes, muito conhecimento e o que está sendo feito hoje com os pacientes que tem ela. Obrigada, viu, doutor?
2: Nada, disponha sempre da gente, foi muito bom. É, como eu falei, é um tema bem difícil, até para nós falarmos.
1: Delicado, né?
2: Porque é um tema que atinge a gente diretamente também. Mas eu acho que é um tema que tem que ser falado, porque existem pessoas por aí que estão sofrendo.
1: E precisam de acolhimento, né, doutor?
2: Preciso. Se a gente não pode curar, pelo menos a gente ajuda a reduzir o sofrimento.
1: É isso. Obrigada, doutor Jefferson. Obrigada, doutora Renata. Obrigada a todos os ouvintes.
0: Obrigada.
1: Obrigada, inclusive, ao Itamar e ao Marcelo, que pediram aqui esse consultório. Gente, o Rádio Livre de hoje está ficando por aqui. A produção foi de Gabriela Bento, trabalhos técnicos de Big Alves, Edilson Lima e João Alves. Na coordenação de jornalismo, Vitor Tavares.
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4: E hora certa, são 5 horas no Recife.
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5: Bom dia.
4: Cuidado com as falsas promessas, gente boa brasileira. Cuidado com as palavras bonitas demais e com as promessas que parecem boas demais para ser verdade. Na vida, encontramos pessoas que prometem muito, mas cumprem pouco. Prometem ajuda, oportunidades, mudanças, vantagens. E quando chega a hora de transformar palavras em atitudes, simplesmente desaparecem. Por isso, não entregue sua confiança apenas porque alguém falou bonito. Palavras convencem, palavras fortes convencem, mas são as atitudes que revelam a verdade. Antes de acreditar em uma promessa, observe quem está prometendo. Conheça as atitudes, os antecedentes. E principalmente, não tenha pressa para tomar decisões importantes. E atenção, falsas promessas podem não trazer apenas decepção. Podem também causar prejuízos, fazer alguém perder dinheiro, oportunidades ou até colocar a própria segurança em risco. Não é preciso desconfiar de todo mundo, não. Não é preciso desconfiar de todo mundo. É preciso apenas ter prudência. Quem realmente tem boas intenções não precisa pressionar, enganar ou prometer o impossível. Quem é verdadeiro sabe explicar, respeita o seu tempo e demonstra com atitudes aquilo que se diz. E quando alguém prometer o mundo em poucas palavras, lembre-se, não deixe a emoção falar mais alto que a razão. Que Deus nos dê sabedoria para reconhecer o que é verdadeiro, discernimento para identificar o que é engano e coragem.

0: coragem para dizer não quando uma promessa não parece correta. Porque algumas palavras podem ser levadas pelo vento, mas as consequências de acreditar nelas podem permanecer por muito tempo. Ouça as palavras, mas confie mesmo é nas atitudes. E muito bom dia.
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0: Que linda família brasileira. Bom dia, boa tarde, boa noite, onde você estiver. Chegou o meio da semana, minha gente, correu, né? Essa semana curta, né? Então, quarta-feira, dia 9 de setembro de 2026. Já se passaram 252 dias do ano, faltando 113 para o ano acabar. Hoje é dia do cachorro quente, gosta? Hoje é dia do cachorro quente, dia da grávida. Que coisa linda, uma mulher grávida, né, rapaz? Que coisa linda, felicidade, bom parto. Dia do administrador, dia da velocidade, cuidado, dia do bug. E o dia do médico veterinário. Aí, doutor dos bichinhos, né? Um abraço muito forte. O senhor que tem esse carinho enorme pelos animais. Médico veterinário. E o santo do dia é São Pedro Claver, presbítero jesuíta. Com trabalhos técnicos de Avanildo Cerqueira.
2: Bom dia!
0: Aí, Cerqueira. E produção de Cristiano Bassan, em rede, pela Rádio Jornal Recife, Limoeiro, Caruaru, Garanhuns, Pesqueira e Petrolina. Estamos começando mais um programa, A Voz do Povo.
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0: E você canta com Flávio Leandro, Chuva de Honestidade.

0: Acorda Recife, acorda Pernambuco, acorda Brasil. O amor, cuidando das praças, das avenidas do Recife. E aí da sua cidade também, cuida dela, você também é responsável. Estamos aí com as primeiras notícias e prestação de serviço. É a voz do povo. Motoristas, amigos, bom dia. Familiares, todos os trabalhadores. Motociclistas, ciclistas, todos os modais. Os policiais civis e militares. Aí, médicos, enfermeiros e advogados. Bom dia. Rádio Jornal Recife 90.3 FM, capital do frevo, é a beleza brasileira. Hoje é o dia do nosso querido médico veterinário. Aí nós temos grandiosos médicos veterinários aqui no Recife, Grande Recife, Pernambuco, Brasil. Bom dia. Vem pra cá, vem fazer parte desse cordão. Aí, Rubens Mesquita, Única Medicamentos, Anda Sertaneja. Um abraço pra você. Jackson do Ar-Condicionado, na Imbiribeira. Eita, sempre nas suas atividades aí, rodando o Brasil afora. Muitas aventuras no ar-condicionado, ele é o quente. É o quente que transforma o ar-condicionado frio para você. Eita, coisa boa! Rádio Jornal Limoeiro, 99.5 FM. Alô, você! Olha a atividade física na Praça da Bandeira e outros recantos. É a princesa do Capibaribe. Rádio Jornal Caruaru, 91.3 FM. Hoje é dia do cachorro-quente. Tem cachorro-quente aí? Eita, Caruaru, tem muita coisa gostosa, né? Muita coisa gostosa. E por falar em cachorro-quente, aqui no Recife tem um gostosíssimo cachorro-quente do Amaro, na Rua da Palma. Isso é uma história, viu? É de pai para filho, todo mundo conhece. Um abraço para todos vocês. Rádio Jornal Garanhuns. Alô, Garanhuns, um abraço para vocês aí. Aí, no Agreste Meridional, a gente lembra, eita, toda essa turma boa. Antes tem Cachoeirinha com a nossa Luciana da Carne de Sol e toda a família. E o Dodói, passando sempre as informações. Um abraço para todos vocês. Garanhuns, aí seguindo, a Suíça Pernambucana, cidade do clima gostoso, maravilhoso.
1: Ouviu dizer
0: o quê?
1: Que o mundo vai se acabar.
0: Vai nada. Mexem com ele. Mas não acaba não, porque tem dono. E o dono é forte. O dono é forte. Alô, você de Pesqueira, 90.9 FM. Terra da Graça. Ela disse, eu sou a graça. E tem doces finos pra você. Renda. Eita, coisa linda. Abraçando todos vocês.
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0: Deixa o frevo pra mim, onde você estiver, em Petrolina, 90.5 FM, é a princesa do sertão.
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0: Vai não é isso, Ricardo Banana, você que passa...

sempre as informações aí no seu blog. E sabe disso, o mundo não se acaba não, rapaz. O povo que acaba. Eita, o povo que faz besteira, né? Tenta acabar.

0: Um abraço para todos vocês aí, amigos caminhoneiros. Um abraço para todos vocês que estão saindo ou chegando. Um aperto de mão assim para você. O sonho do menino, não deixa de sonhar. Não deixa de sonhar, mas vai, vai atrás, viu? Trabalha, trabalha, trabalha. Um monte de abraço para vocês. Do litoral norte e sul, alô paulista, zonas da mata norte e sul, agreste e sertão. Alô minha cidade querida, Jupi, Jupi, família Teixeira, doutor Itamar, Ivo Ferreira, o da Farinha, todos vocês, um abraço forte. E Delbrando, primo querido, todos vocês que logo cedinho escutam a Rádio Jornal. Vale um abraço para você de Gravatá, ô terra gostosa, clima gostoso, é, não é? Então, um abraço para você, Bezerros, terra dos papangôs, eita, conhecida no Brasil inteiro pela terra dos papangôs. É bonito o carnaval, é bonito, é bonito. Um abraço para você de São Lourenço da Mata, tem história, não tem? Pau Brasil, alô Camaragibe, Pau D'Alho.
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0: Sanfoneiro, a gente lembra de quem? Maestro Mozart Vieira. Alô, Belo Jardim. Alô, toda a região. Maestro Mozart Vieira, um abraço pra você. Obrigado pelo carinho da audiência e por tudo que faz pelos meninos de São Caetano. Um abraço pela grande musicalidade. Vale um abraço sim para você de Angelim. Prefeito Kaique, bom dia. Ex-prefeito Salgado, o Samuel Salgado. Um abraço, um abraço.
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0: Será que vai chover? Será? Será que vai? Diz aí, ô Cristiano Bacer.
3: Chegando agora com a previsão do tempo para esta quarta-feira, 9 de setembro, conforme as informações da Agência Pernambucana de Águas e Clima, a APAC. Na região metropolitana do Recife, o tempo é parcialmente nublado. Há nublado com pancadas de chuva, com intensidade fraca a moderada ao longo do dia de forma isolada. Em Jaboatão dos Guararapes, a temperatura máxima é de 27 graus e em Moreno, as mínimas são de 22 graus. Na zona da Mata de Pernambuco, o tempo é parcialmente nublado, com chuva rápida com intensidade fraca ao longo do dia. Em Condado, na zona da Mata Norte, a temperatura máxima pode chegar aos 27 graus e as mínimas em Cortês, na Mata Sul, é de 19 graus. No agreste do estado, o tempo é parcialmente nublado, com chuva rápida com intensidade fraca no período da tarde e noite de forma isolada. Em Brejo da Madre de Deus, no Agreste Central, as temperaturas máximas podem chegar aos 31 graus. E em Buíque, no Agreste Meridional, as mínimas são de 20 graus. No Sertão Pernambucano, o tempo é parcialmente nublado, há claro, sem chuva em toda a região. Em Custódia, no Sertão do Moxotó, a temperatura máxima prevista é de 33 graus. E em Exu, no Sertão do Araripe, as mínimas são de 16 graus. Previsão do tempo, Cristiano Bassan, Rádio Jornal, Rádio Notícia.
0: E hora certa, agora são 5h17.
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0: Jornal do Comércio, a diferença é enorme. Quest, olha a pesquisa, hein? Quest, Raquel Lira tem 43% e João Campos soma 37%. Senado, Marília, Humberto e Mendonça em briga acirrada. Tarcísio, Celina, Cleitinho e Paz lideram em São Paulo, Distrito Federal, Minas Gerais e Rio de Janeiro. André Mendonça afasta diretor da Polícia Federal e provoca reações e mais. Quase metade dos alunos brasileiros está abaixo do nível básico. Tá vendo aí, rapaziada? O WhatsApp é muito boa ferramenta, né? Mas que tem que ser usado com muito cuidado, viu? E o exagero atrapalha, viu? O exagero atrapalha. Vamos estudar. Destaque de capa da edição de hoje do seu Jornal do Comércio. Para saber, tem que ler o JC.
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0: primeiras notícias.
1: Parabéns, parabéns para você que está aniversariando hoje em todo o Brasil. Olha, minha gente, você que é de virgem. Vale prestar mais atenção à forma, é o que diz a astrologia, hein? Vale prestar atenção à forma como você está consigo mesmo falando. É, tem gente que é muito exigente consigo mesmo. Calma. É importante lembrar de ser gentil com a própria história. Ainda que nem sempre as coisas tenham corrido como esperado. Um pouco mais de contato com a natureza ou atividade ao ar livre são recomendadas. Para você que é de virgem, parabéns para você, parabéns, hein? E com você tem tanta gente importante aí também, olha, na festa. Renato Gaúcho, ex-futebolista e treinador de futebol brasileiro, cantor Daniel.

Eita, que beleza, você ouvindo aí Daniel cantando pra você. Ele também está de parabéns igualmente a você, hein? Eita, que coisa boa essa música maravilhosa na voz, interpretação de Daniel. E também, pra fazer a sua festa, ela também está de parabéns, Ana Carolina.

0: Aí, você que está aniversariando hoje, você que está grávida, né? Você sabe, saiba que hoje é o dia da grávida, viu? É, e se você está grávida aí, parabéns para você. Bom parto, felicidade. E Ana Carolina canta para você. Lindamente, mulher grávida pernambucana, recifense, felicidade.
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0: Pronto, um vinhozinho para vocês que estão aniversariando hoje em todo o Brasil. Abertas inscrições para o curso Rota do Vinho. O evento é gratuito, não é isso? É de Jane Almeida.
2: Estão abertas as inscrições para o curso presencial e 100% gratuito Rota dos Vinhos Tropicais da Experiência ao Serviço, promovido pela Escola de Vinho do IF Sertão Pernambuco, em parceria com o projeto Rota dos Vinhos Tropicais, Experiências Enoturísticas no Vale do São Francisco. A capacitação é voltada para profissionais de turismo, hotelaria, restaurantes e lojas de vinhos, além de estudantes dos cursos de Enologia e Gastronomia. O treinamento ocorrerá no SENAC Petrolina, Sala de Enologia, das 13 às 17 horas, ofertando 24 vagas por turma. Estão disponíveis duas datas para participação. Turma 1, dia 20 de outubro. E turma 2, dia 10 de novembro. O curso abordará tópicos essenciais para a valorização da produção vinícola regional, incluindo a criação de experiências imersivas no Vale do São Francisco, técnicas de degustação, serviço e conservação da adega, além de harmonizações, tipos de taças e a elaboração de cartas de vinho. A importância da indicação de procedência, IP, também estará em pauta. As aulas serão ministradas por especialistas da área. Professora doutora Mariana Almeida, IF Sertão Pernambuco, professor mestre Euclides Neto, do Instituto do Vinho do Vale do São Francisco, e professora mestre Dainara Aparecida, do SENAC Pernambuco. Interessados podem buscar mais informações e detalhes no Instagram oficial, @escoladovinho_IFSertão. Elisiane Almeida, Rádio Jornal, Rádio Notícia.
0: Pronto, vamos fazer um brinde com esse vinho gostoso aí de Petrolina para todos os médicos veterinários. Hoje é o dia deles e também todos os administradores de empresas. Um abraço para vocês e todas as grávidas, mulheres grávidas. Hoje é o dia da mulher grávida. Mas de repente, você pode ter o que reclamar, né? Aí no seu bairro, na sua rua, tem esgoto. O que é que tá acontecendo aí, menino? Eita, transporte público tá faltando? Iluminação pública, entre outros? Tem o WhatsApp da Rádio Jornal assim.
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0: Ô Marcos do Córrego do Inácio, vem comigo, vem.
3: Eu peço para o líder comunitário fazer um paliativo na escadaria da rua JTI, que se encontra esburacada e cheio de mato. A água já está entrando no quintal do vizinho pela canaleta. Pelo amor de Deus, essa reclamação já é antiga. Marcos do Corvo de Inácio.
0: Rapaz, tem aqui uma reclamação dos motoristas de ambulância, até por conta de um caso que aconteceu, olha. Acompanhante de paciente rouba a ambulância do SAMU em hospital e é preso após bater veículo. Eita, danou-se. Tá aqui, olha. A ambulância caiu num canal em frente ao hospital Dom Helder Câmara, no Cabo de Santo Agostinho. O veículo foi roubado quando a mulher era levada para a emergência do local. Deixa eu falar para você também o seguinte. Nós temos ouvintes aí, motoristas de ambulância, que de vez em quando me encontram aí. Mas olha, Paulo, vê se você faz um apelo para o pessoal respeitar mais quando a gente sai aí pedindo passagem, e é lei, tem que dar passagem. Mas aí não colaboram muito e a gente está levando ali uma vida, né? Então, tem que ter bom senso, né, meu amigo? Tem que ter bom senso. Quando você ouviu o toque, né? Quando você ouviu o toque, dá passagem, rapaz. Dá um jeitinho, se aperta aqui, acolá, dá passagem, sim. Porque ali vai uma vida, não é isso, meu amigo? motorista de ambulância. Agora são 5 horas e 29 minutos, 5h29. É a voz do povo dizendo mais o seguinte: comerciantes, prestadores de serviço e pequenos negócios são beneficiados com um prazo de 80 dias para contestar uma devolução do PIX suspeita de fraude. Presta atenção. Entenda por quê com Cristiano Bassan.
4: Já estão em vigor as novas regras do Banco Central para aumentar a segurança das transferências via PIX e dificultar a ação de golpistas. A principal mudança está no mecanismo especial de devolução, o MED, utilizado por vítimas de golpes, fraudes ou crimes. A partir de agora, o usuário terá até 80 dias para contestar uma transferência e solicitar a abertura do procedimento. Antes, o prazo era menor. A mudança dá mais tempo para que o caso seja analisado pelas instituições financeiras. A outra novidade é que os bancos poderão acompanhar o caminho percorrido pelo dinheiro depois que ele sai da conta da vítima. Isso é importante porque os criminosos costumam transferir rapidamente os valores para outras contas, dificultando a recuperação do dinheiro. Como explica o mestre em economia e advogado previdenciário Wellington Fonseca.
5: O que o método tenta combater, justamente esses mecanismos impostos pelo Banco Central, é justamente combater a fraude. O que é a fraude? É a indução ao dolo, a indução ao erro, alguém que foi induzido ao erro. O mero erro, desatenção com relação ao passar um PIX, não configura para fins de Banco Central e para fins dessa resolução de fraude.
4: O especialista Wellington Fonseca explica ainda como o usuário pode contestar a transferência e solicitar a devolução.
5: Isso aí vai se dar no próprio site do Internet Bank do seu banco, da instituição financeira. Lá vai ter um local que você vai poder contestar PIX. A partir do momento que você contesta o PIX, ele vai pedir uma série de documentos. Caso você tenha, quanto mais documentos você tiver, melhor para realizar a devolução e assim instruir um processo administrativo, como vai se ter, e vai se verificar se foi para fins dessa resolução caracterizada a fraude ou não.
4: Com o novo sistema, o Banco Central pretende identificar essas movimentações e possibilitar o bloqueio e a devolução dos recursos que ainda estiverem disponíveis. Segundo o Banco Central, em caso de golpe, o consumidor deve procurar imediatamente o banco, contestar a transação e também registrar um boletim de ocorrência. O MED, porém, não garante a devolução automática. A recuperação depende da comprovação da fraude e da existência de recursos nas contas envolvidas. Cristiano Bassan, Rádio Jornal, Rádio Notícia.
0: Escuta só, minha gente, bebê de 5 meses morre após cair de moto. Pai confessa ter bebido antes de levar filha e esposa na garupa. Homem foi preso por homicídio de trânsito com dolo eventual. Acidente aconteceu na estrada da Canatuba, no bairro de Manassu, em Jaboatão dos Guararapes. Porém, independentemente de ter bebido ou não, a gente observa muitas vezes, né, os pais levando um garoto numa moto ou até numa bicicleta, faltando mais atenção. Essa é que é a verdade, se confia demais e o perigo está aí, olha. E o perigo está aí, independente de bebê. Está aí um bebê de 5 meses, morre após cair de moto. Pai confessa ter bebido, independente da bebida, a gente observa, às vezes, falta de mais cuidado com relação ao pessoal que leva aí os bebês, os filhos, né? Na moto, na bicicleta, enfim. Vamos ter mais cuidado, né? Porque você sabe criança como é que é, né? Segundos pode acontecer um acidente. Questão de segundos, tá bom? Agora, são 5 horas e 32 minutos, 5h32. O Barros de Casa Amarela, vem comigo, vem.
6: Aqui quem fala é o professor Barros. A nossa rua aqui, na avenida aqui que eu moro, em Casa Amarela, avenida Doutor Ico Chaves, é esquecida pela Ilube. Tem duas pessoas das carroças que passam disputando a quem vai chegar bem lá embaixo, na avenida. E não varre nem direito, passa só, põe um papelzinho em cima. E tá tudo bem. E o lixo fica. E se for reclamar, ele fica bravo. E outra coisa, fica pedindo dinheiro direto. Como se fosse não estivesse recebendo salário, né? É a mesma coisa do carro do lixo também, entendeu? Isso tem que tudo mudar, tem que ter fiscal.

0: vai meter ou não tem mais fiscal. Entendeu? Não quer saber não, tá, né? É um problema sério, é um problema sério aqui. Vamos tomar providência, MTU.
1: Tá certo, meu amigo Barros. Olha, Brasil fica abaixo da média da OCDE em matemática, leitura e ciências, aponta resultado do Programa Internacional de Avaliação de Estudantes. Olha aí, estudante, escuta aí com Sayonara Moreno.
2: Quando o assunto é aprendizado em matemática, leitura e ciências, a educação brasileira está abaixo da média dos países da OCDE, Organização para a Cooperação e Desenvolvimento Econômico. É o que aponta o resultado do PISA, o Programa Internacional de Avaliação de Estudantes, aplicado a cada 3 anos pela OCDE e divulgado nesta terça-feira. Apesar de abaixo da média dos países desenvolvidos, a educação brasileira reduziu a diferença que mantinha em relação a eles. Segundo os resultados de 2025, o Brasil teve 408 pontos em leitura, enquanto a média dos países da OCDE foi de 466. Brasil teve 377 em matemática diante dos 469 da média dos demais. E em ciências, foram 409 pontos do Brasil, enquanto a média da OCDE foi de 486. No levantamento global, a China lidera a pontuação em matemática e ciências. Em leitura, fica em segundo lugar. Na avaliação do professor da Faculdade de Educação da Universidade de São Paulo, Daniel Cara, isso reflete a ideia de que é preciso que o padrão educacional dos países avaliados esteja amparado por um processo de desenvolvimento econômico.
3: É preciso compreender que a política educacional precisa ser vinculada e analisada no conjunto de outras políticas, em especial da política econômica. Infelizmente, o Brasil está estagnado. Nossos grandes saltos educacionais ocorreram ali por volta de 2007 a 2010. O Brasil teve uma taxa de crescimento que nós chamamos de taxa de crescimento chinesa. 2010 foi mais de 7% do PIB. Fica reforçado o argumento. A educação, ela tem um vínculo e uma interação muito sensível à situação da renda familiar, do desenvolvimento econômico, do processo de industrialização.
2: Apesar da estagnação mencionada, os dados referentes ao período acumulado entre 2006 e 2025, a distância entre o Brasil e os demais da OCDE diminuiu. A maior evolução foi na matemática, quando a diferença era de 131 e agora passou para 92 pontos. O levantamento do ano passado foi feito com mais de 700 mil estudantes em 91 países. No Brasil, foram mais de 30 mil na faixa dos 15 anos, sendo que 7 a cada 10 eram de escola pública.
1: Escuta, gente boa de Caruaru, ainda aniversariando hoje, olha aí, Graciane, chefe de cozinha do Gordo da Soparia, né? Um abraço aí, Graciane, felicidade para você, tá aí o Gordo lhe abraçando e todos aí. Olha, minha gente, pouca gente lembrou, Luciano Pavarotti, que morreu no dia 6 de setembro de 2007, aos 71 anos, vítima de um câncer, foi pouco lembrado aqui no Nordeste, embora a sua música clássica é bem cantada, mesmo com os nossos fortes ritmos populares, como o forró, o frevo e o axé. Pavarotti popularizou a ópera mundialmente quando formou, você lembra, né? O famoso grupo Os Três Tenores, ao lado de Plácido Domingo e José Carreiras. É lembrado como uma das vozes mais marcantes da história da música lírica. Mas a música marcante que ficou eternizada pela interpretação de Luciano Pavarotti foi Nessun Dorma.

0: Eita, que voz, hein? Pouco lembrada, 6 de setembro, né? 6 de setembro, nós tivemos aí, foi o domingo, né? A segunda-feira foi o feriado, então 6 de setembro foi pouco lembrado, Pavarotti. Agora, minha gente, são 5h40, e você, o Dão de Moreno, vem comigo.
1: Dão de Moreno, fazendo um apelo, a BRK e a Compesa, é um esgoto estourado, fica na rua Vicente Xavier, por trás da Associação dos Moradores do João Paulo II, ao lado da Escola Josefa Alves, em frente à Capela do João Paulo II. Já imaginou? O esgoto estourado por trás da Associação dos Moradores de João Paulo II, ao lado da Escola Josefa Alves, em frente à Capela do João Paulo II. Eita, que o povo de Moreno não merece. Atenção, Compesa, BRK, pelo amor de Deus, nos ajude.
0: Ajuda o homem aí, rapaz. Olha aí o SUS. O SUS oferece caminhos gratuitos para cuidar da saúde mental. Atendimento inclui UBS, CAPS, UPAs e serviços de emergência. Não é isso, Carolina Pessoa?
2: Ainda considerados caros, especialmente para a população de renda mais baixa, os atendimentos e serviços na área de saúde mental oferecidos pelo SUS ou por clínicas de baixo custo e instituições de ensino têm sido uma importante ferramenta para quem precisa de ajuda. O SUS, Sistema Único de Saúde, oferece atendimento por meio da rede de atenção psicossocial, com uma série de serviços para quem está em sofrimento emocional ou enfrenta problemas como o uso prejudicial de álcool e outras drogas. O objetivo é garantir acesso, atenção integral e tratamento contínuo, respeitando os direitos humanos e a autonomia das pessoas, combatendo o preconceito e promovendo a equidade. O atendimento é realizado por profissionais como médicos, psicólogos, assistentes sociais, enfermeiros e terapeutas ocupacionais. Lidiane Silva é psiquiatra do SUS e explica alguns caminhos gratuitos que podem ser acionados.
3: O SUS oferta suporte essencial através das unidades básicas de saúde que fazem o primeiro acolhimento. Casos moderados a graves são encaminhados para o CAPS. Em momentos de crise aguda ou risco iminente, as UPAs e prontos-socorros devem ser acionadas. Também vale lembrar do CVV, que é o Centro de Valorização à Vida, pelo telefone 188, que oferece escuta gratuita e sigilosa por 24 horas por dia.
2: A assistente administrativa Fabiana Moreira começou a ter ansiedade, crises de choro e uma grande irritação. Ela buscou atendimento na rede pública de saúde mental e conta como foi o andamento do pedido.
4: O encaminhamento para o acompanhamento pelo SUS não foi difícil no meu caso, por eu já fazer um acompanhamento em algumas especialidades, né? Por um tratamento de uma doença crônica. O próprio profissional que me acompanha me fez o encaminhamento. Então eu consegui em março agendar para agosto.
2: Para ela, o atendimento

0: Um profissional de saúde mental é de grande importância, pois ajuda a lidar melhor com as emoções.
1: Acompanhamento com profissional, ele é muito importante. Quando a gente está com crise de ansiedade, com depressão, é tudo muito grande, né? Em qualquer probleminha, qualquer imprevisto, o nosso cérebro já processa de uma forma muito grande. O profissional, ele vai saber conduzir a gente de uma maneira para entender que nem tudo é tão grande, que nem tudo é tão intenso.
0: Outra forma gratuita ou de baixo custo de acesso ao atendimento em saúde mental são os serviços ofertados por universidades particulares. Beatriz Brandão, psicóloga e professora da Universidade Católica de Brasília, explica como funciona o atendimento na instituição.
2: Os atendimentos na Universidade Católica, eles acontecem de forma gratuita, são disponibilizados para a população. Todo início de semestre, a gente faz a divulgação das vagas. As vagas são definidas a partir das modalidades de estágio que vão ser oferecidas naquele semestre. A maior procura acontece pelos atendimentos clínicos individuais, mas a gente também disponibiliza atendimentos para casal, para família, para pessoas em situação de vulnerabilidade.
0: No Brasil, os direitos e a proteção das pessoas com problemas de saúde mental são regulamentados por lei e garantidos na Constituição Federal. O atendimento deve ser realizado sem qualquer forma de discriminação.
3: E hora certa, agora são 5 horas e 45 minutos.
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3: Jornal do Comércio, a diferença é enorme. Quest, a pesquisa, hein? Quest, Raquel Lira tem 43% e João Campos soma 37%. Senado, Marília, Humberto e Mendonça em briga acirrada. Tarcísio, Celina, Cleitinho e Paz lideram em São Paulo, Distrito Federal, Minas Gerais e Rio de Janeiro. André Mendonça afasta diretor da Polícia Federal e provoca reações e mais. Quase metade dos alunos brasileiros está abaixo do nível básico, minha gente. Destaque de capa da edição de hoje do seu Jornal do Comércio. Para saber, tem que ler o JC.
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3: E atenção, hein? Inscritos no Bolsa Família, que realizaram a última atualização em junho de 2024 e que foram convocados até amanhã para comparecer no CRAS e manter o benefício, hein? Vai lá. Olha, manter o cadastro único atualizado é um dos requisitos para a parcela zero ou isenção total no financiamento de imóveis da faixa 1 do Minha Casa Minha Vida para Bolsa Família ou BPC. Recife intensifica mobilização contra o mosquito transmissor de arboviroses em áreas prioritárias. Uma das atividades será no sábado, dia 19. Fique atento. Fique atento também porque concursos públicos em prefeituras pernambucanas disponibilizam cargos com salários que podem chegar até 15 mil reais. Eita! Pronto! Redator de plantão tem mais para você. 6 horas.
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3: Acordando você e motivando para mais uma bela quarta-feira. Terminou a voz do povo. Obrigado pelo carinho da audiência. Mas você continua aqui com Bola de Primeira.
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3: Tricolor, Santa!
4: Tá bem, não tá, Tricolor? Tá bem, não tá? Mas tem o Maringá pela frente. Outras informações com Leonardo Vasconcelos.
5: Valeu, amigo. Vamos atualizar as notícias do Santa Cruz, que depois da vitória por 1-0 diante do Botafogo da Paraíba, domingo na Arena de Pernambuco, pela largada do quadrangular final da Série C, se reapresentou na tarde dessa terça-feira e deu início à preparação para enfrentar sábado, às 7:30, no Paraná, o Maringá, que estreou ganhando do Floresta fora de casa pelo mesmo placar. Ou seja, um duelo direto pela liderança entre duas equipes que largaram com 3 pontos no grupo. Na primeira fase, os times se enfrentaram no dia 23 de maio pela 8ª rodada, justamente no palco da próxima partida, e ficaram no empate de 1-1 com gols de Pedro Favela e Adeilson. Uma das novidades do Santa Cruz para essa partida será o meia Matheus Melo, que retornou de empréstimo do CSA e domingo já assistiu à vitória tricolor na arena. Ele foi reintegrado oficialmente ao elenco nessa terça-feira e vira mais uma opção para o técnico Christian de Souza. Agora, a grande dúvida mesmo é o atacante Ronald, que depois de uma arrancada, sentiu uma fisgada na parte posterior da coxa direita aos 24 minutos do segundo tempo e deixou o campo com muitas dores. O atleta está sendo monitorado pelo departamento médico, que mostrou confiança na sua recuperação até a partida de sábado contra o Maringá. Ronald vem sendo um dos principais jogadores da Cobra Coral nessa temporada. Em 20 jogos, marcou 2 gols e deu 4 assistências. O diretor médico coral, Antônio Mário Valente, explicou a situação do atacante.
6: Durante o jogo, nosso atleta Ronald teve um tostão na região anterior da coxa no primeiro tempo. Voltou ao jogo e no segundo tempo, numa arrancada, ele sentiu um incômodo no posterior da coxa, mas preventivamente pediu para sair. É um atleta que tem experiência e nós estamos avaliando ele dia a dia, e a resposta dele nessas primeiras 24 horas foi boa, e vamos passo a passo. Mas acredito que nós conseguimos ou conseguiremos deixar em condição de jogo.
5: Tá aí as palavras de Antônio Mário Valente. E essas são as informações do Santa Cruz aqui no Bola de Primeira.
4: Pois é, e o técnico Hélio dos Anjos tá aí, ora, dizendo que tem perigo sim contra o América Mineiro. Mas ressalta que o Náutico tá de boa, tá em evolução. Pronto, detalhes com Raldinei Alves.
7: Muito bom dia para você e para todo mundo que tá nos acompanhando aqui na Rádio Jornal. Hoje tem Timbu em campo, às 8:30 da noite. O Náutico enfrenta a equipe do América Mineiro. Esse jogo vai ser na Arena Independência, em Belo Horizonte. Partida válida pela 27ª rodada do Campeonato Brasileiro. O Náutico chega no jogo na 10ª posição, tem 37 pontos ganhos e vai enfrentar um fragilizado América. 19º com 14 pontos. Para o América, essa é uma das últimas chances de vencer para conseguir ainda ter possibilidades matemáticas de brigar contra o rebaixamento à Série C do Campeonato Brasileiro. É realmente uma fase muito delicada para a equipe do América, para o Coelho, e o Náutico tem, durante toda a sua preparação, em mente o que aconteceu contra a Ponte Preta. Quando o Náutico enfrentou a Ponte Preta fora de casa, lá em Campinas, o jogo terminou empatado em 1-1. Para muita gente foi um resultado decepcionante numa partida em que o Náutico poderia ter vencido o jogo. Então, dentro do trabalho executado por Hélio dos Anjos, a lembrança desse jogo contra a Ponte Preta está sempre em evidência para que a situação não se repita hoje diante do América Mineiro.
8: Olha, cada jogo tem uma situação, tem uma história. Nós estávamos buscando sempre um equilíbrio. A equipe conseguir se equilibrar novamente dentro da competição. É muito prazeroso você somar pontos em 8 rodadas numa competição tão forte quanto essa. Mas não vejo qualquer coisa que aumente a sua condição de sair com resultado positivo. Vai ser o jogo.

0: coloquei muito isso para os jogadores, até mesmo no primeiro contato que eu tive com eles dentro do vestiário, após o jogo do Botafogo. Hoje, antes do trabalho de vídeo de adversário, eu toquei muito nesse assunto, né? E nós precisamos trabalhar melhor do que nós trabalhamos até agora. Nós vamos enfrentar um América que, no recorte de 30 minutos, é uma das equipes que mais inicia forte. Porque eles estão numa tentativa, numa busca de resultado. A única forma que você tem de diminuir esse ritmo deles inicial é fazendo gols. Então nós temos que saber que temos que entrar nesse jogo totalmente atento. Nós vamos pegar um campo muito rápido, um campo bom de se jogar, e um adversário que vai praticamente com a sua... uma das últimas oportunidades que tem para, na matemática, eles ainda sonhar com uma possibilidade de manutenção dentro da divisão.
1: Muito bem, palavras de Hélio dos Anjos, técnico do Náutico, são os destaques do Timbu aqui no Bola de Primeira.
2: E depois dos comerciais, a gente volta para você do esporte.
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1: Tem jogo amanhã contra a Ponte Preta. Outras informações com o Alex Santos.
2: Valeu, muito bom dia para você que está ligado aqui no Bola de Primeira. E oficialmente o Esporte Clube do Recife confirmou a contratação do técnico Mariano Sosso ontem à noite. Um velho conhecido da torcida rubro-negra. O argentino que chega para substituir o técnico Gilmar Dalpozo, que foi demitido no último domingo depois da derrota para o Ceará por 2-1 jogando lá em Fortaleza. E caso tenha o seu nome publicado no Boletim Informativo Diário da CBF, o famoso BID, o Mariano Sosso deverá, inclusive, comandar o time na área técnica amanhã à noite contra a Ponte Preta na Ilha do Retiro. O Sosso, que volta ao clube depois de 2 anos, ele comandou a equipe em 2024, ainda na gestão do ex-presidente Yuri Romão, e agora retornando na gestão do Matheus Souto Maior, 2 anos depois. Foi um pedido da torcida do esporte e a diretoria dessa vez abraçou o pedido da massa rubro-negra. E falando em apresentação oficial, ontem o clube também confirmou o meia Fernando Sobral. Nós já havíamos informado sobre a contratação dele durante toda a semana, mas oficialmente ele foi confirmado ontem na Ilha do Retiro. Ele que chega com o contrato até o final de 2028. E falando sobre contratos, renovações, procuras, vamos ouvir o que falou o diretor de futebol do esporte, o Bruno Reis, na entrevista concedida ao Fórum Esportivo, apresentado pelo João Vitor Amorim.
3: A gente acha que temos um elenco muito bom, né? Não temos um excelente, mas temos um elenco muito bom e competitivo. Né? Os caras sabem jogar nas qualidades individuais. Né? Então, as peças que chegam é para compor o elenco, né? Porque você há de convir, por exemplo, zagueiro, nós temos 4 zagueiros, se a gente machuca, um é expulso, alguma coisa acontece, a gente fica com 2 zagueiros. Então, talvez precise de um zagueiro, mais o 5º zagueiro para ficar ali na recomposição. Então, na realidade, hoje, o que a gente busca é um extremo, né? Um extremo, o lateral esquerdo está aí já,

0: e um extremo seria o que a gente hoje estaria tentando fechar, né? Tem uns nomes aí e eu acho que acredito que isso aí a gente deve estar fechando. Então, eu acho que, na realidade, o nosso elenco ele precisa se encontrar, né? A gente tem um elenco de qualidade. A gente tem um elenco de qualidade. E a gente sabe que dentro dos elencos que estão na Série B, o nosso talvez seja um dos melhores.
1: O lateral esquerdo, Ray Lopes, também é outro atleta que está sendo aguardado para hoje aqui na capital pernambucana. Destaques do esporte para o Bola de Primeira. Bom dia.
2: Fazendo Pedro Luiz aí do blog Papo de Peso, tá vendo aí? Então, agora são 5h59, terminou minha gente, Bola de Primeira, mas você continua agora com o redator de plantão aqui. 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
1: Muito bem, 6h01. Bom dia para você. Estamos juntos novamente aqui na sua Rádio Jornal Garanhuns, em 107.5 FM. O nosso bom dia. Claro que a gente começa sempre agradecendo a Papai do Céu esta oportunidade de estar aqui, ó, em mais um dia pontilhado de atividades. Hoje, quarta-feira, 9 de setembro 2026, hein? Hoje é o dia do veterinário, é o dia do administrador de empresa. Hoje a Igreja Católica, lembrando os santos Pedro Claver, Tibúrcio, Cirano, Antônio Frederico Ozanã. Hoje é o dia do veterinário, hoje é o dia do administrador de empresa. Hoje também, você sabia que existe o dia da velocidade? Pois é. Dentre as várias formas de se abordar e definir velocidade, ela pode ser dita como a relação entre uma distância percorrida e o tempo de percurso no movimento uniforme. Pois é, hoje é também, além do dia do administrador, dia do veterinário, é também o dia da velocidade. Estamos no inverno brasileiro, já se passaram 252 dias, faltando 113 dias para o final do ano, hein? E para o Natal, hein? Natal tá já chegando, hein? Daqui a pouquinho a gente tá falando Feliz Natal, hein? Meu querido, para o Natal, você que tá curioso, 106 dias, faltando 106 dias para o Natal e ficaremos com vocês juntinhos aqui, ó, nesta manhã de quarta-feira, aqui com os trabalhos técnicos de Júnior Gomes, o nosso bom dia, o nosso muito obrigado. Também ficaremos com o apoio dos repórteres da Rádio Jornal, os repórteres da TV Jornal, juntos nos auxiliando a manter cada vez mais forte esta conexão com a informação, esta conexão com a notícia. Está começando mais uma ronda policial e, claro, para começar muito bem, receba o nosso cordial e feliz

0: Bom dia!
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0: Muito bem, as manchetes, os destaques aqui da sua Ronda Policial. A informação no seu rádio. Homem morre prensado entre veículo e trailer em Bom Conselho. Homem sofre traumatismo craniano após coice e é transportado de helicóptero em Garanhões. Muito mais aqui na informação, claro. A discussão em bar termina com um morto e suspeito preso na zona rural de Petrolina. Tem muita informação e você ligado aqui, ó, na sua Rádio Jornal Garanhuns. Esta é a Ronda Policial. Jovem morre em acidente na zona rural de Brejão. Tudo isso e muito mais a partir de agora na Ronda Policial aqui, ó, na sua Rádio Jornal Garanhuns. Bom dia.
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0: E para começar o dia, também tem, claro, a mensagem do dia. Mensagem esta extraída do livro Minutos de Sabedoria, de Carlos Torres Pastorino, da editora Vozes. Não fique triste. Procure o conforto que o céu dá a todos aqueles que se conformam e aceitam as dores com resignação. Se aquela criatura que você ama, acima de tudo, mais do que a você mesmo, foi ingrata com você, não fique triste. Peça que o Pai a ajude e que ela se torne cada vez mais feliz. Entregue ao Pai, todo compreensivo, aqueles a quem você ama e ame-os você também. Pense nisso e tenha um bom dia.
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0: Muito bem, com as informações do Clima Tempo para esta quarta-feira, em 9 de setembro de 2026, dia de sol, muitas nuvens durante o dia e períodos de céu nublado, noite com muitas nuvens, tá certo? Bom, lembramos que o nascer do sol hoje aconteceu por volta das 5h25 da manhã, o pôr do sol a partir das 5h35 da tarde. Aqui, ó, nas máximas de hoje, ficaremos em 25, no caso, as máximas entre 26 e 28 graus. As mínimas de 17 a 19 graus. Muito bem, previsão de chuvas. Existe uma possibilidade de chuvas, certo? Em alguns determinados momentos, assinalando ali por volta do comecinho da noite de hoje, tá bom? E lembramos que neste momento tempo se apresentando com sol, poucas nuvens, na marca dos 18 graus. É tempo na Jornal.
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0: Bom, no Jornal do Comércio você tem um mundo de informações. 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Nas manchetes desta quarta-feira, Quest, Raquel Lira tem 43% e João Campos soma 37%. André Mendonça afasta diretor da Polícia Federal e provoca reações. Senado, Marília, Humberto e Mendonça em briga acirrada. Tarcísio, Celina, Cleitinho e Paz lideram em São Paulo.

0: Paulo, Distrito Federal, Minas Gerais e Rio de Janeiro. Quase metade dos alunos brasileiros está abaixo do nível básico. Isso é só o que está na capa, hein? É só o que está na capa do Jornal do Comércio, hein? Tem muito mais agora. É só baixar o aplicativo e se informar, tá certo? 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Para saber, tem que ler o JC.
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0: Muito bem, 6:09 aqui na sua Rádio Jornal, hein? 6:09. Só para lembrar que nós temos o nosso WhatsApp aqui, ó. Claro, se você não mandou a mensagem, não sabe o nosso número, DDD 87991739499. DDD 87991739499. Manda teu nome, manda teu alô, manda teu bom dia, tá certo? Manda tua denúncia, manda em vídeo, tá, gente? Manda em vídeo. Faz o vídeo e conta tudinho o que tá acontecendo aí no vídeo, tá? Manda aqui, ó, nosso WhatsApp, DDD 87991739499, tá certo? Manda aqui, ó, manda aquele alô, manda aquele bom dia. A gente vai no intervalo, na volta tem muito mais informações aqui, ó, na sua Rádio Jornal Garanhuns. Bom dia!
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0: Agora 6:13, nota de falecimento, convite. Irmãos, cunhados, cunhadas, sobrinhos e demais parentes e amigos comunicam com grande pesar o falecimento de Antônio Ferreira da Silva Filho, Toninho, ocorrido no dia de ontem às 9:01, ao tempo em que comunicam a todos

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0: Seis e 16, é claro que a gente começa muito bem informado, acionando ele, o repórter do Bandeira 2, é Adúcio Lucena. Alô, Adúcio, é você, meu querido, bom dia!
9: Bom dia, Ed Carlos, bom dia a todo mundo ligado aqui no programa Ronda Policial. Olha, Ed, um jovem foi assassinado com disparos de arma de fogo. E esse crime aconteceu na rua João Carneiro de Moura, no bairro de Caetés Velho, em Abreu e Lima, cidade da região metropolitana do Recife. A vítima foi identificada como Lindenberg da Silva Bezerra Filho, um jovem com 20 anos de idade. De acordo com informações repassadas pela polícia, viu, Ed, o rapaz estava em via pública quando foi alvejado pelos disparos efetuados por homens desconhecidos e não teve nenhuma chance de defesa, morreu no local. Segundo as investigações, o rapaz já tinha sofrido uma tentativa de homicídio no ano passado e, desta vez, os assassinos conseguiram tirar a vida da vítima à bala. Motivação, dinâmica e autoria desse crime ainda são desconhecidas da polícia. Policiais da Força Tarefa de Homicídios, do Departamento de Homicídios e Proteção à Pessoa, o DHPP, comandados pelo delegado Fábio Lacerda e os agentes da DEA, que é a Divisão Especial de Apuração de Homicídios, estiveram no local do crime para dar início às investigações. Logo após os trabalhos realizados pelos peritos criminais do Instituto de Criminalística e pela equipe do DHPP, o corpo da vítima, Lindenberg da Silva Bezerra Filho, um jovem com 20 anos de idade, foi encaminhado para o Instituto de Medicina Legal, no bairro de Santo Amaro, na área central do Recife. A polícia continua investigando este homicídio. E um jovem com 20 anos de idade, viu, Ed, foi vítima de uma tentativa de homicídio. Esse crime aconteceu em Clube de Rebouças, na cidade de Igaraçu, região metropolitana do Recife. De acordo com informações repassadas pela polícia, o suspeito é irmão da vítima, viu, que durante uma discussão se armou com a faca peixeira e não teve dúvida. Meteu no próprio irmão, que foi se defender e a faca atingiu a mão dele. O rapaz foi socorrido às pressas para o hospital local e o suspeito fugiu. policiais da Força Tarefa de Homicídios, do DHPP, e os agentes da DEA, Divisão Especial de Apuração de Homicídios.

0: vídeos estiveram no local do crime para dar início às investigações. A vítima já teve alta médica e a polícia investiga o caso para identificar e prender o suspeito do crime. Eu volto com você, Ed Carlos.
1: 6h19, daqui a pouco tem mais, hein? Aliás, na volta, entre tantas informações, falar desse homem, né? Esse homem que sofreu traumatismo craniano após um coice e foi transportado de helicóptero aqui em Garanhuns, hein? Daqui a pouquinho a gente vai trazer essa matéria aqui, ó, pra você que está ligado na nossa Rádio Jornal. E claro, entre tantas outras matérias, que você vai ficar sabendo aqui, ó, na nossa Ronda Policial. 6h19, intervalinho rapidinho e a gente volta já.
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4: Muito bem, 6h24 na sua Rádio Jornal Garanhuns. A gente continua, claro, com você aqui na nossa programação. Você manda sua mensagem aqui, ó, com seu nome, tá? Tem gente que tá mandando mensagens, mas acaba na correria se esquecendo, né? Às vezes o cara manda rapidinho ali, ó. Manda, esquece o nome, esquece o lugar. Tem que mandar, tá, gente? Manda o nome, né? Principalmente quando você mandar uma denúncia, é importante que você coloque seu nome, coloque o bairro, dizer o que que tá acontecendo, explicar o passo a passo de tudo que tá acontecendo ali, ó. Pra que a gente possa, trazendo esta denúncia com mais detalhes, levar as autoridades para que o pessoal vai ali, dê uma agilizada, resolve rapidinho, tá? Então você manda aqui, ó. Deixa eu mandar de novo o WhatsApp. Aqui é fácil, hein? Encontra o pessoal na rua. É de cara, você fala rápido, calma. Vou falar devagar, hein? 87 é o nosso DDD, DDD 87 99173-9499, 99173-9499. Deixa eu falar desse homem, né? Esse homem, 53 anos, ele teve um traumatismo craniano após sofrer um coice. Ele foi resgatado de helicóptero. Isso aconteceu nesta segunda-feira, dia 8, tá bom? É, na verdade, não é segunda-feira, né? Segunda-feira foi dia 7, foi ontem, na verdade, né? Ontem, terça-feira, dia 8, ele foi resgatado pela Polícia Rodoviária Federal e pelo SAMU Metropolitano de Recife. Esse paciente, ele estava internado no Hospital Dom Moura, aqui em Garanhuns, e foi transferido aí para receber atendimento especializado no Recife. Por volta das 10 da manhã, a equipe aeromédica, ela foi acionada após receber informações sobre o estado de saúde desse homem. Ele havia levado um coice de um bovino e apresentava fraturas no rosto e na cabeça. Após ser estabilizado, este paciente, ele seguiu de helicóptero e em cerca de uma hora pousou no campo do Derby, no Recife. Em seguida, seguiu na ambulância do SAMU para o Hospital da Restauração. Tá aí, né? O homem de 53 anos, ele foi vítima, né? Recebeu um coice de um boi, né? Sofrendo traumatismo craniano, fraturas rosto e cabeça ali no Hospital do Moura. Precisou ser transferido de helicóptero para o Hospital da Restauração em Recife, tá bom? Isso aconteceu ontem pela manhã aqui em Garanhuns. 6h27, vamos lá no comercial, mas é rapidinho, hein? Fica ligado na Rádio Jornal, a gente volta já. Bom dia!
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5: Agora 6:30 aqui na sua Rádio Jornal Garanhuns. Nota de falecimento, convite. Irmãos, cunhados, cunhadas, sobrinhos e demais parentes e amigos comunicam com grande pesar o falecimento de Antônio Ferreira da Silva Filho, Toninho, ocorrido no dia de ontem, dia 8, e ao mesmo tempo comunicam a todos o sepultamento acontecerá logo mais às 9:00, saindo o féretro do velório na rua São Vicente, número 265, São José, no Memorial Osacre, para o cemitério São Cristóvão, aqui em Garanhuns. Noticiamos com pesar o falecimento de Antônio Ferreira da Silva Filho, Toninho. A família está sendo assistida pelo Grupo Osacre, Organização Social de Assistência Cristo Redentora. 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
2: 6h34, vamos trazer aqui o Reginaldo, nosso repórter Reginaldo aqui, ó, Reginaldo Souza, dizendo, né, falando aqui, ó, contando esse caso, né, inclusive continua em estado grave lá no Hospital Regional em Caruaru, a vítima que foi espancada, torturada no pátio de eventos. Os parentes foram ouvidos na delegacia, o Reginaldo traz detalhes e realmente uma situação revoltante, muito revoltante. A família está num misto de tristeza, preocupação e raiva com o que fizeram com esse senhor aí, com essa pessoa, hein? Reginaldo, é você, meu querido, manda lá, hein?
3: Verdade, continua repercutindo a situação que aconteceu na última quinta-feira, ali no pátio de eventos, quando a vítima agredida, espancada, na verdade, uma tortura que ninguém merece. A vítima aqui foi o Renato Rufino da Silva, 39 anos. A gente conversou aqui no programa com o irmão e também com a sobrinha e a gente volta a tocar nesse mesmo assunto, até porque nesta manhã de terça-feira compareceu aqui na delegacia para ser ouvida a Crislane Barbosa, que é a sobrinha da vítima, e também o Jonathan, que é o esposo aqui da Crislane. Ô, Crislane, com relação a essa situação, como falei, repercussão, as novidades até o momento, me conta aí.
4: Ele continua na mesma, né? Ontem eu fui visitar ele e a médica falou que não conseguiu ainda tirar uma tomografia dele devido ao cérebro dele estar inchado e não consegui acordar ele, para não prejudicar ainda mais o caso dele. Aí o estado dele ainda é muito grave. Inclusive a gente passou num pátio, o trabalho deles, eles pararam, tá? Do jeito que deixaram lá, nem terminaram nem nada. Tentaram fugir, né? Mas não vão fugir, não. Porque eu digo a vocês, vocês vão ser encontrados. Pode ser onde for. A polícia vai achar vocês. Vocês vão pagar por tudo que fizeram com ele. Isso não vai ficar assim, não.
3: Você ouvida nesta manhã, como falei aqui, pelo delegado já, né?
4: Foi. Fui ouvida pelo delegado. Já mostrei a foto de um deles. E a justiça vai ser feita.
3: Já com as imagens também, a polícia já tem, é?
4: É, a polícia já tem as imagens, tudo certinho. Já tem um identificado. E por ele vai chegar nos outros. E tudo vão pagar.
3: No hospital regional, o pessoal tentou fazer o procedimento, mas ele está sem condições, né?
4: Está sem condição de descer da UTI para fazer uma tomografia, para ver o estado do cérebro dele. Não tem condição de acordar ele, aí ele continua entubado e a médica falou que o estado dele ainda é muito gravíssimo.
3: Não está reagindo, né?
4: Não está reagindo, requer muito cuidado. E a família está revoltada e a gente quer justiça. A justiça vai ser feita, isso não vai ficar assim, não vai ficar impune de jeito nenhum. Tentar tirar a vida de um cidadão, ele por mais que tivesse errado, tem a justiça, tem a delegacia, ele tinha resolvido. Por que o povo não se junta e faz isso quando pega um tarado, pega um pai que estrupa a filha, pega um sobrinho, pega um tio que estrupa a sobrinha? Ninguém faz isso, né? A polícia nem a cara deles mostra. Aí no dia que eu vim a primeira vez para a reportagem, botaram como lesão corporal, mandaram eu ir na delegacia do Pé do Monte. Cheguei lá e disseram, não é lesão corporal, não é tentativa de homicídio. Aí chega um dia uma coisa, outro dia outra, a gente quer justiça e vai ser feita.
3: Enquanto isso, ele continua na situação que não é nada boa, estado grave no hospital regional, não é isso?
4: Isso, está em estado muito grave ainda, faz 5 dias hoje de intubação e a gente, ele está tentando lutar com a vida e não consegue, porque tentaram destruir ele. Destruíram, né, praticamente, porque se ele vai sair dessa, em nome de Jesus, pode ficar até com sequela, porque até a coluna dele quebraram.
3: Continua desacordado lá, né?
4: Desacordado. Não reage para nada.
3: Inclusive, eu vi agora uma foto que você mostrou, outros procedimentos fizeram lá, né, no rosto dele, né?
4: Foi, colocaram uma mangueira na veia central, colocaram...

0: tatuaram no nariz. E a gente, toda vez que chega lá, nunca tem uma notícia boa. Sempre aqui aparece mais alguma coisa. A gente está tudo revoltado.
1: As orações continuam e vocês aí com aquela esperança que não pode deixar de ter, que ele se recupere, que ele reaja aí para voltar para casa, né?
0: É verdade. A gente confia muito em Deus. E Deus não dorme, não. Deus está do lado dele em cada momento ali. E Deus está segurando ele vivo. E eu tenho fé que ele vai sair dali e vai contar a vitória. E quem fez isso com ele vai pagar atrás das grades. A gente quer justiça. Não vai ficar assim de jeito nenhum.
1: Deixa eu ouvir aqui o Jonathan, que é o esposo aqui da Cris Line, também bastante revoltado. Que situação, né, Jonathan?
2: Sim, revoltado, porque assim, tem político que rouba milhões, milhões e não é feito o que fizeram com ele, né? Se teve de acontecido mesmo, que aconteceu, uma coisa tão banal, uma coisa que tão... Não precisava ter feito isso com ele, não. Chamava a polícia... Bater é uma coisa, chamar a polícia, mas torturar, fazer o que fizeram com ele. Ele é pai de 3 filhos, perdeu a esposa, é pai de 3 filhos, trabalhador, sempre foi trabalhador. E a gente quer justiça, que isso não podia ter acontecido não, com ele não.
1: Nada justifica o que eles fizeram
2: nada
1: com ele, né?
2: Justifica, nada justifica, nada justifica. Tivesse acontecido, tivesse sido preso, é uma coisa, mas tortura... Não, não pode acontecer isso não. Com ninguém pode acontecer.
0: Eu nunca vi um crime se pagar com outro crime não. Se disseram que ele tinha cometido o roubo, por que não chamou a polícia? Aí fizeram pior. Fizeram pior, mas eles vão pagar. Esse molde infeliz, vão pagar.
1: Portanto, aí, gente, só repetindo, foi aquela situação que aconteceu na última quinta-feira, pátio de eventos, quando houve aí essa agressão, espancamento em relação à vítima aqui, que foi o Renato Rufino da Silva, 39 anos. Morador do Salgado, continua ainda no Hospital Regional do Agreste. A situação dele é muito grave. E a sobrinha compareceu aqui na delegacia, na divisão de homicídios. É com você.
3: Muito bem, 6h41. Pois é, aquela velha história que a gente já tinha combinado aqui, já tinha falado em outra ocasião, né? É... Nunca, jamais se deve cair nesta tentação de fazer justiça com as próprias mãos. Ah, mas o cara, Ed Carlos, ele roubou. Tudo bem, ele roubou. Foi pego ali, roubando alguma coisa. Mas, é como a própria família disse, chama pelo menos a polícia. Mas não querer espancar o cara, entendeu? O cara foi espancado. Mas bateram no cara... Cabeça do cara tá o dobro de inchada, sabe? Aquela situação de pânico que a família está vivenciando. Ele tem filhos, tem que ver as condições. Por que que ele roubou? Será que ele estava precisando para poder comprar a comida para a criançada? Ah, mas Ed Carlos, ele roubou, certo? Ele roubou. Mas já parou para pensar como é que está a vida do cidadão? A gente tem que respeitar as pessoas independente de qualquer coisa nessa vida. Não é uma barganha. Tem muita gente que... Ah, eu só faço por fulano se ele fizer por mim. Não é assim, meu querido. Lembre-se, você ajuda o ser humano aqui, ó. Mas você recebe, é de Deus. Não é do outro ser humano. Não fique esperando ajudar alguém para que realmente esse ser humano lhe ajude. Não, não é assim. A vida não é assim. Não é uma barganha, você faz uma troca. Não, não é. E outra, se o cara estava roubando, é como a própria família disse, chamasse a polícia, né? Mas não chegar, bater no cara, espancar, dar uma surra, e o coitado do homem está aí, em estado grave, a família, né? Nessa mistura de sentimentos, com raiva, com ódio de quem fez isso, também na tentação de fazer justiça com as próprias mãos. Olha aí o que que gerou, né? Quem fez isso que fez com esse homem, gerou o quê? Um ódio na família desse homem, vítima desse espancamento, né? Ao mesmo tempo, toda uma preocupação, porque o cara tem família, tem crianças, as crianças perderam a mãe. Agora, o pai tá na beira do vai e vem, ninguém sabe se vai, se vem. E aí? Todo mundo nessa situação de pânico, de apreensão, de medo e ainda mais aclamando por justiça. Vamos torcer para que a justiça realmente seja feita. Nessa justicinha que você quer fazer com as próprias

0: as mãos. Essa justiça não vale de nada. Bote isso na sua cabeça, tá? 6h43, a gente vai nos comerciais. Já já tem muito mais, hein? Fica ligado aqui na Rádio Jornal. 6h44 agora, já mudou, hein? Bom dia.
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2: 6h49 aqui na sua Rádio Jornal Garanhões. A informação não para, claro que não para. E aliás, você vai interagindo conosco, mandando a mensagem através do nosso WhatsApp, hein? Se você ainda não mandou, manda agora. Vai aqui, ó. O nosso WhatsApp é fácil, é o DDD 87991739499. Roseli na Massaranduba, bom dia, Roseli. Gledson no Magano, Valdério, tá no Jardim Petrópolis. Alô, Vanessa. Vanessa tá em Paranatã, hein? E o Antônio do 99, será que ele tá ouvindo? O Antônio tem uma mania agora de ficar ouvindo pendrive na hora do programa. Ei, meu querido. Ele tá brincando, ele disse que foi só na hora da propaganda eleitoral, que ele colocou ali um pendrive e ficou ouvindo aí, né, o Antônio? Tá ouvindo agora, né? Tá ouvindo, é. Teve uma escuta que disse, olha, o Antônio não tá ouvindo o teu programa não, hein? Tô no carro dele, tá ouvindo música, está relaxando. Pô, Antônio, me ajuda aí, caramba. Um abraço pra você. Você tá onde agora, hein, Antônio? Fala aí. O Antônio... do aplicativo. Você tá onde, hein, Antônio? Qual é o bairro que você tá, meu querido? Bio tá no loteamento, Manuel Camelo, bom dia. Jefferson Barbosa tá na Massaranduba. Alô, Serjão do Indiano. Alô, Wellington. Wellington tá na Tejuco Papo, tá no bairro da Liberdade, tá mandando um alô pros pais Zezinho, Dona Nalva, né? O filho Bento, o Alessandro lá do trabalho, o Adolfo. Aliás, o Alessandro fica sentindo falta quando não manda alô agora, ele fica... Cadê? Não mandou meu alô? Eu estou com vontade de ouvir o meu alô. Um abraço, Alessandro. Figura, né, o Alessandro, hein? Grande amigo da gente, né? Um grande ouvinte do rádio, sempre ligadinho aqui, né? Sempre acompanhando a nossa programação. Um abraço, viu, Alessandro? Tudo de bom pra você. O Alessandro, o Adolfo também, a Mary Lins, pessoal lá da Farmácia do Estado, né? Valeu, obrigado mesmo pela audiência, tá certo? O Antônio fez a gentileza de... mandaram a mensagem e apagou. Ô, Antônio, você manda a mensagem e apaga, meu. Não apaga não, cara. Apagou duas logo. Você tá dizendo que tá no Magano agora? Um abraço, hein? Tem mais aqui, ó. A Grace tá na Boa Vista. Alô, Grace, bom dia. Tem também aqui, ó, o nosso ouvinte da Pedro Álvares Cabral, no Aloysio Pinto. É o Doutor Mototáxi. Um abraço pra você, ó. Quem mais mandou mensagem? O Bernardo tá aqui no Heliópolis. Bom dia. Tem aqui um ouvinte que ele mandou... uma mensagem, só que ele não mandou o nome, tá, gente? Tem que mandar o nome e o bairro, tá certo? Manda seu nome e o bairrozinho também aqui, tá certo? 6h51, a gente vai nos comerciais e volta já já aqui na Rádio Jornal Garanhuns. Bom dia!
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10: Muito bem, 6h56, fala desse homem que morreu. Ele foi imprensado entre um carro, né, veículo utilizado para transporte de animais, e um trailer. Isso aconteceu no dia de ontem, ali perto da Escola Técnica Estadual Francisco de Matos Sobrinho, em Bom Conselho. Isso foi com Luiz Alves da Silva, 57 anos, ele era conhecido como Lula, morava lá no sítio Lagoa Comprida, lá na zona rural de Bom Conselho. De acordo com as informações de testemunhas repassadas ali no local, o Lula, ele havia estacionado o carro, né, que estava utilizando para realizar fretes e transportar animais, e descido do veículo. Em determinado momento, o carro teria começado a se movimentar de ré. Aí, minha querida, meu querido, quando ele percebeu que o carro estava descendo, o Lula teria tentado retornar ao veículo para acionar o freio e evitar que ele continuasse ali no movimento. Só que, no entanto, não teria conseguido controlar o automóvel e acabou sendo prensado contra um trailer que estava estacionado em frente à escola. A vítima sofreu ferimentos graves, morreu no local. Equipes dos bombeiros, polícia militar foram acionadas, estiveram no local. O Instituto de Criminalística também realizou a perícia para analisar as circunstâncias do acidente. Após os procedimentos, né, os procedimentos periciais, o corpo foi encaminhado para o Instituto de Medicina Legal, IML, em Caruaru. Então tá aí, né? Esse trágico acidente desse homem que foi prensado, foi tentar parar o carro saiu descendo, ele foi tentar, chegou lá, correu, acabou ficando prensado. O senhor Luiz Alves da Silva, 57 anos, o conhecido Lula, lá do sítio Lagoa Comprida, em Bom Conselho. Gente, 6h58, aquela pausa, vem aí o horário eleitoral gratuito, a gente volta já. Às 7h30, o nosso novo encontro aqui, ó, na Rádio Jornal Garanhuns, com mais uma parte da nossa Ronda Policial. Fique na Rádio Jornal, a gente volta já. Bom dia!
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7: Muito bem, estamos de volta com você. 7 horas e 31 minutos. Continuamos aqui, ó, apresentando a Ronda Policial, líder de audiência há mais de 40 anos, trazendo a notícia para você em todos os lugares. 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É o aplicativo Rádio Jornal, tá bom? 7h32, a gente continua aqui, ó, desse caso desse adolescente que morreu afogado numa barragem de Venturosa. Esse garoto, né, um adolescente de 15 anos, ele morreu afogado, foi na tarde deste domingo, dia 6, ali na barragem da Ingazeira, lá no município de Venturosa. O nome dele é José Wesley Almeida dos Santos, estava ali no local, se afogou, o corpo foi localizado na manhã de ontem. Depois de buscas realizadas por mergulhadores do Corpo de Bombeiros, após ser retirado da água, o cadáver foi encaminhado para o Instituto de Medicina Legal IML de Caruaru, onde passou pelos procedimentos necessários antes de ser liberado para os familiares. As circunstâncias do afogamento deverão ser esclarecidas pelas autoridades. Tá aí, né? Esse fato, ainda não se tem o real motivo do que aconteceu de fato para que esse jovem de 15 anos, o José Wesley Almeida dos Santos, estava ali na barragem da Ingazeira, acabou morrendo afogado. Isso foi no domingo de tarde, o corpo dele só foi encontrado na manhã de segunda-feira. É, e a família ficou muito aflita e com a notícia totalmente arrasada, né? São 7 horas e 34. Vamos trazer essa situação aqui, onde a nossa colega, a Suelen Breiner, vai trazer essa história de um jovem de 17 anos, assassinado. Alô, Suelen, esse caso também que trouxe muita revolta, indignação.

0: são e os perguntas, né? As perguntinhas, os porquezinhos. Mas por quê? Pra quê? Né? Então vamos trazer Suelen Breiner, a nossa repórter da TV Jornal Recife. Vai lá, Suelen, é você, minha querida.
1: Exatamente, esse crime aconteceu no bairro da Iputinga, no Recife. A vítima foi um jovem de 17 anos. Ele foi assassinado com diversos tiros pelo corpo. De acordo com informações da polícia, ele estava na residência em que morava com a companheira, uma jovem, quando um homem chegou em um carro, estacionou o veículo à frente da residência, entrou na casa e efetuou diversos disparos de arma de fogo. Esse menino sequer teve chance de defesa. Agora há pouco, quem chegou ao IML do Recife foi o pai desse adolescente de 17 anos. Ele, bastante abalado, preferiu não mostrar o rosto, mas deu detalhes que o menino era envolvido com o tráfico de drogas, também seria usuário e que, infelizmente, teria participado de um assalto no bairro de Boa Viagem, na zona sul do Recife. Inclusive, essas imagens chegaram a virar. Nós mostramos aqui na programação da TV Jornal dois jovens que estavam usando faca, justamente também com a farda de uma escola estadual aqui de Pernambuco, justamente para assaltar o entregador por aplicativo. E o pai confirmou agora há pouco para mim que o filho dele estava envolvido nessa investida criminosa. Ele chegou a relatar também que não foi por falta de conselho e que o filho, infelizmente, acabou sendo assassinado da pior forma. Veja a entrevista desse pai.
2: Quando ele completou os 15 anos dele, começou os pequenos aperreios, botei para trabalhar comigo, ele ganhar o dinheirinho dele honesto, aprender uma profissão. Mas quando largava para ir para a escola, eu não sabia o que ele ia fazer. Né? Chegou a usar droga, traficar, ia morrer, eu paguei a dívida. Depois eu pensei que ele ia se ajeitar. Ele se envolveu num assalto lá em Boa Viagem. Teve as medidas do juiz, né, que ele não ir preso, ficar trabalhando comigo, de 7 da manhã ao meu dia.
1: Depois desse assalto?
2: Depois desse assalto. Foi a medida que o juiz colocou para ele. Fiquei nessa responsabilidade. Então, quando ele largava, eu não sei se ia para a escola, onde ia. Eu sei que, quando foi ontem, eu recebi a ligação.
1: E antes dele morrer, ele chegou a dizer ao senhor que estava sendo ameaçado?
2: E estava perturbado essa semana, dizendo que tinha feito uma besteira, não sei que besteira foi essa.
1: Recebeu a comunicação do crime, né?
2: Assassinado dentro da casa da companheira.
1: Pai, se o senhor pudesse dar um conselho para o jovem de hoje, né? O senhor perdeu seu filho aos 17, tão jovem.
2: Olhe, eu vou falar uma coisa de coração. Que tome cuidado com seus filhos.
1: O pai lamenta bastante com relação ao falecimento do filho. Ele disse que tentou de todas as formas tirar o adolescente da criminalidade, arrumou o trabalho para ele. O adolescente estava trabalhando com ele em uma borracharia, ganhava um dinheirinho. Inclusive, esse pai chegou a relatar que a medida cautelar do juiz pelo assalto que teria sido praticado em Boa Viagem com outro adolescente, com o filho dele, o juiz teria dito que ele precisava arrumar um trabalho e frequentar a escola. Desde então, o pai disse que se encarregou justamente de seguir o que a justiça pediu, mas infelizmente, ainda assim, ele com todo cuidado, com toda a proteção, esse jovem foi assassinado.
0: ...7h38 aqui na sua Rádio Jornal, a informação não para, claro, e você sempre nesta sintonia, cada vez mais esta conexão com a notícia, com a informação. Esta é a Ronda Policial, a gente vai no intervalo, já já a informação segue aqui no seu rádio. A gente volta já. 7h38, bom dia.
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12: 7h43, e o jovem que morreu, hein? Num acidente na zona rural de Brejão. Um jovem, 22 anos, ele morreu num acidente de trânsito. Foi na madrugada desta segunda-feira, dia 7, lá no sítio Vista Alegre, zona rural do município de Brejão. O Alisson Costa dos Santos, ele estava conduzindo uma motocicleta, perdeu o controle do veículo, acabou colidindo contra uma cerca. Com o impacto, ele sofreu diversos ferimentos, acabou morrendo no local, antes mesmo de receber o atendimento médico. Ainda segundo as informações, momentos antes do acidente, o Alisson estava

0: estava com amigos e teria feito ingestão de bebida alcoólica. Razão dele ter perdido, né, o equilíbrio ali na condução da motocicleta. O corpo do Alisson, ele foi encaminhado para o Instituto de Medicina Legal, IML, de Caruaru e passou aí pelos procedimentos necessários. Agora, 7h44, a gente vai acionar agora o nosso repórter, o Reginaldo Souza, trazendo uma atualização aqui, ó, do suspeito de tentar afogar vítima na praia de São José. Ele comparece na delegacia, presta depoimento e fala sobre o ocorrido no final da semana, tá certo? E a vítima continua ainda hospitalizada em Palmares. Quem está trazendo essa informação com mais detalhes é o nosso repórter da Rádio Jornal Caruaru, da TV Jornal Interior, o nosso Reginaldo Souza. Alô, Reginaldo, é você, meu querido, conta tudo!
1: E a situação aconteceu no final de semana, como todos tomaram conhecimento. Ontem, a gente trouxe aqui no programa com o nosso companheiro Josival Ricardo, conversando com o cunhado Francisco Barros. Então, em relação à vítima, que foi o Josevaldo Vicente de Lima, continua ainda no hospital, lá na cidade de Palmares. E hoje pela manhã, manhã desta terça-feira, quem esteve aqui na delegacia, foi ouvido, foi o Francisco Barros. Conversar com ele aqui. Ô Francisco, nessa ouvida sua com a Polícia Civil, o que foi relatado, hein?
2: Eu relatei que é tentativa de homicídio, né? Que ele fez não era outra coisa, não. Era tentativa de homicídio e ele relatou a história dele aqui, que tinha se instruído pelo salva-vida lá em São José de Coura Grande. O menino, ele estava e puxar ele até a água e empurrar ele 3 vezes dentro d'água lá no, na praia. Mas isso eu não acredito que aconteceu isso, não. Isso aí ele já estava com intenção alguma coisa. Já que ele acordou, era para ele puxar ele de volta para fora, não era ter feito o que ele fez, não. Ele ainda está internado lá no Hospital Regional de Palmares, se encontra lá internado ainda. Já foi desentubado, mas ainda está com risco, ainda problema de saúde, né? Porque foi grave, né? Feito um médico, passou para a gente, que ele, a situação dele não é fácil, não.
1: Agora é aguardar que a vítima, seu cunhado, sair do hospital, né? Para também prestar depoimento, que ele vai ser ouvido também para falar, trazer a versão dele, né?
2: É, para ver se ele vai trazer a versão dele, trazer ele para acabar, fazer a versão dele e falar com um delegado, né? Para explicar a situação que foi que aconteceu, se já teve algum atrito com ele, algum problema com ele, para saber o que foi, porque ele fez aquilo com ele, né?
1: Esses momentos antes teve algum atrito entre os dois, né?
2: É, se já teve algum atrito, ele naquela ocasião que ele estava desacordado, tentou matar ele, para depois dizer que foi afogado, que ele se afogou-se na praia, né?
1: Portanto, a gente, só repetindo, isso aqui é o cunhado da vítima, a situação que aconteceu final de semana na praia de São José, quando tentativa de homicídio ou tentativa de afogamento, quando a vítima aqui foi Josevaldo Vicente de Lima, comecei com Francisco Barros, o cunhado aqui dele, que compareceu, foi ouvido hoje aqui na Delegacia Civil. É com você.
0: 7h47, a gente volta já, hein? É comercial, mas é rápido. E você continua ligado aqui na Rádio Jornal Garanhuns. Bom dia!
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2: Muito bem, 7h52. E você pode participar aqui conosco através do WhatsApp. O WhatsApp da Rádio Jornal Garanhuns, hein? É fácil, é o DDD 87991739499. Mande seu alô, mande seu bom dia, escreve teu nome, o bairro que você está, a cidade, tá no sítio. Manda o nome do sítio e manda a cidade também, tá certo? É o seguinte, eu recebi aqui uns vídeos, umas imagens também, aqui do nosso ouvinte, o Severino. Ele mora na rua Maracanã, do Magano. Tá mandando um vídeo aqui, ó. Ele mora perto ali do depósito da Eletropiso. E ele tá indignado porque a cachorrada não tá deixando ninguém dormir. É uma loucura. Ele tá dizendo que acorda ali 6 horas para trabalhar, né? E vai trabalhar com sono, porque tem um monte de cachorro abandonado lá na rua Maracanã, ali perto do número 152. É um terreno vazio, né? Ele diz que são cachorros de rua, né? Não tem dono, essa coisa toda, né? Ele mandou um vídeo aqui da madrugada, a cachorrada late pra caramba, né? Tem de outras ocasiões do dia também, ó. Mas tá difícil essa situação, porque tá atrapalhando a vida, não somente do nosso ouvinte aqui, o Severino, mas de todos os moradores que moram ali, né? Tem um terreno

0: abandonado. Quer dizer, aparentemente, nunca vem com essa história que tem terreno abandonado, né? Nunca. Tem sempre um dono na história. A gente que acha, não, aquele terreno ali tá abandonado. Conversa mole. Tem um dono na história, né? Sempre tem. Então tem um terreno largado, vamos dizer assim, um terreno largado. E aí, minha querida, meu querido ouvinte, tá essa dificuldade, né? Pessoal aí da prefeitura, da carrocinha, sei lá, deveria dar uma passada lá, porque realmente tá difícil aqui, ó. Rua Maracanã, ali no bairro do Magano, é em frente ao número 152, tá? É ali onde mora o nosso ouvinte, o Severino, que tá reclamando dessa cachorrada que não deixa ninguém dormir. Tá uma loucura isso daí e realmente fica difícil. Você querer dormir e aí tem cachorro na rua correndo pra lá e pra cá, né? Ou qualquer outra coisa que atrapalha, fica difícil, né? Muito bem, 5 minutos para as 8 horas. Valeu, gente. Muito obrigado pelo carinho. Minha querida Marlene, que você tá aí digitando na Boa Vista, parou, filho. Agora acabou. Acabou. Fica para amanhã, viu? Obrigado pela audiência. Obrigado aqui pelo carinho, tá certo? O nosso trabalho técnico aqui do nosso Júnior Gomes, agradecendo primeiramente a Deus, a Papai do Céu, esta oportunidade de estar aqui, ó, de estar na sua companhia, agradecendo aos repórteres da Rádio Jornal, da nossa TV Jornal, que nos auxiliaram nesta conexão com a notícia, com a informação, agradecendo mais uma vez aqui, ó, aos trabalhos técnicos de Júnior Gomes, nosso muito obrigado. Na sequência, ficaremos com a Supermanhã, você sabendo de tudo, na companhia do nosso Sócrates da Silva, Berg Santos, Elaine Dias, também Wesley Santos falando aqui, ó, do caso da investigação do afogamento. É, tem mais ainda aqui, ó, o Ed Carlos volta com as informações de Garanhuns e, claro, você mantendo-se cada vez mais informado, ligado aqui na nossa Rádio Jornal Garanhuns. Amanhã, o nosso novo convite para que você esteja conosco às 6 horas da manhã em mais uma edição da nossa Ronda Policial. Saúde, paz e até lá. Tchau.
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0: 8:05 aqui na Rádio Jornal, tá começando mais uma super manhã. Hoje é quarta-feira, 9 de setembro de 2026. 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Você está na Rádio Jornal Caruaru 91.3. São 252 dias do ano. Faltam 113 dias para a chegada de 2027. Hoje é o dia do administrador, é o dia do médico veterinário, é o dia do cachorro quente. É o dia da velocidade. Diga esse nome aqui não. Quer vir dizer, Juliana? Esse último aqui, o dia internacional que você botou aqui. Digo nada. Dê uma olhadinha aí. Deus me livre, que o povo fizer um recorte. Não, digo não. Depois vocês procurem aí, eu digo não. Digo nada. Vamos aos destaques da Super Manhã de hoje.
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0: Quer vir dizer? Se quiser vir dizer. Não, digo nada, quer dizer? Digo. Fique tranquila. Não. Inscrições abertas para a sexta corrida do Batalhão Barreto de Menezes. Pernambuco é o sétimo estado com maior número de emissão do e-título. Pernambuco, não, PRF, divulga balanço na Operação Independência no estado. Andressa Aguiar.
2: No período foram realizados 2 mil testes com o bafômetro.
0: Pernambuco tem queda de 18% nas mortes violentas em agosto. Brasil reduz diferença para países ricos no desempenho escolar. Mutirão atualiza cadastro de famílias nos bairros Demóstenes Veras e Novo Mundo. Luana Monteiro.
3: Iniciativa busca atualizar informações das famílias e acompanhar os moradores pela atenção primária à saúde.
0: Novo golpe consegue trocar números que aparecem em ligações para contatos de parente da vítima. Taxa média de recusa de doação de órgãos pelos familiares é de 45%. Para variar, está acontecendo de novo. É melhor dizer quando não tem, né? O dia que não tiver. Quando não tiver, a gente diz, adoção de cães e gatos no Marco Zero de Caruaru. Juliana Rodrigues.
2: Evento acontece das 9 da manhã até as 2 horas da tarde.
0: Não me diga. Prazo para lista de espera do concurso nacional unificado termina sexta-feira. Caixa lança Pix parcelado com financiamento em até 12 vezes.
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0: Até mesmo porque a notícia aqui não é parcelada, a notícia é à vista. Berg Santos, o divisão infravermelha da notícia. Bom dia, bom trabalho para você, Berg.
4: Muito bom dia, bom trabalho para você também, Sócrates da Silva. Bom dia para todo mundo acompanhando a nossa super manhã nesta quarta-feira. Olha, Sócrates da Silva, mais um capítulo lamentável na tribuna da Câmara de Vereadores de Caruaru. Parlamentar usa a tribuna para chamar manifestantes que estiveram participando de um ato no 7 de setembro em frente ao camarote, ao palco que foi montado da prefeitura, de arruaceiros e meia dúzia de gato pingado. Daqui a pouco a gente vai tratar desse assunto aqui na Super Manhã, você sabendo de tudo.
0: É, no mínimo, lamentável, no mínimo. Alô, Givanildo Silveira, bom dia, Giva.
5: Aquele abraço, bom dia! Bom dia, Sócrates! Muito bom dia para você, para os amigos da Super Manhã, você sabendo de tudo. Olha, Sócrates, daqui a pouco a gente vai falar a respeito da prisão de mais um traficante nas rendeiras. A polícia consegue apreender cocaína, maconha e munição com esse indivíduo, que, por sinal, já tem passagem por roubo e por tráfico de drogas. A gente conta a história daqui a pouco, viu, Sócrates?
0: Tá certo, Giva. Daqui a pouquinho os detalhes aqui na Super Manhã da Rádio Jornal.
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1: Vamos dar uma conferida na previsão do tempo hoje em Caruaru e Garanhuns. Deixa eu dar uma olhadinha aqui. Como é que nós estamos hoje de previsão? Garanhuns, nesse momento 21 graus, tempo nublado, mínima de 17, máxima de 26. Previsão de condições parcialmente nubladas por volta das 9 da manhã. Mas vai ser o dia todo com nuvens no céu, tá? Não tem previsão de chuvas hoje para Garanhuns. Em Caruaru, 22 graus, tempo nublado, mínima de 19, máxima de 27. Previsão de condições parcialmente nubladas por volta das 9 da manhã. Rajada de vento a 36 km por hora. Estou dando uma olhadinha aqui em previsão de chuva para Caruaru. A gente até tem aqui possibilidade de chuva, mas à noite. Mesma coisa de ontem, tá? Mesma coisa de ontem. Se bem que ontem não lembro não ter chovido, não. Mas enfim, a mesma coisa. 40% de possibilidade de chuva no horário noturno depois das 10, 11 horas da noite. Então, se tiver chuva, é aquela chuvinha da noite, aquela que ajuda a dormir. Vivemos o restinho dele, o inverno brasileiro. 8 horas 10 minutos.
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1: Nove horas, não, 8:12, até andei no tempo, viajei no tempo aqui. 8:12 aqui na Rádio Jornal. O Sérgio ficou querendo saber dia de quê? Digo nada. Eu vou mandar aqui pra você, Sérgio. Bom dia, um abraço pra você. Um abraço, tá mandando um bom dia também pra Berg, pra Juliana, pra todo dia, pra todo mundo aqui. É, eu sei que a pronúncia, vice, em japonês é diferente, entendeu, Sérgio? Mas fica tranquilo, mandei aí pra ti. Valeu. Pronto. Deixa eu dar uma passadinha aqui no nosso WhatsApp, também lembrando, né, que você pode se comunicar com a gente através do 81996017448. Você também pode ficar ao nosso lado através do nosso site e do nosso aplicativo, sempre acompanhando aqui a Rádio Jornal. Mas aquela passadinha aqui na Supermanhã, no WhatsApp da Supermanhã, tá? Primeiro deixa eu trazer aqui algumas respostas sobre algumas reclamações que nós trouxemos ontem aqui. A Secretaria de Infraestrutura disse que em relação à Rua Radialista Lini Verbena Queiroga Barros, uma equipe irá ao local realizar o levantamento das manutenções necessárias. Veja, a gente mandou o vídeo. Não mandou o vídeo, Juliana? Juliana? Juliana? Ô, Juliana? Ô, ei! A gente mandou o vídeo da Rua Lini, da Rua Radialista Lini Barros. Lembra não? Mandou? Porque eles disseram que tem que mandar uma equipe para lá. No vídeo já tá mostrando o que é que tem que fazer. Não precisa mandar a equipe, não. Já mandar a equipe para resolver. Aí vamos para outra aqui. A Secretaria de Serviços Públicos em relação aos pneus na rua R23, no São José. Eles estão inseridos na programação da coleta do Catatreco. Aí vamos lá. O cronograma na programação é de que horas? É que dia? Programação, gente, é programação. Eu vou dizer de novo. Não, eu vou mudar agora. Givaldo, eu vou comprar uma cobertura em Nova York, viu? Vou comprar uma cobertura em Nova York. Entendeu? Tá na minha programação. Tá. Tá faltando só, sabe o quê? Só o dinheiro. Mas tá na minha programação. Né? Eu tenho uma Ferrari, tá na minha programação. Uma cobertura em Nova York também está na minha programação. É a programação desses negócios aqui. Sabe quantas vezes eu vou comprar uma Ferrari? Nenhuma. Sabe quantas vezes eu vou comprar uma cobertura em Nova York? Nenhuma. Aí sabe quantas vezes eles vão? Nenhuma. Aí eu vou começar.

a tratar assim. Porque programação é programação. Eu posso me programar. Eu vou pra Disney. Quando? Não sei. Mas tá na minha programação. Eu vou no Japão. Vou no Japão. Quero ir lá no Japão. Então, tá na minha programação. Entendeu? Assim, programação. Engoliu o ditado popular, que é melhor, né?

Não sei não, lembro não. Você que está ouvindo a gente, ainda tem Amor de Castelo ou não? Essa é a princesa do Agreste, Juliana. Ela veio tão animada pra me ajudar. Obrigado pela tentativa de ajuda. Mas ela veio tão animada, Juliana, veio tão animada a me ajudar. Aí disse é a da estação. Mas obrigado, né? Você veio com a melhor das intenções do mundo. Vamos lá. O José Hilton da Boa Vista em Garanhuns. Alô, José Hilton, um abraço, bom dia. Obrigado pela audiência também aqui na Rádio Jornal. Bom dia, Sócrates, é o Paulo das Edeiras. Tudo acontece nas manhãs da Rádio Jornal. É verdade, e no Supremo Tribunal Federal também. Valeu, Paulo, um abraço pra ti. Alô, Manuel Segurança, bom dia, Manuel. Um abraço, obrigado pela audiência também aqui na Rádio Jornal. O Cícero dizendo bom dia pra você também, Cícero. Eita, tem catinga de golpe de novo no ar, esse povo não se emenda, é o Orlando Ordônio de Peladas, valeu Orlando, um abraço, obrigado pela audiência aqui na Jornal. Bom dia, aqui é o Luiz Joaquim de Lima de Bezerros, passando para desejar um dia abençoado por Deus para todos nós e os ouvintes da Rádio Jornal. Valeu, um abraço para você também, Luiz Joaquim. Tem ainda, Sérgio? Valeu, obrigado pela informação. O Berg Santos também confirmando aqui com a gente, então deixa eu voltar aqui para a mensagem dele. É porque o Severino está morando em São Paulo. Ele é daqui, né? Daqui da já tem algum tempo, né? Que está por lá, por São Paulo. Está morando em Mauá, em São Paulo. E ficou com essa dúvida. Eu também fiquei, viu, Severino? Mas aqui, meus amigos e amigas, né? Tanto o que trabalham conosco aqui na Jornal, quanto os ouvintes, já me ajudaram aqui e a sua dúvida está sanada. Tem sim, valeu. Um abraço, obrigado pela audiência aqui na Rádio Jornal. Você deve ter frequentado muito. Sabe o que é que eu comia lá? Eu comia um pão... Isso criança, viu? Criança. Comia pão com queijo por lá. Era um sanduíchezinho de pão com queijo. E um café com leite. Era o café da manhã. Isso é o quê? Anos 80? Isso era 88, 89, 90, por aí. Era nesse período aí, faz tempo, não faz? Era mais ou menos isso daí. O pessoal dos Alcoólicos Anônimos, lembrando aqui as reuniões para hoje, às 7h30, tem o Grupo Princesa do Agreste, na União Beneficente, na Rua 13 de Maio, número 82, no segundo andar. Tem o Grupo 12 Passos, na Sociedade de Estudos Espíritas de Caruaru, na Rua Gonçalo Nunes de Oliveira, 440, no Cidade Jardim. O pessoal também do Grupo Alegria em Viver Sóbrio, na Rua Hermenegildo Francisco da Silva, antiga E2, na número 34, em frente à Igreja Católica, lá na Vila Kennedy. Essa acontece às 8 da noite, está todo mundo convidado a participar. Não precisa ser membro do AA para ir. Tem a linha de acolhimento 819-9956-7356 e tem o site aa.org.br. Muita muriçoca na rua José Cesário da Costa. Os moradores estão sofrendo. Não é que a prefeitura não pagou. Estou explicando sempre. Não tem contrato mais, Eduardo. Acabou-se. Tem que fazer um novo. Não existe mais empresa nenhuma. Não tem mais ninguém responsável. Aliás, tem. Responsável é a prefeitura. Mas estou passando aqui também. Mais uma vez para a Juliana, só agora essa situação aí das muriçocas. Um abraço, obrigado pela audiência também aqui na Rádio Jornal. Quem foi que mandou mensagem aqui? O Orlando Queiroz, valeu Orlando, um abraço, obrigado pela audiência também aqui na Rádio Jornal. O filho do Valdeci Bandeira atua fazendo salgados e pães, se não me engano só delivery. Valeu, Sérgio. Esqueci o nome dele agora, parece que ele mora na Praça 14 de Julho, onde tinha um bar da linguiça, Domingo Marconi. Lembro sim do bar da linguiça. Também, ali pertinho da praça, né? Na Praça 14 de Julho, assim, descido, tinha um estacionamento de lado. Acho que o estacionamento até ainda tem, que eu passo por lá e ainda vejo, né, carros entrando e saindo. Pronto, é isso aqui, confirmou o Sérgio. Valeu, Sérgio, um abraço. Pronto. Mais uma aqui, pessoa aqui participando, a Sônia, né? Lembrando que a princesa hoje ela perto da coletoria. É isso, Sônia. A Juliana entrou toda animada aqui. Né, pensando que a Monte Castelo era a princesa, mas trocou, mas deu certo. No final a gente se resolveu aqui. Valeu, Sônia, um abraço, obrigado pela audiência. Sócrates, aqui na Vila Kennedy, na Rua Marieta Lira, mais precisamente em frente ao terminal de ônibus, é um transtorno atravessar, pois é via de mão dupla, é verdade, é muito difícil atravessar aí mesmo. Não temos faixa de pedestre, nem os motoristas que trafegam em alta velocidade. A MC, por favor, faça alguma coisa para melhorar esse problema. Ô Maria José,

0: Eu acho que a gente vai mandar, tá, a sua solicitação. Mas eu acho que a resposta vai ser: vamos colocar em estudos. Estou mandando aqui, né, para a Juliana, mas eu acho que a resposta vai ser essa. Aqui, mais uma pessoa lembrando aqui, né, que a Monte Castelo está funcionando nesse outro sistema que o Sérgio acabou de falar agora, né, que seria só delivery, mas seria o filho do Valdeci Bandeira, né, e lembrando que a princesa está por lá. Sim, a princesa a gente lembra. Valeu, mais um aqui, ó, também. Ô, rapaz, como vocês são bons, ô, monte de ouvinte arretado. Valeu, Gilson, um abraço para você, obrigado pela audiência também, trazendo a resposta aqui. Valeu, obrigado pela audiência. Bom dia, a limpeza está começando. Quem é que está dizendo aqui? É o Naldo. Valeu, Naldo, Limpeza do Brasil. Bom dia, Sócrates. Ela funcionava na 15 de novembro, isso mesmo, Monte Castelo. É, só existe a Princesa do Agreste. Pronto, é isso mesmo. Valeu, Valdirene. É, como explicou o Sérgio, né? Está fazendo esse trabalho aí via delivery. Valeu, um abraço, obrigado pela audiência. Tá, Valdirene, obrigado mesmo. Rapaz, quanta gente boa, quantos ouvintes. Obrigado mesmo, tá? A Leuza de Paranatama, sempre ligada aqui na Rádio Jornal. Valeu, Leuza. Obrigado pela audiência também. Obrigado pela companhia. Valeu, um abraço. Isso é daqueles exercícios que fazem pulando os muros. Vi essa reportagem essa semana. É a data comemorativa de hoje. Valeu, Sérgio. Um abraço. Obrigado pela audiência também aqui na Rádio Jornal. Oito horas, 21 minutos.
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10: 8 horas 28 minutos aqui na Jornal.
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10: Eita, Berg Santos, é eita atrás de eita. Eu não sei nem onde é que tem mais eita, mas parece que a Câmara de Vereadores de Caruaru está virando uma boa casa de eita.
11: Por aí, viu, Sócrates? É por aí, viu? Mais uma vez, o plenário da Casa Jornalista José Carlos Florencio virou palco para um triste espetáculo de desrespeito com o cidadão. Um vereador, Sócrates, usou a tribuna para disparar ataques contra manifestantes que protestavam pacificamente por uma causa legítima e fundamental para os comerciantes da Feira do Paraguai, que estavam em frente ao palanque oficial da Prefeitura de Caruaru no dia 7 de setembro, pedindo socorro e apelando ao prefeito do município, Rodrigo Pinheiro, que possa ajudá-los a pelo menos tentar um acordo com o SESC para que eles consigam comercializar neste ano de 2026, ainda no mesmo espaço onde estão há 35 anos. E aí o apelo que eles estão fazendo é esse, é continuar, é aproveitar agora o Dia dessa Criança, essa que está se aproximando, aproveitar também essa alta temporada aqui justamente no Polo de Confecções do Agreste e no caso da Feira do Paraguai, muitas coisas e artigos para esse período

0: do final do ano, de Natal, é comercializado naquele setor. E eles querem isso, né? Ó, vamos continuar, vamos fazer um apelo para que a gente possa continuar nesse local. E quando for em 2027, vamos sentar, né, uma comissão senta com a Prefeitura de Caruaru para que a gente possa entrar em um acordo, né? Eles não querem, eles não estão aceitando, Sócrates, ir trabalhar lá na Feira da Fundac. Isso é claro, não querem ir para a Feira da Fundac. Por quê? A Feira da Fundac, eles vão ficar não apenas em um setor, mas vão ficar espalhados pela Feira da Fundac, além de ser mais caro, né? Hoje eles pagam R$ 25,00, vão ter que pagar R$ 60,00. R$ 60,00 a partir de 2027. E você sabe que sempre depois do final do ano, as vendas caem consideravelmente, tanto para roupas, sapatos e as mercadorias que eles comercializam. E aí eles não querem ir para a Feira da Fundac, querem que a prefeitura possa ou conseguir junto ao SESC a permanência naquela mesma área, que também não tem estrutura, tá? É uma área que não tem acessibilidade, é uma área que não tem banheiros, e quem acaba trabalhando ali e porque tem que trabalhar mesmo, porque tem que levar o pão de cada dia para casa, os comerciantes sabem que ali não tem nenhum tipo de estrutura. Eles querem permanecer no local, claro, dada a devida estrutura, ou no mínimo ir para um local que a prefeitura possa oferecer, como por exemplo o estacionamento da viúva ou a feira do milho que está sendo reformada. Eles querem um espaço mais próximo onde estão e não querem ir para a Fundac. Né? A situação é essa e a gente vem acompanhando ao longo das últimas semanas. E aí, Sócrates, em vez de escutar as reivindicações da população, esse parlamentar preferiu diminuir a força da voz popular, tratando os trabalhadores e cidadãos como, abre aspas, arruaceiros, fecha aspas, e debochando desses manifestantes como uma, abre aspas, meia dúzia de gatos apingados, fecha aspas, palavras que nós só vamos ouvir agora aqui na Rádio Jornal do vereador vice-líder do governo municipal, Wagner do Santa Rosa, do PDT.
1: E ali na avenida, não era Rodrigo Pinheiro de Silã, não. Não tinha ali grupo político de Silã, não. Era o povo de Caruaru. Eram as crianças, acompanhadas dos pais, adolescentes, tem escola ali, que fica o ano todo, Tafarel, e saindo para estar ali. E uma dúzia de arruaceiros, comandado por essa tropa do mal, que estava lá, assinando a culpa, vaiando as escolas, vaiando as crianças, vaiando os PCDs, sem nenhum respeito. Todos eles caracterizados de trabalhadores. Uma covardia dos arruaceiros, inimigos de Caruaru, que fazem desordem. E lá no desfile mostraram quem são, atrapalhando algo tão bonito, as escolas, as crianças, os adolescentes, os PCDs, dando vaia. Porque ali não era Rodrigo, eu repito, ali era a prefeitura com as escolas, com as crianças e os adolescentes. Então, todas as minhas condolências aos pais que levaram as crianças a desfilar e foram vaiados. Vaiado por esse grupo que colocou pessoas lá, meia dúzia de gato pingado para fazer zoada. Então, está aí, assinar mais uma vez a culpa, a desordem e o desapego a Caruaru.
0: A Rádio Jornal, Sócrates, foi a única emissora que esteve fazendo a cobertura na íntegra dos desfiles cívicos, inclusive registrando esse momento da manifestação. Eu entrava aqui no ar contigo e falava, olha, Sócrates, está tendo aqui o pessoal fazendo uma manifestação pacífica com cartazes e cobrando do gestor municipal, que estava em cima do palanque ou do palco lá no outro lado. Eles ficaram até no lado oposto e fazendo essa manifestação pacífica, né, tentando um apelo junto ao gestor municipal. No momento que eu estive lá, Sócrates, não teve vaias para escolas, para crianças, para adolescentes, para PCDs. O desfile não foi atrapalhado em nenhum momento. Foi uma

0: manifestação pacífica e eu não vi nenhum tipo de arruaça. A reportagem esteve lá, repito, e não vi nada de vaias para crianças nem para ninguém que estava lá no desfile. A manifestação era totalmente voltada ao gestor do município. E é preciso, Sócrates, lembrar o óbvio. O vereador é um representante do povo. Ele é eleito, Sócrates, para ouvir as demandas da comunidade, para fiscalizar as ações do prefeito, para propor leis que tragam melhorias para a cidade e defender os interesses dos cidadãos. O vereador, ele não é um funcionário da prefeitura, principalmente quem é da base. O vereador trabalha para a população e a tribuna da Câmara é um espaço sagrado da democracia. É feito para o debate, para os embates, para as ideias, para a busca de soluções e jamais para ataques, ofensas, para quem paga o salário do parlamentar. Porque o vereador nada mais é do que um funcionário público pago com o nosso dinheiro. Quando o vereador aumenta o tom e com essa voz mais forte, né, e de certa forma desrespeitosa, demonstra que está quebrando o decoro parlamentar. Um total desconhecimento do seu verdadeiro papel. E o povo de Caruaru não merece ouvir esse tipo de coisa, né? Quem se manifestar, mesmo que fosse uma pessoa lá, uma pessoa só que estivesse fazendo uma manifestação, isso é muito natural e faz parte da nossa democracia. As pessoas não podem ser tratadas como arruaceiras ou meia dúzia de gatos pingados. Isso não pode acontecer, principalmente na tribuna de uma Câmara de Vereadores. E o mais grave de tudo isso, Sócrates, é que esse mesmo parlamentar ocupa o cargo de vice-líder do governo municipal na Câmara, ou seja, ele não fala apenas por si, ele é uma voz oficial da gestão da cidade dentro da Casa Legislativa. Aí, infelizmente, uma postura como essa acaba manchando também, de certa forma, a gestão municipal, porque ele está lá sendo o representante do executivo dentro do legislativo. E isso também é muito legítimo. Mas quer dizer que o pensamento do prefeito é esse? De que quem esteve lá participando da manifestação era arruaceiro, meia dúzia de gato pingado? Eu gostaria de depois ouvir o prefeito para saber se ele tem essa mesma opinião, Sócrates.
1: Eu vou destacar três pontos nessa situação. Um deles é este, mas esse que você está falando aí, mas eu vou para ele depois. Eu queria só fazer primeiro uma correção em relação ao uso da língua portuguesa por parte do vereador. Porque ele disse minhas condolências a quem lá estava. Condolências é utilizada para quem está de luto pela morte de um ente querido. Tá? Então, nada de condolências. Ele disse minha condolência aos pais. Não morreu ninguém. Ou o senhor está desejando, aí pergunta, ou o senhor está desejando que o filho das pessoas morram? Né? Porque o senhor disse minhas condolências. Então, condolências é sinônimo de pêsames. Tá? Você presta suas condolências a alguém quando alguém está sofrendo luto pela morte de um parente, de um ente querido, de um conhecido. Aí você presta condolências. Esse é o primeiro ponto em relação à língua portuguesa. Tá? Este é o primeiro ponto. Vamos para um segundo ponto, meu caro Berg Santos. E esse é um ponto que me preocupa muito por algumas coisas que tem acompanhado aqui em Caruaru, mas eu não vou generalizar, não neste momento. Mas talvez no momento seguinte, talvez seja necessário. Não hoje, mas talvez no momento seguinte seja necessário. Quais são as semelhanças e quais são os locais onde você não pode protestar pelos seus direitos? Quais são? Regimes autoritários, nós não podemos em momento algum em regimes autoritários, como tivemos na ditadura aqui no Brasil, nós não podíamos protestar pelos nossos direitos, isso é regime autoritário. Ditaduras, monarquias absolutistas,

aquela onde o rei é ao mesmo tempo governo e igreja e tudo junto? Onde é que isso acontece? Na Arábia Saudita não pode. Se tiver um protesto no meio da rua, vai pra, não é nem pro pau, vai pro tiro. Na Coreia do Norte, vai pro tiro. Também não pode. Lá na Coreia do Norte, não pode protestar, não. Se você estiver passando por dificuldade, você não pode protestar, não. Na China, também não pode, não. Em Cuba, também não pode, não. Na Eritreia, também não pode, não. Na Bielorrússia, também não pode, não. No Irã, também não pode, não. Estão querendo que Caruaru se transforme numa coisa dessa, é? Onde as pessoas não podem reclamar pela ausência dos seus direitos? Estão querendo, por um acaso, que Caruaru se transforme num regime autoritário, numa monarquia, numa ditadura, onde as pessoas não podem emitir a sua opinião? É isso que estão desejando? É isto que querem? O desejo é este? Calar a boca de quem está sofrendo? É essa a vontade? Porque o que está se defendendo, o que se pode compreender do discurso proferido, é que é para eu sofrer calado. E se eu for reclamar, eu sou bagunceiro, eu sou arruaceiro, eu sou bandido. Travestido de trabalhador, veja só, travestido de trabalhador. Se você pegar a história, não vou para outro canto não, pegar a história deste país, você vai ver que integrantes da ditadura tratavam assim as pessoas, travestidos de trabalhadores. Os integrantes da ditadura faziam isso nesse país. E fazem isso em regimes autoritários pelo mundo inteiro. É isso que se quer? É essa forma que os moradores, trabalhadores, pessoas que residem em Caruaru têm que ser tratadas? Tiver um buraco na sua rua e você for reclamar, você é bandido, viu? Na opinião, no discurso, é essa análise que você pode fazer. Se você for um posto de saúde e não tiver médico, se você for um posto de saúde e tiver raio-x quebrado, e você reclamar, você é vagabundo, viu? É uma analogia simples e perfeita. Se você estiver no ponto de ônibus e um ônibus quebrar, ou se o ponto de ônibus não tiver cobertura, ou se no caminho do ônibus só tiver buraco, e você reclamar, você está errado. A leitura é essa. Quem reclama está errado, porque você não pode reclamar, não. Você tem que baixar a cabeça e dizer sim, senhor, e eu sim. É isto que esse discurso representa. Esse discurso representa você não poder exercer os seus direitos, inclusive constitucionais. Esse discurso representa que você, pessoa séria, que quer apenas os seus direitos, você está sendo levado no discurso, à bandidagem e à criminalidade. Isso é inversão pura e simples. E Berg, eu tenho certeza absoluta, que nenhuma escola foi vaiada. Eu tenho certeza absoluta, que nenhum PCD foi vaiado. Eu tenho certeza absoluta que nenhuma banda marcial, fanfarra, qualquer uma delas que tenha se apresentado foi vaiada. Tenho certeza absoluta. É você querer reverter algo irreversível. Está mais do que provado para quem se dirigia ao protesto. Está mais do que provado. E eu vou voltar aqui para um ponto que você começou e eu vou concluir. Antes, aqui mesmo neste microfone, nós imaginávamos que havia um risco para a gestão por conta da postura adotada nos discursos, que isso poderia impactar a gestão e a gestão podia mudar de vice-líder ou mudar de liderança para evitar justamente desgastes maiores dos que os que já vem enfrentando no dia a dia. Nós dissemos e falamos isso aqui em alguns momentos, inclusive você com suas forças.

0: Antes informou aqui que era possível que essa análise estivesse acontecendo e que esse fato era possível. De que nós tivéssemos, quem sabe, uma mudança nessa vice-liderança ou na liderança para fazer uma recomposição e evitar que houvesse arranhamento ou arranhaduras ou situações piores para a gestão municipal. Mas você tocou num ponto perfeito. Tem outros nomes, mas eu vou utilizar aqui um termo jurídico, doutor Givaldo Júnior. Eu não quero dizer algo, porque isso pode impactar negativamente a minha pessoa. Quando eu não quero realizar alguma atitude, porque isso pode me atrapalhar numa análise, isso pode me atrapalhar num momento futuro, isso pode atrapalhar a minha avaliação por parte de alguém, eu uso outro para falar por mim. Eu uso outro para fazer por mim. Eu uso outro para que não se chegue à minha pessoa porque não fui eu que fiz, ou não fui eu que disse, ou não fui eu que agi. Foi uma pessoa interposta. Isso é um termo jurídico. Quando eu não quero fazer algo, eu faço com que uma outra pessoa faça aquilo por mim. E o que é que eu quero dizer com isso? Quando eu tenho um representante meu, porque um líder de governo ou vice-líder de governo é representante do governo, e esta pessoa reiteradamente discursa ou propaga opiniões e ideias que são altamente incendiárias, eu vou colocar dessa forma, que propaga ideias altamente incendiárias. Eu sei que essa pessoa está fazendo isso. Eu sei que esta pessoa me representa. E eu nada faço é porque essa pessoa está dizendo o que eu quero. Mas eu não posso dizer porque isso pode cair mal para mim. Interposta pessoa, isso é o termo jurídico. Tem outros nomes, mas eu vou me ater ao termo jurídico. Interposta pessoa. Uma outra pessoa que não sou eu faz aquilo que eu gostaria de fazer, mas ninguém pode me ligar a esta pessoa. Não, ninguém pode dizer que fui eu que fiz, porque foi aquela outra pessoa que tomou tal atitude. Então, se o discurso é este, já há algum tempo, é um discurso agressivo contra a população de Caruaru, é um discurso agressivo contra trabalhadores, é um discurso agressivo o tempo inteiro, inclusive um discurso agressivo com os próprios pares na Câmara de Vereadores, aqueles que são oposição, inclusive em alguns momentos até atingindo também situação, e esta pessoa me representa diretamente, é porque está sendo dito aquilo que eu quero. Porque se não estivesse sendo dito aquilo que eu quero, eu tiraria esta pessoa da função. Eu descredenciaria esta pessoa a falar por mim. Eu diria que o pensamento desta pessoa é um pensamento isolado e não me representa. Mas enquanto eu mantenho o silêncio, enquanto eu não desacredito o discurso dito, enquanto eu mantenho esta pessoa como meu representante, é porque aquilo que está sendo dito ou feito por esta pessoa me representa. Está externando aquilo que eu gostaria de dizer. Está falando aquilo que eu quero, mas que se eu falar pode ser temerário para a minha pessoa. Então eu deixo que a interposta pessoa apresente esse discurso, meu querido Berg Santos.
1: Recebeu uma mensagem agora, viu, Sócrates? Estou até com ela aqui na mão, a pessoa pediu reserva, mas uma pessoa do Palácio Jaime Nejaim, que escreve aqui para mim que é um absurdo, que isso não existe e que vai levar a situação para o gestor municipal. Pronto, está aqui, pronto, é exatamente isso, até coloca aqui um palavrão também, mas, enfim, incomoda até quem é do governo, né? Quem é da base, viu, Sócrates? Quem está lá dentro do palácio. Então, essa pessoa pediu reserva, mas já está colocando aqui para a gente que vai levar essa situação também para uma posição do próprio gestor.

0: Viu, Sócrates? Acabei de receber essa mensagem.
1: Olha, se o gestor estiver sabendo o que está acontecendo, ele não está morando aqui, não. Se o gestor não estiver sabendo o que está acontecendo, ele não está morando aqui, não. Ele está sabendo, sim. Até pelo cargo ocupado. Ele está sabendo, sim. Por isso, volto a dizer, se nenhuma atitude é tomada e se deixa acontecer, é porque o que está sendo feito é aquilo que eu gostaria que fosse feito. É aquilo que eu queria dizer. Para provar em contrário, precisa de atitudes. E eu não vi nenhuma até agora.
0: Pronto, Sócrates da Silva. Daqui a pouco eu volto trazendo mais informações aqui na programação da Rádio Jornal. Tá ouvindo a patativa, Sócrates?
1: Tô, rapaz. Hoje tu é com o passarinho, né?
0: É, hoje é o passarinho. Ah. Ontem eu tava no trem.
1: No trem, foi.
0: Depois você tem um cachorro também. E por aí vai, viu, Sócrates?
1: Deixa eu ouvir o passarinho. Peraí, baixa aí, Givaldo. Quer dizer, aumenta o berg e baixa. Olha. Fala a verdade, tu tá no sítio. Tu tá
0: tô
1: no
0: não,
1: sítio, vixe. Tá assando uma carninha.
0: Eita, rapaz.
1: Tu tá no sítio.
0: Eita.
1: Ou então fosse botar o sarapaté no fogo.
0: Eita, rapaz, não fale não.
1: No fogo de lenha.
0: Você sempre que dá a ideia, você sabe. Né?
1: Eu sei.
0: Que passar na feira.
1: Valeu,
0: eita,
1: valeu.
0: Rapaz.
1: É isso.
0: Valeu, Sócrates, um abraço.
1: Abraço. 8h51.
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6: Oito horas e 59 minutos aqui na Rádio Jornal. Hoje é dia... Vá-se embora, não. Hoje é dia do Náutico, hoje é dia do Timbu, hoje é dia do Alvirrubra Pernambucano. Você vai ficar aqui no Escrete de Ouro da Rádio Jornal a partir da... Hoje à noite, né? A partir das 8 horas, tem grande jornada esportiva. Hoje a narração de América Mineiro e Náutico é de Haroldo Costa. Comentários de Edinaldo Santos, reportagens de Halden Alves. No plantão, Marcelo Araújo. E agora as notícias do Timbu com você, Halden Alves. Um abraço.
7: Um abraço para você, Sócrates. Muito bom dia para você e para todo mundo que está nos acompanhando aqui na Rádio Jornal. Hoje tem Timbu em campo, às 8h30 da noite. O Náutico enfrenta a equipe do América Mineiro. Esse jogo vai ser na Arena Independência, em Belo Horizonte. Partida válida pela 27ª rodada do Campeonato Brasileiro. O Náutico chega no jogo na décima posição, tem 37 pontos ganhos e vai enfrentar

0: a um fragilizado América. 19º com 14 pontos. Para o América, essa é uma das últimas chances de vencer para conseguir ainda ter possibilidades matemáticas de brigar contra o rebaixamento à Série C do Campeonato Brasileiro. É realmente uma fase muito delicada para a equipe do América, para o Coelho, e o Náutico tem, durante toda a sua preparação, em mente o que aconteceu contra a Ponte Preta. Quando o Náutico enfrentou a Ponte Preta fora de casa, lá em Campinas, o jogo terminou empatado em 1-1. Para muita gente foi um resultado decepcionante, numa partida em que o Náutico poderia ter vencido o jogo. Então, dentro do trabalho executado por Hélio dos Anjos, a lembrança desse jogo contra a Ponte Preta está sempre em evidência para que a situação não se repita hoje diante do América Mineiro. São os destaques do Náutico aqui na Supermanhã, você sabendo de tudo.
1: Vamos falar do Esporte Clube do Recife. O rubro-negro pernambucano confirmou o Sousso, né? A gente deu aquela dica ontem que seria ele e realmente o Sousso foi confirmado. Alô, Alex Santos, bom dia!
2: Bom dia, Sócrates. Bom dia, pessoal da Supermanhã. E o Esporte Clube do Recife confirmou na noite de ontem a contratação de um velho conhecido rubro-negro. O argentino Mariano Sousso retorna ao Esporte depois de 2 anos. Ele que chegou para substituir o Gilmar Dal Pozzo, que foi demitido no último domingo após o Esporte perder para o Ceará por 2-1 na última rodada do Campeonato Brasileiro da Série B. E caso tenha um nome publicado no BID, o Mariano Sousso deve ficar amanhã na área técnica rubro-negra no jogo contra a equipe da Ponte Preta na Ilha do Retiro. Ele que inclusive será apresentado hoje à tarde à imprensa, onde ficará à disposição para perguntas. E falando em apresentação oficial, o Esporte confirmou ontem, de forma oficial, a contratação do meia Fernando Sobral. Essa informação nós já víamos trazendo anteriormente durante toda a semana, mas de forma oficial, o clube confirmando a chegada do meia, que assinou contrato até o final de 2028. O lateral esquerdo, Ray Lopes, é outro jogador que está sendo aguardado a qualquer momento. Destaques do Esporte para a Supermanhã, você sabendo de tudo.
1: O Tricolor da Arruda, vamos falar da Cobra Coral. A pessoal de Santa Cruz, né, o pessoal da comissão técnica, está confiante que o Ronald possa jogar no final de semana contra o Maringá. Vamos saber das informações do Santa. Alô, Leonardo Vasconcelos.
3: Daqui a pouco, Santa Cruz faz o seu segundo treino no Arruda, visando o jogo de sábado contra o Maringá, no Paraná, pela segunda rodada do quadrangular do acesso. O departamento médico Coral mostrou confiança na recuperação a tempo de Ronald, que sentiu uma fisgada na parte posterior da coxa direita na vitória diante do Botafogo da Paraíba na Arena de Pernambuco. O doutor Antônio Mário Valente afirmou que o clube está avaliando diariamente o atacante. Esses são os destaques do Santa Cruz, aqui na Supermanhã, você sabendo de tudo.
1: Eita, rapaz, já teve jogo, né? Já teve jogo pela Série B, tem agenda do futebol. Alô, Marcelo Araújo, bom dia.
4: Bom dia, meu amigo Sócrates. Grande abraço a você, um abraço a todos que fazem a Supermanhã.
5: Campeonato Brasileiro da Série B, 27ª rodada. Tivemos o início ontem à noite na Arena Pantanal, Cuiabá 3, Atlético 0. No Heriberto Wilson, o Criciúma perdeu para o Juventude por 2-0. Hoje é a vez do Náutico entrar em campo, às 20h30 na Arena Independência, contra a equipe do América. O seu adversário é o vice-lanterna, 19º lugar com 14 pontos ganhos. O Timbu perdeu uma posição com a vitória do Cuiabá em cima do Atlético e agora é 11º com 37 pontos. Amanhã é a vez do Esporte entrar em campo, na Ilha do Retiro, às 21h30 da noite, contra a Ponte Preta. O Leão é 10º lugar com 38 pontos, também perdeu uma posição com a vitória do Cuiabá, enquanto que o seu adversário é a lanterna da competição, a Ponte Preta, com apenas 10 pontos conquistados. Cobertura total do Scratch, tanto hoje para América Mineiro e Náutico, quanto amanhã com Esporte e Ponte Preta. 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
1: Meu amigo, quando eu disse que de tudo acontece aqui, e qual foi o ouvinte?

0: Pan, não lembro qual foi o ouvinte, não. Ô, rapaz, é porque são muitos ouvintes e realmente eu não vou recordar. Vou dar uma passadinha rápida aqui, quem sabe eu acho. Mas se eu não achar, me perdoe não lembrar o nome. É porque eu não realmente foram várias mensagens aqui. Mas quando eu digo que de tudo acontece na Supermanhã, e o ouvinte ainda disse de tudo acontece também no STF, olhe, o ministro do Supremo Tribunal Federal, Flávio Dino, determinou a reintegração do diretor-geral da Polícia Federal, Andrei Passos Rodrigues, e do diretor de inteligência policial da corporação, Leandro Almada Costa. A decisão ocorre um dia depois do afastamento pelo ministro André Mendonça dos dois servidores. Segundo Dino, houve ilegalidade do Partido Novo para pedir cautelares penais. Gente, essa notícia é de agora, tá? Deixa eu ver se já tem aqui alguma atualização. Pronto. Já tem aqui. A decisão atende a um requerimento incidental formulado por Andrei Rodrigues e no âmbito da petição e ocorre um dia depois do ministro André Mendonça determinar o afastamento dos servidores. Pronto, vamos lá. Dessa forma, a medida suspende os efeitos de decisão anterior proferida por Mendonça, que havia decretado o afastamento preventivo dos dois delegados e paralisado a elaboração de relatórios de inteligência a pedido do Partido Novo. Na ordem dirigida ao presidente da República, a autoridade competente para a nomeação do comando da Polícia Federal, Flávio Dino garantiu o restabelecimento integral das funções dos delegados. O magistrado determinou ainda que os dois oficiais fiquem protegidos contra novas medidas cautelares motivadas pelo regular cumprimento de ordens judiciais. Ao analisar o pedido, Flávio Dino destacou que o Partido Novo não possui legitimidade legal para solicitar medidas cautelares de natureza pessoal no âmbito do processo penal. Segundo o relator, o Código do Processo Penal reserva essa prerrogativa à autoridade policial e ao Ministério Público. Dino assinalou também a inapropriação do pedido feito por uma agremiação partidária durante a corrida eleitoral, lembrando que a legenda possui candidatura própria à presidência da República. Outro ponto central da decisão envolve a competência jurisdicional. Dino relembrou que o presidente do Supremo, o ministro Edson Fachin, já havia instaurado um pedido para submeter ao plenário da Corte a análise sobre os relatórios de inteligência da corporação. De acordo com o relator, por figurar como interessado no procedimento do presidente do STF, o ministro André Mendonça não poderia decidir monocraticamente sobre a matéria. A decisão faz referência ainda a posicionamentos do decano da corte, ministro Gilmar Mendes, e a uma carta pública assinada por ex-presidentes e ministros aposentados do Supremo em 8 de setembro, defendendo que o tema seja deliberado pelo conjunto dos ministros. Ao fundamentar o perigo de dano, Flávio Dino enfatizou que a paralisação da diretoria de inteligência da Polícia Federal e o afastamento de sua cúpula comprometeriam centenas de investigações urgentes. O ministro citou apurações de grande impacto público, como assassinato da vereadora Marielle Franco, esquemas de negociação de decisões judiciais e fraudes financeiras, que dependem da atuação contínua da inteligência policial. Além disso, Dino observou que a conduta do diretor-geral restringiu-se ao cumprimento de ordens judiciais emanadas pelo ministro Alexandre de Moraes. Essa notícia é de agora, tá? Essa notícia é de agora. Vamos aguardar os desdobramentos.
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0: Termina amanhã prazo para atualização de dados do CadÚnico. Cristiano Bassan.
2: Termina nesta quinta-feira, dia 10 de setembro, o prazo para que as pessoas que recebem o Bolsa Família e que foram convocadas pelo governo atualizem as informações do Cadastro Único. A atualização é necessária para evitar problemas no recebimento do benefício. O governo federal realiza periodicamente uma revisão dos dados das famílias inscritas nos programas sociais para verificar se as informações continuam corretas e se os beneficiários permanecem dentro dos critérios exigidos. Entre as informações que precisam estar corretas estão dados como endereço, composição familiar, renda e demais informações declaradas ao Cadastro Único. O economista Sandro Prado destaca que a atualização não é para todos os beneficiários do programa, mas para os que foram notificados.
3: É importante que todo mundo saiba que não são todos os beneficiários que precisam ir imediatamente atualizar o cadastro. A orientação é verificar se existe uma convocação para sua família. E essa informação pode ser consultada pelos canais oficiais,

0: como o aplicativo do CadÚnico, o aplicativo do Bolsa Família, o Caixa Tem e também por meio de mensagens que aparecem no extrato de pagamento. Entre os grupos que precisam ficar atentos ao prazo estão famílias que tiveram sua última atualização cadastral.
1: Sandro Prado alerta ainda que quem não realizar a atualização dentro do prazo poderá ter o benefício bloqueado ou ficar sujeito a outras medidas previstas no processo de revisão cadastral.
0: E é importante não deixar para a última hora, principalmente porque a atualização é gratuita, tem que ser feito no prazo estabelecido, porque senão o pagamento que vai começar aí no dia 17 e vai até o dia 30 de setembro, a depender do NIS, você pode ter o seu benefício bloqueado, suspenso. Então é muito importante para quem recebeu a notificação que vá realmente aí fazer a sua revisão cadastral no CRAS mais próximo aí da sua residência.
1: A orientação é que os beneficiários convocados procurem o posto responsável pelo Cadastro Único ou pela Assistência Social do município e leve os documentos necessários para confirmar ou atualizar as informações da família. Quem recebe o Bolsa Família e não recebeu nenhuma convocação deve acompanhar normalmente a situação do benefício e manter os dados do Cadastro Único atualizados, principalmente sempre que houver alguma mudança na família. Reforçando que o prazo para os beneficiários convocados termina nesta quinta-feira, 10 de setembro. Cristiano Bassan, Rádio Jornal, Rádio Notícia.
2: O 4º Batalhão da Polícia Militar realiza no dia 1º de novembro aqui em Caruaru a 6ª Corrida Batalhão Barreto de Menezes. A prova terá percursos de 3, 5 e 10 quilômetros. A concentração acontece às 6 da manhã, com largada às 6h30. A inscrição deve ser realizada até o dia 15 de outubro pelo site da Ticket Sports. O evento tem como objetivo promover esporte, integração e confraternização entre a polícia e a sociedade.
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2: Programa Conta do Bem permite doação a instituições sociais. Gabriela Bento.
4: A conta de energia chega todo mês, mas você sabia que ela também pode ajudar quem precisa? Em Pernambuco, o programa Conta do Bem permite que o cliente faça doações a instituições sociais diretamente pela fatura. A contribuição começa em R$ 1,00 por mês e pode ajudar projetos nas áreas de saúde, educação e assistência social, como detalhe o gerente de relações institucionais e governamentais da Neoenergia Pernambuco, Rafael Mota.
5: O Conta do Bem é um programa que muito nos orgulha, pois ele torna a fatura de energia um vetor de transformação social. Hoje, Pernambuco conta com cerca de 10 instituições conveniadas que todos os meses os clientes podem fazer doações através da conta de energia para essas instituições. Então, contribuindo assim com crianças, idosos, pessoas de menor renda, a gente tem, por exemplo, uma Casa do Pão, uma Legião da Boa Vontade, a PAI, entre tantas outras. O processo de escolha e de cadastramento de filiação no programa, ele passa por uma análise nossa da instituição, de todos os requisitos de compliance, dos trabalhos sociais que são desenvolvidos, e a partir daí é firmado um convênio com essa instituição.
4: Rafael Mota explica como os consumidores podem aderir ao programa Conta do Bem.
5: As instituições filantrópicas divulgam nas suas redes sociais, nos seus sites, esse programa Conta do Bem. E lá, o cliente vai poder colocar suas informações, como exemplo, o nome, o seu CPF, a conta que a gente chama do código do cliente, que está na fatura de energia, próximo ali do valor da conta, do lado direito, você vai ter uma sequência de números e esse número é importante para fazer o cadastramento. Então, o cliente procura a instituição que é conveniada e, através dos seus canais de atendimento, ele pode fazer esse cadastramento, essa inscrição. Pesquisa pelo Conta do Bem na internet, vai no site da Neoenergia, lá você vai perceber quais instituições participam desse programa e a partir daí você faz o cadastramento direto na instituição através dos seus

0: canais de atendimento. O interessante de tudo isso é que o cliente pode doar a partir, por exemplo, de R$1 em algumas instituições. E esse valor vai vir de forma recorrente na conta de energia.
1: Segundo

0: Eu gosto dessa notícia aqui, Givaldo. Preste atenção, você ouvinte da Rádio Jornal. Porque acho que isso aqui foi o TRE, né, que divulgou. Pernambuco tem a sétima posição no ranking nacional de emissão do e-título. Por quê? Porque Pernambuco é o sétimo eleitorado do país. E notícia era, Pernambuco é o primeiro, né, em emissão de e-título no país. Aí tinha passado São Paulo. É, mas Pernambuco está em sétimo porque é o sétimo maior eleitorado do país. Ué. Eu vou passar os eleitorados. Eu acho mais produtivo do que passar essa informação aqui. Vamos em relação ao eleitorado aqui no país. A gente tem São Paulo como o maior eleitorado, né? Mais de 34 milhões de pessoas. Em segundo, Minas Gerais, com mais de 16 milhões. Em terceiro, Rio de Janeiro, quase 13 milhões, 12 milhões e 857 mil. Na quarta posição, a Bahia, com 11 milhões e 300 mil. Em quinto, Paraná, com 8 milhões e 600 mil. Em sexto, o Rio Grande do Sul, com 8 milhões e 500 mil. Em sétimo, olha aí, Pernambuco, com 7 milhões e 200 mil. Oitavo, Ceará, 7 milhões. Nono, Pará, 6 milhões e 200. Décimo, Santa Catarina, 5 milhões e 700. Décimo primeiro, Maranhão, 5 milhões e 100. Décimo segundo, Goiás, 5 milhões. Décimo terceiro, Paraíba, 3 milhões e 200. Décimo quarto, Espírito Santo, 2 milhões e 900. Eu vou perder as contas. Amazonas, 2.800, Piauí, 2.700, Rio Grande do Norte, 2.660, Mato Grosso, 2.630, Alagoas, 2.400, Distrito Federal, 2.200, Mato Grosso do Sul, 2 milhões, Sergipe, 1 milhão e 700, Rondônia, 1 milhão e 200, Tocantins, 1 milhão e 100, Acre, 614 mil, Amapá, 577 mil, Roraima, 401 mil, e ainda temos o eleitorado no exterior, que o eleitorado no exterior pode votar para a presidência da República, e o eleitorado no exterior, mais de 900 mil eleitores. Agora também não pode votar em todos os países, não, né? Existem os países onde existem, nem em todas as cidades, existem os países nos consulados onde é possível você exercer o seu direito ao voto.
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0: Várias prefeituras do estado estão com concursos em andamento. Ernesto Pereira.
2: A busca por concursos públicos tem crescido consideravelmente nos últimos anos. É o que aponta dados da plataforma educacional Que Concursos. O número de matrículas em cursos preparatórios para concursos registrou uma alta de 173,8% no primeiro trimestre deste ano, em comparação com os três primeiros meses do ano passado. Essa procura pode ser explicada por fatores como a busca por estabilidade profissional e bons salários. Mas para conquistar uma vaga no serviço público, a preparação precisa fazer parte da rotina. Por isso, o advogado, professor de língua portuguesa e autor da Nova Gramática da Língua Portuguesa para Concursos, Rodrigo Bezerra, destaca que um dos primeiros passos é criar o hábito de estudar, com regularidade.
3: Uma das principais rotinas que uma pessoa precisa adotar é ter constância nos estudos. É a famosa disciplina, então ele precisa estar sempre em contato com os livros. De preferência, ter um local de estudo. Se ele não tiver um local em casa, ele deve procurar uma biblioteca pública, um local silencioso. Eu gosto muito do local de estudos. Por quê? Porque quando eu sento naquele local, eu comunico para meu cérebro que eu comecei num novo momento, num novo time, que é o estudo focado para um objetivo.
2: Em Pernambuco, concursos públicos e seleções simplificadas seguem com inscrições abertas e oferecem ao menos 1.000 vagas de emprego. As oportunidades são para candidatos dos níveis fundamental, médio, técnico e superior, e estão distribuídas entre municípios do Grande Recife, Agreste e Sertão. O professor Rodrigo Bezerra traz dicas para pessoas que planejam ser concursadas.
3: Olha, um dos erros mais comuns e frequentes para quem começa a estudar para concurso público é tentar querer fazer todo tipo de concurso. Então, hoje a gente sabe que existem concursos em diversas áreas. Então, o que é o mais correto? É o candidato escolher uma área e se preparar para ela. Por exemplo, há pessoas que querem cargos de polícia. Então, se eu quero a área de polícia, eu vou me preparar para a área de polícia, porque essa área ela tem um rol, um quantitativo de disciplinas próprias dessa área. A dica para quem quer entrar nesse mundo, a melhor coisa é primeiro se prepare, estude a área, o que é que você quer. Sempre aliar a teoria ao conhecimento prático, ou seja, estuda a teoria, mas é preciso fazer questões.
2: Em Pernambuco, estão abertos concursos nas prefeituras de Petrolina, de Moreilândia, Floresta, Tamandaré.

0: Itararé, Belo Jardim e Caruaru, além da Câmara de Mirandiba. Os concursos compreendem diversos cargos, como médico, pedagogo, intérprete de Libras, analista de sistema, auxiliar de serviços gerais, agente administrativo, entre outros. Os salários vão de R$ 1.621 e podem chegar até R$ 15 mil. Ernesto Pereira, Rádio Jornal, Rádio Notícia.
1: Pernambuco manteve a queda no número de mortes violentas intencionais em agosto. De acordo com a SDS, foram registrados 212 assassinatos, queda de 18,1% em comparação com o mesmo período do ano passado. Esse resultado seria o melhor da série histórica iniciada em 2004 para o mês de agosto. O estado precisa reduzir em 30% o número de mortes violentas intencionais, né? No acumulado de janeiro a agosto deste ano, foram somados 1.853 assassinatos. Atualmente, Pernambuco registra taxa de 19,3 mortes para cada 100 mil habitantes. O índice segue acima da média nacional, que é de 17,13.
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1: Quem recebe BPC ou Bolsa Família pode ter acesso à moradia gratuita, sabia? Tem critérios. Roberta Coutinho.
3: Muita gente que recebe o Bolsa Família ou Benefício de Prestação Continuada, o BPC ou LOAS, pode ter direito à casa própria sem pagar nada pelo imóvel. O benefício faz parte do programa Minha Casa Minha Vida, que permite que essas famílias tenham a casa própria sem pagar nenhuma prestação. Muita gente ainda não sabe que tem esse direito. O advogado previdenciário Kelps Mendes explica como funciona e o passo a passo para ter acesso.
4: Primeiramente, ela tem que estar com os dados atualizados junto ao CRAS, pelo menos 2 anos já atualizado. Em seguida, pode procurar um programa habitacional do município onde ela mora ou até mesmo na prefeitura para poder fazer a adesão ao programa e verificar o enquadramento. No momento da adesão, já tem que estar no programa do Bolsa Família ou do LOAS. E é importante também que o CAD único, ou seja, junto ao CRAS, esteja atualizado a cada 2 anos, tem que passar por lá e fazer essa atualização. Essas famílias que estão com renda, que vai até R$ 3.200, que é o somatório de todas as pessoas que moram na casa, mas o critério de estar ou no Bolsa Família ou no LOAS, pode garantir esse subsídio de até 100%.
3: O advogado explica também que para ter direito ao benefício, a pessoa não pode ter nenhum imóvel registrado em seu nome, ou seja, essa precisa ser a primeira casa própria. Ele também esclarece que mesmo se o beneficiário deixar de receber o Bolsa Família ou conseguir um emprego, a pessoa não perde o imóvel que já recebeu pelo programa.
4: Ela não pode ter nenhuma casa e são dos predicados necessários, já não pode ter nenhum tipo de programa já habitacional, nem tem imóvel previamente já cadastrado no nome da pessoa. E um ponto muito importante é que uma vez contemplado pelo programa, por mais que essa família ela ultrapasse a renda, ela consiga um emprego ou até mesmo saia do Bolsa Família num programa de pente fino, ela mantém a adesão, ela continua com o financiamento garantido e até parcela zero.
3: Quer saber se tem direito à casa própria pelo Minha Casa Minha Vida? Consulte as regras do programa no site da Caixa. É só acessar caixa.gov.br e procurar a aba Minha Casa Minha Vida. Roberta Coutinho, Rádio Jornal, Rádio Notícia.

0: 9:24 aqui na Rádio Jornal. Olha, o Brasil manteve um desempenho estável no exame chamado PISA aqui no país. Vou fazer o seguinte, viu, Givaldo Júnior? Já que está aqui nessa ordem, a gente vai alterar a nossa programação, porque a Sayonara Moreno traz as informações a respeito da média da OCDE em matemática, leitura e ciências, e o Brasil ficou abaixo da média. Alô, Sayonara.
1: Quando o assunto é aprendizado em matemática, leitura e ciências, a educação brasileira está abaixo da média dos países da OCDE, Organização para a Cooperação e Desenvolvimento Econômico. É o que aponta o resultado do PISA, o Programa Internacional de Avaliação de Estudantes, aplicado a cada 3 anos pela OCDE e divulgado nesta

0: terça-feira. Apesar de abaixo da média dos países desenvolvidos, a educação brasileira reduziu a diferença que mantinha em relação a eles. Segundo os resultados de 2025, o Brasil teve 408 pontos em leitura, enquanto a média dos países da OCDE foi de 466. Brasil teve 377 em matemática, diante dos 469 da média dos demais. E em ciências, foram 409 pontos do Brasil, enquanto a média da OCDE foi de 486. No levantamento global, a China lidera a pontuação em matemática e ciências. Em leitura, fica em segundo lugar. Na avaliação do professor da Faculdade de Educação da Universidade de São Paulo, Daniel Cara, isso reflete a ideia de que é preciso que o padrão educacional dos países avaliados esteja amparado por um processo de desenvolvimento econômico.
1: É preciso compreender que a política educacional precisa ser vinculada e analisada no conjunto de outras políticas, em especial da política econômica. Infelizmente, o Brasil está estagnado. Nossos grandes saltos educacionais ocorreram ali por volta de 2007 a 2010. O Brasil teve uma taxa de crescimento que nós chamamos de taxa de crescimento chinesa. 2010 foi mais de 7% do PIB. Fica reforçado o argumento. A educação, ela tem um vínculo e uma interação muito sensível à situação da renda familiar, do desenvolvimento econômico, do processo de industrialização.
0: Apesar da estagnação mencionada, os dados referentes ao período acumulado entre 2006 e 2025, a distância entre o Brasil e os demais da OCDE diminuiu. A maior evolução foi na matemática, quando a diferença era de 131 e agora passou para 92 pontos. O levantamento do ano passado foi feito com mais de 700 mil estudantes em 91 países. No Brasil, foram mais de 30 mil na faixa dos 15 anos, sendo que 7 a cada 10 eram de escola pública. Com informações da Agência Brasil, da Rádio Nacional em Brasília, Sayonara Moreno.
2: Nove horas 28 minutos, 9h28, dá tempo de dar uma passadinha aqui no nosso WhatsApp, no 81996017448. Bom dia para todos da Jornal, os parabéns de hoje. Vão para o meu sobrinho Wallace por mais um ano de vida. Aqui os papais Ricardo e Patrícia, os irmãos William e Vinícius em Riacho das Almas. Pronto, um abraço aí para você, minha querida Severina Bernadette. Um abraço, obrigado pela audiência aqui na Rádio Jornal. Bom dia, Sócrates. Edmilson, tudo bem? Você pode fazer um apelo aí para os órgãos públicos tampar os buracos do alto tumor? A gente está falando isso direto aqui. Vice Edmilson, a gente tá falando direto, tá horrível, tô passando por lá todo dia, tem buraco que cabe um carro dentro. Vamos lá, vou passar aqui de novo, mais uma vez, para Juliana Rodrigues, para que a gente possa buscar informações a esse respeito junto à gestão. Já tá encaminhado aqui, tá, Edmilson? Obrigado pela tua audiência também aqui na Rádio Jornal. Ô, Maria José, não sou adivinho não, viu? Não sou adivinho não, mas só para lembrar. A gente recebeu a resposta daquela situação que você lembrou lá, da via, da rua Marieta Lira, em frente ao terminal de ônibus lá da Vila Quente. Você lembra o que é que eu disse que eles iam falar? Que eles iam colocar para estudo? Você lembra? Você lembra? Eu até ri na hora. Olha aqui, chegou a nota. A demanda será encaminhada para o setor de engenharia da AMC, onde será feito um estudo para saber se é possível realizar a implantação da faixa de pedestres no local. Acertei ou não a resposta? Povo aí da prefeitura, vocês me querem me contratar não para assessor não? Com essas notas prontas aí eu mesmo faço. Eu fui aqui já. Antes de vocês mandarem eu já li. Eu já disse o que é que vocês iam mandar. Pronto, já. E vocês mandaram o que eu disse que vocês iam mandar mesmo. Tudo certo. O que vocês mandaram é o que eu disse aqui que vocês iam dizer. E aí sabe onde é que esse estudo fica? Na última gaveta que o povo pede a chave. Aí fica lá guardado esse estudo. E não sai do canto. Pronto. Já sabia que a resposta seria esta. 9 horas 30 minutos aqui na Rádio Jornal.
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8: 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Sócrates é com você.
0: 9 horas 39 minutos. Valeu, Berg, obrigado pelas informações aqui na Rádio Jornal. Olha, no Brasil, a taxa média de recusa sobre a doação de órgãos após a confirmação da morte encefálica gira em torno de 45%. Para tentar melhorar esse cenário, a Associação de Medicina Intensiva Brasileira capacitou profissionais de saúde entre setembro do ano passado e agosto deste ano. Dados do Registro Brasileiro de Transplantes mostram que em 2025, o país registrou 15.940 potenciais doadores, mas apenas 4.335 se tornaram efetivos. Entre as famílias entrevistadas, 4.200 não autorizaram a doação. No mesmo ano, o Brasil registrou 20,3 doadores efetivos por milhão de habitantes, número que foi superior ao de 2024.
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0: Prefeitura de

0: de Garanhuns entrega a 8ª Sala Azul. Ed Carlos.
1: A Secretaria de Educação inaugurou mais uma Sala Azul na Rede Municipal de Ensino. O espaço, instalado na creche Professora Aliana Barbosa, é o 8º entregue para Garanhuns. O espaço foi projetado para oferecer suporte e acolhimento a estudantes com transtorno do espectro autista, TEA, ou outras neurodivergências. A ambientação foi planejada com iluminação, pintura e recursos específicos para reduzir a sobrecarga sensorial e promover o bem-estar, contribuindo para a aprendizagem, a autonomia e a permanência dos estudantes no ambiente escolar em Garanhuns. Ed Carlos, Rádio Jornal, Rádio Notícia.
0: 9h41, os candidatos que estão na lista de espera da primeira edição do CPNU, que é o Concurso Público Nacional Unificado 1, devem manifestar interesse em continuar concorrendo às vagas dos cargos para as quais estão habilitados até às 11h59 da sexta-feira. O procedimento obrigatório é necessário para permanência no banco de candidatos aprovados em lista de espera e, dessa forma, continuar habilitada a uma eventual convocação para nomeação e posse, em caso de vagas disponíveis para sua classificação. A manifestação do candidato não garante nomeação. A ausência de resposta elimina o candidato de todos os cargos, inclusive para eventual contratação temporária.
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0: 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Berg Santos de volta.
3: Muito bem, meu amigo Sócrates da Silva, a gente retorna aqui na programação da Rádio Jornal, direto da Casa do Fogueteiro e Utilidades, Rua da Conceição, centro de Caruaru. 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
4: Bom dia a todos, mais uma semana, graça e paz. 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Iniciando aí o feriadão, passou agora 7 de setembro, muita gente indo para as chacras, praias, e se divertindo com esses feriadões que está chegando. 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
3: 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Sócrates, eu volto com você.
0: 9h45, aqui na Rádio Jornal, 9h10. Olha, a Caixa Econômica agora oferece aos clientes, pessoa física, o parcelamento de transferências e pagamentos feitos via Pix. A nova funcionalidade está disponível para transações no aplicativo da Caixa. A contratação só pode acontecer se o cliente tiver um limite pré-aprovado, que poderá ser aplicado em transações com valores entre R$ 300 e R$ 50 mil. R$ 300 e R$ 50 mil. Por se tratar de uma operação de crédito, o serviço tem cobrança de juros, IOF, enfim.

0: tem custo também.
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0: Festa da Padroeira, movimenta a igreja na cidade de Garanhuns. Alô, Ed Carlos.
2: E com programação que iniciou no último dia 4, seguindo até o próximo dia 13 de setembro, a Igreja do Perpétuo Socorro realiza mais uma Festa da Padroeira. Neste ano de 2026, a festa terá como tema Nossa Senhora do Perpétuo Socorro, em teus braços encontramos o caminho para Jesus. E para falar mais desta festa, desta programação, nós conversamos com o padre Leandro, que é o pároco da Igreja do Perpétuo Socorro em Garanhuns.
3: Muito bem, Ed Carlos. A festa deste ano, ela tem como tema Mãe do Perpétuo Socorro, em teus braços encontramos o caminho para Jesus. É uma oportunidade para que nós, enquanto comunidade, devotos, noveneiros, possamos redescobrir os significados do ícone do Perpétuo Socorro. O ícone do Perpétuo Socorro é um ícone, né, cristão, que nele nós podemos encontrar várias simbologias, né, e perceber que toda e qualquer simbologia no ícone, né, seja da menor a maior, né, do menor detalhe ao maior detalhe, tudo aquilo nos aponta para Jesus, nos leva para Jesus, né? A devoção mariana verdadeira, ela tem sempre como finalidade conduzir, né, ao encontro com Jesus, nosso Redentor. E a ideia nossa, então, na festa deste ano é exatamente ver no ícone do Perpétuo Socorro este espaço, né, de Maria como alguém que nos leva, que nos conduz a um encontro, né, com os mistérios de Deus, ao encontro com seu Filho, nosso Senhor. E aí fica o convite para que toda a nossa comunidade, né, você que nos escuta agora através da Rádio Jornal, possa estar conosco participando desta festa que se estende até o próximo domingo, né, e temos muitos dias ainda para celebrar, nos encontrar, festejar Nossa Senhora, Nossa Padroeira, Mãe do Perpétuo Socorro. Convidar, né, o povo de Deus para estar conosco celebrando Nossa Senhora do Perpétuo Socorro. Deus abençoe sempre vocês.
2: Ed Carlos, Rádio Jornal, Rádio Notícia.

0: Uma operação contra um esquema de rachadinha e desvio de recursos públicos em Salgadinho deflagrou hoje uma operação com 17 mandados de busca e apreensão em 3 cidades do interior, tá? Segundo o Grupo de Atuação Especial de Combate às Organizações Criminosas, o GAECO, do Ministério Público aqui de Pernambuco, os mandados foram cumpridos em Salgadinho e Passira, aqui no Agreste, e em Carpina, na zona da Mata Norte. Segundo as investigações, integrantes da Prefeitura e da Câmara de Vereadores de Salgadinho, juntamente com ocupantes de cargos comissionados, constituíram um grupo criminoso dedicado à prática de desvio de recursos públicos através de um esquema de fraudes em licitação. Além disso, as investigações identificaram a prática de rachadinha, que seria o peculato de desvio, seguido de um esquema de lavagem de dinheiro praticado por pessoas físicas e jurídicas ligadas ao grupo. Além dos mandados de busca e apreensão, 2 investigados foram afastados de cargos públicos do município. Ainda de acordo com o Ministério, também foi determinada judicialmente a indisponibilidade de bens imóveis do líder da organização criminosa que não teve o nome divulgado. O Ministério Público de Pernambuco destacou ainda que mais informações da Operação Dinastia serão disponibilizadas em breve.
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0: Final do ano tem alerta para aumento no número de queimadas em Pernambuco. Ernesto Pereira.
2: Os meses entre setembro e dezembro representam um período de maior riscos para queimadas, devido a combinações de diversos fatores, o que acende um alerta em Pernambuco. E os números do ano passado ajudam a dimensionar esse risco. Dados do Instituto Nacional de Pesquisas Espaciais mostram que Pernambuco passou de 59 focos de incêndio em agosto de 2025 para 276 em setembro e 846 em outubro. O biólogo e engenheiro florestal, doutor em biologia vegetal e sócio da Verdieira Sustentabilidade, Bruno Rodrigues, explica que muitos desses incêndios começam a partir de ações humanas.
3: A partir

0: E de setembro, agosto, setembro, com o fim do inverno, início da primavera e verão, você tem o aumento das temperaturas. Então, ações como queimada de lixo, queimada de locais de produção agrícola, cacos de vidro e lixo em local irregular que podem gerar fagulhas ou efeito luva, que é quando o vidro ele é exposto ao sol e ele age como uma lupa, criando pequenos focos de incêndio. Então, quando você tem isso junto com essas condições climáticas de mais vento, maiores temperaturas, menor umidade do ar, você tem o agravamento desses pontos de incêndio.
1: Em consequência disso, animais são mortos e a biodiversidade vegetal do ambiente diminui. Para populações que vivem próximos dessas áreas, as consequências podem vir como problemas respiratórios, ocasionados pela fuligem, fumaça, propagação do incêndio por via elétrica, além do risco de vida. Bruno Rodrigues destaca que atitudes simples por parte da população podem evitar incêndios.
0: Evitar usar fogo para limpeza do terreno, evitar queimar lixo. Você tem opções excelentes como compostagem, que ele vai gerar um adubo em vez de empobrecer o solo, já que essas queimadas empobrecem o solo. Então você pode fazer a compostagem desses resíduos orgânicos e fazer a destinação correta do lixo. Então, colocar o reciclável no local correto, fazer a compostagem do lixo e desfazer essa destinação do rejeito, e apenas o rejeito, que é uma fração mínima do lixo, que vai ser destinado para o aterro. Então, acumula ele um pouco mais de tempo e tenta fazer essa destinação correta.
1: Em caso de incêndio florestal ou queimada, ligue imediatamente para o Corpo de Bombeiros pelo telefone 193. Mais uma vez, 193. Ernesto Pereira, Rádio Jornal, Rádio Notícia.
2: Acumulou, acumulou, acumulou a Mega Sena. Prêmio vai a 76 milhões de reais. Nenhum apostador acertou as seis dezenas do concurso 3055, que foi realizado nesta terça-feira. 76 milhões é o valor estimado para o próximo sorteio. Os números sorteados foram 1, 11, 36, 43, 48 e 49. 01, 11, 36, 43, 48 e 49. 54 apostas acertaram 5 dezenas, cada uma recebe pouco mais de R$ 34 mil reais, e 2.787 apostas acertaram 4 dezenas, irão receber R$ 1.111 cada. O próximo concurso, o próximo sorteio, já acontece amanhã e as apostas são feitas em qualquer lotérica do país ou pela internet, no site ou no aplicativo da Caixa.
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5: Bom dia, Berg, bom dia a todos os ouvintes. Hoje eu trago uma dica novamente para aquelas mães que estão realizando seu acompanhamento de pré-natal. Você sabe o que significa o percentil de peso do seu bebê? O percentil é uma forma de avaliar se o tamanho e o peso estimado do bebê são adequados para aquela idade gestacional. Ela compara o peso do bebê com o de outros bebês na mesma fase da gestação e utiliza curvas de referência. Por isso, não basta saber apenas quantos gramas um bebê pesa. Um bebê pode pesar 1.500 gramas, por exemplo, e ele pode estar adequado para uma idade gestacional, mas pode ser pequeno ou grande para outra idade. O percentil é muito importante porque ajuda o médico a identificar alterações de crescimento fetal, principalmente quando o bebê está acima ou abaixo do esperado. Quando encontramos um percentil reduzido, por exemplo, podemos precisar avaliar com mais atenção o crescimento ao longo do tempo, a placenta e os exames de Doppler, de acordo com cada caso. Então, gente, mais importante do que saber o número isolado é acompanhar a evolução do crescimento do bebê durante a gestação. Por isso, o peso fetal estimado e seu respectivo percentil são informações fundamentais no acompanhamento ultrassonográfico da gestação.
4: Perfeito. 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

0: 9 horas e 55 minutos aqui na Rádio Jornal. Olha, hoje a gente vai ter a primeira convocação da seleção brasileira após a Copa do Mundo deste ano, tá? A lista deve ser anunciada com muitos nomes jovens. Às 15h é o horário da convocação e o técnico italiano Carlo Ancelotti deve chamar aí 26 atletas, principalmente aí nomes que nunca nem vestiram a camisa da seleção brasileira. É, o Brasil vai fazer aí um ciclo de amistosos contra a Austrália e a Índia, e a expectativa é que os veteranos, né, já não estejam mais nesta convocação. Pouco mais de 2 meses depois da eliminação do Brasil na Copa do Mundo diante da seleção da Noruega. E ele quer, principalmente, o Ancelotti, jogadores jovens, principalmente no meio de campo. A pré-lista elaborada pela comissão técnica, pelo menos dos nomes que vazaram, né, busca ou mostra aí nomes que pouco apareceram, né? Por exemplo, alguns nomes que vazaram, né, que foram conhecidos da pré-lista, não é a lista definitiva. Hugo Souza, Mateuzinho, André e Breno Bidon, do Corinthians. Gabriel Bontempo, do Santos. Vitor Reis, do Manchester City. E Ângelo Gabriel, do Al-Nassr. Também nessa lista aí, nessa pré-lista, nomes como o lateral direito Ian Couto, do Como. Do lateral esquerdo, Luciano Juba, do Bahia. E o zagueiro Nathan, do Betis. No Cruzeiro, também na pré-lista, o goleiro Otávio, o zagueiro Jonathan Jesus, o volante Zé Lucas, o meia Matheus Pereira e o atacante Caio Jorge. Aí o Sport deve pensar, se o Zé Lucas for chamado para a seleção brasileira, olha o quanto ele ia valorizar se estivesse no Sport, né? O Flamengo tem também Pedro e Samuel Lino, do Palmeiras, o goleiro Carlos Miguel e o meia Andreas Pereira, além de Alan, né, que passou no Palmeiras, hoje está no Manchester City. Enfim, a gente deve ter aí uma quantidade muito grande de jogadores jovens e de jogadores que nunca vestiram a camisa da seleção brasileira. Os amistosos são Austrália e Brasil no dia 25 de setembro. No horário vai ser 7 da manhã, no horário aqui do Brasil. Austrália e Brasil também no dia 29 de setembro. São 2 jogos contra a Austrália. Também às 7 da manhã, no horário de Brasília, no horário aqui de Pernambuco. E Índia e Brasil no dia 3 de outubro, às 11 horas da manhã. Então, esses os jogos e os horários.
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0: Feriado prolongado teve 66 mortes e mais de 1.000 feridos nas estradas. Priscila Mazenotti.
2: Fim do feriadão e da operação da Polícia Rodoviária Federal nas estradas. De sexta-feira até esta segunda-feira foram 1.031 ocorrências, 66 pessoas morreram e 1.074 ficaram feridas. O foco, mais uma vez, foi o combate à dupla álcool e direção. Quase 1.000 motoristas, 993 para ser exato, foram autuados, ou porque estavam bêbados ou porque se recusaram a fazer o bafômetro. Dos que fizeram, 69 precisaram ser detidos. Detalhe é que esse foi o primeiro feriadão já de regra nova para a Lei Seca. É que agora é feita tipo uma triagem, uma verificação preliminar. Outra coisa que apareceu muito nesse feriadão, excesso de velocidade. Quase 25 mil veículos foram flagrados acima do limite, mas teve também mais de 5 mil autuações por ultrapassagem irregular e 2.600 por não uso do cinto de segurança. Da parte da apreensão de drogas, foram 602 quilos de cocaína, 8.800 quilos de maconha e a prisão de 432 pessoas. Esses dados não podem ser comparados com o 7 de setembro do ano passado, porque em 2025, o dia da independência caiu num domingo, não houve feriado prolongado. Da Rádio Nacional em Brasília, Priscila Mazenotti.
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5: Dez horas, 7 minutos, aqui na Rádio Jornal.
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5: Olha, você sabe como o médico pode contribuir para que uma pessoa com deficiência tenha direito ao seu BPC corretamente avaliado? Vamos buscar informações a esse respeito? Nós estamos ao telefone com o médico da família, Edivaldo Bezerra, para que nós possamos conversar um pouco sobre essa situação. Doutor, bom dia, obrigado pela participação do senhor aqui na Rádio Jornal.
7: Bom dia.
5: Qual a importância do médico numa situação como essa, onde a pessoa está buscando o BPC, está buscando justamente que essa solicitação seja corretamente avaliada? Qual a informação, ou qual é a importância, melhor dizendo, do médico numa situação como essa, doutor?
7: Sem dúvida, a documentação precisa ser totalmente voltada para a descrição do caso atual. E neste documento, o nosso ouvinte ele tem que estar ciente, conversar com seu médico de confiança, para que descreva toda e qualquer situação que venha ocorrendo. Dessa forma, nós conseguimos ter clareza nessa documentação, definição clara do que se pretende. Se você busca auxílio-doença, se você busca o BPC Loas, você precisa comprovar a deficiência. Então, se não há isso descrito nos documentos médicos, o seu documento perde força e sua chance de conseguir o benefício cai muito.
5: Perfeito. Até já ouvi, mas não foi o caso de BPC, mas em situações até mesmo de planos de saúde, quando esse laudo, essa informação não é passada correta, por vezes o tratamento, aí já é diferente, né? O tratamento não é concedido na integridade. Então, também para a obtenção desses benefícios sociais, é importante que tudo esteja descrito com a maior minuciosidade possível, né, doutor?
7: Com certeza. E hoje a gente precisa orientar o nosso ouvinte que não é mais o CID por si só, não traz a total clareza dos fatos. Hoje nós utilizamos a Classificação Internacional de Funcionalidade, a CIF. Então, quando você estiver com o seu médico e diante de algum quadro de doença, solicite ao seu médico que faça a avaliação do CID, que caracteriza a doença, diz qual é a doença, mas também avalia a CIF, que vai dizer o que a doença faz com o indivíduo. Cada doença tem o seu andamento, a sua história natural. E para benefícios como auxílio-doença, auxílio-incapacidade, BPC, que é o benefício de prestação continuada, você precisa comprovar se existe ou não, naquele momento, incapacidade. Essa incapacidade ela pode ser temporária, mas ela pode ser permanente. Então, se o seu médico não descreve isso corretamente, com uma destreza, com um cuidado, com um zelo no documento médico, isso vai acarretar um prejuízo no seu pleiteamento do benefício.
5: Perfeito. Inclusive com possibilidade até de prazo para retorno à condição normal

0: Ou isso não é necessário também, doutor?
1: É importante você ter clareza que quando você pede benefícios sociais ao INSS, quem vai avaliar é o médico. É o médico perito federal do INSS. Então, a conversa é de médico para médico. Logo, se você deseja um auxílio-doença, você tem que ter clareza de quanto tempo você pretende que seu paciente tenha recuperação e qual prazo que você está estimando para isso. E, principalmente, qual é o seu plano, qual é a sua estratégia para atingir o objetivo que é a recuperação do paciente. Quando não é possível essa recuperação, qual é o seu planejamento? Qual é a sua meta que você deve buscar para que você dê o mínimo de conforto? Medicina é uma profissão que nós buscamos o conforto das pessoas. Nem sempre nós curamos, mas o conforto nós podemos amenizar sim a dor de muitos pacientes.
0: Doutor, nós temos cidades que possuem uma rede médica mais robusta, né, com mais especialidades, praticamente com todas as suas especialidades atendidas, mas ao mesmo tempo nós possuímos cidades aqui na nossa região, por exemplo, que não tem tantos profissionais em determinadas áreas. Às vezes é difícil, né, se conseguir uma consulta com determinada especialidade, não é tão simples assim. Qualquer médico de qualquer especialidade consegue preparar um laudo como o senhor está apresentando, ou seria bastante específico, seria algo realmente da especialidade onde essa pessoa sofreu a enfermidade?
1: É interessante, muito, muito boa a sua colocação. Qual é o médico que eu recomendo que seja ideal para fazer a gestão do cuidado? O médico da família. Por quê? Porque o Estado lhe deu um. Como assim o Estado lhe deu um? Na rua da sua casa, o número da sua casa, o seu CPF está vinculado ao médico, que é aquele médico da UBS próximo à sua residência. Ah, mas ele não é o médico da especialidade. Sim. Ele pode não ser o especialista daquela doença específica, mas ele pode fazer todo o cuidado, todo o detalhamento, toda a gestão, o planejamento, a estratégia, inclusive fazer uma interconsulta com o especialista da área e documentar isso. Então, é importante que a gente entenda que, próximo da sua casa, o médico da família, ele pode. Deve, tem obrigação para isso, de fazer documentos de excelente qualidade, porque isso pode acarretar num prejuízo ao doente. Então, converse com o seu médico da família, próximo à sua residência, leia aquilo que está descrito. Se tem dúvida, peça esclarecimento. Se existe necessidade de interconsulta com outras especialidades, o médico da família vai solicitar. E esses documentos, eles são somados, eles não são exclusivos. O documento do médico da família, ele não vai excluir da especialidade, e o da especialidade também não vai excluir, porque a gente olha situações diferentes.
0: Perfeito. Aproveitando até essa oportunidade, também tem o outro lado, né, doutor? O senhor falou sobre a situação de que como é importante essa conversa com o médico, se apresentar de fato o que é que está acontecendo, o que é que está sentindo. Também não adianta mentir para o médico e aumentar as coisas, não, porque o médico sabe também, né, quando é um fato e quando também tem um pouquinho de fantasia, né, doutor?
1: Exato. Por isso que quando nós elaboramos documentos médicos na saúde da família, nós não olhamos somente a condição física, nós olhamos a condição psicológica, a condição física, espiritual, financeira, ou seja, nós avaliamos a questão de gestão do cuidado como um todo. Agora, para isso, pleitear benefícios, nós precisamos anexar provas. Então, nós precisamos documentar como chegamos no diagnóstico, como foi feito esse diagnóstico. Não adianta nós apenas colocarmos no documento que o paciente tem um diagnóstico. Existe um passo a passo para chegar a isso. E isso vai ser analisado pelo médico perito do INSS, que tem o conhecimento, é imparcial, vai analisar o documento puramente técnico e olhando para a pessoa. No, na consulta pericial, ou seja, não adianta você colocar fatos ou narrar condições que não existem, porque você não vai conseguir provar na hora da perícia.
0: E não existe o doutor, me ajude aí, porque se o doutor quiser ajudar, depois quem vai se prejudicar é ele, não é isso, doutor?
1: É, você, no caso, esses ajeitados são fraude, né? Então a gente
0: Exatamente.
1: evita, nós aconselhamos os pacientes

0: Quando o benefício ele é bem feito, a
1: Vai sair, né?
0: verdade ela condiz com os dados, condiz com os fatos, o benefício não vai ser negado. Agora, o que nós levantamos de orientação é que desde julho o INSS no Brasil todo tem feito mutirões.

0: grande questão. O paciente vai pleitear o benefício, mas falta documento. Ele não necessariamente, por exemplo, a BPC Luas é o laudo médico. Você comprova a deficiência, mas não comprova a renda. É importante a gente frisar isso. Então, nem sempre o documento médico ele é exclusivamente o que vai dar ou não benefício, e sim a renda. Você tem uma renda que é superior ao que o governo pede, não vai ser concedido seu benefício. Agora, se você chegar lá para fazer a perícia no INSS, faltando documentação, tenha certeza que seu benefício tem muita chance de ser negado por falta de documentação. E o médico perito, ele tem a obrigação de, na análise que faz do caso, descrever o motivo da negativa.
1: Perfeito. O senhor me fez lembrar um fato que está muito debatido ultimamente, que é a questão de TEA, TDAH, TOD, enfim, transtornos, e que isso também dá direito, em alguns casos, a BPC, enfim, também é possível obtê-los, mas não significa, não é necessariamente 100% do caso, tem o diagnóstico de TEA, por exemplo, e vai receber o BPC. Não funciona, não é um elo 100%, né? Existem condições, o senhor apresentou até algumas delas agora.
0: Perfeito, perfeito. Por quê? Por isso que nós orientamos, inclusive, os nossos alunos, vai fazer uma análise, documento médico pericial, vai ser encaminhado para a perícia, o CFM tem uma legislação específica para isso. Então, inclua os códigos CIF, inclua o CID, questione o que eu tenho um diagnóstico, tenho TEA, transtorno do espectro autista. O que que a doença tem feito com o paciente? Então, todo mundo que tem TEA, ele vai ter direito a benefício? Todo mundo tem a mesma funcionalidade? Não tem. Por isso que o CID por si só, ele não é mais suficiente para que a gente possa avaliar um doente. Nós temos que avaliar o que a doença faz com o indivíduo. Ele limita, ele incapacita temporariamente ou permanente? E a gente precisa explicar aos nossos ouvintes o seguinte, que deficiência não é incapacidade. Isso é uma máxima que a gente fala para os nossos alunos, que deficiência, ter limitação, não torna você incapaz. Faz com que você tenha uma limitação para determinadas situações, mas para outras não. Você pode ser reabilitado, você pode aprender novas habilidades, não necessariamente você vai ficar restrito, você não é incapaz. Você tem uma limitação para determinada ação, para determinado movimento, para determinada tarefa intelectual, mas você não é incapaz de outras atividades.
1: Perfeito. O senhor me lembrou agora também, é muito interessante, né, quando está numa conversa assim, como as coisas acabam surgindo. A gente escuta muito no dia a dia a questão, não, mas eu deveria, ou fulano da minha família, ou fulano meu amigo, deveria ser aposentado por invalidez, porque no passado eu já vi uma pessoa com a mesma situação ser aposentada por invalidez. As regras mudaram muito, né, doutor? Hoje em dia você olha justamente isso. Essa incapacidade realmente ela é permanente e ela impede a pessoa de realizar toda e qualquer atividade, ou você pode adquirir outras habilidades ou explorar outras habilidades que você já possui. A questão da legislação mudou bastante nesse sentido, né, doutor?
0: No caso da invalidez, toda e qualquer função. Porque o Estado entende que você já é uma pessoa que tem incapacidade permanente para toda e qualquer função. Por isso que muitos pacientes e a medicina da família faz interface com a medicina pericial, com a medicina do trabalho, porque a maior demanda que nós temos na UBS, por incrível que pareça, as pessoas pensam que unidade básica de saúde, o postinho perto de casa, a maior demanda é de resfriado, diarreia, etc. Muito pelo contrário, a medicina do trabalho domina, sem dúvida, perícia domina. É muito difícil você não ver um médico da família que não vá elaborar documentos técnicos, não, porque ele entra como médico assistente, inclusive na justiça. Então, é o médico que é mais capacitado.

0: para fazer essa gestão entre todas as especialidades, tanto as especialidades que estão focadas no hospital, como as especialidades que têm funcionalidade de consultório.
1: Perfeito. Então, é importantíssimo. Ah, todas as pessoas, o senhor acredita que tem conhecimento do trabalho do médico da família? Ou ainda é algo muito restrito? Existem comunidades onde as pessoas acabam buscando mais o atendimento, buscando mais o aconselhamento, buscando mais o entendimento? Funciona de local para local? Funciona de especificidades, no caso, essa questão do trabalho. O senhor acredita que todos conhecem o trabalho e a necessidade e a função do médico da família?
0: Ao longo do tempo, isso vem mudando, porque o grande problema da medicina da família era exatamente você ter especialistas de verdade tocando aquela unidade básica de saúde. Geralmente, se tinha uma cultura de outras especialidades virem para a medicina da família, exerciam aquela função, mas não tinham domínio da especialidade. Então, como você não tinha um domínio da especialidade, você acabava fazendo um trabalho que não era tão focado na estratégia. E o Estado tem mudado isso. Não o governo, o Estado por si só, o Estado brasileiro, vem mudando isso no Brasil todo. Então, você vem fixando especialistas, você vem fixando especialistas fazendo tutoria, programas de aproveitamento, programas de educação, residências. Tudo isso está transformando a cultura para que nós possamos ter na unidade básica de saúde especialistas em medicina da família, porque foi visto que o especialista ele consegue fazer esse tipo de gestão de forma mais eficaz, de forma mais assertiva, e aquela velha máxima que 95% das questões são resolvidas na UBS, de fato, por um especialista em medicina da família, isso é possível.
1: Perfeito. O médico da família ele pode ajudar no pré-natal, o médico da família ele pode ajudar a melhorar, inclusive, a higiene pessoal, o médico da família pode ajudar em questões de amamentação. Enfim, é uma especialidade justamente que está bem próximo e que gere essa saúde da comunidade. Conhece as pessoas muitas vezes pelo nome, né? Dona Fulana que mora aqui na rua de lado, Dona Beltrana que mora ali em cima. É muito próximo, pelo menos essa é a concepção. O médico da família é muito próximo da comunidade, né?
0: Por isso que é o seu médico de confiança que o Estado brasileiro lhe cedeu para que você possa procurar conhecer a pessoa, acompanhar o ciclo de vida, acompanhar as fases da vida, interagir com outras especialidades. É importante a gente frisar que o médico da família ele não vai anular outras especialidades, ele vai interagir com elas e vai tornar as outras especialidades, inclusive para uma segurança maior para o doente. Então, se você vai para ortopedia, cirurgia, você tem o um médico da família mais a subespecialidade, ou seja, você na prática tem dois médicos. Então, isso é
1: Perfeito.
0: importante que a população entenda. Agora, qual é o médico que está no dia a dia? Qual é o médico que você pode ir lá falar com ele durante o horário com mais proximidade? Qual é o médico que vai lá na sua residência? Qual é o médico que conhece a sua família? Isso o Estado lhe cedeu, que é a medicina da família, que é a especialidade voltada para isso.
1: Perfeito. Doutor Edvaldo, quero agradecer a participação do senhor. Muito obrigado. Acabamos falando sobre vários assuntos. Agradeço a sua participação. Muito obrigado. Ficamos sempre agradecidos e à disposição.
0: Eu que agradeço. Excelente dia.
1: Conversamos com o doutor Edvaldo Bezerra, médico da família, aqui na Supermanhã da Rádio Jornal.
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1: 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Tá falado, Sócrates?
2: Tá falado sim, meu caro Berg Santos. Eu tenho 1 minuto e 30. Então, em 1 minuto e 30, eu mando aqui abraços e trago informações. Alô, Luiz de França, bom dia para você. Obrigado pela audiência aqui na Rádio Jornal. Eita, vamos ver quem é aqui. É o Santana, tá meio chateado aqui com o vereador, né? Nós de Caruaru estamos lascados de representante. Eita. Agora não quero me identificar, mas passando... Ah, o Renato Simeão tá com a gente. Valeu, Renato, tá na Vila do Joá. Um abraço, obrigado pela audiência aqui na Rádio Jornal. Ame os cachorros, mas não gosto dos políticos. Eita, é o Naelson de Riacho das Almas. Valeu, Naelson, um abraço pra você. Obrigado pela audiência também aqui na Rádio Jornal. Bom dia, Sócrates. Eu desfilei dia 7 e vi o pessoal fazendo protesto lá, mas nada me incomodou, não. Tudo tranquilo. É o Léo Chaves também participando com a gente aqui na Rádio Jornal. Valeu, Léo, um abraço, obrigado pela audiência também. Eita, dizendo aqui que o vereador não é um parlamentar, é um paralamentar. Deixa eu ver quem foi aqui, falou Lucineide. Valeu, Lucineide, um abraço, obrigado pela audiência também aqui na Rádio Jornal. Bom dia, Sócrates. Tocou no ponto que eu ia falar, condolências. Existe um pedido de desculpas. Valeu, Rogério. Um abraço para você, Rogério. Obrigado pela audiência também aqui na Rádio Jornal. Obrigado pela companhia. Bom dia, Sócrates. Concordo com você que falou. Mas, por outro lado, o povo merece, porque votaram nesse pessoal aí. Na próxima eleição, se votarem de novo, já sabe, né? Valeu, Matheus. Um abraço. Obrigado pela audiência também aqui na Rádio Jornal.
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6: Dez horas 37 minutos aqui na Rádio Jornal.
5: Brasília.
6: Tem uma vinhetinha, Romualdo, que diz assim, na Super Manhã, você sabendo de tudo. Aí eu ainda brinco dizendo o seguinte, aqui acontece de tudo. Aí um ouvinte foi e mandou, no STF também acontece de tudo, Romualdo. Bom dia!
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7: Olha, aqui e no Supremo Tribunal Federal.
6: Pois
7: tudo
6: é.
7: Bem, Sócrates? Bom dia.
6: Bom dia. Bom dia. A cada momento é uma novidade. Eu disse ontem, vou repetir. Mesmo sabendo do crime linguístico, mas a cada dia uma novidade nova, Romualdo.
7: Uma novidade nova por aqui, e essa redundância é para mostrar que o Supremo Tribunal Federal, apesar de ser a Suprema Corte do país, a mais importante corte de justiça, ela, às vezes, também tem lá suas picuinhas internas. E a mais recente delas é que o ministro Flávio Dino determinou que o delegado Andrei Rodrigues, afastado ontem do comando da Polícia Federal, retorne imediatamente, porque, segundo Dino, tem umas investigações que ele, Flávio Dino, está apurando, com o apoio da Polícia Federal, claro, e essas investigações tratam do uso de dinheiro de emendas parlamentares para financiar o filme Dark Horse, que conta a história de Jair Messias, o Bolsonaro, quando presidente da República. Agora, vou te contar uma história. É furada essa justificativa do ministro Flávio Dino. É furada porque não é o Andrei Rodrigues que faz a investigação. Imagine, Sócrates, um dia em que Andrei Rodrigues resolver tirar férias. E aí, as investigações param porque ele tirou férias? Ou no dia em que Andrei Rodrigues pegou um avião? Sim, os agentes da Polícia Federal que agora estão dando apoio a Andrei Rodrigues sabem disso. Ele foi para o exterior tomar uísque com o banqueiro Daniel Vorcaro. Ou seja, é lorota, como diria uma música de um cabra de Arco Verde chamado, vou me lembrar o nome dele, João Silva. Que mentira, que lorota boa, Sócrates.
6: Romualdo, qual será o próximo passo, Romualdo? Porque anteontem nós tínhamos uma situação. Ontem nós tivemos a reviravolta com essa questão aí do Andrei e do Almada. Aí, hoje nós temos a reviravolta da reviravolta, que é essa questão agora do Dino. Tem freio de arrumação, não tem freio de arrumação? Alguém tem alguma atitude a tomar? A gente vai ficar desse jeito? Pode piorar, Romualdo?
7: Poder pode, porque o comando do ministro Edson Fachin é um comando frouxo. O que é um comandante frouxo? É o cabra que tem as rédeas do poder, e não é para enquadrar ministro não, que ele não tem esse poder. Mas ele tem o comando administrativo da instituição, e pode muito bem tomar um freio de arrumação, que seria o seguinte:

0: estão suspensas todas as decisões monocráticas nesta corte. Ou seja, só vai ter decisão agora se for colegiada. Primeiro ponto. Segundo, vamos reunir o plenário agora para passar a limpo tudo isso. Quais são as pendências? As pendências são essa, essa, essa e essa. Então tá, vamos discutir. A primeira pendência. O ministro André Mendonça alega que a Polícia Federal, sob o comando de Andrei Rodrigues, fez investigação tanto dele, do ministro Mendonça, André Mendonça, como do advogado-geral da União, e aí tem um detalhe importante, do advogado-geral da União, que o Jorge Messias, que tinha sido indicado por Lula para ser ministro do Supremo Tribunal Federal. Aí, não, mas aí o Flávio diz, não, mas espera aí, Vossa Excelência está antecipando as coisas. Eu quero o Andrei Rodrigues no comando da Polícia Federal, porque, no caso, este relator, diz Flávio Dino, se vê diante da situação em que outro ministro da Corte determinou a paralisação da produção de relatórios de inteligência da Polícia Federal. Ô, Flávio Dino, como um bom comunista, ou seja, não produz absolutamente nada, Flávio Dino, ele sabe que esse relatório de que ele trata, esse relatório de inteligência, é fundamental, mas não é um relatório para cair nas mãos de Alexandre de Moraes e Alexandre de Moraes mandar vazar algumas das informações. Ou seja, olha, não tem besta ali e não vão resolver o problema. Imediatamente, para resolver, o ministro Fachin teria que tomar as rédeas do comando. Mas, a longo prazo, só vão resolver isso quando ficar determinado que não compete ao presidente da República, qualquer que seja ele, qualquer que seja o presidente da República, indicar um ministro do Supremo Tribunal Federal. Porque vai acontecer isso que está acontecendo. Só para o ouvinte ter uma ideia, meu amigo, minha amiga, você sabe de uma coisa? Olhe, dos que estão lá, um foi advogado de Lula, outro foi advogado do PT, outro foi senador da República, ministro da Justiça de Lula. Você quer um tribunal desse jeito para o país? Não. O negócio está estar melhor se houvesse um critério mais justo. Por exemplo, tem que ser, por exemplo, um juiz. Não dá para ser qualquer advogado ou qualquer pessoa que tenha um notório saber jurídico. Portanto, a longo prazo, o Congresso Nacional tem que aprovar uma proposta alterando a Constituição Federal e mudando o rito de escolha dos ministros do Supremo Tribunal Federal. Senão, vai ser essa... Eu ia dizer uma palavra, mas não posso dizer agora, é muito cedo da manhã. Vai ser essa zona toda.
1: Romualdo, eu tô preocupado justamente com essa zona toda. A cada momento eu fico de olho para saber a última informação, porque podem haver repercussões não muito boas a respeito disso. Mas para a gente não ficar só no mesmo tema, vamos só abrir ele um pouquinho mais, para a gente não ficar preso. Campanhas. Como estão agindo as campanhas eleitorais em relação a essa zona toda que você mesmo classificou assim, Romualdo?
0: Acovardadas. A campanha de Lula é uma campanha de covardes e a campanha de Flávio Bolsonaro é uma campanha de quem tem medo de que Flávio Dino esmiunce essa investigação e aponte que Flávio Bolsonaro foi lá no Banco Master e pegou dinheiro para financiar o filme do pai. Mas pegou mais dinheiro do que o filme gastou. Isso é uma hipótese que está sendo investigada. E aí, como é que o Flávio Bolsonaro vai dizer onde é que ele meteu esse dinheiro? Ele não vai ter explicações. Então, esse time do lado de Flávio Bolsonaro está com medo. O outro medo é o medo de Lula. Lula sabe, e Lula não nasceu ontem, Lula sabe que na campanha dele, ele abraçou de vez, ele foi o padrinho das estripulias jurídicas de Alexandre de Moraes. E se Alexandre de Moraes ficar enfraquecido, que é o próximo presidente do Supremo Tribunal Federal, Lula também ficará atingido. Ou seja, é de um lado os temerosos e do outro os acovardados.
1: E tudo isso com um ministro a menos, né? Porque lembrando que estamos só com 10, né, Romualdo?
0: E porque Lula foi teimoso, Lula sabia que, todo mundo sabia aqui em Brasília, que o ministro indicado por ele não tinha voto suficiente. Mas aí Lula compra uma briga para dizer para a dona Maria lá do Ibura de Baixo, eu sou...

0: O bambambam é nada, é nada. É, agora, no Supremo Tribunal Federal, a briga está aí para ver quem tem a toga maior, para quem tem a capa mais potente, mais poderosa, a capa da invisibilidade.
1: Tem uma rapidinha para hoje, Romualdo.
0: Rapaz, se eu te contar aqui, você não, não, essa você não vai acreditar, mas eu conto para você. Eu estava lendo um relatório importante ontem aqui em Brasília, e aí eu descobri o seguinte: quando o ministro Edson Fachin estava estudando para ser juiz, ele queria ser do judiciário, se deu conta que ele tinha um princípio de gagueira. Então ele decidiu fazer teatro. Olhe, o teatro brasileiro teria ganho muito mais do que o meio jurídico com Edson Fachin.
1: Até amanhã, Romualdo. Vamos ver qual será a de amanhã, Romualdo. Um abraço.
0: Até amanhã.
1: Até amanhã. 10h47 aqui na Jornal.
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1: Vamos voltar com o Berg Santos. Eita, cano de quem estourado? É nada. Dá Compesa. Oh, meu Deus do céu. Onde é esse cano estourado, Berg?
3: Muito bem, meu amigo Sócrates da Silva, a gente retorna aqui na programação da Rádio Jornal. Sócrates, eu estou aqui às margens da BR-232, na via local, aqui na estrada de acesso à Lagoa do Paulista. Um cano que está estourado, Sócrates, derramando água aqui nesse trecho, desde ontem que está esse derramamento. Agora há pouco, a água foi desligada, só que nenhuma equipe da Compesa compareceu aqui no local ainda. A gente não sabe se foi a própria Compesa que desligou aqui essa água para fazer esse trabalho depois, ou se é realmente o período de desligar, né, aquela questão do calendário de racionamento. A gente não sabe o que se tem aqui, Sócrates. Na verdade, é um buraco. Agora pense no buraco fundo que está aqui nesse trecho. Um perigo absurdo. Aqui próximo tem até um ponto de ônibus. E aqui também a passagem de crianças, Sócrates. É um local muito movimentado, mas é muito movimentado. A gente já sabe da insegurança que é essa BR-232, né, para atravessar de um lado para o outro. E não tendo calçada, a situação fica pior ainda. Então a gente pede para que uma equipe da Compesa venha até esse trecho, verifique esse cano estourado. Eu estou mandando a imagem para você porque o buraco é muito fundo, Sócrates. Se qualquer pessoa distraída e cair por aqui vai se
1: Virgem
0: machucar.
1: minha Nossa
0: Então a gente
1: Senhora.
0: está fazendo essa cobrança junto à Compesa
1: Ô lapa
0: para
1: de
0: vir até
1: buraco.
0: hoje resolver esse problema, colocar um isolamento, porque tem que ter o um isolamento.
1: Tem.
0: Não tem um isolamento aqui, então ninguém da Compesa veio aqui ainda, né, Sócrates?
1: Pois é.
0: Tem que ter todo o isolamento, tem que ter toda a questão aqui de cones, né, para evitar que as pessoas se passem por aqui, toda uma sinalização, e não tem isso aqui agora. O que tem, na verdade, é esse buraco, essa cratera aberta aqui em plena calçada. Pelo menos a água não está descendo mais, porém a gente observa que tem essa situação desse buraco aqui. E Sócrates, o poste que está aqui não tem iluminação. À noite, isso aqui deve ser muito escuro. E se alguém também à noite passar por aqui e não verificar esse buraco, cai, se machuca feio, viu? Se machuca feio. O poste aqui não tem a iluminação pública. Viu, seu Sócrates da Silva? Eu mandei a imagem para você
1: Tô
0: aí porque
1: vendo.
0: realmente chama a atenção essa cratera que foi aberta devido a esse estouramento d'água. Meu amigo Sócrates, é com você.
1: Meu amigo. Olha, é de fazer inveja, eu vou tentar a pronúncia deles, viu? Eu não, só vou tentar. Anak-Krak-Utol. É aquele vulcão que entrou em erupção. É que é o filho do Krak-Krak-Utol. É o filho dele, o Anak. Faz inveja a uma cratera de vulcão. Meu amigo, eu tô exagerando, não. É uma lapa de buraco. Porque Beck tá acostumado a mostrar o buraco aqui na cidade que cabe o pau dentro, né? Um pau. Por bota pro povo não cair dentro do buraco. Esse buraco aqui cabe o poste. Cabe um poste dentro. E tem um poste de lado. O poste tá pertinho. Meu, que lapa de. Sua bomba, foi. Misericórdia. Ô lapa de buraco. Eu vou mandar um buraco para você, viu, Juliana? Vou mandar aqui para você enviar aqui, porque esse aqui é tamanho família. Meu filho, 10h51. Vai demorar para chegar aí, viu, Juliana? Porque o buraco é grande.
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3: 10 horas e 57 minutos.
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4: Muito bem, a gente chega da Super Manhã, você sabendo de tudo, para falar a respeito de uma prisão que aconteceu nas Cendeiras. Gabriel Ítalo Santana, de 25 anos, foi preso, estava com uma tornozeleira. A informação da própria polícia é que ele já tinha passagem pela polícia por tráfico e por roubo. A polícia encontrou 130 gramas de cocaína, também 2 celulares, aquelas bolsinhas para embalar a droga, 5 munições e ainda 1 quilo de maconha. A informação é que a polícia recebeu todas as informações sobre esse tráfico nas Rendeiras. E aí, a delegacia de narcotráfico aqui de Caruaru, à frente o delegado Eymar Coutinho, terminou efetuando a prisão. O delegado falou com a nossa reportagem, falando a respeito da prisão.
5: Essa investigação ela teve início na semana passada, logo após informações de que esse indivíduo estaria traficando drogas, principalmente cocaína, no bairro Rendeiras, e de que estaria na posse de uma arma de fogo, ameaçando seus desafetos, inclusive vizinhança. Foi instaurado em inquérito policial, foi dado a investigação conforme o caso, e decidimos por bem representar pela busca e apreensão ainda na noite de ontem, né, no plantão judiciário. Foi deferido o pedido das buscas em 2 endereços e na manhã de hoje a gente acabou cumprindo esses 2 pedidos, 2 mandados de busca e apreensão no bairro Rendeiras, que culminou na apreensão de entorpecentes tipo maconha, cocaína, balança de precisão, 5 munições de calibre 38, PTs para traficância, como pequenas sacolas para embalar as drogas, e foi dado voz de prisão em flagrante a esse indivíduo, que em seguida foi conduzido aqui para a delegacia do DENARC.
6: É o Gabriel Ítalo, de 25 anos, não é isso?
5: Exato, ele já tem passagem por tráfico de drogas, roubos, entre outros crimes, né? É um indivíduo de certa periculosidade em razão da sua emprego de ameaças, utilizado contra desafetos e vizinhos, que decidimos então agir de forma mais imediata, né? Digamos assim, para tentar averiguar melhor essa situação, essas denúncias, que resultou na apreensão desse material, né? A arma de fogo, infelizmente, ainda não foi encontrada. Ele relatou que já havia repassado esse armamento para terceiros, mas enfim, considero uma boa ação policial. Foi tirar a circulação entorpecente, munição, e menos um indivíduo aí circulando nas ruas, que vai ser encaminhado para a juiz custódia e poderá ser posteriormente conduzido e encaminhado para o presídio.
4: Após passar por exame de corpo de delito, ele vai ser encaminhado hoje na audiência de custódia. Repito, Gabriel Ítalo Santana, de 25 anos. 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
3: 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Um abraço a todos, obrigado pela audiência, obrigado pela companhia. A gente volta a se encontrar amanhã em mais uma Super Manhã.
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0: dia a dia, recebendo pessoal, conversando, tirando dúvidas e entendendo esse sentimento de quem está interessado no imóvel. Bem-vindo ao nosso programa, bom dia.
1: Bom dia, muito obrigada, é uma satisfação imensa estar aqui com você e com toda a sua audiência e muito feliz por poder compartilhar todos os sentimentos dos clientes que a gente atende de ponta, né, de frente, quando eles começam a sonhar com a casa própria. Então, eu estou muito feliz em estar aqui nessa bancada compartilhando com vocês tudo que eu escuto no meu dia a dia.
0: Isso é muito importante. Bom, eu vou então rapidamente aqui lembrar ao nosso ouvinte sobre os canais para ele participar, mandar mensagem, tirar dúvida. Estamos aqui no YouTube, você pode procurar a Rádio Jornal ao vivo lá no YouTube, tem transmissão, aí você pode ver, ouvir e deixar a sua mensagem também. A gente lê o seu recado, tira a sua dúvida. Aqui no nosso WhatsApp, também à disposição, esperando a tua mensagem. Você que é morador do Recife, da região metropolitana, de Pernambuco ou fora, porque tem algumas regras, né, que são mais gerais. Então, se você tem dúvida, manda sua mensagem, estamos aqui para isso, para lhe responder. 99147-8520 é o nosso WhatsApp, 99147-8520. Vou começar aqui com o Marcelo, para a gente entender o seguinte, Marcelo, tem muita gente sonhando com a casa própria, mas muitas vezes pensa o seguinte, não tenho nem como querer pensar nisso, porque

0: tenho grana, não tenho dinheiro, não movimenta nada. Qual é o primeiro passo para essa pessoa que está sonhando com a casa própria? O que você orienta para esse nosso ouvinte?
1: Natália, acho que o primeiro passo de quem sonha com a casa própria é acreditar. Né? A gente tem visto muito no mercado pessoas que conseguem adquirir o seu imóvel, né, contando, obviamente, com os incentivos, com os benefícios que os programas ligados à habitação trazem. Né? A gente tem taxa de juros reduzida para diversas faixas de renda e muitas vezes os clientes se surpreendem, visto que eles conseguem fazer o seu financiamento da casa própria e a sua parcela chega ali a ser compatível e muitas vezes até menor do que o valor do aluguel. Né? Então, eu acho que o primeiro ponto é a crença, o segundo ponto é se informar. A gente tem no site da Caixa, por exemplo, todo o serviço voltado para a habitação, então todas as informações estão disponíveis e o melhor de tudo é o nosso simulador habitacional. Né? Lá o cliente ele coloca lá qual é a composição da renda familiar, qual é o valor dessa renda que a família somada ali do marido, com a esposa.
0: E a renda bruta, né, Marcelo?
1: É a renda bruta. Então, ele no simulador, ele lança ali essa renda e ele consegue ter uma ideia da sua capacidade de compra. Quanto é que ele pode financiar com aquela renda? Porque a partir daí ele vai começar a olhar os imóveis, vai pesquisar no mercado, o que é que ele tem de oferta dentro da possibilidade dele. Né? Então, além da crença, se informar, né, buscar também um canal da Caixa, seja pelo WhatsApp, pelo telefone, uma agência ou um correspondente bancário, para que ele possa estar começando a acreditar nesse sonho, começando a pesquisar o mercado e enxergar aquilo que cabe no bolso da família.
0: Sol, teve uma pessoa que me perguntou o seguinte: nossa renda na família é R$5.000, nós olhamos um apartamento de R$300.000 e eu preciso financiar, preciso dar quanto de entrada? A pessoa me perguntou, pediu para trazer aqui o recado, pediu também para que não fosse identificado, então a gente, claro, respeita, mas só para reforçar, R$5.000 é a renda da família, olhou um imóvel aqui no Recife, R$300.000 o imóvel, e pensou, será que eu tenho o suficiente para dar na entrada? Qual é uma média de entrada para um imóvel de R$300.000?
2: Então, Natália, é importante, primeiramente, entender se você vai comprar um pronto para morar ou um lançamento na planta. Se for pronto, é necessário hoje, a gente tem um sinal mínimo de 20%. Então, para R$300.000, ele teria que ter R$60.000 de sinal. É a primeira pergunta que a gente faz para o cliente, se ele já tem essa reserva de R$60.000 para o sinal e das custas também de pelo menos 5% do valor total do imóvel para registro, escritura. Então, depende muito. Se for um imóvel na planta, um lançamento recente, por exemplo, você consegue comprar dando apenas 10% de sinal parcelado em 3 vezes, ato 30 e 60 dias, ficar ali pagando parcelas que não podem ultrapassar até 30% da renda bruta familiar. Então,
0: então vai,
2: 5 vai mil...
0: Vai a metade essa entrada,
2: exato.
0: Né?
2: Infelizmente, 5 mil, ele não conseguiria um financiamento no valor para comprar um imóvel de R$300.000, tá?
0: Entendi.
2: Infelizmente, não. A gente tem, assim, um filtro básico, porque tudo depende da idade, né, dos componentes também, porque a Caixa financia até 35 anos, mas depende também da idade. Se o imóvel é na planta, se já está pronto, né, porque a gente tem um crédito associativo para imóveis em construção. Então, é tudo muito relativo. Eu sempre falo que cada cliente é único, assim como cada imóvel é único. Então, é importante você conversar primeiro com o especialista.
0: Claro.
2: Então, explicar com muita empatia, né, e fazer esse cliente alcançar a renda necessária para ter esse crédito de R$300.000. A gente faz isso frequentemente na Sol Imóveis, inclusive não só os que têm a renda de 5 mil, mas até médicos recém-formados que querem comprar um imóvel de 500 mil, 400, 300 mil, mas eles ainda não têm essa renda comprovada. E a gente prepara esse cliente para ele conseguir compor essa renda. E aí, então, ele não comprometer mais do que 30% da renda bruta dele. Então, essa renda ideal para R$300.000, a gente faz uma análise inicial de renda de R$9.000.
0: Para um imóvel de R$300.000.
2: Para um financiamento, uma carta de financiamento.
0: Isso,
2: de R$300.000.
0: Porque você pode ter um tanto já de dinheiro.
2: De sinal, tem FGTS. Então, cada análise é muito única, muito específica, muito particular da cada família.
0: Claro que a gente vai falar também sobre as faixas de renda do Minha Casa Minha Vida, que é algo que sempre interessa muitas pessoas. E tem muita gente já mandando mensagem, continue mandando, já a gente vai começar a contemplar a nossa audiência. Mas, doutora Amadeu, só toca nessa questão da renda comprovada. E aí eu lembrei dos nossos amigos motoristas de aplicativo, aqueles que têm várias formas de renda diferentes e que muitas vezes ficam nesse impasse. Como eu vou comprar?

0: provar a minha renda. Aí você imagina, a pessoa olha o imóvel, se apaixona, até consegue na renda ali da conta de financiar um tanto, enfim, de arcar com o valor investido, e a hora da comprovação da renda chegou. Essa etapa importantíssima do processo, mas aí está naquele impasse. Como eu vou comprovar a renda? Nesse caso e vou usar especificadamente melhor esse caso dos motoristas de aplicativo. Como eles fazem para comprovar a renda? Eles conseguem, mesmo sem ter uma CLT, uma carteira assinada, e quando não são MEIs também, quando não tem essa regulamentação, eles conseguem comprovar a renda para fins de um financiamento habitacional?
1: Pois é, Natália, a questão do trabalho informal no Brasil é algo bem corriqueiro. Então, muitas vezes a gente se depara com essa situação de que a pessoa até tem aquela renda mensal, mas ela não consegue comprovar para o banco que tem aquela renda e acaba inviabilizando o financiamento. O que a pessoa pode fazer nessa situação, caso não tenha MEI, caso não seja CLT, seja realmente informal, no sentido real e mais profundo da palavra, o que ele pode fazer é juntar extratos bancários, é tentar colocar por dentro alguma renda desse sentido, pegar algum repasse, fazer a declaração do imposto de renda que recebeu aquele valor, e com isso ele já vai ter um documento que comprove. É certo que os profissionais autônomos, como os motoristas de aplicativo, como os entregadores de aplicativo também, têm tido cada vez mais o olhar tanto de bancos como a Caixa, como também do governo, no sentido de tentar trazer uma mínima regulamentação do que seria uma renda formal para eles, para que eles pudessem ser contemplados por esses programas também.
0: Bom, hoje a gente vê programas, inclusive, de incentivo para a
1: Sim,
0: compra do
1: sim.
0: veículo, não é? Então, as autoridades, elas estão entendendo isso, que esse trabalhador, ele está presente no dia a dia das ruas brasileiras, né,
1: Além de
0: doutor?
1: estar presente, são profissões que têm crescido cada vez mais
0: Também,
1: com a onda de
0: verdade.
1: desempregos e tudo mais. Acaba que essas profissões, elas são alternativas para que a pessoa possa ter uma renda, sustentar a família e também concretizar o maior sonho do brasileiro, que é o da casa própria. Então,
0: Então, não
1: todo
0: é
1: mundo quer.
0: impossível, ele
1: Não.
0: consegue fazer a comprovação.
1: Perfeito.
0: Agora, aquela dica que a gente sempre é importante dar é assim: você, trabalhador autônomo, eu sei que todo mundo tem dificuldades, tem desafios, mas busca tentar, nem que seja fazer um MEI, né, gente? Que
1: Sim.
0: você vai estar coberto por direitos relacionados à previdência social. Qualquer situação que você não espere que pode acontecer, você vai estar com essa cobertura.
1: Sem
0: Então,
1: dúvida.
0: é importante, nesse momento também pode fazer a diferença, não é?
1: Verdade.
0: Marcelo, quer comentar esse tema?
2: Eu quero entrar nesse debate dos motoristas de aplicativo, Natália, porque a gente tem uma novidade muito recente. A partir de agosto, a Caixa passou a aceitar o extrato do aplicativo que ele trabalha como comprovante formal de renda. Então, a
0: Certo.
2: gente tem, como o Amadeu discorreu bem, a gente tem várias formas de comprovação de renda formal e também a aceitação da renda informal, que é aquela que ele vai demonstrar ali de acordo com a movimentação bancária que ele traz, de acordo com os extratos do seu cartão de crédito. Ele vai mostrar naquele padrão de movimentação dele quanto é que ele ganha, né? A gente sempre lembra bem a importância dele movimentar dentro do banco, que ele vai solicitar o crédito, né? Seja a Caixa ou seja
0: Sim.
2: outro banco, porque isso facilita muito a
0: Já ter
2: obtenção.
0: uma
2: Já
0: conta
2: tem uma
0: ali,
2: conta, já
0: né?
2: tem um score de crédito, já tem um
0: Sim.
2: saldo médio ali que circula naquela conta. Isso vai facilitar na hora da compra da casa. Mas especificamente nos motoristas de aplicativo, onde a gente tem uma linha de financiamento específica para aquisição de carros, né, dentro do
0: Sim.
2: Move Brasil, isso gerou na Caixa uma mudança de regulamentação para a comprovação de renda e a gente passa a aceitar o extrato do aplicativo, né, que ele trabalha, né, onde vai informar ali o valor da renda mensal que ele tem, e esse extrato ele é utilizado como uma fonte de renda formal, equiparada a um contra-cheque, por exemplo, para um
0: Sim.
2: trabalhador que é CLTista.
0: Eu sei que isso até é uma parte mais técnica, mas esse extrato ele pega junto à plataforma?
2: Direto na plataforma, direto no aplicativo, ele consegue baixar
0: Certo.
2: os extratos aí dos últimos meses e a gente fazer a apuração da renda dele.
0: Muito bem. Marcelo, aproveitando que o senhor está com a palavra agora, faixas de renda do Minha Casa Minha Vida. Teve mudança, uma mudança recente, a gente inclusive já falou aqui no
1: É, muito
0: programa,
1: boa.
0: mas é sempre importante lembrar quais são as faixas de renda do Minha Casa Minha Vida.
2: Natália, essa pergunta eu sempre gosto muito de responder, né, porque a gente vem num processo de evolução aí, ano a ano, do programa, e eu acho que a gente conseguiu atingir um patamar de excelência, onde a gente vai desde as rendas mais básicas até o que a gente chama de Minha Casa Minha Vida classe média. Então, respondendo de forma abrangente, Minha Casa Minha Vida ele vale para rendas até 13 mil no classe média e ele tem diversos recortes de renda, não é? A tabela é grande, não vou ler linha a linha aqui, mas acho que o que é mais importante? A gente tem um patamar inicial de rendas até 5 mil, onde o cliente ele acessa uma taxa ainda mais reduzida e um subsídio dentro do programa.
0: É a primeira faixa, então vai até 5 mil.
2: Que é faixa 1 e faixa 2.
0: Faixa 1 e faixa 2,
2: segunda
0: dois,
2: faixa.
0: Okay.
2: Ela vai até 5 mil. A gente tem aqui...

a faixa 3, que ela vai de renda de 5.000 a 9.600, e a faixa 4, que é o classe média, de 9.600 a 13.000. É. Isso englobando a aquisição de imóveis que vão até R$600 mil. Né? Dessa forma, a gente conseguiu fazer com que o programa atendesse à necessidade já de uma classe de renda melhor, né? Já mais próximo da classe média, que a gente trouxe

0: Recife. Só voltando
1: essa ampliação da faixa 4, esse acréscimo da faixa 4 fez isso. Por exemplo, na capital, conseguiu se voltar para um público que tem uma renda um pouco mais elevada, já até R$13 mil, já consegue então, Marcelo, sentir esse impacto.
0: Exatamente.
1: Aqui
0: exatamente.
1: Na capital, sim, pelo menos na região metropolitana.
0: A gente já tem na capital números bem animadores, uhum, não é? De 2025 e especialmente de 2026, não é? Que trazem um crescimento grande nessa faixa. Ora, você tinha um imóvel que ele custava antes R$500 mil, que ele custava R$500 mil, e ele só conseguia acessar um financiamento dentro de uma linha de mercado que a gente chama de SBPE, com uma taxa de juros de 10%, hoje ele cai para um patamar de juros de 5%, porque ele agora é dentro do Minha Casa Minha Vida. Uhum. Né? Isso num financiamento de até 35 anos, né? De um valor médio aí de 300, 400 mil, isso gera um impacto enorme, faz muita diferença. O pessoal está aqui, está em contato aí com os clientes no dia a dia, sabe que isso realmente tem feito a diferença.
1: Quer fazer algum complemento que você ia pegar uma informação? Deixa para depois. É isso então também. Uhum. Só, deixa eu compreender, já que a gente está falando um pouco aqui das rendas agora, essa questão dos valores mesmo. E o que tem atraído, o que tem chamado a atenção do recifense, do morador da região metropolitana. Tem um índice que é muito falado, é o FIPZAP. E ele é muito utilizado como até balizador para algumas informações. Eu fui pegar aqui umas informações recentes do FIPZAP sobre metro quadrado. E aí, fique super à vontade só para trazer no dia a dia, porque algo é eu pesquisando aqui, pegando um número frio. Outra coisa são vocês que estão na rotina. Mas vamos lá. O FIPZAP nos apresenta o seguinte, que o preço médio do metro quadrado residencial para venda no Recife seria algo em torno de R$ 8.900. Uhum. R$ 8.900 para o metro quadrado. E que os bairros com valor mais elevado seriam Boa Viagem, Panamirim e Madalena. Isso eu estou falando, gente, da compra de imóvel. Agora, quando você vai para a locação, que também queremos abordar isso, quando vale comprar, quando vale alugar, o que vale, uhum, mais a pena. A locação, segundo o mesmo indicador, o FIPZAP, e aí olhando para o Recife, gente, é R$ 64,00 o metro quadrado na locação. É o segundo aluguel mais caro do Brasil, segundo o FIPZAP, sendo que os bairros do Pina, Boa Viagem e Parnamirim têm os valores mais elevados. Sol, me fala do dia a dia, o que você percebe com relação a esses valores aqui, áreas de procura, como está isso?
2: Sim, a pesquisa do FIPZAP, ela realmente é verdadeira, tá? Desde quando eu iniciei no mercado há 16 anos, que eu estudo com a ajuda deles, e é muito real. Eu sempre comparo com o dia a dia, porque eu estou há 16 anos sentando de manhã, tarde e noite com clientes na mesa, olho no olho, ouvindo histórias que talvez eles não falam em pesquisas, mas essa pesquisa ela é real. Mas também a realidade atual, isso é uma média de valores, né?
1: Sim, sim.
2: Realmente o bairro de Boa Viagem, Pina e Parnamirim são os mais caros, mas a gente tem outras regiões em desenvolvimento que vale muito a pena, que inclusive eu quero até complementar o comentário do Marcelo, porque eu estou muito feliz. Eu comecei vendendo Minha Casa Minha Vida para a faixa 1, que eram pessoas que hoje são rendas até R$3.200, e hoje eu vendo imóveis de 15 milhões. Então, eu fiquei muito feliz com a nova faixa 4 da classe média, onde as pessoas vão poder comprar com renda de 13 mil, imóveis até 600 mil. E a gente já tem aqui dentro de Recife esses imóveis, a gente já tem construtoras que estão lançando. Então, eu vendi alto padrão a preço de metro quadrado de 15 mil e tenho a três quadras um imóvel e é dentro do faixa 4. Uhum. Então, isso é muito feliz, né? A integração da sociedade, das pessoas poderem viver integradas, tá? Independente da faixa de renda, isso da igualdade social. Então, isso é muito importante. E os valores do metro quadrado para essa faixa de 600 mil, ele está mais ou menos R$ 8.500 na real, que a gente tem tabelas hoje à venda, uhum, tá? E no médio é R$ 13.500, R$ 14.500, o alto a gente está com a faixa aí de R$ 20.000 reais, o valor do metro quadrado. Então, não é só você olhar no FIPZAP, eu sempre alerto isso, o que é que está lá, que está R$ 8.000, né, aproximadamente R$ 9.000, e você quando conversar com um profissional, com um corretor, e ele te oferecer um de R$ 13.000, R$ 14.000, R$ 15.000, você dizer que está caro.
1: Porque é uma média.
2: Porque
1: e
2: é uma média.
1: Vai ver localização, padrão, tudo.
2: Exatamente.
1: Isso, né?
2: O ideal, uhum, é sempre conversar com especialistas, porque também você Sim, há anos atrás, quando uma pessoa buscava comigo um imóvel de Minha Casa Minha Vida, eu ia sempre oferecer em São Lourenço, Paulista, Ipojuca. Mas hoje a realidade mudou.
1: Porque lá...
2: Porque as faixas 1 e 2, ela não

0: conseguia ter lançamento de Minha Casa Minha Vida dentro do Recife, como o Marcelo falou. Entendi. Mas hoje o cenário é diferente. Então, hoje nós temos, sim, na Boa Vista, na Ilha do Retiro, a gente tem bairros próximos a bairros nobres, que não é tão longe da Madalena, é um bairro vizinho, né, que é o bairro mais caro, tanto para comprar quanto para morar, um dos mais caros, né, como você citou. E a gente consegue, você com a faixa 4, comprar e ser vizinho a esse bairro.
1: Tem uma pergunta aqui de um ouvinte que até falou, não quero que exponha meu nome. Tá tudo bem, ele tá identificado pra gente, nós respeitamos isso. Mas ele quer saber sobre o mercado no Cabo de Santo Agostinho. Esse sol, se os meninos ajudam aqui, porque ele fala que é CLT. Uhum. Tem carteira, portanto, assinada, trabalhadora, sua renda é em torno de R$5.000. E ele pergunta, será que no Cabo de Santo Agostinho, que é onde eu moro, tem algo dentro dessa possibilidade? E aí, num financiamento, a gente já falou aqui sobre as faixas, não é? Um pouquinho. Uhum. É, ele consegue algo lá
0: tem,
1: só?
0: Tem sim. E lá também tem construtores, pequenos construtores que constroem sobrados também, né? Sim. Aquelas casas de terra e primeiro andar, que eu acho o máximo. A gente vê muito no Paraná e Curitiba. E lá no Cabo tem construtores... É, que constrói esse tipo de imóvel, né, que gera muita qualidade de vida. Você tem um terraço, tem um quintal. Então, ele com essa renda de 5 mil, ele já consegue, sim, comprar um imóvel, né, na faixa 2, não é isso? E consegue uma carta de financiamento. Ele pode planejar. Se ele não tiver ainda o sinal de 20%, ele pode planejar para ele comprar em médio prazo, né? Daqui a um ano, daqui a 2 anos, e compondo a renda para melhorar. Ele pode compor com alguém da família, com uma pessoa também amiga, que a gente vê muito isso. A gente prepara o cliente também para comprar. Às vezes existe muito mito, né? Agora mesmo, quando eu estava vindo, uhum, o motorista me perguntou, Dona Sol, eu tenho uma dúvida, se as pessoas que têm muito dinheiro, elas conseguem comprar Minha Casa Minha Vida, não é? Porque as pessoas que eu conheço nunca conseguem, assim, do meu convívio. Eu falei, não, isso é mito, isso não é verdade. Porque é preciso comprovar a renda. Então, isso era uma dor dele. Por isso que ele não tentava.
1: Como se ele não conseguisse, mas o outro que tem mais grana, tá lá. Tá
0: com essa casa, ele acha que quem tem muito dinheiro fica comprando Minha Casa Minha Vida e botando para alugar. E não é verdade. É porque já tem jovens investindo. Eu já vendi para casal recém-formado em engenharia que comprou no Minha Casa Minha Vida, porque era o primeiro imóvel deles. E eles não foram morar lá, eles alugaram.
1: E são realidades e realidades. Aí, mas tem um limite de renda, até R$13.000.
0: Exatamente.
1: Que é a última faixa, né?
0: Exatamente. Exatamente. Mas assim, existe muito medo, muito mito das pessoas de acharem que só quem compra é quem é rico, de achar que não vai conseguir. Não, consegue. Com um bom planejamento é possível para todo mundo.
1: Ó, e aí já está respondendo a nossa pergunta aqui, a nossa provocação, que é, o sonho ainda cabe no bolso? Cabe, e a gente está tentando lhe ajudar. Uma pergunta aqui para a doutora Amadeu e a gente vai para o intervalo. Emanuel, nosso ouvinte, ele fala o seguinte, você compra um imóvel na planta, assina o contrato e fica aguardando o imóvel ficar pronto. Se eu quiser desistir da compra, consigo, sem muita burocracia, receber tudo que já paguei, tudo que já investi?
2: Pois é, Natália, essa é uma questão que infelizmente vai depender do contexto, mas primeira coisa que ele tem que ter em mente, esse valor que ele está pagando para a construtora pode ser ou uma parte da entrada dos 20% ou 30% para que ele financie o restante nas chaves, sim, ou ele está pagando todo o imóvel durante a construção. Caso ele desista desse imóvel e a construtora ainda esteja no prazo de entregar, ele vai precisar fazer o que a gente chama de distrato imobiliário. Ah, isso, Natália, hoje a gente tem duas multas. Uma de 25% quando o empreendimento não tem patrimônio de afetação e 50% quando tem. O patrimônio de afetação, ele é basicamente uma segurança que a construtora consegue, segregando o patrimônio no cartório, oferecer para os adquirentes. Então, significa que aquele imóvel não responde por nenhuma dívida de outro empreendimento e também o que ele dever não vai contaminar nenhum outro da construtora.
1: Alguma multa vai ter, sendo alguma 25 ou 50. Ter, Então, por isso também a importância de sempre ler bem o contrato, né, doutor? Antes de assinar. E aí buscar agora de uma forma mais aprofundada analisar esse contrato e saber o que está posto lá e ele vai entender.
2: Importante ele entender, Natália, que, que essa multa ela vai ser calculada sobre o valor que ele efetivamente pagou e não sobre o valor do contrato.
1: No valor final.
2: Então pode ser que ele tenha pago um valor ali não tão alto do contrato, tenha pago 5% ou 6% do valor do imóvel e a multa vai ser calculada sobre isso. Então vai te contar a comissão de corretagem, alguma taxa que a construtora tenha tido ali com ele e a multa que está prevista em contrato. Então, como você bem pontuou, o primeiro passo é que ele olhe esse contrato, veja como é que está a multa e entre em contato com a construtora para tentar fazer uma negociação e, se for o caso, reduzir um pouco essa multa.
1: É muito diferente você pagar uma multa de 25% sobre 300 mil ou sobre 50 mil.

0: Brasil, né? Exatamente. Muda muito. Exatamente. Então é uma informação valiosa. A gente vai para o intervalo rápido e volta já.
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0: Voltamos com o nosso debate aqui na Supermanhã da Rádio Jornal, hoje falando sobre casa própria. O sonho ainda cabe no bolso? Juros, financiamentos, parcelas, possibilidades, oportunidades, muitos ouvintes participando. Obrigada a você que está com a gente. Quem está mandando mensagem é porque sonha, porque ainda acredita que pode. Então a gente vai sonhar junto com você e levar informação aqui. Marcelo Maia, superintendente de rede da Caixa Econômica Federal no estado de Pernambuco. Tenho aqui algumas questões para você, para o senhor. Por exemplo, o Luiz tem 63 anos de idade. Na legislação brasileira já é considerado idoso. Ele pergunta, com 63 anos, eu posso financiar um imóvel? Pode?
9: Respondendo para o seu Luiz de forma bem objetiva, pode sim, né? O financiamento imobiliário da Caixa, ele tem um limite de idade de até 80 anos e 6 meses. Então, a gente faz a conta aí do seu Luiz, ele é o prazo máximo do financiamento dele, precisa concluir em 80 anos e 6 meses. Óbvio que isso tem um impacto no valor da parcela, né? Certo. Porque se você faz num prazo menor, proporcionalmente você vai ter ali uma parcela maior, mas se o seu Luiz fizer lá a simulação no site da Caixa, ele vai encontrar

0: lá esse serviço e vai conseguir identificar qual é ali o limite de financiamento que ele pode fazer, apesar de 63 anos.
1: Quem já teve imóvel, não tem mais esse imóvel hoje, vendeu, enfim, hoje mora aluguel. Teve um imóvel que não foi financiado. Essa pessoa agora está procurando um outro imóvel, pode financiar pelo Minha Casa Minha Vida, sendo que em algum momento da sua vida teve um imóvel registrado no seu nome?
0: Pode financiar sim, Natália. Uhum. Ele não pode, o Minha Casa Minha Vida é um programa para o primeiro imóvel,
1: certo.
0: É um ponto, e um programa para quem não tem imóvel. Né? O que ele não pode ser é beneficiado com subsídio por duas vezes. Não é? E também não pode ter nenhum financiamento ativo para ter o Minha Casa Minha Vida. Mas se ele teve um imóvel com recurso próprio e ele já se desfez desse imóvel e hoje está de aluguel, sim, o Minha Casa Minha Vida pode atender a necessidade de financiamento dele.
1: Pergunta importante aqui também, chegando de Gravatá, do Evandro Guilherme. Ele é casado com o regime de comunhão parcial de bens. Comunhão parcial de bens. E tem o financiamento pela Caixa Econômica Federal. Ele pergunta se a sua esposa pode financiar um imóvel também. Ele não disse se tem o financiamento de Minha Casa Minha Vida, mas quando coloca a palavra também, a gente imagina que possa ser. Então, Evandro, se você estiver nos ouvindo agora, eu imagino que esteja, porque acabou de mandar a pergunta, faz esse acréscimo aí na sua questão, mas eu vou aqui questionar a Marcelo Maia. Ele já tem, portanto, um financiamento com a Caixa. A esposa, pessoa com a qual ele é casado, com comunhão parcial de bens, pode também fazer um financiamento de Minha Casa Minha Vida?
0: Veja, vou entrar aqui até na área do Dr. Amadeu. É. Né? Se ele é casado com comunhão parcial de bens, a aquisição de um novo imóvel, ela necessariamente vai ser feita pelos dois. Então, se ele já tem um imóvel, ele não pode fazer um segundo financiamento pelo Minha Casa Minha Vida. Contudo, a gente tem outras linhas de crédito que não usam recursos subsidiados e que ele pode fazer o financiamento desde que o casal some e comprove uma renda compatível com as duas parcelas.
1: Ele já está respondendo, dizendo aqui, superintendente, que não é Minha Casa Minha Vida que ele tem, é outra linha de financiamento da Caixa.
0: Mesmo assim, ele não pode porque ele já tem um financiamento ativo, né? E o Minha Casa Minha Vida é para o primeiro imóvel.
1: Muito bem.
0: Então... Apesar da esposa dele não ter esse primeiro financiamento, mas como ele é casado com comunhão parcial de bens, ele necessariamente vai ser participante do novo financiamento.
1: Doutor Amadeu Mendonça, advogado patrimonial, especialista em mercado imobiliário. São regras, são questões que estão lá nas regras dos programas de financiamentos e que a gente precisa aqui explicar para o nosso ouvinte. Quais outras regras seriam importantes também para quem está nos ouvindo agora, levando em conta essas questões, assim, a individualidade de cada um, não é? Sendo redundante.
2: Existem alguns requisitos gerais, Natália. O primeiro deles, e mais importante, é que eles consigam encaixar a parcela na renda deles. Os requisitos para aquisição de financiamentos imobiliários são muito mais da pessoa em si do que jurídicos, mas o que ele poderia fazer? Encaixar essa parcela do financiamento na renda dele, que ele pode compor a renda familiar, juntar o marido, a mulher, e com isso conseguir ter uma renda bruta maior e conseguir adquirir uma parcela maior, porque a parcela ela não pode superar 30% da renda. Então isso aí já
1: seria a renda da família.
2: Da renda bruta da família.
1: Tá.
2: E aí, após isso, ela tem que verificar a questão qual o melhor enquadramento para ela. Se vai ser Minha Casa Minha Vida, se ela consegue encaixar, se ela vai precisar do SBPE, que é o Sistema Brasileiro de Poupança e Empréstimo, quando não encaixa no Minha Casa Minha Vida. E aí, com isso, encaixar qual a melhor linha de financiamento, decorrente também do valor que ela dispõe para dar de entrada. Então, acho que esses seriam os principais requisitos para que eles observassem antes de pensar em adquirir um imóvel. Porque no final das contas, se não tiverem o dinheiro para comprar à vista, vão precisar de financiamento. E para se encaixar no financiamento, precisam se enquadrar nessas regras.
1: E a maior parte, a maior fatia, imagino, dos brasileiros, recorre ao financiamento, né, gente, para conseguir a sua casa própria. Sol Pires, consultora do mercado imobiliário e CEO da imobiliária Sol Imóveis. Vamos avançar aqui com o ouvinte, vamos avançar aqui trazendo informação. Tem o seu Antônio de Olinda, ele diz que é baixa renda. E ele quer saber se ele pode financiar uma casa. Ele está inscrito no CadÚnico. Para esse grupo de pessoas, existem possibilidades de, repito o nosso tema, sonhar com a casa própria? Cabe no bolso esse sonho do seu Antônio?
3: Sim, cabe sim. Com um bom planejamento, ele cabe. Só complementando a pergunta anterior, e eu vou responder ao seu Antônio. A questão de que é muito comum hoje os nossos clientes terem vários financiamentos, tá? Porque as pessoas tendem, graças a Deus, a melhorar de vida, a aumentar o padrão de vida. Então, mesmo casado com comunhão de bens, a gente tem clientes também solteiros que fazem vários financiamentos, desde que não comprometa os 30% da renda. Então, não tenham medo. Isso é um medo também muito recorrente. Muita gente que já tem imóvel, ele acha, já tem um financiamento, ele acha que não pode. Inclusive, pessoas com alta renda, que tem dinheiro, estão preferindo pegar cartas de financiamento do que tirar o dinheiro da aplicação, porque como a

0: que está alta. Tem clientes que têm aplicação ali rendendo 14, 15% e ele fica pegando várias cartas de crédito de financiamento. Então, é muito comum hoje. Então, se você tem essa dúvida, tem essa necessidade, pode falar com a gente, que a gente te ajuda. E respondendo a essa pergunta, é possível sim ele fazer um planejamento, né? Eu acho que sobre o CAD tem alguns detalhes, algumas observações que vale a pena ressaltar. Eu acho que seu Marcelo pode responder com mais propriedade, mas assim, eu nunca. Se, eu vim de uma tribo indígena, sabe? E os meus parentes, eu estou ajudando vários deles a adquirirem imóveis. E eu tenho herança de terras indígenas que não podem ser vendidas. E eu hoje tenho imóveis de alto padrão. Então é possível para todo mundo. O sonho da casa própria é possível, sim. Se você está me ouvindo, é possível para todos, indiscriminadamente. Para todo mundo é possível.
1: Muito
2: E
1: bem.
2: sabe o que é mais interessante,
1: Sim,
2: Natália,
1: doutora
2: nessa
1: Manuela.
2: questão do sonho da casa própria? Hoje a gente pensa que o jovem não quer mais adquirir imóvel,
1: É
2: mas
1: esse comportamento, né?
2: na verdade tem pesquisa feita pela Brain Inteligência que constatou que 59% da intenção de compra da geração Z tem intenção de comprar um imóvel. Isso é maior do que a média de todas as idades, que é
1: É
2: de
1: que,
2: 49%.
1: por exemplo, quando você vai ver com um veículo, com um carro,
2: Sim.
1: tem muita gente que hoje fala, não vale mais a pena. Inclusive, nós vamos em
2: Sim.
1: breve ter um programa também sobre esse tema. Não vale mais a pena ter o carro, tem manutenção, é combustível. Aí o outro diz, não, anda com o aplicativo, eu tenho menos custo do que se eu tivesse para manter o meu
0: Exato.
1: próprio carro. O outro já diz, não, aluga. Hoje tem a possibilidade de você ter um aluguel de carro.
2: Sim.
1: Essa dinâmica de pensamento funciona então diferente entre os jovens com a casa. Eles querem ter a casa própria.
2: É que a casa própria, Natália, eu acredito que está muito no DNA do brasileiro. Ter a segurança da casa própria, ter aquele seu imóvel. E se você parar para pensar, tudo bem, você vai pagar um financiamento, vai passar 30, 35 anos pagando. Mas se você não comprasse, fizesse esse financiamento, você pagaria aluguel. E no final das contas, após esse período de 30 anos, você vai estar com o imóvel totalmente livre e desembaraçado. Então, eu acredito realmente que ter a casa própria, morar no seu imóvel, traz uma segurança e um conforto muito maior do que você morar de aluguel. É claro que existem fases, tem momentos na vida que a pessoa não pode comprar e precisa se capitalizar e morar de aluguel durante aquele período. Isso não tem problema, é
1: Claro.
2: normal. Mas o importante é que a pessoa bote isso e, se for realmente o seu sonho e a sua vontade, que coloque em pauta, se planeje e se prepare para poder fazer a aquisição.
1: Marcelo, seu Antônio, baixa renda, está inscrito no CadÚnico, provavelmente recebe algum benefício como Bolsa Família, é bem possível. Ele pode tentar alguma faixa de renda. É naqueles habitacionais, como funciona?
3: Natália, o seu Antônio tem duas opções, né? A gente tem, dentro do programa Minha Casa Minha Vida, habitacionais que são, construídos com apoio do poder público, né? Das prefeituras, do governo do estado, né? Com doação de terreno, onde ele pode ter até 95% de subsídio. Então, se ele for, beneficiário de algum programa, de algum aluguel social, ele pode se inscrever junto ao município, junto ao governo, para ficar na expectativa de ser contemplado com um desses habitacionais, e a gente tem vários aqui em construção, na nossa região. Caso o senhor Antônio tenha alguma renda, porque hoje ele pode ser beneficiário, por exemplo, do Bolsa Família e ainda assim ter uma renda, ter um trabalho, concomitante ali ao
1: Claro.
3: benefício. Caso ele tenha alguma renda e ele tiver uma capacidade mínima de comprar um imóvel, ele já pague um aluguel, ele pode sim ser beneficiário dentro da faixa 1 do programa, que vai atender rendas de até R$ 3.200. Dentro dessa faixa, seu Antônio ou qualquer cliente, ele vai contar com subsídio, da linha de financiamento de até R$ 55.000. Ou seja, aquela entrada que a sua comentou no começo, que ele precisa ter para dar o imóvel, ela pode ser concedida em forma de subsídio que ele vai receber de acordo com o perfil da família e de acordo com a renda que ele comprovar no ato da compra.
1: E sempre é importante deixar bem destacado aqui que esse subsídio, ele não vale para todas as faixas, né, superintendente? É mais para essa primeira faixa, faixa 1, faixa 2, né?
3: Exatamente. A linha de crédito do Minha Casa Minha Vida tem dois tipos de subsídio. Esse que eu mencionei, que é um apoio que ele entra como uma entrada ali na aquisição. Essa faixa, de subsídio, ele atende rendas de até 5 mil. Esse subsídio é escalonado. Quanto menor a renda, maior o subsídio. Então, quanto menor a renda, mais o beneficiário ali precisa de um apoio, de um subsídio, e ele vai receber e vai até R$ 5.000. As demais faixas do programa, eles são subsidiados com a taxa de juros reduzida. É importante dizer que também existe um apoio dentro do crédito e do Minha Casa Minha Vida na taxa de juros. Mas até R$ 5.000 eles contam com subsídio. E até 3.200, que é a faixa 1, é onde ele atinge a maior faixa de subsídio, que vai até R$ 55.000, que é o grande impulso, a grande possibilidade que pessoas dessa faixa de renda têm. Haja vista que uma família com uma renda de até 3.200, é muito difícil para ela dar uma entrada ali de 30 mil, de

0: 30 mil. Então ela conta.
1: Reunir esse valor, né?
0: Ela conta com o subsídio. Né? E falando de entrada, nesse contexto, eu anotei aqui nas primeiras perguntas, é importante sempre a gente lembrar do FGTS, o Fundo de Garantia.
1: Mas eu ia falar isso agora, que está cheio de mensagem aqui.
0: Então vou deixar você falar.
1: Já fale que se tiver mais dúvida aqui do ouvinte, eu já emendo aqui.
0: Aquele trabalhador, né, que trabalha ali no regime de CLT, né, que tem a sua conta vinculada do FGTS, ele pode usar o seu FGTS na aquisição. Né? Então ele pode usar de várias formas, né? A mais comum é ele usar o saldo de FGTS como entrada dentro ali da negociação. Então o Sol comentou, né, que ele precisa. Aquela primeira pergunta que foi feita. Sim. Aí de quem tem uma renda de 5 mil para um imóvel de 300 mil. Ele não consegue financiar o valor total. Mas vamos imaginar que ele trabalha 10, 15 anos e tem acumulado ali um saldo de FGTS. Ele pode usar o FGTS para compor essa entrada do financiamento. Ele usando na entrada ou não usando na entrada, ele também pode usar o FGTS no decorrer do seu financiamento para fazer amortizações no seu contrato a cada 2 anos. Então ele pode ir lá diminuir o seu saldo devedor, diminuir o prazo do financiamento, que eu acho que, se a gente puder conversar um pouquinho sobre prazo, eu acho que é outro mito que tem no mercado. As pessoas assustam com esses prazos tão longos. Eu lembro sempre que o aluguel é eterno, tá? Se o prazo do financiamento é longo, o aluguel é eterno.
1: Quando você vê 30, 35 anos, assusta. Das pessoas, assusta, é natural. Assusta. Como, por exemplo, aqui, o seu Luiz falou, poxa, tem 63 anos, aí vai ser proporcional, claro, né, gente? Mas assusta um pouco você se imaginar daqui a 30 anos, como vai estar a sua vida?
2: Mas passa, né? E também então, o financiamento...
1: É uma questão natural, mas que precisa ser explicada, né?
2: E o financiamento tem várias vantagens. Seguro, né? Se acontecer alguma coisa com o pai, com a mãe... os filhos vão ter onde morar, é quitado, né? Então, assim, tem um seguro também se você sofrer um acidente e ficar inválido, né? Então, assim, existem várias vantagens em você ter um financiamento, mesmo que você não precise. Eu tenho clientes que podem pagar à vista, mas eu sempre falo, pega uma cartinha de 100 mil, né? Então, assim, é muito importante. E eu tenho clientes também que já pagaram aí mais de 200 mil só com FGTS, no imóvel de 400 mil, né? Um executivo, e ele tinha 230 mil de FGTS. Então, é por isso que eu falo, cada cliente, ele é único, né? Então, cada família tem o seu perfil financeiro. Então, você conversar e você... Por isso que eu falo, todo mundo consegue. Sim, conversando, se planejando, fazendo um bom planejamento. É possível, até porque, graças a Deus, aqui no nosso país, a gente tem essas facilidades de crédito, mesmo com os juros altos, né? Cada vez mais está crescendo. A gente bateu recorde agora de financiamento, mesmo com os juros altos. Então... também não tenha medo, porque os juros estão altos de entrar no financiamento.
3: E é como o Marcelo falou, Natália, o aluguel é vitalício. O financiamento tem um prazo para acabar. As pessoas precisam morar em algum lugar. Ou você compra à vista ou financia, ou então você vai alugar.
1: Você vai pagar para morar de alguma forma.
3: É inevitável.
1: Agora, esses 30 ou 35 anos, essas 3 décadas arredondando, Marcelo, geralmente se diminui, a pessoa paga o financiamento em menos tempo. A gente escuta as pessoas falar tanto sobre isso. Não, já estou colocando FGTS... estou conseguindo, vou lá na caixa, sempre converso. E aí é importante, porque Lúcio pergunta isso. Ele perguntou, olha, eu quero fazer a amortização com o saldo do FGTS. Eu vou em alguma agência especial, todas fazem isso? Acontece naturalmente o processo ou eu preciso pedir, solicitar isso à caixa? E a gente vai orientando também Lúcio nesse sentido.
0: Natália, já respondi diretamente para o Lúcio que a gente tem esse serviço, né, através do atendimento telefônico da caixa ou do próprio aplicativo da habitação. 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
0: 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Então, esse serviço está disponível, além, obviamente, toda a nossa rede de agências. Vou trazer um dado sobre prazo para a gente ajudar o nosso ouvinte a entender. A nossa concessão de crédito, a grande maioria dos financiamentos, eles ocorrem entre 30 e 35 anos, né? Todo mundo usa o prazo máximo para poder ter uma parcela mais confortável ali no bolso. A média de liquidação de um financiamento dentro da Caixa, considerando todos os nossos contratos, ela é de 14 anos.
1: 14 anos.
0: E chegando até a 12 nas modalidades do SBPE. Então, assim, naturalmente, as pessoas fazem a liquidação antecipada do financiamento. E fazem isso de várias formas. Fazem isso porque ela melhorou de vida, tem uma renda melhor e ela já vai adiantando. O mais comum que a gente não percebe...

0: Amadeu, fazem isso porque trocam de imóvel no decorrer da vida, né? Ela vai querer morar em outro lugar, vai querer ir para um imóvel maior, então ela vende outro imóvel, já liquida ali aquele financiamento. É, fazem isso com o FGTS, que como eu falei, pode ser feita a cada 2 anos, essa amortização do financiamento com o FGTS. E a gente sempre tem uma orientação no seguinte sentido, né? O peso que a parcela tem no orçamento da família hoje não é o mesmo que ela vai ter daqui a 5 anos. Então, naturalmente existe um crescimento de renda da população. Uhum. Né? E a gente tem duas modalidades de financiamento, que são duas tabelas que o cliente vai optar ali na hora de fazer a contratação. Que é a tabela Price, onde as parcelas são fixas ao longo do contrato. E a tabela Saque, que é a famosa parcela decrescente.
1: Sim.
0: Então, se você imagina, você tem uma parcela que não sobe, né? Se for Price, ela é fixa. Se for Saque, ela é decrescente, né? À medida do tempo, depois de 5 anos, depois de 10 anos, né, essa parcela pesa cada vez menos no orçamento da família. Você pode ir lá amortizar, antecipar parcelas. O público fala muito, né, de pagar de trás para frente, né?
1: Isso.
0: Você pega um valor que você tem e paga lá as 10 últimas parcelas.
1: Que elas estão com o valor mais baixo no caso dessas decrescentes, né?
0: Exatamente, elas vão estar com o valor mais baixo. Toda vez que você faz uma antecipação, né, que também é uma outra dúvida comum, né, as pessoas pegam o valor da parcela e multiplicam pelo prazo e acham que aquele valor é um valor absurdo. É, toda vez que você faz uma antecipação, seja com FGTS, seja com recursos próprios, você vai estar tendo ali um abatimento proporcional dos juros, né? Então, o custo de um financiamento, ele é a taxa de juros pelo prazo. Então, cada vez que você diminui o prazo, você tem uma redução sensível, principalmente quando você diminui as últimas, porque você vai ter uma capitalização menor de juros. Então, essa conta que o mercado faz assim de forma muito rápida,
2: Marcelo,
0: ela não se obedece, claramente.
2: E eu quero pontuar só um detalhe, que é muito importante, que muita gente acha que o ideal é adiantar parcelas, e não é, tá? É bem importante isso que o seu Marcelo está falando, que o ideal é você amortizar o saldo total. É, então, porque senão você vai estar continuando pagando os juros lá do final, né?
1: Então, diminuir o prazo. O saldo total, não pensar em parcelas.
2: Não pensar em parcelas, porque tem clientes que acham, eu vou pagar aqui, eu recebi vendi um imóvel, recebi uma indenização, e aí eu vou adiantar, vou pagar 10 parcelas.
1: Sim.
2: É muito comum, né? Porque, graças a Deus, o brasileiro, principalmente o público de baixa e média renda, eles prezam muito pelo nome, né? E tem essa preocupação, não gostam de dever, né? Então, eles ficam querendo adiantar as parcelas, e esse não é o melhor meio.
1: Décimo terceiro salário, entrou um dinheirinho a mais.
2: Entrou um dinheirinho a mais. Não façam isso,
0: Natália, esse serviço também está disponível direto no aplicativo.
1: É,
0: quem tem um contrato de habitação pode, dentro do aplicativo, fazer uma simulação de amortização.
1: Sim.
0: Isso que o Sol estava explicando aqui. Então, ele vai lá colocar o valor que ele quer amortizar. Ele vai lá dizer se ele quer fazer uma amortização de saldo devedor, uma amortização de prazo, e o sistema já vai dizer para ele quanto vai ser a nova prestação, porque cada vez que ele for lá e adiantar alguma coisa, a parcela dele vai sendo reduzida.
1: E ele consegue concretizar isso pelo aplicativo ou precisa ir até o banco?
0: Consegue direto no aplicativo, faz a simulação, escolhe a modalidade dele e gera um boleto na hora para ele fazer o pagamento.
1: E aí é aquilo, vá com calma, vá fazendo a simulação, vá pensando, porque no toque ali da mão no aplicativo é tão fácil a gente fazer. Então, para depois você eventualmente não se arrepender de algo, vai com calma, vai pedindo opinião e aí você vai resolvendo essas questões. No intervalo, a gente volta já já.
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3: Voltamos aqui com o nosso debate, já para fazer os encaminhamentos, as despedidas, mas rapidamente, doutor Amadeu Mendonça, ajudar aqui o José Genaro, da Iputinga. Ele financiou um imóvel em 2008, não conseguiu pagar, o imóvel foi para venda direta. Ele quer saber se ele pode, hoje, 2026, financiar um outro imóvel. E aí eu deixo a pergunta para o senhor, já lhe agradeço, encaminho suas considerações e até a próxima.
4: O fato, Natália, de ele ter perdido esse imóvel por não ter conseguido pagar não impede necessariamente que ele adquira através de um financiamento novamente. O que ele vai precisar observar é se está com alguma restrição no nome ou se aquela restrição do banco ainda não foi superada. Mas, a princípio, se não tiver com nada disso, ele pode sim adquirir um novo imóvel. E eu deixo, Natália, já também meu agradecimento pela participação, por estar aqui com o Marcelo, com o Sol, para a gente falar desse tema tão importante que é a realização do sonho da casa própria. Então, obrigado pelo convite e até a próxima.
3: Até, obrigada, doutor. Sol Pires, consultora do mercado imobiliário Cilda Imobiliária Sol Imóveis, deixar aqui um espaço também, doutora, para suas considerações, agradecer a sua presença e desejar que nos encontremos novamente em breve.
5: Fico muito feliz, sou muito grata, aprendi muito aqui também na mesa com vocês e sempre é muito bom compartilhar com as pessoas esse sonho e ajudar o maior número de pessoas a conquistarem o seu melhor lugar no mundo. Então, parabéns para você que nos ouviu. Parabéns por estar se planejando, sentindo essa vontade e conte conosco para a realização desse grande sonho, ou de mais sonhos, que é possível ter mais que um imóvel. Então a gente está aqui, estou sempre à disposição de vocês para ajudar no que for preciso.
3: Muito bem, até a próxima. Bem, Marcelo Maia, superintendente de rede da Caixa Econômica Federal aqui no estado de Pernambuco, também, doutor, obrigada pela sua presença, suas considerações e até a próxima.
6: Natália, quero agradecer mais uma vez seu convite, foi um prazer aqui participar desse debate tão rico, né? Agradecer a Sol, agradecer ao Amadeu, né? Quero deixar também, né? Já falei aqui os telefones de atendimento, sim, da Caixa, mas deixar toda a rede da Caixa à disposição, a gente que atende o crédito imobiliário nas nossas agências, em uma ampla rede de correspondentes bancários, e todas as informações, como falei no início do nosso simulador, estão lá no site, que eu quero reforçar aqui, que é o www.caixa.gov.br/habitação. Uhum. Né? Lá o cliente pode encontrar todas as informações, documentação necessária e o tão famoso simulador, onde ele vai poder ali calcular seu poder de compra e buscar as informações necessárias para a busca do sonho da casa própria. A gente fica à disposição, sempre que a Rádio Jornal precisar, a gente

0: vai estar aqui para debater esses assuntos tão importantes.
1: A gente agradece pela disponibilidade de vocês e lembrar o nosso ouvinte que o programa vai ficar lá no YouTube. Então, você quer voltar a ouvir uma informação, tirar uma nova dúvida, você que chegou depois, vai lá no YouTube, o programa está lá à disposição para você. Até amanhã.
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12: Aquele abraço, muito boa tarde, minha gente. Está no ar o Plantão de Polícia, pela Jornal de Caruaru 91.3, no oferecimento do Galeto Nordestino, o seu momento de sabor e tradição. A partir de agora, a gente começa o nosso programa, o Plantão de Polícia, com trabalhos técnicos de João Alves. A apresentação é desse amigo de vocês, Givanildo Silveira. Olha, no comecinho aqui do programa, a gente fala a respeito do balanço das últimas 24 horas, não só em Caruaru, mas também em toda a região. Né? A gente está trazendo aqui, porque de ontem para hoje mataram 6 pessoas, inclusive sendo 2 crimes no Grande Recife e 4 no interior. Já são 60 homicídios no mês de setembro do estado. E de janeiro até agora, 1.913 crimes e morte. Daqui a pouquinho a gente vai falar a respeito de um fato que chamou a atenção, que foi justamente um acidente que aconteceu lá em Jataúba. Daqui a pouco a gente vai falar sobre isso. Mas olha, em Itapsuma, no caso, na região metropolitana do Recife, um homem identificado como Gu morreu após trocar tiros com policiais militares no bairro da Mangambeira. E o detalhe é o seguinte, ele chegou a ser socorrido para a unidade

0: de saúde, mas não resistiu e terminou morrendo. Esse fato chamou muita atenção. Olha, deixa eu, já que a gente está falando de Recife, vamos até a capital pernambucana. O Adúcio Lucena está chegando com as últimas informações na área policial. Ele sempre faz um balanço aqui com a gente. Vamos lá, Dulce.
1: Olha, Givanildo, um jovem foi assassinado com disparos de arma de fogo. Esse crime aconteceu na rua João Carneiro de Moura, no bairro de Caetés Velho, em Abreu e Lima, cidade da região metropolitana do Recife. A vítima foi identificada como Lindenberg da Silva Bezerra Filho, um jovem com 20 anos de idade. De acordo com informações repassadas pela polícia, o rapaz estava em via pública quando foi alvejado pelos disparos efetuados por homens desconhecidos e não teve nenhuma chance de defesa e morreu no local. Segundo as investigações, viu, Givanildo, o rapaz já tinha sofrido uma tentativa de homicídio no ano passado e desta vez os assassinos conseguiram tirar a vida da vítima à bala. Motivação, dinâmica e a autoria desse crime estão sendo investigadas pelos policiais da Força Tarefa de Homicídios do Departamento de Homicídios e Proteção à Pessoa, o DHPP, que foram até o local sob o comando do delegado Fábio Lacerda. Os agentes da DEA, que é a Divisão Especial de Apuração de Homicídios, também iniciaram as investigações. Logo após os trabalhos realizados pelos peritos criminais do Instituto de Criminalística, o corpo da vítima, Lindenberg da Silva Bezerra Filho, um jovem com 20 anos de idade, foi encaminhado para o Instituto de Medicina Legal, no bairro de Santo Amaro, na área central do Recife. A polícia continua investigando este homicídio. E olha, Givanildo, um jovem com 20 anos de idade foi vítima de uma tentativa de homicídio, viu? Esse crime aconteceu em Clube de Rebouças, na cidade de Igaraçu, região metropolitana do Recife. De acordo com informações repassadas pela polícia, o suspeito é o irmão da vítima, que durante uma discussão se armou com a faca peixeira e não teve dúvida. Meteu no irmão, viu? Ele foi se defender, a vítima foi se defender e essa faca atingiu a mão do jovem. O rapaz foi socorrido às pressas para o hospital local e o suspeito fugiu. Policiais da Força Tarefa de Homicídios, o DHPP, e os agentes da DEA, que é a Divisão Especial de Apuração de Homicídios, estiveram no local do crime para dar início às investigações. A vítima já teve alta médica e a polícia continua investigando esse caso para prender esse jovem que esfaqueou o próprio irmão. Eu volto com você, Givanildo.
0: É o plantão de polícia, nesta quarta-feira, hoje é dia 9. Olha, em Bom Conselho aqui do Agreste, um homem morreu após ser prensado entre um veículo utilizado para transporte de animais e um trailer em frente a uma escola. Luiz Alves da Silva, de 57 anos, conhecido como Lula, morador do sítio Lagoa Comprida, na zona rural do município, sofreu ferimentos graves e faleceu no local. O corpo de bombeiros foi acionado para essa ocorrência. Esse fato também chamou muita atenção. Com relação àquele acidente que aconteceu lá em Jataúba, o detalhe é o seguinte: morreu no Hospital Regional do Agreste ontem Maria Natália da Costa, de 26 anos. Ela estava internada desde o último domingo após colidir de moto em uma cerca de arame farpado, quando retornava de uma trilha no sítio Jacu, na zona rural de Jataúba. A vítima não tinha habilitação e não usava capacete. Então está aí, é aquilo que a gente sempre diz nas nossas programações, ou seja, tanto no rádio como na televisão, como é importante o uso, principalmente do capacete, quando estiver de moto, tá, gente? Porque é um absurdo. Uma situação dessa, a gente fica triste, né? Porque não é brincadeira, não. Quanto mais se fala, independentemente que às vezes tem cidade que não é obrigado a estar usando o capacete, mas no Código de Trânsito Nacional é obrigado sim. E aí muitas das vezes termina perdendo a vida porque não está com capacete. E às vezes também eu digo o cinto de segurança. Olha, deixa eu trazer, vamos trazer o Ed Carlos, né, direto de Garanhuns, com as últimas informações. Vamos lá, Edgar.
2: Giva, um homem de 53 anos, ele teve traumatismo craniano após sofrer um coice. Ele foi resgatado de helicóptero. Isso aconteceu nesta segunda-feira, dia 8, pela Polícia Rodoviária Federal e o SAMU Metropolitano do Recife. O paciente estava internado aqui em Garanhuns, no Hospital Regional do Moura, e precisou ser transferido para

0: receber atendimento especializado no Recife. Ali por volta das 10 da manhã, Giva, a equipe aeromédica, ela foi acionada após receber informações sobre o estado de saúde desse homem. Ele havia levado um coice de um bovino e apresentava fraturas no rosto e na cabeça. Após ser estabilizado, o paciente seguiu de helicóptero e em cerca de uma hora aproximadamente pousou no campo do Derby, no Recife. Em seguida, Giva, ele seguiu na ambulância do SAMU para o Hospital da Restauração. Ed Carlos de Garanhuns, eu volto com você, Givanildo Silveira.
1: É o plantão de polícia, pela Jornal de Caruaru. Estamos aqui levando a informação para você na área policial. Lembrando que a gente vai até a 1h05, viu? Já essa mudança por conta do guia eleitoral. Olha, um homem de 41 anos foi assassinado a tiros na localidade conhecida como Rua da Bica, em Frei Miguelinho, no Agreste. A vítima foi identificada como Genil José Valdivino Bezerra. De acordo com informações da polícia, ele foi atingido por disparos de arma de fogo de grosso calibre e morreu ainda no local. Populares informaram à polícia que Genilson estava ingerindo bebida alcoólica quando o homem chegou ao local. Então tá aí, não deu tempo nem escapar. Olha, a polícia militar apreendeu uma espingarda calibre 12, 5 munições, grande quantidade de crack e maconha durante uma abordagem em um veículo na PS-126 em Catende, na Mata Sul de Pernambuco. A ocorrência teve início após investigações repassadas pelas informações por populares, por meio de Instagram, monitorando pela equipe de inteligência e indicando também que dois indivíduos haviam embarcado em um Classic prata e que um deles teria colocado uma arma de fogo dentro do carro. Então, a polícia foi lá e terminou prendendo. Por outro lado, um homem morreu após ser prensado entre o veículo utilizado para transporte de animais em um trailer. Foi aquilo que eu falei. Isso foi nas proximidades da Escola Técnica Estadual, que foi o senhor Luiz Alves da Silva, de 57 anos. Esse fato realmente chamou muita atenção. Olha, a gente falou sobre a questão da perseguição ontem, né? Onde houve a troca de tiros e policiais trocaram tiros com os bandidos. E um deles terminou morrendo. Estava sem identificação, depois identificaram oficialmente. Vamos voltar aí com o nosso Reginaldo Souza.
2: Pois é, essa perseguição aconteceu nesta noite de segunda-feira, ali na PE-95, quando esses dois indivíduos se encontravam aí. Arma de fogo, munição e também motocicleta. A informação de que os dois praticando vários assaltos aqui na cidade. Nessa perseguição, um conseguiu fugir, o outro foi baleado, foi socorrido até o Hospital Regional do Agreste, mas chegando a óbito, Matheus Júlio Alves da Silva, de 20 anos. A informação também de que as vítimas compareceram aqui no plantão da delegacia.
3: Doutor Érico, com relação a essa bronca desta noite de segunda-feira, que chegou de informação para o senhor, hein?
4: Os policiais militares apresentaram a ocorrência aqui na delegacia, foi realizado, né, o procedimento. Segundo informações, eles receberam aí a notícia de que alguns elementos estavam efetuando o roubo de motocicletas na localidade. Foram até lá, se depararam com esses dois indivíduos aí, cruzaram com eles, né, em via pública, foram em perseguição. Esse elemento que estava na garupa efetuou disparos contra a viatura. O efetivo revidou, um dos elementos foi atingido, o outro, após a queda da motocicleta, entrou, aí se embreou no meio do mato e conseguiu empreender fuga. Foram recuperados aí 4 motocicletas no local, né, com esses elementos, e também a arma que eles utilizavam para efetuar os assaltos.
3: Informação de que já há um certo tempo essa dupla praticando assaltos aqui na cidade, né?
4: Eram sujeitos que estavam sob investigação, né, de que realmente estavam efetuando roubos, né, a pessoas que estão ali na localidade. Felizmente, um deles acabou empreendendo fogo, mas o outro aí acabou encontrando o destino aí que perseguiu.
3: Ainda foi socorrido, né?
4: Foi socorrido, foi encaminhado para o HRA, mas veio óbito no local.
3: Inclusive, uma das vítimas na situação, também comparecendo no plantão da delegacia, para contar também sobre a história, né?
4: As vítimas compareceram, foram entregues nos veículos de motocicleta. O fato foi tão rápido, tão assim, bem feito pela

0: policiais militares, que alguns veículos não tinham sido nem registrado ainda o roubo, né? As vítimas não conseguiram nem vir à delegacia ainda, não teve tempo de ir na delegacia, né? E a polícia já conseguiu recuperar a motocicleta.
1: E no plantão da delegacia, essa dupla aí já conhecida do policiamento, teve uma consulta, já foi presa alguma vez, não?
0: A vítima nós estamos ainda levantando a vida pregressa dela, o outro elemento ele não foi identificado, a polícia está tentando identificá-lo para efetuar a prisão dele nas próximas horas.
1: E as motocicletas entregues no plantão, quem foi proprietário, foi vítima desse pessoal, que compareça, né?
0: Isso, os veículos estão à disposição, né? Uma parte já foi entregue para os devidos proprietários e agora é trabalhar na investigação para ver se a gente consegue chegar nesse outro elemento.
1: Se meter com a polícia em relação à troca de tiros, nunca o bandido sai na vantagem, né?
0: A ideia é essa, né? Quem troca tiro com a polícia, a ideia é que realmente ou vai preso ou acaba tendo o fim que esse cidadão teve. A gente sabe que não é aconselhável a qualquer pessoa enfrentar a polícia. Os policiais são preparados, a gente tem treinamento justamente para isso. Os policiais militares, é bom frisar, agiu no estrito cumprimento do dever legal, agiu em legítima defesa da própria vida e também de todos os policiais que estavam ali, também de pessoas que transitavam ali pela via, porque esses elementos efetuaram disparo a esmo, né? Poderia ter acertado algum transeunte que estava ali no local. Então foi um trabalho muito bem realizado pelos policiais militares, que conseguiram recuperar esses veículos e entregar para a vítima.
1: Do que conseguiu fugir, quem tem informação, que ajude a polícia e que não esconda, né?
0: O que a gente sempre pede para a população, que ajude a polícia civil, ajude a polícia militar, né? Todos os entes de segurança aí prestando informações e que a gente possa receber essas informações da população para que a gente traga mais segurança para a sociedade.
2: Nossa equipe da ROCAN, que estava de serviço, recebeu informações de populares e também de vítimas de que havia dois indivíduos realizando assaltos na cidade de Caruaru. Foi aí que, através do GPS, né, o monitoramento da motocicleta de uma das vítimas, indicou que eles estavam ali próximo ao bairro Salgado, ali na PE95, de frente ao cemitério ali, Parque dos Arcos. E através de uma perseguição, foi dada ordem de parada, eles não obedeceram, um deles reagiu à polícia, disparando contra o nosso efetivo, que revidou a injusta agressão, né? Foi atingido o indivíduo, socorrido por nossa guarnição também para o regional, mas não resistiu ao ferimento. O outro indivíduo, que estava inclusive em outra motocicleta, ele empreendeu fuga, caiu ali numa estrada de chão ali próximo, empreendeu fuga no matagal e desapareceu. Os populares ali da localidade informaram que ele também estava armado.
1: Ô, tenente, com relação a esse que conseguiu fugir, até o momento não foi encontrado, mas ele foi qualificado ou não?
2: Ele foi qualificado, né? A Polícia Civil agora vai investigar, através desse flagrante inicial, vai investigar e tentar encontrá-lo. Nossa polícia também, a Polícia Militar, está à disposição também para ajudar nas investigações.
1: Quem revidou contra a polícia foi esse que fugiu ou foi o que chegou a óbito depois de socorrido, o Matheus Júlio?
2: Não, o que revidou contra o policiamento foi o que veio a óbito, né? Ele não resistiu, nosso efetivo reagiu devidamente em legítima defesa, revidou a injusta agressão e ele não resistiu.
1: Mesmo nessa perseguição, nessa troca de tiros, mesmo assim a polícia faz aí o dever que é de socorrer para o hospital, né?
2: Positivo. O nosso policiamento socorreu para o regional, ele chegou ainda com vida no hospital, mas ele não conseguiu resistir aos ferimentos.
1: Ô, tenente, com relação a essa arma de fogo, também essas munições, essa arma de fogo aí, apenas com um deles ou os dois se encontravam armados?
2: Os dois se encontravam armados, né? O que veio a óbito estava com as munições deflagradas, no revólver calibre 38, e o outro estava com a pistola, segundo informações de populares que viram na hora eles correndo.
3: É o plantão de polícia pela Jornal de Caruaru. Um homem morreu e outro ficou ferido em um acidente envolvendo uma moto e um caminhão. Isso aconteceu na BR-408, no município de Aliança, na Mata Norte de Pernambuco. E a gente vai trazer detalhes agora com o Diandra Monteiro, porque foi um filho de um policial militar que terminou morrendo. Vamos lá?
4: Exatamente, é como você já destacou, né? Esse acidente foi registrado na BR-408, na rodovia ali na altura do Engenho Queiras, que fica justamente em Aliança. Testemunhas teriam repassado informações de que esse policial militar que conduzia essa motocicleta

0: bicicleta, ele tentou fazer uma manobra, uma espécie de retorno na rodovia, quando ele foi atingido por um caminhão do tipo caçamba. Nessa colisão, né, o filho dele, de 20 anos de idade, que também estava na motocicleta, não resistiu aos ferimentos e morreu no local. Já esse policial militar, que seria um soldado do 16º Batalhão da PM, ele ficou preso entre as ferragens. Equipes do Corpo de Bombeiros chegaram a ser acionadas para o local para fazer a retirada dessa vítima. Em seguida, esse policial ele chegou a ser levado para um hospital em Aliança e depois ele foi trazido aqui para o Recife. Foi preciso, inclusive, utilizar o helicóptero, né, da Polícia Rodoviária Federal, que geralmente atua nesse tipo de socorro. É um atendimento que é feito junto ao SAMU. Então, ele foi trazido aqui para o Recife e foi levado para o Hospital da Restauração. Policiais do 16º Batalhão acompanharam, inclusive, todo esse processo e também o momento em que esse policial chega no Hospital da Restauração. A gente tentou informação, inclusive, com alguns policiais militares lá no hospital. Eles estavam bastante apreensivos, né? Um caso que, de fato, choca todo mundo. O filho desse policial militar não resistiu aos ferimentos, tinha apenas 20 anos de idade. O corpo foi trazido aqui para o Instituto de Medicina Legal, também no Recife. A informação que a gente recebeu é que após essa colisão, né, o motorista que conduzia esse caminhão, ele deixou o local. Então, quando as equipes de resgate chegaram, o motorista do caminhão já não estava mais no local. Mas é um caso agora que vai ser investigado, né? Então, a gente volta para você.
1: É o plantão de polícia. Olha, teve uma discussão entre um bar, terminou com morte, suspeito preso na zona rural de Petrolina. A vítima chegou a ser socorrida ao hospital universitário, mas não resistiu aos ferimentos. O autor do crime foi espancado por populares e autuado em flagrante na Vila 12, localizada na zona rural de Petrolina, no sertão de Pernambuco. Um homicídio motivado por uma discussão em um bar foi registrado no sábado. O agricultor Ronaldo Francisco Coelho, de 41 anos, morreu após ser atingido por diversos golpes de faca no local. E o detalhe é que o agressor, o indivíduo, o Cícero, né, após o crime, aí o Cícero foi agredido por populares, né? Ele chegou a dizer que foi agredido e aí por isso que foi em casa, pegou uma faca e terminou matando o popular lá. Por conta disso, ele disse que primeiro foi agredido, mas esse fato realmente, o crime não compensa. De qualquer maneira, a gente chama a atenção porque foi uma covardia, chamava as autoridades e resolvia o problema, né? Não é assim? Olha, deixa eu trazer o Manuel Ricardi, ele vai trazer detalhes a respeito do crime, aliás, foi um crime de tráfico, não foi? Mais um traficante é preso aqui em Caruaru, foi na Rendeira? Vamos lá?
2: O caso aconteceu aqui no bairro Rendeiras, de acordo com a informação da Polícia Civil, do DENARC, eles informaram que a população havia feito denúncias desse caso. Na situação da denúncia, eles solicitaram, por ser uma pessoa já conhecida da polícia, solicitaram um mandado de prisão que saiu na madrugada de hoje. E de imediato eles foram até a localização apontada e conseguiram prender o Gabriel Ítalo Santana Silva, de 25 anos, que já tem passagem por tráfico e roubo. Na situação, com ele foi encontrado, né, como você falou, 130 gramas de cocaína, aproximadamente 1 quilo de maconha, 5 munições intactas, 2 celulares e o saco de ziplock para a divisão da droga para a comercialização. Nós conversamos com o delegado, doutor Eymar Coutinho, que conta um pouco mais desse caso.
3: Essa investigação ela teve início na semana passada, logo após informações de que esse indivíduo estaria traficando drogas, principalmente cocaína, no bairro Rendeiras, e de que estaria na posse de uma arma de fogo, ameaçando seus desafetos, inclusive vizinhança. Foi instaurado em inquérito policial, foi dado a investigação conforme o caso, e decidimos por bem representar pela busca e apreensão ainda na noite de ontem, né, no plantão judiciário. Foi deferido o pedido das buscas em dois endereços e na manhã de hoje a gente acabou cumprindo esses dois pedidos, dois mandados de busca e apreensão no bairro Rendeiras, que culminou na apreensão de entorpecentes tipo maconha, cocaína, balança de precisão, 5 munições de calibre 38, PTs para traficância, como pequenas sacolas para embalar drogas, e foi dado voz de prisão em flagrante a esse indivíduo, que em seguida foi conduzido aqui para a delegacia do DENARC.
4: É o Gabriel Ítalo, de 25 anos, não é isso?
3: Exato, ele já tem passagem por tráfico de drogas, roubos, entre outros crimes, né? É um indivíduo de certa

0: idade, em razão da sua emprego de ameaças utilizado contra desafetos e vizinhos, que decidimos então agir de forma mais imediata, né, digamos assim, para tentar averiguar melhor essa situação, essas denúncias, que resultou na apreensão desse material, né. A arma de fogo, infelizmente, ainda não foi encontrada. Ele relatou que já havia repassado esse armamento para terceiros, mas enfim, considero uma boa ação policial. Foi tirar a circulação entorpecente, munição, e menos um indivíduo aí circulando nas ruas, que vai ser encaminhado para a juiz custódia e poderá ser posteriormente conduzido e encaminhado para o presídio.
1: É importante que a população passe as informações quando tiver algum tipo de situação acontecendo e que possa chegar até vocês essas informações para que vocês possam agir, não é isso?
0: Exatamente. As informações são muito importantes, né, da população. Inclusive, essa denúncia iniciou através de denúncia da população, não só uma, mas mais de uma, inclusive com imagens de que ele divulgava arma de fogo em redes sociais. Então, exigiu ação imediata da polícia por parte do DENAC, que considero de grande êxito nessa missão.
1: Nessas imagens que ele divulgava, além de arma, ele chegava a divulgar drogas também?
0: Ainda não temos conhecimento sobre essa divulgação de drogas, mas de arma sim, né? De arma sim, tanto é que foi um dos embasamentos para fundamentar a busca e a apreensão.
1: No momento da operação, ele reagiu, ele não quis colaborar?
0: Bem, ele colaborou, de certa forma colaborou com as informações, e confessou a propriedade do material apreendido, da munição, do entorpecente, da arma, informou que havia repassado. Né, continuamos as diligências hoje ainda em outros imóveis, mas a arma não foi localizada, mas ela continua, as investigações continuam em andamento, os telefones, como eu falei, irão ser analisados e pode ser que surjam novos elementos de informações para a fim de localizar essa arma.
1: Esta situação segue sendo investigada pela Polícia Civil aqui em Caruaru, até para tentar localizar essa arma que ainda não foi localizada e também para identificar mais pessoas envolvidas neste caso.
2: É o plantão de polícia. Olha, um jovem de 22 anos morreu em acidente na madrugada de ontem no sítio Vista Alegre, na zona rural do município de Brejão, no Agreste. Alisson Costa dos Santos conduzia uma moto quando perdeu o controle do veículo e acabou colidindo com uma cerca. Com impacto, a vítima sofreu diversos ferimentos e morreu no local, antes de receber o atendimento médico. Momentos antes do acidente, Alisson estava com os amigos e teria feito ingestão de bebida alcoólica, ou seja, estava bebendo. Infelizmente, não combina. Não é isso? Olha, deixa eu voltar com o Reginaldo, porque teve aquele homicídio que foi registrado lá no Morada Nova, lá aqui em Caruaru, no fim de semana. O Reginaldo conversou com o delegado sobre o caso. Vamos lá, Reginaldo.
3: Exatamente, com relação ainda sobre esse homicídio. Final de semana, Morada Nova. Foi no sábado à noite, quando o local foi Travessa Misael Alves Florencio. A vítima aqui foi identificada por nome de Alisson Francisco de Lima, 31 anos, usuário de maconha. Se encontrava em uma motocicleta quando foi assassinado. Com relação a esse homicídio, eu conversei com o delegado, doutor Eric Costa, que traz mais informações com relação a esse crime. Confira. Doutor, com relação ao homicídio, final de semana, sábado à noite, a vítima se encontrava em motocicleta, Morada Nova.
4: Foi ele, segundo informações, a vítima teria ido até o local. O que a gente presume é que ele foi ali tentar adquirir droga ou vender. Nós precisamos ainda identificar essa situação. O que a gente sabe é que possivelmente ele estava com uma outra pessoa, porque foi encontrado um outro capacete ali no mesmo local. As informações são de que ele recebeu cerca de 3 a 4 disparos na região da nuca, né? Comprova que realmente foi uma execução. Agora as equipes estão trabalhando na identificação aí de possíveis suspeitos e também na real motivação do crime.
3: Inclusive a mãe, eu estive lá na residência, já passava a informação de início que o mesmo era usuário de drogas, de maconha, né?
4: Segundo informações, ele era usuário de droga. Nós precisamos saber se essa informação tem ou não alguma relação com o crime. Agora nós vamos trabalhar as informações que a gente vem recebendo. Pedimos também o apoio da população, que se tiver alguma informação, procure um policial de confiança ali, que pode ser que denúncia e preste as informações para que a gente chegue aos autores desse crime.
3: Já tinha passagem ele?
4: Ele tinha um antecedente criminal, mas nós estamos ainda vendo outros elementos a respeito da vítima para ver se isso tem relação com o fato.
3: A informação da localidade que ele é sempre visto por ali na companhia de outra pessoa, né? Que está investigando também a polícia, né?
4: Essas informações estão chegando para a gente precisa identificar essa pessoa que, em tese, estaria com ele. Eu acredito que nos próximos dias a gente vai dar uma evoluída muito boa nessa investigação.
3: O cigarro de maconha foi encontrado na perícia?
4: Isso, foi encontrado no

0: de maconha no local, foi apreendido, foi encontrado também alguns objetos que podem ajudar na investigação, foi encaminhar todo esse material para a perícia, para a gente ver se consegue aí identificar suspeitos.
1: É o plantão de polícia, pela Jornal de Caruaru. Eita, e a gente continua levando a informação na área policial aqui para você. Olha, teve um acidente, um homem morreu após ser atropelado por um caminhão no município de Camucim de São Félix. A vítima, identificada como Severino Félix, dos 152 anos, conduziu a moto quando colidiu na traseira de uma picape estrada. Com impacto, Severino caiu da pista e acabou sendo atropelado por um caminhão que passava pelo local. Inclusive, o motociclista foi socorrido em estado grave encaminhado ao atendimento médico devido à gravidade dos ferimentos. Ele não resistiu e terminou morrendo quando foi transferido para o Hospital da Restauração na capital pernambucana. Vamos voltar com o nosso Reginaldo Souza, porque teve aquele caso lá do rapaz que estava se afogando lá em São José da Coroa Grande, né? Estava embriagado, segundo informações, e o cara colocando ele dentro da água, baixando com a cabeça. Mais gente ouvida sobre esse caso aí, a gente vai trazer detalhes com o nosso Reginaldo.
2: E a situação aconteceu no final de semana, como todos tomaram conhecimento. Ontem, a gente trouxe aqui do programa com o nosso companheiro Josival Ricardo, conversando com o cunhado Francisco Barros. Então, em relação à vítima, que foi o Josevaldo Vicente de Lima, continua ainda no hospital, lá na cidade de Palmares. E hoje pela manhã desta terça-feira, quem esteve aqui na delegacia, foi ouvido, foi o Francisco Barros, conversar com ele aqui. Ô Francisco, nessa ouvida sua com a Polícia Civil, o que foi relatado, hein?
3: Eu relatei que é tentativa de homicídio, né? Que ele fez não era outra coisa, não. Era tentativa de homicídio e ele relatou a história dele aqui, que tinha se instruído pelo salva-vida lá em São José de Coroa Grande. Que o menino, ele estava desacordado, e puxar ele até a água e empurrar ele 3 vezes dentro d'água lá na praia. Mas isso eu não acredito que aconteceu isso, não. Isso aí ele já estava com intenção alguma coisa. Já que ele acordou, era para ele puxar ele de volta para fora, não era ter feito o que ele fez, não. Ele ainda está internado lá no Hospital Regional de Palmares, se encontra lá internado ainda. Já foi desentubado, mas ainda está com risco, ainda problema de saúde, né? Porque foi grave, né? Feito um médico, passou para a gente, que ele, a situação dele não é fácil, não.
2: Agora é aguardar que a vítima, seu cunhado, sair do hospital, né? Para também prestar depoimento, que ele vai ser ouvido também para falar... trazer a versão dele, né?
3: Para ver se ele vai trazer a versão dele, trazer ele para cá, fazer a versão dele e falar com um delegado, né? Para explicar a situação que foi que aconteceu, se já teve algum aflito com ele, algum problema com ele, para saber o que foi, porque ele fez aquilo com ele, né?
2: Esse momento antes teve algum atrito entre os dois, né?
3: Se já teve algum atrito, ele naquela ocasião que ele estava desacordado, tentou matar ele, para depois dizer que foi afogado, que ele se afogou-se na praia, né?
2: Portanto, gente, só repetindo, isso aqui é o cunhado da vítima, a situação que aconteceu final de semana na praia de São José, quando tentativa de homicídio ou tentativa de afogamento, quando a vítima, que foi Josevaldo Vicente de Lima, comecei com Francisco Barros, o cunhado aqui dele, que compareceu, foi ouvido hoje aqui na Delegacia Civil. É com você.
1: Bora pro intervalo, a gente volta já. Vizinho pequenininho, não sai daí não.
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13: E a gente retorna do plantão de polícia só para dizer tchau, não dá mais tempo para nada. Um abraço para todo mundo. Se Deus quiser, a gente volta amanhã nesse mesmo horário. 12h30, no oferecimento do Galeto Nordestino, seu momento de sabor e tradição. Um abraço, até amanhã.
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14: 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O G6 e se fixar ali, se possível, entre os quatro primeiros. Porque a grande verdade, ou os dois primeiros, porque esses passam direto. A grande verdade é que o Mariano Souza chega num time que está no novo processo de arrumação. E geralmente acontece isso. É o processo de ajuste, o treinador que está ajustando acaba demorando a ganhar, a fazer o time engrenar de fato, ganhar a liga, ter conjunto e fazer gols para obter vitórias. Então ele sempre cai e o que chega já pega a comida servida, tudo na mesa. É o que vai acontecer com o Mariano Souza. Mas cada um tem o seu grau de sorte na vida. É assim mesmo.

Ele chega e encontra 10 jogadores contratados e mais da metade desses 10 que foram contratados agora nessa janela de julho para cá já estrearam e já formaram o time, primeiro por Dalpozo, que chegou a utilizar 5 jogadores dos novos reforços e reabilitou outros jogadores que não eram titulares, como o caso de Aju, como o caso do Edson, lateral esquerdo. E ele fez uma mudança cujo percentual eu venho repetindo aqui, que o Sport de hoje não é mais o Sport do Márcio Goiano. O Sport de Gilmar tem 63% de modificação em relação ao time que ele recebeu. Este é o time que Mariano Sosso deve trabalhar. Neste momento, o Sport entrega para ele, além do remanescente que vem desde o mês de janeiro, entrega para ele mais o goleiro Breno, o lateral direito Claudinho, que está no departamento médico, o Raí Lopes, que foi contratado recentemente ao lado de Fernando Sobral. O Raí Lopes é lateral esquerdo, Fernando Sobral volante. São reforços importantes, especialmente Fernando Sobral, que o técnico anterior não teve condições de usar e que o Mariano Sosso vai poder usar. Tem Kaique Almeida, que já estreou, está no time. Tem William Oliveira, volante, que está no time. Tem Murilo Rickman, que ainda não estreou, mas tem Juan Lando, que já é titular do time, meia. Tem o Diego Hernandes, o melhor até agora no time do Sport, meia, já está como titular. E tem o Dudu Teodoro, que não mostrou futebol para ser considerado titular. E ainda, o Sport está esperando até sexta-feira negociar o Neto Pessoa com a Chapecoense, é o centroavante que ele quer, porque Zé Roberto está para ir embora. Então, obviamente, é o centroavante para fazer sombra ao Perotti, que é um goleador e que é titular, obviamente, do time do Sport. Então, Neto Pessoa está aí. Eu acho que no último momento de acerto, o Sport deve realmente contratá-lo e será o 11º contratado. O Sport vai atrás de um ponto esquerda. Esse ponto esquerda ainda não se sinaliza quem pode ser, mas nesse caso o Sport entregará até sexta-feira 12 jogadores novos para que o técnico possa trabalhar com ele. O time do Sport hoje, considerado titular, é formado com Thiago Couto, Marcelo Aju. Marcelo Aju, eu estou colocando aqui até na lateral direita, no caso do Claudinho voltar, que se recuperar, o Claudinho vai ocupar a posição do lateral, porque o que o técnico anterior não queria era escalar o Pulse, que ele achava que o Pulse ainda não está maduro para vestir a camisa titular como lateral do Sport. É tanto que ele adaptou no último jogo o Marcelo Aju, mas a gente tem que considerar que Marcelo Aju, ele é um dos zagueiros que ultimamente vinha jogando com Kaique. O Benevenuto jogou na última partida lá no Ceará porque o Aju teve que ser lateral. Mas o miolo de zaga é Aju com Kaique, que o técnico novo vai receber. O lateral esquerdo é Edson Lucas e o meio campo titular do Sport está com Zé Gabriel, William Oliveira, Juan Alano, e o ataque com Diego Hernandes, Barleta e Perotti. Só uma coisa, com a saída de jogo no dia do Ceará do Juan Alano e o Diego Hernandes vindo jogar no meio, o Diego Hernandes mostrou mais produção, criatividade e foi um jogador que de fato municiou Perotti. É importante que eu acho que na dúvida, futuramente, vai haver uma disputa entre Diego Hernandes e Juan Alano. Acho que, no momento, o Diego Hernandes está jogando mais futebol. O ataque tem mais o Barleta e o Perotti, e contratando um ponta esquerda, seguramente será titular, porque o Sport não vai gastar dinheiro com jogador

bonzinho, vai trazer para cá um ponta para ser titular. E aí, qual é o objetivo que o treinador vai ter? Voltar ao G6 e brigar pelo G2. Essa é a tarefa do Mariano Sosso, é esperado por ele. Hoje, ele está sendo recebido com tapete vermelho. Se não botar o Sport nessa condição que eu citei, de tentar subir de volta para a elite do futebol brasileiro, ele certamente deixará a ilha sem tapete, porque é assim com todo treinador, isso não desgasta ninguém, está provado. O cara sai e depois volta, esse turnover, esse movimento de entra e sai é comum hoje no futebol brasileiro. O técnico Mariano Sosso recebe o Sport no décimo lugar com 38 pontos, repito, a 4 pontos do G6. Eu acho que está recebendo numa boa condição para um treinador que vem com esse propósito de fazer o Sport jogar melhor, parar de oscilar e encontrar o equilíbrio para ser feliz. O Náutico joga hoje e eu quero falar sobre o Náutico também. A gente espera que o Náutico vença o América, não é só porque a América é vice-lanterna, está hoje sendo saco de pancadas na competição. A gente está achando que o Náutico melhorou e dentro do atual elenco, só com 6 contratações agora no meio do ano, o Náutico conseguiu se equilibrar. A questão é a manutenção, é não ter impaciência do técnico para ficar fazendo experimentos o tempo todo. O Náutico contratou o Rian Carlos, o Léo Índio, o Pato Nunes, o Jean Carlos, o Benjamin Borazzi e o Danielzinho, que ainda não estreou. O Rian é lateral esquerdo, o Léo Índio já é titular ali com o Betão no miolo de zaga, é zagueiro. Pato Nunes ainda não agradou. Em 2 vezes que foi colocado no time, ele é volante. Jean Carlos foi a melhor das contratações e a segunda melhor foi Benjamin Borazzi, que está sendo um motorzinho hoje. O argentino é atacante, vai receber também o reforço de outro atacante, que é Danielzinho. O time titular, que provavelmente jogue hoje contra a equipe do América, eu acredito ser o melhor que o Náutico tem. Vejam bem, Muriel é o goleiro de toda a temporada, de todo o tempo, plenamente confiável. Lateral direito, Arnaldo, teve uma queda, mas teve recuperação. É o jogador ideal. Ele turbina o lado direito, agora ao lado de Derek. Ele turbina o lado direito da equipe do Náutico, é um titular bem escolhido e o substituto está na altura. Então, aí vem o miolo de zaga com Léo Índio e Betão. Esse miolo de zaga foi o melhor de todos testados de janeiro para cá, incluindo o campeonato estadual, incluindo tudo até chegar aqui na Série B. Eu acho que este é o melhor miolo de zaga do Náutico, com Léo Índio e Betão. Igor Fernandes, o Náutico já contratou lateral esquerdo, continua contratando, mas ele está sempre voltando à posição de titular. Continua como tal, é um jogador que tem correspondido, ele tem valorizado o salário que o Náutico lhe paga. O meio campo não poderia ser melhor. Depois da saída de Dodô, o Náutico contratou Jean Carlos, quer dizer, antes do Dodô sair. Quando o Dodô saiu, já tinha Jean Carlos. Apenas foi feita a montagem. Samuel, de volante, o Enderson de volante, Jean Carlos como meia. A composição do meio campo do Náutico, ela ficou muito boa. Já era boa com Dodô. Continuou muito boa com Jean Carlos, que é um homem de bola parada, é um artilheiro também de bola parada e um jogador que dá um municiamento esplêndido para qualquer ataque. O ataque tem Derek. O Derek, a gente fala hoje até com satisfação de ver um jogador se recuperar. Ele estava apagando como centroavante, ia apagando a cada jogo, era pior. Ele teve jogo que nem chutou em gol, quanto mais fazendo gol, o Derek. Mas passou

a ponta direita, ele encontrou o espaço, a maneira de jogar entrando na área, quer dizer, vindo de fora para dentro da área, e começou a finalizar e já fez gols, dois, se não estou enganado. Então o Derek se adaptou como ponta, é um jogador da confiança do Hélio, vai continuar tendo sequência, então o Náutico

0: reportagem lá no Piauí, voltou na hora em que havia vacância. A posição de centroavante, a camisa 9 do Náutico estava sozinha. O Derek não estava realizando o que um centroavante tinha que fazer na época. E Paulo Sérgio não era do agrado do técnico Hélio Fernandes, não era escalado. Então o lugar estava aberto. Aí o Cauã chegou mostrando o seu talento e se firmou. Foi fruto de quê? Fruto da persistência e da qualidade que estava dentro do jogador, que só faltava ter oportunidade. Então Cauã se transformou num centroavante e a projeção é que cresça ainda mais. E Vinícius, que é uma notoriedade, um jogador que fez falta quando se contundiu e ficava se contando os dias para ele voltar. Está de volta no time e automaticamente já está acrescentando algo mais na preparação da jogada e nas finalizações. Então, ao cabo e ao fim, acho que o Náutico tem um time para virar a página e começar a brigar. O primeiro objetivo, atingir 45 pontos. Falta muito pouco. Faltam 8 pontos apenas para o Náutico chegar nos 45. Ou 3 vitórias. Com 3 vitórias, o Náutico chega a 46. A partir daí, o Náutico vai precisar fazer 18 pontos para fazer 63 a 67 pontos, que é a maneira de terminar o campeonato dentro do G6. Ali pode precisar ainda participar do play-off. Só não participa do play-off os dois primeiros colocados. Admitamos que o Náutico encontre uma terceira, uma quarta, uma quinta, até uma sexta posição dentro do G6. O Náutico estará habilitado para decidir a sua subida para a Série A e voltar à elite. Faltarão 18 pontos após o Náutico alcançar os 45 previstos dentro de 3 partidas. É só o Náutico ganhar 3 consecutivas e acaba essa ideia dos 45. Já estará assegurado. Então, a janela do meio de ano reforçou o Sport, reforçou ao Clube Náutico Capibaribe e o Santa Cruz também, que ganhou disponibilidade no meio campo na hora que perdeu um dos seus meias, que no caso foi o Vitinho. Então, gente, acho que a janela supriu e a gente pode ter uma expectativa de um melhor futebol daqui até o final das competições. Uma boa tarde a todos. Volta o Explosão. Alexandre Costa para comandar o segundo tempo do Assunto é Futebol.
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5: Alexandre Costa. Ao lado do Edinaldo Santos e as feras do escrete de ouro. Bem, eu estava observando aí alguns detalhes da Ponte Preta, perdão, do América Mineiro, né, que está fazendo esse... Da Ponte Preta é amanhã, né, contra o Sport. Inclusive tem uma notícia aqui que a SAF Carioca está querendo ajudar aí a Ponte Preta. A gente debate esses detalhes depois. Observando alguns detalhes do América Mineiro, que está recebendo, inclusive aqui, Haroldo, muitas críticas lá da imprensa mineira. É, tem acompanhado até os amigos lá da imprensa de Minas, né, falando sobre esse time do América, que não tem um orçamento tão ruim não, viu? Tem uma folha até legal para disputar uma Série B sem resultados, né? Aquele resultado satisfatório que é de permanência numa competição. De certo que o América tem frequentado aquela lista dos que mais vão e voltam para a Série B. Se eu não estou enganado, ele é o primeiro, né? Eu não sei se é ele ou é o Avaí, daqueles que sobem... O Sport também está nessa lista aí, viu? Os que frequentam a Série A e voltam para a Série B. Foi uma lista elaborada dos clubes do bate e volta, né? Clubes que vão à elite e voltam rapidamente. E o América está nesse pacote. Mas que, o que a imprensa está criticando muito lá, o não rendimento desse América, antes de falarmos do Náutico, é que não é um orçamento ruim, né? Que as contratações foram todas projetadas, prestou atenção no mercado e tal. Só que é aquele time que não deu liga. E isso atrapalha muito no futebol. É o que o Náutico vai enfrentar hoje, Haroldo. Boa tarde.
6: Boa tarde para você, Alexandre, Ralf, quem nos acompanha aqui na Rádio Jornal. Essa turma, né, do que fica um pé e outro, né? Um pé na Série A, um outro na Série B. É Juventude, Sport, América Mineiro, Avaí, Atlético Goianiense, né? Aquela turma que fica vai e volta, joga um ano, tá lá na Série A, outro ano volta pra Série B, mas o América Mineiro está vivendo o seu ano mais diferente nesse sentido, porque ele realmente está numa situação muito complicada, ele está virtualmente rebaixado, né? Pra Série C. E já fazia um tempinho que o América não estava lá, então o América era um time que sempre caía organizado. Ele saía da Série A para a Série B, sempre com alguma condição financeira que não lhe permitisse ir direto para a Série C. Mas desta vez, não. O ano de 2026 tem sido realmente muito ruim. E o América Mineiro, apesar desse investimento que você falou, Alexandre, do orçamento, a situação deles é muito complicada. Tem até alguns jogadores de qualidade, né? O William do Bigode, o William, todo mundo sabe, jogou no Palmeiras, jogou em grandes camisas. E tá lá.
5: Ele Segovinha é que não joga, né? Tá fora, mas é um bom jogador.
6: O William, né? Tá lá, é o centroavante do América, né?
5: Exato.
6: Você não vai respeitar a história do William, ele tem história. Agora, também não vive o seu melhor momento da carreira, mas o conjunto, como você falou, não deu liga. O América tem 3 vitórias, Alexandre, na competição. Então, vamos pensar o seguinte. Se você tem 3 vitórias, né, você já fez alguma coisa na competição. Né? Você ganhou 3 partidas, é muito pouco. No contexto da Série B, já que estamos na rodada 27, se você ganhou só 3, ou seja, o América vai jogar hoje a sua 27ª partida, em 26 jogos ganhou só 3. É muito pouco, mas ganhou algum jogo. Então você precisa ter cuidado nisso, né? Nesse ponto. O América já venceu partidas nessa Série B. Aliás, a Série B me provou ontem, né, mais uma vez, o tamanho do seu equilíbrio. O Atlético, que tinha ganho de goleada do Vila Nova, tomou 3 do Cuiabá.
5: Exatamente.
6: O Criciúma...
5: Meteu 5 no Vila Nova.
6: Tinha 5 no Vila. Tomou ontem 3 do Cuiabá. O Criciúma perdeu em casa a liderança para o Juventude. Aí é briga lá da turma de cima mesmo, né? Eles vão

0: estão brigando pelo primeiro e segundo lugares. O Criciúma perdeu em casa para o Juventude. Então é muito equilibrado. Esse Criciúma que era muito forte em casa, né? Muito forte. É, muita gente ia perder ponto lá contra o Criciúma. E ontem foi ele que perdeu 3. O Juventude saiu vencedor. Então é muito equilibrado. É, aí alguém pode estar nos ouvindo agora e vai dizer, mas Haroldo, é equilibrado o jogo Náutico e América Mineiro? Não. Em princípio, não. Quando você vê os números, quando você vê as estatísticas, o número frio, você vê que o Náutico, evidentemente, que tem uma campanha muito melhor do que a campanha do América. Agora, é o tipo do jogo que você tem que estar concentrado o tempo todo. Eu acho que o Hélio dos Anjos, ele foi corretíssimo depois da vitória na última partida nos Aflitos, quando ele disse... É, lembrem da Ponte Preta. Lembrem da Ponte Preta. Lembrem do jogo contra a Ponte Preta lá em Campinas. O Náutico terminou com 2 homens a menos. Terminou sendo atacado pela Ponte. Poderia até ter perdido o jogo. Fez uma atuação fraquíssima contra a Ponte Preta. Um dos piores times da competição. Jogou muito mal. E voltou com 1 pontinho da Ponte. Que era um jogo para você ter saído com vitória. Então, o jogo de hoje à noite, ele é acessível para vencer? Claro que é. Mas é bom ficar ligado, é bom você ter aquela concentração de quem vai enfrentar um adversário fora de casa, né? Eu acho que o jogador não pode entrar, Alexandre, com aquela sensação, ah, eles são os piores, né? Esse talvez seja o problema.
1: O próprio Hélio falou, né? Lembrem da Ponte Preta.
0: Lembrem da Ponte Preta, eu acabei de falar aqui, lembrem da Ponte, lembrem da Ponte. Ou seja, eu acho que o trabalho do Hélio hoje é muito mais psicológico do que qualquer técnico. É técnico também, né? Mas também psicológico, para dizer, entrem com a concentração necessária para fazer um bom jogo, para respeitar o adversário, para entender que eles estão na casa deles, né, que eles vão para cima. O próprio Hélio falou ontem na coletiva, né, na entrevista ontem, ele disse que os primeiros 30 minutos deles são muito fortes, eles vão para cima. É o que a gente espera hoje. Até porque o time do América também virou um franco atirador. É. Ele não tem mais o que perder. Ele vai ficar esperando o tempo passar com 14 pontos? Ah, ele vai para cima de todo mundo agora. É time que já está, Alexandre, virtualmente rebaixado e que fica ali na parte de baixo da tabela e vai só atrapalhar outros. Eu não acho que o América vai escapar, mas ele vai ficar ali tentando tirar ponto de um, tirar ponto de outro. Os jogadores vão dar discurso de honra à camisa, de respeito ao torcedor, e é isso. Mas o Náutico, na minha opinião, é o favorito para, inclusive, sair vencedor hoje à noite em Independência. O campo é bom, o gramado é bom, a torcida do América já está meio... desanimada mesmo. Eu acho que vai ser um jogo em que o Náutico pode construir uma boa vitória, Alexandre.
1: Dentro das pretensões dele, essa é a chance. Inclusive, se ele vence hoje, ultrapassa o Sport. E já projeta aí para a 30ª rodada um clássico bem pegado até lá, obviamente, se os dois continuarem vencendo.
0: Quem diria, né? O Náutico teve a sequência do Náutico é muito boa, né? São 8 jogos invictos, né? 8 jogos sem perder. O Náutico estava num dado momento na tabela, atrás mesmo ali, né, na luta ali no Z4, mas bastaram 2 vitórias. Na verdade, bastou uma sequência boa, né, uma sequência de invencibilidade, para hoje acontecer essa situação. O Náutico superar o próprio Sport na tabela. O Sport que já estava no G6, né, naquela turma, acabou perdendo espaço ainda.
1: Sem dúvida. Atualizando aqui a lista que eu falei agora há pouco, o América é o líder mesmo, viu, Haroldo? É o líder dos rebaixamentos. Ele, o Coritiba e o Goiás. 7 rebaixamentos da A para B.
0: Esqueci dessa turma aí também. Goiás, Coritiba, fica lá Goiás. E cá, né? Lá
1: exato.
0: E cá.
1: Aí com 6 rebaixamentos, Sport e Vitória. 5 rebaixamentos, Avaí, Criciúma. Tem o Santa Cruz também nessa lista aí, mas andou mais na parte de baixo das divisões aí do nosso futebol. Enfim, mas 7 rebaixamentos. América Mineiro, Coritiba e Goiás. Os times que mais caem de divisão. Aí perde até a credibilidade um pouquinho lá do torcedor, né? Que fica muito focado no Cruzeiro... no Atlético Mineiro, enfim. E o América Mineiro fica aquele time da Série B.
0: Mas o América, Alexandre, ele nunca desabou, né?
1: Não.
0: Ele caía.
1: Pelo contrário, né?
0: Mas ele caía organizado, volta, aí voltava. Aí esse ano é que deu tudo errado.
1: É verdade. E caindo para a Série C, a situação vai piorar, vai ficar mais complicada para ele. Mas, Ralf de Carvalho, voltemos aqui para o nosso futebol. O que interessa é o Náutico nessa sequência que a gente citou. E, obviamente, pegando um time do América combalido, mas não querendo também subestimar esse América Mineiro. Até porque o futebol pernambucano ficou com essa meio que esse rótulo aí de pegar alguns da parte de baixo da tabela e trazê-los para cima. Santa Cruz na Série C fez isso, né, esse ano com o Amazonas, com a equipe do Maranhão. O Sport já fez também. E o Náutico hoje contra o América, tomara que não aconteça, porque também

0: chegou a fazer, chegou a acontecer esse problema contra a Ponte Preta. Boa tarde, Ralf.
1: Boa tarde, Alexandre, Haroldo, ao ouvinte da Rádio Jornal. Eu estou querendo puxar pela memória aqui, antes de entrar propriamente nesse assunto aí, quais os times que o América venceu. Eu me lembro que venceu. Bom, a Ponte Preta, o América derrotou por 2-0, foi recente, antes do jogo com o CRB, que ele perdeu do CRB. E lá atrás ele tinha ganho do Goiás por 1-0, o América. Eu estou querendo aqui me lembrar qual foi o terceiro time. Daqui a pouco eu acho. Mas, com relação a esse adversário, o Haroldo falava com o América sobe e desce, você também, mas subia e descia para a primeira divisão e caía para a segunda.
2: Eu acho que ele ganhou do CRB, Ralf, se eu não me engano.
1: Venceu o CRB?
2: Eu acho que ele ganhou do CRB.
1: Então foi não, no primeiro jogo.
2: Eu vou confirmar ele aqui. Não, ele perdeu em casa, 2-1, mas eu confirmo para você aqui as três vitórias do América.
1: É. Agora veja, no momento, a gente não pode nem pensar em perder para América e Ponte Preta, seja onde for o jogo. Porque o Sport vai jogar com a Ponte amanhã. Hoje o Náutico joga com a América. Mas são adversários que os nossos times têm que ganhar. Eu estava aqui vendo o seguinte...
2: Ele ganhou do Fortaleza por 3-0 no Ceará.
3: Mas, rapaz, mesmo, né?
1: No tempo de Carpini.
2: Oi. 3, Fortaleza 0, América 3, lá em Fortaleza.
0: Essa derrota só pode ter sido algum protesto aí, viu? Só pode, porque aí, tomar 3-0 do América Mineiro é brincadeira.
2: Isso mesmo, aí depois ele ganhou do Goiás e ganhou da Ponte Preta, como o Ralf falou.
1: É. Anotar aqui para não esquecer, Fortaleza 3-0. Olha, então veja só, o América só ganhou essas três partidas. 18 derrotas, um time foi derrotado 18 vezes por 18 adversários dos 20 que aí estão. Então, não tem desculpa agora para se jogar contra esses adversários e se quer empatar, como aconteceu com o Náutico, com a Ponte Preta, e que Hélio se lamenta até hoje. Inclusive, na entrevista coletiva dele ontem, ele abordou esse aspecto aí de ter perdido, alertou o grupo com relação ao jogo com a Ponte Preta, porque ali foi um desinteresse do Náutico que entrou desligado, e creio que para não ocorrer agora. Porque a gente estava observando o seguinte, o futebol de Pernambuco, ele não está tão coitadinho quanto parece, não. O Sport vai para 12 contratações, já fez 10, a 11ª é iminente e a 12ª está para ser anunciada. Então, o Sport com 12 contratações. O Náutico contratou 6. Então, o Náutico tem agora um time renovado. Eu há pouco falava sobre o time do Náutico agora. O time do Náutico, nesse momento, é um time estruturado. Muriel, Arnaldo, todo mundo elogia Arnaldo pelo futebol ofensivo que ele apresenta como lateral, apoiando ponta, que agora é Derek. Então, Léo Índio e Betão representaram o miolo de zaga mais sólido que o Náutico conseguiu na era Hélio dos Anjos, que fez vários experimentos. Então, Léo Índio e Betão são os dois jogadores que melhor desempenharam a função dessa dupla de defesa. O meio-campo, depois de Dodô, que a gente imaginava que ia ficar um buraco, o Náutico conseguiu Samuel, Wenderson, e aí tinha trazido Jean Carlos, entrou encaixado, a sopa no mel, nesse meio campo, e até melhorou com a bola parada. Então, o meio campo do Náutico é um meio campo bom. O ataque é um ataque novo. Derek, Cauã e Vinícius, mas é um ataque promissor, porque o Derek, afinal, encontrou o espaço dele. Então, acho que o nosso futebol, ele agora está na obrigação de apresentar um futebol melhor do que no primeiro turno da Série B. O Sport é a mesma coisa. O Sport, o anterior treinador, já tinha utilizado 5 jogadores dos 9 contratados, que agora são 10, e vai para 12. Então, dos contratados, eram 9 na mão do técnico Gilmar Dalpozo. Ele colocou 5 no time, eventualmente o sexto, e que não agradou, ele tirou, e colocou jogadores que não estavam jogando, como a Ju, como o Edson. E daí ele fez uma mudança de mais de 50%, 63% alterado em relação

0: time que ele pegou. E está entregando agora para o Mariano Souza esse time novo. É um novo esporte. Foi feito um investimento. Então, o que é que se espera depois de investir? De que o time cresça tecnicamente. E o esporte não está tão longe do G6, está a 4 pontos. Então, nós estamos esperando um futebol de Pernambuco diferente daqui para frente. Assim como Santa Cruz. Santa Cruz teve contratações, teve retorno de jogadores que tendem a melhorar a qualidade do time, e o Santa começou bem quadrangular. Então, é possível que Pernambuco tenha um fim de ano feliz com o seu futebol.
1: E pensar que esse Náutico venceu o América Mineiro por 4-0, Haroldo.
2: Foi.
1: Oitava rodada. Eu fiz esse jogo, estava lá nos aflitos.
2: Eu estava acompanhando, inclusive, lembrando desse jogo ontem. Veja, o América Mineiro é um time que, quando se lança ao ataque, ele dá muito espaço também. Eu acho que o Náutico pode aproveitar justamente isso hoje, né? Se o América vai para cima, e ele tem que ir para cima, por que é que ele vai fazer um jogo burocrático? Por que é que ele vai baixar a linha contra o Náutico?
1: Agora, aquele momento...
0: O América tem tudo de ruim, Haroldo, porque um time que não deu liga, um time que perde 18 vezes, não deu liga.
2: Então o Náutico
0: em 26 rodadas, só ganhou 3.
2: Eu acho que o Náutico não tem o que temer. Tá contra um adversário, vai enfrentar um adversário de qualidade técnica inferior, e os números estão aí para provar. Agora, o que é que ele tem que fazer? Entender o jogo como uma decisão. Então você entra ligado desde o primeiro momento. Não pode fazer o que fez contra a Ponte Preta. Parecia que o tempo, a gente vai fazer o gol a qualquer momento aqui e ganha. Exato. Não é assim, né?
1: É verdade. Agora, era outro momento também do Náutico, né? Você lembra daquela euforia lá da... quando ele assumiu a liderança da Série B, foi lá para a oitava rodada, ele estava num momento ali mais... era diferente, né? Embora o momento ele reencontra agora, né? Porque vocês falaram na sequência que ele teve. Você mesmo falou na sequência que ele teve, né, Haroldo?
2: Estando ele com 8 jogos sem perder, essa
1: ele reencontra aquele momento.
2: Essa confiança,
1: né?
2: Está resgatada, né?
1: Sem dúvida. E do time, Haroldo, você tem alguma coisa a dizer aqui do time do Hélio? Você faria alguma modificação? Iria com esse time mesmo? Tem a cara daquela última partida que deu certo. Quando a gente falava nos momentos que antecediam a partida, de você optar ali por uma linha de frente diferente, né? Você tinha lá... Hoje ele vai com o Cauã Maranhão, deve ir com o Cauã Maranhão. Mas ele colocou o Vinícius flutuando naquela partida. Teve o Derek, o Borazzi, que não vai estar, né, nesse jogo aí. Mas enfim, essa formação aqui, tendo o Derek numa ponta, Vinícius em outra e o Cauã Maranhão. E o Jean, o cara centralizado ali, responsável pela conexão para o ataque. É o seu pensamento de time do Náutico ou você...
2: Eu creio que sim, Alexandre. O Ralf fez até uma análise aí, peça a peça do Náutico, né, jogador, cada posição. Hoje ele deve entrar realmente com 9, né, com o centroavante, que é o Cauã Maranhão. E no banco de reservas está sentado o Luiz Cláudio, o garoto que entra e resolve.
1: Luiz Cláudio também,
2: então,
1: né?
2: Então, eu vejo que o Hélio agora tem opções, né? Para essa função de 9. E até o Vinícius, que é um cara que faz muito gol também, né? Um jogador interessantíssimo. Eu vejo essa peça ofensiva do Náutico não tem muito mais o que mexer hoje. No jogo anterior, ele fez um esquema diferente, né? Como você falou, o Vinícius ali flutuando. Mas agora não vai colocar os 2 pontas abertos e o referência. E nas demais posições a gente já sabe qual é esse time do Náutico, então tomara que dê liga hoje à noite e seja o vencedor do confronto.
1: Aposto num 2-1 aí, e você?
2: Não, 2-0.
1: 2-0? E você, Ralf, o que, é que você diria aí desse placar?
0: Eu também acompanho esse placar. Na primeira vez, o Náutico venceu de 4. Como é lá no Independência, pode ser que alguém se iniba. 2-0 tá bom. Agora, a única coisa que eu poderia mudar nesse time do Náutico é pedir ao presidente para aumentar o bicho pelo prêmio entrar no G6.
1: Aqui está difícil.
0: Aumente o bicho,
1: problema é dinheiro,
0: Bruno Becker.
1: Vamos fazer um intervalo, a gente volta já.
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3: Muito bem, quando o esporte enfrenta o CRB em Maceió, vai ser a estreia dele lá. E aí a gente vai ver o que é que ele pode fazer nessas... Faltando 11, né? Porque quando o Sousso assumir, faltarão só 11 rodadas.
4: Já vai pegar uma parada difícil aí.
3: Que é o CRB em ascensão lá em Maceió.
4: Tá embalado.
3: Mas vamos aguardar. Eu acho que agora a gente faz o papel de torcer. Eu não vou ficar aqui dizendo que o esporte cometeu um grave erro ao trazer Sousso. Isso aí o tempo é que vai responder. Mas a minha opinião é um treinador normal e que a torcida gosta. Eu até falei ontem aqui, vou repetir. A diretoria do esporte trouxe porque a torcida gosta ou porque tem convicção no trabalho do Sousso? Essa é a questão.
4: É uma boa pergunta. E você diria o que, Ralf, é esse questionamento do Haroldo aí?
5: Olha, está provado no currículo do Sousso que ele não é um ganhador de título. Ele tem aquele título conquistado lá no Peru em 2016 e o campeonato de Pernambuco, que muito treinador menos votado e que não precisou ser importado, tem. Tem até um pernambucano que tem 3 títulos estaduais. Então, não é, digamos assim, um destaque com muito brilho. Ele tem feito bons trabalhos, ultimamente ele sustentou um aproveitamento de 61,7%, foi o que ele teve de aproveitamento do Sport.
4: 2024.
5: É no que a gente se pega para dizer que se ele repetir o aproveitamento, vai dar para entrar no G6. Mas precisaria nesses 11 jogos, são 12, mas como ele pode assumir depois do jogo com a Ponte Preta, ficaria 11. Nesses 11 jogos ele tem que ter um rendimento de mais de 60% para poder entrar lá no G6. Eu não sei se ele vai conseguir. Eu disse ontem aqui, não quero... de campo parecer um cronista, porque o cronista não tem nada contra a contratação. A gente analisa o treinador. Agora, eu comparando ele e o Thiago Carpini, que teve para ser contratado, eu disse que ficaria com o Carpini. Mas não que ele não possa fazer um bom trabalho. Ele até consegue boas pontuações, equilibrar o time, como aconteceu da vez anterior no Sport. Mas não é, a rigor, um conquistador que a gente possa abrir a boca com segurança.
4: Sem dúvida. A gente vai comentar mais e deixa o Sousso trabalhar, né? Para a gente depois identificar os resultados e, obviamente, fazer uma análise mais detalhada do trabalho dele. E vai ter muita gente também, obviamente, porque ele tem a torcida, vai livrá-lo de qualquer tipo de problema, né? Porque vai dizer, ele não montou esse time aí, né? Vai dizer, ele não atingiu o objetivo, mas não montou esse time. Possa ser que seja o treinador já para a próxima temporada.
3: Sim.
4: Né?
3: Só que vai ter eleição no fim do ano, né?
4: Também tem isso. Também tem isso.
3: Porque os que estão agora no poder estão no mandato tampão, né?
4: É verdade. Eu queria que na reta final, Haroldo e Ralf, o Ancelotti convoca a seleção hoje para o amistoso contra a Austrália. E o Thiago Silva, ele concedeu uma entrevista aí nos canais aí de comunicação, né, na imprensa brasileira, e criticou a reformulação do Ancelotti, que disse que alguns encerraram o ciclo na seleção. O próprio Thiago achava que talvez tivesse uma chance novamente com o Ancelotti, mas ele coloca uma fala aqui que Muita gente não merecia, né, isso que o Ancelotti está fazendo. O que, é que você achou dessa fala do Thiago Silva, Arudo?
3: Para o Thiago não dá mais, né? 41 anos, até que ele está jogando bem no Fluminense. Inclusive o Fluminense ganhou ontem na Libertadores, eu vi o jogo contra o Platense, jogou bem. Mas eu acho também que tudo tem que ser criterioso, Alexandre. A gente precisa entender a fala do Thiago, né? Nem tudo também deve ser jogado fora. Mas, por exemplo, alguns jogadores não dá mais, Casemiro. Eu imagino que ele não chame mais, né? Mas... sei lá se ele vai
5: ele
3: aparecer com o
5: Carlos. Neymar também.
3: Neymar também. Já foi.
4: Ele criticou os cortes com 31, 32, 33 anos.
3: Aí sim, né? Aí eu concordo com ele. Não é com o cara com 31 que não ganhou nada que ainda não sirva. É. Com 31 ainda tem. Agora com 41. Neymar, 35, é?
4: 35.
3: Aí já passou.
5: Olha, eu vou dizer.
4: Em 2030 ele vai estar com 38, né? 39. Ele vai fazer
5: 35,
4: aproveitando
5: a deixa aí. Diga, Alves. Com raras exceções. Deve-se aproveitar alguns jogadores. Mas o técnico está certo. Essa geração, eu falei sobre período outro dia aqui. Essa geração que está aí na mão de Ancelotti não é conquistadora de título. Então ele vai buscar novos. Eu estava vendo que Zé Lucas está até na pré-seleção dele. Vamos ver se sai na comunicação agora. Ele vai apostar em outra geração. Porque essa que está aí é como a geração do Zico. Não nasceu para ganhar título mundial. Eu acho que Ancelotti já percebeu isso. Por isso estou com ele.
4: Valeu, Ralf. Valeu, Arudo. Deixa eu fazer intervalo e volto aqui para fechar o segundo tempo do Assunto é Futebol.
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2: Comigo, muito boa tarde para todo mundo. Boa tarde, Pernambuco. Agora são 2 horas, 4 minutos. Está começando o Rádio Livre desta quarta-feira, 9 de setembro. E a gente chega com informações para todo o estado. Campanha da Serasa permite quitar dívidas com até 99% de desconto até esta quarta-feira. No Agreste, prefeito de Salgadinho é preso em operação do Ministério Público que investiga fraudes em licitações e rachadinha. No Sertão, Prefeitura de Trindade abre concurso público com 353 vagas para 43 cargos. E no nosso consultório a gente vai falar sobre miomas. Será que todo mioma precisa de cirurgia? Bem, tem gente que tem mais de um mioma, tem gente que tem mioma pequeno, tem gente que tem mioma grande. Mas será que todo tipo de mioma e todo tamanho de mioma só vai ser curado se passar por cirurgia? Você vai entender aqui no consultório. Tem dúvidas? Quer participar? Já manda tua pergunta pelo nosso WhatsApp. 991478520. Eu vou repetir. 991478520, número do WhatsApp da Rádio Jornal, para você participar do consultório. Vamos juntos até as 4 da tarde? O Rádio Livre está no ar.
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2: Vamos começar agora com informação importante para você que está com muitas dívidas e não consegue pagar. Os consumidores que estão nessa situação têm até esta quarta para negociar as dívidas, né, com a Serasa e conseguir, ou pelo menos tentar, descontos de até 99%. Ricardo Luiz chega com os detalhes. Boa tarde, Ricardo.
3: Olá, Anne. Boa tarde para você e a todos que nos acompanham aqui no Rádio Livre. É isso. Os consumidores brasileiros têm até esta quarta-feira, dia 9, para aproveitar uma campanha da Serasa, que oferece descontos de até 99% na negociação de dívidas. A ação, realizada em parceria com o Mercado Pago e mais de 2 mil empresas, disponibiliza cerca de 8 milhões e 700 mil débitos com desconto máximo. Também são oferecidos cupons extras de até R$ 500. Em Pernambuco, são mais de 397 mil ofertas, com desconto de até 99%, disponíveis para 76 mil consumidores. Rodrigo Costa, que é especialista em educação financeira da Serasa, comenta sobre a ação junto aos inadimplentes.
4: Então, essa é a segunda edição do 9 do 9. É uma ação para estimular o consumidor a negociar seus débitos com mais descontos. Então, essa parceria da Serasa com a Mercado Pago permite que o consumidor consiga, no dia de hoje, 9 do 9 até as 23h59, cupons extras para negociação dos seus débitos. Então, a gente está falando que existem inúmeras ofertas onde o consumidor consegue negociar com 99% de desconto na plataforma Serasa Limpa Nome, que ele pode acessar no site ou via aplicativo. E aí, além desse desconto que o credor já disponibiliza, que é um desconto que permite ele negociar seus débitos de maneira facilitada o ano inteiro, mas especificamente no dia 9 do 9, além dos descontos, esse consumidor ele pode ter um cupom extra. Esses cupons podem somar até R$ 500 de mais descontos ainda no débito dele. E no momento que ele faz a negociação, depois que ele conclui, ele recebe um e-mail com um cupom para utilizar no site do Mercado Livre. Então imagina que além dele conseguir facilidades para descontos, para fazer a negociação do débito e ficar com o nome limpo, ele também tem a oportunidade de ganhar descontos em compras utilizando o saldo do cofrinho no site do Mercado Livre. Então, esse incentivo, ele acontece no dia de hoje, 9 do 9, até as 23h59.
3: O especialista em educação financeira da Serasa ainda destaca o cenário de inadimplência em Pernambuco.
4: Olha, a gente vem passando por um cenário bem complicado de inadimplência, olhando o Brasil inteiro, são 84 milhões de brasileiros inadimplentes. Quando a gente faz a fotografia de Pernambuco, são aproximadamente 3,6 milhões de pernambucanos. Nessa mesma situação, né, com o nome negativado, existem hoje, aqui em Pernambuco, 76 mil pessoas aproximadamente que podem, por

0: exemplo, negociar seus débitos com o desconto máximo que a plataforma Serasa Limpa Nome disponibiliza, que é 99% de desconto, mas os descontos variam de 10% até 99%. Então, imagina que, na média, o consumidor consegue negociar com 70% de desconto as ofertas que estão disponíveis na plataforma. Todo mundo pode participar. Quando a gente faz a estratificação da inadimplência, o principal motivo são dívidas com bancos e cartões de crédito. E no segundo maior motivo aqui no estado é com contas básicas, né? De água, luz, gás. Então, os principais varejistas do mercado, os principais bancos do mercado, disponibilizam essas dívidas negativadas para negociação na plataforma. E o consumidor só tem uma forma de saber se ele está elegível ou não a participar, que é acessando, fazendo um pequeno cadastro com o número do CPF, e logo na primeira tela ele vai ver as ofertas disponíveis. Então, a gente recomenda que o consumidor faça a consulta do CPF, porque é gratuito, ele pode fazer isso no site ou no aplicativo, mas se ainda preferir fazer a negociação presencial, a gente tem parceria com os Correios. Então, qualquer agência dos Correios, o consumidor também consegue ir lá. Tem uma tarifa que ele paga para fazer a consulta do CPF, mas não passa de R$ 5. Então, ele consegue ir lá com o número do CPF em mãos, né? Ele precisa estar com o documento oficial em mãos. E aí os Correios conseguem fazer essa consulta e a negociação de maneira presencial.
1: Segundo a Serasa, entre janeiro e agosto deste ano, mais de 680 mil acordos foram fechados, com descontos de 99% em todo o país. São cerca de 348 milhões de dívidas, que somam mais de 586 bilhões de reais. As dívidas negativadas no estado passam de 11 milhões e 500 mil, totalizando quase 20 bilhões de reais. Para participar, o consumidor deve acessar o aplicativo ou o site da Serasa, verificar as ofertas disponíveis e ativar o cupom de desconto. O acordo precisa ser pago à vista para que o benefício adicional de compras do Mercado Livre seja liberado. Lembrando que a campanha termina às 11h59 da noite desta quarta-feira. Ricardo Luiz, Rádio Jornal, Rádio Notícia.
2: Valeu, Ricardo. E aí, para você que está nessa situação de muitas dívidas, nome sujo, uma ótima oportunidade, gente. Aproveite até esta quarta-feira. Seguinte, daqui a pouquinho tem o Boca no Trombone. Para você que quer participar com a gente, 99147-8520, número do nosso WhatsApp, tá? Sabe aquela reclamação, aquela denúncia que você queria fazer, mas não sabe a quem fazer? Pronto, você vai fazer aqui no Boca no Trombone e a gente vai encaminhar para a de certo. E vamos junto com você reforçar essa cobrança, tá? 99147-8520, número do WhatsApp aqui da Rádio Jornal, para você colocar a boca no trombone. É o WhatsApp, manda mensagem de texto, manda um áudio, fica à vontade. 99147-8520. A gente vai para o intervalo rapidinho, eu volto já. 2h11.
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4: De acesso ao crédito, de apoio ao empreendedor, mas também que elas fossem ganhassem uma cidadania. Né? A informalidade ela é ruim para todo mundo, inclusive para aquele que está ali empreendendo, porque ele fica sem cobertura nenhuma. Então, a cobertura previdenciária que vem dentro da lei do microempreendedor individual, né, uma lei de 2008, é super importante porque ela garante uma cidadania em todos os sentidos. Todos os direitos previdenciários que um trabalhador de carteira assinada tem, o MEI, ao se formalizar e cumprir com suas obrigações legais, ele passa também, né, a ter esses mesmos direitos.

direitos. Então, não é só uma questão de. É uma questão até de justiça social também, de você incluir mais pessoas no sistema previdenciário e dar essa cobertura. Então, é super importante as pessoas entenderem que, ao se formalizar como MEI, elas passam a acessar uma série de direitos, mas obviamente com contrapartida aí de alguns deveres, como pagar suas obrigações fiscais em dias, pagar sua guia.

0: ter acesso a esse direito?
1: Veja, acabam sendo estabelecidos alguns parâmetros, né, para que cada direito seja exercido plenamente pelo microempreendedor individual. Então, esse do antigo auxílio doença, né, que é esse auxílio que a pessoa recebe por uma incapacidade temporária de trabalho, ele tem ali um requisito de ter o pagamento em dia, pagamento do DAS precisa estar em dia e ele precisa ter feito 12 pagamentos, ele precisa estar pelo menos um ano contribuindo como microempreendedor individual. Então isso é super importante, que é mais um motivo, né, para motivar as pessoas a manterem as suas obrigações em dia e também não terem aquelas interrupções. Muita gente vai, se organiza, paga um mês, depois já se desorganiza de novo, mas para a cobertura, para esse benefício especificamente, ele precisa ter o pagamento ali de no mínimo 12 contribuições para que ele possa, né, fazer jus a esse direito. E aí o movimento que ele precisa fazer é o mesmo que um trabalhador de carteira assinada precisaria. No ato que ele sofre esse acidente ou a doença, né, ali diagnosticada que o incapacita para o trabalho, ele precisa fazer a perícia no INSS, né, precisa cumprir esse rito aí de ser periciado, né, pela cobertura do INSS, e ele recebe o pagamento proporcional ao dia do incidente, ou da doença, ou do acidente que ele possa ter sofrido. Então, é importantíssimo que ele conheça esse canal com o INSS, né, baixe ali o aplicativo Meu INSS, que, inclusive, no aplicativo do Meu INSS, pode ir acompanhando o pagamento dessas taxas da Previdência. Ele vai aparecer ali para ele, do mesmo jeito que aparece para um trabalhador de carteira assinada, todas as contribuições que ele já fez direitinho, no MEI também vai aparecer ali todos os anos que ele contribuiu, até para ele se organizar, não só para esse benefício que ninguém espera precisar um dia, né, mas até para fins de aposentadoria também.
0: Claro, agora eu tenho certeza que muita gente pode pensar assim, não, mas eu não quero fazer isso não, porque eu posso, enfim, acabar perdendo o meu MEI, não sei. Tem algum medo, assim, tem algum risco de perder o MEI, de perder esse direito, assim, de ser microempreendedor, ou até mesmo de perder, depois de um tempo, o direito ao auxílio, ao benefício por incapacidade temporária?
1: Não, de forma nenhuma. É importantíssimo que as pessoas entendam que como é que funciona a aquisição desse direito, né? Como é que esse direito ele é efetivado. Uma vez que ele cumpriu um requisito, nesse caso é das 12 contribuições, ele automaticamente, né, já está ali, tem direito, podendo fazer jus, caso ele venha precisar disso. Do mesmo jeito que tem a regra para a mulher gestante que vai tirar a licença maternidade, tem as regras para a aposentadoria, né, tem a regra da pensão por morte, que o MEI também, por essa cobertura previdenciária, caso venha a falecer, tem aí também o direito para os seus, né, beneficiados, para que também tenham direito à pensão por morte, com os mesmos requisitos que tem para um trabalhador de carteira assinada. Então, é muito importante entender o que é direito adquirido, e aí, claro, sempre essa vinculação do direito adquirido tem a ver com o tempo, cada benefício tem um tempo mínimo de contribuição, tem uma carência, mas ao mesmo tempo também o requisito é sempre ter feito essas contribuições, manter o seu DAS em dia, é super importante para a garantia desses direitos. Então, não precisa ter medo, é tudo regulamentado pela legislação, né? Quando o MEI, ele abre, que ele, né, formaliza, ele se vincula ao regime da Previdência Social, ao INSS. E aí todos os direitos assegurados ele tem, tudo certinho, ele precisa conhecer bem de perto esses direitos, e a gente convida, inclusive, né, nos atendimentos do SEBRAE, sempre perguntar, sempre que você for buscar aí um canal de atendimento do SEBRAE, para tirar qualquer dúvida relacionada ao seu MEI, sempre pergunte como é que faz para acompanhar, né, esses direitos que ele tem enquanto é segurado da Previdência Social.
0: Boa, então para você que é microempreendedor individual, precisou se afastar aí do seu ofício, do seu trabalho por doença, ou então sofreu um acidente, vai precisar ficar fora também, saiba desse direito, que você tem direito ao benefício por incapacidade temporária do INSS, o antigo auxílio doença. Você que está nos ouvindo não é MEI, mas conhece alguém que é MEI, já compartilha essa informação também e diz para essa pessoa que toda quarta-feira, Priscila Lapa, que é gerente de políticas públicas do SEBRAE Pernambuco, está aqui no Rádio Livre, trazendo informações para os empreendedores e para quem quer empreender. Priscila, muito obrigada por estar com a gente em mais uma semana.
1: Eu que agradeço. Vamos sempre aqui nos comunicando, trazendo novidades para os nossos empreendedores.
0: É isso aí. Priscila Lapa, gerente de políticas públicas do SEBRAE Pernambuco.

0: no nosso quadro Bora Empreender, sempre trazendo muita informação relevante para os empreendedores e para quem quer também virar um empreendedor. Deixa eu fazer um intervalo, a gente volta já já. 2h24.
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4: Recursos públicos e a prática de rachadinha com a participação de integrantes da Prefeitura, da Câmara Municipal e de servidores comissionados. A presidente da Câmara de Salgadinho, Elane Barbosa de Lima Salgado, esposa do prefeito, também é investigada e foi afastada do cargo. O prefeito também teve o afastamento determinado pela Justiça. Ao todo, foram cumpridos 17 mandados de busca e apreensão em Salgadinho, Passira e Carpina. Em outro endereço, foram apreendidos cerca de R$ 177 mil em dinheiro e R$ 165 mil em cheques. Documentos e dispositivos eletrônicos também foram recolhidos e serão analisados. Todas as medidas foram autorizadas pelo Tribunal de Justiça de Pernambuco. A produção entrou em contato em busca de um posicionamento do prefeito, mas até o momento não houve resposta. O canal segue aberto para manifestação. Mani.
5: É, viu? É cada uma que a gente vai vendo, cada operação que acontece em todos os lugares, né, do Brasil. Aqui também não é diferente. E, infelizmente, né, muitos políticos sendo investigados. Obrigada, é. João Valeu, Mambo, Anny, pelas informações. Bem, agora a gente vai seguindo com a informação do Sertão, porque a Prefeitura de Trindade abriu concurso com 353 vagas. Germano Rodrigues é quem vai trazer aí a boa notícia. Boa tarde, Germano.
6: Olá, Barreto. Boa tarde para você. Tudo boa bem? Tarde para todo mundo. Tá de rosa, bonita.
5: Obrigada.
6: Ó, oh, Barreto, é de fato uma boa notícia aí para o Sertão que precisa de emprego. Ao todo, serão 43 cargos efetivos distribuídos aí entre os profissionais de níveis fundamental, médio, técnico e superior. E você que se interessou, pega o papel, anota aí que tem tempo, viu? As inscrições começam na quinta-feira, amanhã, dia 10 de setembro, e segue até o dia 19 de outubro. Os interessados devem se candidatar pelo site do Instituto IGEDUC, organizador do processo seletivo. Tem uma taxa aí, viu, para você se inscrever, que é uma taxa de R$ 125,00 para os cargos de nível médio e técnico, para as vagas de nível superior, magistério, guarda civil municipal e agente de trânsito, o valor vai para R$ 150,00. E o bacana, Barreto, que as oportunidades estão sendo distribuídas entre as seguintes categorias. Como eu falei, nível superior, magistério aí você, né, que fez pedagogia, quer ensinar, agente comunitário de saúde, nível médio e técnico. As provas estão previstas para ocorrer nos dias 5 e 6 de dezembro deste ano e, de acordo com o cronograma, o resultado de tudo, né, vai ser divulgado no dia 28 de dezembro. Ó, quem for aprovado já começa no novo aí com boas novas, emprego e fazendo planos, né, para 2027.
5: Olha aí, concurso, né, a gente sabe que quem passa, né, tem aquela estabilidade, aquela tranquilidade.
6: Uma segurança, né?
5: Uma segurança, boa oportunidade aí pro pessoal do Sertão, então para você que tá querendo ser aí funcionário público, Prefeitura de Trindade tá abrindo esse concurso. Obrigada, Germano.
6: Valeu, Barreto.
5: Show. Gente, daqui a pouco, boca no trombone, hein? 991478520, número do nosso WhatsApp. Quero ouvir você para saber o que é que tá de errado aí no seu bairro, na sua comunidade. E a gente vai reforçar essa cobrança junto contigo. 991478520. Fazer um intervalo e volto já. 2h33.
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4: De interesse social. Cadê o social? Onde é que está o social? Agora, é questão que eles não passam aqui, né? Só passa a época de política.
5: E o desconforto não é só para quem está no volante. A aposentada Maria Helena da Silva caminha com cuidado e com medo de cair.
6: É muito sacudejo, é. Vai para cima, para baixo, entra e sai no buraco. Quando chove, a rua enche d'água, fica aquela piscina de água.
5: Ou seja, além da buraqueira, tem esse problema que a rua fica alagada. Hoje está fazendo sol, não está chovendo, a rua não está alagada. Mas, dona Maria Helena, tem medo de passar por esse trecho também por conta dos buracos, mesmo caminhando?
6: Tenho, porque queda, né? A pessoa depois de certa idade, né? Queda, é.
5: O piso desnivelado, né?
6: É verdade, tem que pisar com cuidado para não cair.
5: A Rádio Jornal procurou a Prefeitura do Recife para saber quando os problemas vão ser resolvidos, mas até o momento não teve resposta. Bruno Araújo, o rádio tem de ir aonde o povo está.
7: É isso mesmo, e a gente está pertinho do povo. Inclusive, quando a Prefeitura do Recife mandar essa resposta, a gente vai também colocar aqui no ar, no Rádio Livre, na Rádio Jornal, porque a gente está aqui para falar sobre a denúncia, mas também para cobrar uma solução. E aí, se a prefeitura se pronunciar, a gente está aqui para poder dizer o que é que vai ser feito. Inclusive, a prefeitura devia se pronunciar o mais rápido possível, porque as pessoas estão esperando já há muito tempo para resolver esse problema lá na rua 4 de outubro, no bairro do Prado. E se você que está me ouvindo também disser assim, ah, mas na minha rua também tem problema, no meu bairro também tem problema, eu também queria que vocês cobrassem. Oxente, mande para a gente um áudio, uma mensagem para o nosso WhatsApp, o número é o 99147-8520. Todo dia a gente tem o Boca no Trombone aqui, que é o espaço que a gente abre para o nosso ouvinte realmente fazer a sua denúncia, a sua cobrança, a sua reclamação. E claro que a gente vai cobrar junto com você. 99147-8520, número do WhatsApp da Rádio Jornal. Pode mandar, que daqui a pouquinho tem o Boca no Trombone. Deixa eu só fazer uma pausa e a gente volta já. 2h42.
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5: Quando alguém é classe A, B, C, D ou E. Mas o que são exatamente as classes sociais? Quais são os valores dos salários de cada camada da sociedade? A gente explica. Classe social é um agrupamento de pessoas que compartilham características comuns, como comportamentos, opiniões e status socioeconômico. O sociólogo Karl Marx define a classe social com base na relação com os meios de produção, distinguindo entre a burguesia, que é a proprietária do capital, e o proletariado, que é a classe trabalhadora. No entanto, os burgueses não trabalham efetivamente nos meios de produção que possuem para produzir riqueza. Em vez disso, esse trabalho é feito pela classe trabalhadora, caracterizada por produzir riqueza, mas não possuir nem controlar os meios de produção. Os trabalhadores satisfazem as necessidades por meio de salários, que lhes são pagos em troca da venda da força de trabalho. Nesse contexto, esses salários representam apenas uma parte do valor da riqueza que os trabalhadores efetivamente produzem, pois a parte que não lhes é paga, sob a forma de salário, retorna para o empregador sob a forma de lucro. A partir disso, as relações entre burguesia e trabalhadores baseiam-se em tensão e na chamada luta de classes. No Brasil, o Instituto Brasileiro de Geografia e Estatística, IBGE, classifica a população brasileira com base na renda familiar, distribuindo-a em 5 categorias de A até E. A classe A tem renda familiar superior a 15 salários mínimos. A classe B tem renda familiar entre 5 e 15 salários mínimos. A classe C tem renda familiar entre 3 e 5 salários mínimos. A classe D tem renda familiar entre 1 e 3 salários mínimos. E a classe E tem renda familiar de até 1 salário mínimo. A elite econômica brasileira é composta por grandes empresários, banqueiros, industriais e fazendeiros que detêm o controle do capital econômico e exercem influência significativa sobre o Estado e as políticas públicas. A classe média brasileira inclui profissionais liberais, funcionários públicos e pequenos empresários. Já a classe trabalhadora abrange os trabalhadores formais e informais com diferentes níveis de qualificação. A pirâmide de classes sociais no Brasil, com base em dados da PNAD contínua e em estudos relacionados ao censo do IBGE, reflete a desigualdade social que torna o país um caso exemplar. No topo da pirâmide, as classes sociais com maior poder aquisitivo representam apenas 4% da população. A renda domiciliar mensal da classe A é superior a R$ 24.800 e a maior parte da renda dessa classe vem de fontes como aplicações financeiras, aluguéis e lucros empresariais. Por outro lado, em 2024, as classes D e E, com renda domiciliar de até R$ 3.300, representam quase 50% dos domicílios brasileiros. Essas classes dependem de políticas sociais para sobreviver, como o Bolsa Família, o Benefício de Prestação Continuada, BPC, e a Previdência Social. Apenas cerca de 47% da renda dessas classes vem do trabalho. A classe C representa 1/3 dos domicílios brasileiros em 2024, com aproximadamente 31,2%. Já a classe B representa cerca de 15% dos lares brasileiros. Você pode ouvir novamente o conteúdo desse ou de outros A Gente Explica no site da Rádio Jornal ou nos principais aplicativos de podcast: Spotify, Deezer, Google e Apple Podcasts. Kevin Paes para o Rádio Livre.
6: E se você que está nos ouvindo, pode fazer também igual a nossa ouvinte Cloud Mary, que mandou essa dúvida

0: que a gente vai te explicar direitinho. Então, tem uma dúvida ou então ouviu alguém falar de um assunto, não está entendendo o que, que é, queria saber como é esse processo, já manda para a gente pegar a tua dúvida, escreve, manda para o WhatsApp. 99147-8520. 99147-8520, número do WhatsApp da Rádio Jornal. Para você participar com a gente aqui, você vai mandar a sua dúvida, a sua pergunta e a gente explica.
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0: Vamos começar com Braulio do Fundão.
2: Boa tarde, Rádio Jornal. Minha boca de trombone hoje vai para a energia. Eu quero agradecer a vocês da Rádio Jornal que um rapaz chamado Paulo Tomás ligou ontem dizendo que não vai chegar mais duas contas de energia no mesmo mês lá em casa. Ele garantiu, né? Porém, depois de fazer vários pagamentos, perguntei a ele se ia ressarcir o dinheiro que a gente pagou. Ele ficou calado. Mas ele jurou, né? Prometeu que diga, prometeu que não ia acontecer mais isso. E eu só tenho a agradecer à Rádio Jornal, né? É uma rádio de grande sucesso, que resolve realmente o problema daqueles que necessitam, né? Obrigado, Rádio Jornal. Obrigado, Andy Barreto.
0: A gente está aqui para fazer essa ponte, viu, Braulio? Fico feliz que tenha resolvido esse problema. Agradecer também aqui a Neoenergia e que esse erro, né, não seja cometido, né, gente? Obrigada aí, Braulio, também por ter trazido para a gente essa resposta. Muito importante isso. Agora, Alexandro, do Detran.
3: Boa tarde, Rádio Jornal. Boa tarde, Anne Barreto. A minha reclamação é o seguinte. Na verdade, até um alerta. Eu moro aqui no Detran. Tem a ponte conhecida como Ponte da Salvação. Nessa ponte passa um cano imenso da Compesa que leva água para o bairro de Casa Amarela, Casa Forte. E esse cano está com um terrível vazamento. É bilhões, bilhões de litros de água desperdiçados todos os dias e noites. Viu? Manda a Compesa vir aqui ajeitar.
0: Então, atenção Compesa. Tem um cano que passa aí nessa Ponte da Salvação, ali na comunidade do Detran. Segundo o seu Alexandro, ele está dizendo que está tendo um vazamento de água e muita, mas muita água está sendo desperdiçada. Atenção Compesa. Obrigada, viu, seu Alexandro. Marcos Rocha, da Várzea.
4: Andy Barreto, eu vou deixar essa pergunta no ar. Marcos Rocha, eu queria saber a engenharia de tráfego da CTTU Recife, por exemplo. Porque você trafega por ali pela Domingos Ferreira, Conselheiro Aguiar, e eu posso dizer também na zona sul de Jaboatão dos Guararapes, por onde eu trafeguei muito ontem também. Os semáforos todos ciclonizados. Você praticamente não vê engarrafamento. E vê um pouquinho lá no final da Ayrton Senna, já no encontro chegando em Candeias. Mas voltando aqui para a Zona Norte, você não vê um ciclonismo aqui na Zona Leste, aqui, Caxangá. A Avenida Caxangá deveria ser esse semáforo tudo ciclonizado, a Avenida Norte também. Poxa, será possível que a engenharia de tráfego não olhe uma coisa dessa? Porque você perde muito tempo. A Avenida Caxangá aqui pela manhã é terrível, sentido Recife.
0: Tá correto, tem que pedir mesmo essa sincronização dos semáforos, que a gente sabe que quando essa sincronização ela funciona, o tráfego, por mais pesado que seja, ele flui. Mas muitas vezes essa sincronização não está funcionando e aí a gente que já enfrenta um dos piores trânsitos do Brasil, fica tudo ainda mais complicado. Obrigada, seu Marcos Rocha, vamos passar assim essa cobrança do senhor para a CTTU, né, para o pessoal de trânsito do Recife, poder resolver também a Zona Norte da capital. Agora, Severino de Rio Doce, Olinda.
5: Boa tarde, Anny Barreto. Severino de Rio Doce. Solicitado ao Conselho Metropolitano de Transportes Urbanos a volta da linha Alta Bonifácio e Avenida Norte, que tiraram no final de semana e ficou ruim para as pessoas que usam o transporte coletivo. Obrigado, agradeço a todos. Boa tarde.
0: Já anotei aqui, obrigada também, viu, seu Severino, por essa solicitação e participar também do nosso Boca no Trombone. Bem, gente, esse é o Boca no Trombone de hoje. Amanhã tem mais.
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0: Vamos para o nosso giro de notícias? O doutor da notícia, Kevin Paz, já está aqui. Boa tarde, Kevin.
7: Olá, Anne. Boa tarde para você. Boa

0: tarde também aos ouvintes da Rádio Jornal, à Sociedade Brasileira para o Progresso da Ciência, SBPC, e a Academia Brasileira de Ciências, ABC, divulgaram nesta quarta-feira uma nota conjunta na qual manifestam preocupação com a crise político-institucional que transcendeu o Supremo Tribunal Federal, STF, envolvendo instituições como a Polícia Federal, PF, e a Procuradoria-Geral da República, PGR. Outras 57 entidades científicas já tinham assinado o documento até a SBPC e a ABC o tornarem público no início da tarde de hoje. Todas defendem a apuração rigorosa e imparcial das suspeitas e eventuais irregularidades que suscitaram as tensões que envolvem instituições centrais da República. Ao mesmo tempo, defendem que as investigações das responsabilidades individuais devem ser conduzidas pelas instâncias competentes, garantindo às partes o direito à ampla defesa e ao contraditório. E o empresário Antônio Carlos Freixo Júnior, que assinou um acordo de delação premiada com a Procuradoria-Geral da República, PGR, afirmou que fez 7 repasses a título de subscrições de cotas para o fundo Heaven Gate, nos Estados Unidos, usado para financiar o filme Dark Horse, sobre o ex-presidente Jair Bolsonaro. As transações foram feitas de janeiro a setembro de 2025, a mando de Daniel Vorcaro, dono do extinto Banco Master. Eles totalizaram $12.333.000. Pela cotação de setembro de 2025, esse valor equivalia a R$62.800.000. A subscrição de cotas é um processo em que um fundo emite novas cotas para aumentar o patrimônio, recebendo aporte de investidores. Os valores foram pedidos a Vorcaro pelo senador Flávio Bolsonaro, do PL, que hoje é candidato à presidência. Kevin Paes, Rádio Jornal, Rádio Notícia.
1: Vamos para o intervalo. Na volta, tem o consultório hoje falando sobre miomas. Muitas mulheres têm miomas e desenvolvem ao longo da vida. Mas será que todo mioma precisa de cirurgia? Será que todo caso precisa de cirurgia? E quando precisa, como é que é feita essa cirurgia? A gente vai te explicar já já aqui no consultório, depois do intervalo. Agora 3 e 1.
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10: Que vai ter, mas pode ser que tenha por
11: Sim,
10: esse motivo.
11: Pode ser um dos fatores de risco para o desenvolvimento do mioma.
10: Agora, nem todo mioma é igual, né? A gente já ouve falar assim, ah, tem mioma que é dentro do útero, tem mioma que é fora do útero. Eu queria que a doutora Larissa falasse também para a gente esses tipos de miomas. Assim, quais são os tipos de miomas que existem, doutora?
12: Então, grosseiramente, a gente pode classificá-los em 3 áreas, os miomas onde eles vão aparecer. Eles podem ser dentro do útero, eles são os submucosos, que a gente chama, na parede muscular do útero, os intramurais, e por fora do útero, ali dentro da cavidade abdominal, que são os subserosos. Então, a depender de onde vai ser essa localização, é que a gente vai saber se a gente vai operar, e inclusive isso também influencia muito nos sintomas. Tem mioma que sangra, tem mioma que não sangra, tem mioma que, a depender do tamanho, ele pode ter um pouquinho mais de dor, tem outro mioma que não. Então, a depender dessa localidade, influencia nos sintomas.

0: da conduta que a gente vai tomar.
1: Desses que a senhora falou, tem um que pode ser mais doloroso, com mais sintomas, assim, e considerado mais urgente?
0: Os submucosos, a gente não tem muito essa correlação de tamanho com queixa, mas eles podem ser bem pequenininhos e serem chatinhos, porque eles são para dentro do útero, então eles sangram mais. Os subserosos, que são de fora, eles podem ser até maiores, mas não ter tanta relação com o sangramento, ter um pouco mais de queixa de dor da paciente e observar um aumento do volume abdominal, um desconforto em baixo ventre.
1: Esses seriam mais os sintomas, assim, a dor e o sangramento, não é isso, doutora?
0: Dor e sangramento. Aí tem outros tipos de sintomas, uma dificuldade para engravidar, algum desconforto ali urinário, depende muito realmente da localizaçãozinha deles.
1: Doutora Maria Luísa, essa dificuldade para engravidar seria mais no tipo de mioma dentro do útero?
2: Isso não significa, e eu gosto sempre de falar que não significa dizer que por fato de ter o submucoso que vai ter dificuldade, mas sim pode atrapalhar a implantação.
1: Tá ali ocupando o espacinho do bebê, é isso?
2: Isso seria por aí.
1: Tem uma faixa etária que seja mais comum desses miomas aparecerem?
2: Sim, a partir dos 40 anos, principalmente. Eles podem acontecer em qualquer faixa etária, mas a gente observa um aumento da prevalência a partir dos 40.
1: Nossa, então a mulher pode estar entrando na menopausa e ter.
2: Sim, é muito comum no período da transição menopausal, né?
1: Nossa, então para as mulheres que estão nos ouvindo, mesmo depois, né, que você pode estar entrando na menopausa, aí você ainda pode ter mioma. Eu já tenho ouvinte conosco aqui. Tenho Sol da Iputinga. Olha, Sol vai fazer uma cirurgia. Ela vai fazer uma cirurgia de histerectomia radical. Ela diz que tem miomas para fora do útero. Isso faz aumentar o volume. Ela colocou aqui 600, não sei o que que é, mas as médicas devem entender.
2: Bem
1: Aí ela diz assim,
2: volumoso.
1: né? Ela diz que está fazendo compressão nos rins, e esse resultado que ela falou foi na tomografia. Aí ela pergunta assim, aí eu queria até ouvir a doutora Larissa, vê, ela fala exatamente da menopausa assim. A pergunta é, por que mesmo estando na menopausa há 1 ano e meio, os miomas não diminuíram? Então. É, tem mais de uma, ela só não diz quantos, mas assim, tem essa possibilidade de diminuir com o passar do tempo, doutora Larissa?
0: Tem, justamente o que Maria Luísa falou, né? Tem essa ação hormonal. Quando nós entramos na menopausa, nossos hormônios, eles caem, eles reduzem. Mas a depender do tamanho desse mioma, essa resposta à menopausa, ela é um pouquinho menor. Então, o útero de 600, 600 que ela falou, é o volume uterino. É um volume uterino importante. A gente fala com o paciente que pode ter uma redução do sangramento, mas, como ela já disse, né? Tem uma compressão dos rins. Então, esses sintomas realmente eles tendem a ter uma resposta um pouco menor.
1: Então, por isso, doutora Maria Luísa, a senhora acredita que no caso dela foi indicada a cirurgia?
2: Sim, e se tem comprometimento renal, tá muito bem indicada, tá certo? Porque muito se fala sobre, depois da menopausa não precisa operar. E de fato, na maioria das vezes, não precisa. Mas quando a gente tem o problema do mioma, o sintoma do mioma é uma compressão por conta do volume, então ele está começando a comprimir outros órgãos, como é o caso daí, né, do disfunção renal, então a gente tem que tratar, tá certo? A cirurgia
1: Então,
2: está bem indicada.
1: nem todo caso de mioma vai ser cirurgia ou a cura, vamos dizer assim. Nem todo caso.
2: Nem todo caso. A maioria, na verdade, a gente vai ter ou um tratamento clínico, medicamentoso, e em muitos casos as pacientes são assintomáticas e não necessitam de nenhum tratamento específico. Lembrando que o mioma é uma tumoração benigna. Então, se assintomática, não tem queixa nenhuma, a gente pode ter só medida expectante, só observar.
1: Então, nada de preocupação, só assintomático, só acompanhamento.
2: Isso.
1: Ok, gente, eu vou precisar fazer uma pausa rapidinha aqui no consultório, mas daqui a pouco a gente vai voltar a conversar com a doutora Maria Luísa Câmara, também com a doutora Larissa Vidal, dos médicos, ginecologistas e obstetras hoje aqui, falando sobre mioma, tá? Sobre cirurgia de mioma, quando é preciso, quando não é preciso. Vocês já entenderam que nem todo caso é preciso cirurgia. E aí a gente vai entender um pouco mais sobre isso, até mesmo falar mais sobre essa questão da cirurgia. Tem dúvida? Manda aí um WhatsApp para a gente. Pode ser uma mensagem escrita, pode ser um áudio, não tem problema. O número do nosso WhatsApp é o 99147-8520. Eu volto já já. 3h14.

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0: realmente deixar essa cirurgia para um segundo momento, mas ela pode chegar mesmo tendo outras opções antes que a paciente fez, mas infelizmente não teve uma boa resposta.
1: Então, não, por exemplo, doutora Larissa, a histerectomia, né, que é a retirada do útero, por exemplo, ela não vai ser a primeira opção. Não vai ser a opção. A gente tem
0: Não.
1: que fazer isso. Isso vai ser sempre trabalhado para que deixe lá o órgão.
0: Isso, a gente sempre tem que analisar a história da paciente.
1: Certo.
0: Nada na medicina é sempre, nada é nunca. Então, assim, a gente tem que individualizar o caso, saber onde é esse mioma, como é essa paciente, já fez uso de medicações, quais são as outras alternativas que a gente tem. É um tratamento, sim, mas não é o primeiro e a gente vai sempre conversando ali com a paciente.
1: Tem um caso aqui, doutora Maria Luísa, não se identificou, o ouvinte ou a ouvinte, não sei, mas disse assim: minha irmã não tem filho. E depois que ela começou a sangrar bastante, aí o sangramento sempre vem como aquele sintoma, né, que aparece assim, foi descoberto o mioma. Mas ela não para de sangrar. Segundo essa mensagem, ela já precisou até de bolsas de sangue. Então deve ser um sangramento muito importante. Aí diz que já foi internado no Hospital Agamenon Magalhães. Hoje está fazendo uma medicação, Noropurum. E ela disse que a pessoa falou que a irmã está na UPA e que ela tem 37 anos e que o mioma apareceu com 36. E está uma luta para que ela seja operada porque ela não tem filho. Disse que ela já está com anemia muito grave. E aí ela disse assim: vamos esperar. Sair, tomar um remédio, eu não sei assim se é sair dessa indicação do remédio, para ver se ela fica bem. Porque ela nem estava mais andando, cansada demais. E aí ela é a pessoa, né, falou assim: "Eu não entendi porque vocês falaram que só a partir dos 40 ou antes também pode". Então, vamos retomar essa informação. Antes dos 40 anos também pode aparecer, não pode?
2: Com certeza. Qualquer idade a gente pode ter o aparecimento de mioma, tá certo? 40 anos é o momento em que a gente tem um aumento na incidência da miomatose, mas antes
1: Entendi.
2: disso, com certeza, pode aparecer.
1: Agora, com relação a isso que ele, que essa pessoa traz, eu tô falando ele, ela, porque eu não sei quem é.
2: Certo.
1: Que essa esse ouvinte traz da irmã, diz que ela, poxa, ela tá sangrando tanto, ela não tem filho e chega a ter uma anemia muito grave, a precisar de transfusão. Isso pode realmente acontecer?
2: Pode acontecer. Especialmente quando tem miomas na localização submucosa, né, que a gente tinha comentado. Então, a depender da localização, pode sangrar e pode sangrar muito. Esse é um ponto importante, porque talvez, né, realmente tem que saber quem é a
1: Isso,
2: paciente, os
1: claro.
2: exames, etc. Mas se ela tem o desejo reprodutivo, existe a possibilidade, sim, né, existem outros tratamentos que não a retirada do útero, como é o caso que eu mencionei da miomectomia. Então, na miomectomia, a gente tira apenas o mioma. Se for um mioma submucoso, não precisa, às vezes, nem abrir a barriga. Você pode fazer por esteroscopia. Então, não é invasivo e consegue, minimamente invasivo, né, e consegue fazer a retirada do tumor.
1: Então, pelo menos há uma esperança, né, para quem quer engravidar, né?
2: Existem tratamentos invasivos, né, intervencionistas, mas que não retirada de útero. Por exemplo, também a gente tem a embolização. Miomectomia acaba sendo a primeira escolha, mas em alguns casos em que não há possibilidade, a embolização também é uma possibilidade. Embolização é quando a gente tem a artéria, né, que é um vaso que leva o sangue para aquele mioma. Então, a gente vai estar crescendo o mioma através daquele sangue. E aí, a gente embolizar é como se fosse parar. Então, a gente tampa aquele vaso, fazendo com que não tenha mais o suprimento necessário para o crescimento do mioma e a expectativa é que ele se desfaça, vamos dizer assim.
1: Nossa, então já é uma outra forma de tratamento. Tem uma pergunta aqui, doutora Larissa, da Cláudia. E ela pergunta assim: se mulheres que engravidam mais cedo, se elas teriam menos risco de ter mioma. Tem essa ligação? Doutora? Doutora Larissa? Eu acho que ela não está me ouvindo. Acho que a gente teve uma perda da conexão com a doutora Larissa, mas vou passar então para a doutora Maria Luísa. A Cláudia pergunta essa questão da ligação da gestação mais cedo com diminuir o risco de ter mioma. Tem isso?
2: Existe um fator de proteção contra a miomatose uterina, vamos dizer assim, que é a paridade. Então, quanto mais filhos, a gente tem um menor risco de mioma. Então, a gente tem uma queda de aproximadamente um quinto do percentual de chance de ter mioma a cada filho que se tem, certo? Então, é até um interessante ter trazido isso, porque, de fato, é um fator de proteção.
1: Não, tem outros fatores também? Ou não?
2: Olha, tem, quer, até, né? Tem.

0: Tem até um curioso que ninguém deve fazer uso dele apenas para proteção, tá certo, gente?
1: Sim.
0: Qualquer medicação, lembre-se sempre com indicação médica, tá? Mas, por exemplo, o uso de anticoncepcional. Então, quem faz uso de anticoncepcional por um bom tempo, a cada 5 anos de uso de anticoncepcional, a gente tem, em média, uma redução de até 17% na incidência de mioma. Então, é uma coisa, assim, uma curiosidade, né, que não é muito comentada, mas que é fator de proteção também.
1: Veja, a senhora falou de anticoncepção. Eu acabei de abrir aqui a mensagem de outra ouvinte. Estou vendo a foto, mas não tem nome. Então, eu vou ler sua mensagem. Ela diz: ó, eu tenho mioma e tomo anticoncepcional, mas já há uns 3 meses estou tomando anticoncepcional, seguindo sem pausa. Isso pode alterar o fluxo do sangramento provocado pelo mioma ou não?
0: Veja, o tratamento, o anticoncepcional, ele pode ser um tratamento para o sintoma de sangramento da miomatose. Então, por exemplo, se eu tenho uma paciente que tem mioma e está sangrando muito, sim, uma das alternativas que a gente pode fazer para parar o sangramento é o uso do anticoncepcional. Então, utilizá-lo sem pausa é uma das possibilidades, tá certo? Então, sim, vai ter um efeito de diminuir o fluxo. Só lembrando, e é interessante não ter essa confusão, de que o anticoncepcional ele não vai diminuir o mioma, tá certo? Então, assim, o intuito, né, a gente não tem respaldo na literatura para dizer para a paciente, olha, vai usar anticoncepcional para diminuir. A gente está fazendo anticoncepcional para tratar o sintoma, que é o sangramento.
1: Entendi, para tentar diminuir ali aquele fluxo sanguíneo, né?
0: Exatamente. Ou dores também, porque tem muitas pacientes que sentem muitas cólicas no período menstrual por conta dele.
1: Bem, tem mais ouvintes aqui participando. A gente vai precisar fazer mais uma pausa aqui no consultório. Daqui a pouco eu volto a conversar com a doutora Maria Luísa Câmara, com a doutora Larissa Vidal também. Quer participar do nosso consultório hoje falando sobre mioma? 991-47-8520, número do nosso WhatsApp. Fazer o intervalo, volto já. 3h27.
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4: 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A história do Rádio Livre hoje está falando sobre miomas. A gente está conversando com a doutora Larissa Vidal, com a doutora Maria Luísa Câmara, as duas são médicas ginecologistas e obstetras. E aí tem muitos ouvintes aqui participando, muitas ouvintes. Tem uma, doutora Maria, que ela diz assim, ó, eu tenho 44 anos, sou laqueada e tenho em torno de 10 miomas na parte posterior do útero. Aí ela até brinca assim, né? Ela coloca assim, eu tenho de todos os tamanhos, cores e modelos. Se é que vocês me entendem. Ela colocou assim. Aí, o que fazer nesses casos, doutora?
5: Olha, primeiro que a quantidade não necessariamente significa pioras dos sintomas, necessariamente, tá certo? Claro que depende muito de cada paciente, depende da localização. Então, na parte posterior, talvez seja seroso. Bom, realmente eu teria que saber isso, ver a imagem, tá certo? Mas, nos casos, quando for sintomático, então, quando tiver sintoma, então, muito grande, se forem numerosos e volumosos, ou seja, grandes, que estejam comprimindo alguns órgãos, nesses casos, a gente pode, sim, avaliar a questão cirúrgica. Se for questão de sangramento, então, tem muitos miomas e está tendo sangramento, tem muita dor, pode fazer um tratamento clínico com anticoncepcional, um DIU, tem outras opções. Entendi. Se for assintomática, aí, teoricamente, não precisa de nada.
4: O DIU também é tratamento?
5: Sim, não qualquer DIU, tá certo? Mas o DIU de Mirena, que é um DIU hormonal, ele, sim, pode ser usado como um tratamento.
4: Ela mandou mais detalhes, o nome dela é Leidiana Matos. Aí ela diz assim, ó, um mioma dentro do útero, ela tinha e fez a primeira histeroscopia. Aí ela diz assim, em cirurgia, retirou 70% do mioma, que tinha 4,5 centímetros. Ela botou assim, 4,5 centímetros. Agora eu vou fazer uma segunda para retirar o restante. Aí ela botou. A minha ginecologista não aconselha retirar todo o útero. Porém, eu acho melhor devido à minha idade. Eu vou repetir, aqui ela tem 44 anos e já é ligada, como a gente fala, né, no popular. Aí ela diz assim, eu não pretendo ter outro filho e os miomas que ainda tem na parede posterior. Ela tem um fluxo muito intenso. E engraçado porque eu acho que essa mensagem dela assim, não é melhor tirar logo tudo? Não é assim que os médicos pensam? Por que é tão importante continuar com o útero, doutora, mesmo que a pessoa não queira ter filhos?
5: Sim, essa é uma dúvida muito comum. Acho que todo dia no consultório tem algum paciente que fala sobre isso. Veja, o tratamento depende muito realmente do contexto, tá? Então, não vou dizer exatamente se agora seu contexto é totalmente cirúrgico, né, de tirar o útero todo ou só a miomectomia por via esteroscópica, né, para complementar. Mas, se a causa é o sangramento, então o que lhe incomoda de fato é o sangramento, é muito provável que essa miomectomia do mioma submucoso, que está dentro do útero, realmente consiga resolver.

0: a sua queixa. Então, nesse contexto, que a gente já está com 44 anos, então pode estar aí numa transição menopausal, eu não sei, né? Não vejo benefício em fazer uma cirurgia que tire o útero todo, se a queixa for realmente por causa desse mioma que está dentro do útero, pode ser feita por um procedimento minimamente invasivo. Toda cirurgia que a gente tem, uma cirurgia maior, que retira órgãos, tem seus riscos. Uhum. Então, não tem nenhuma cirurgia sem risco, tá? Então, pode, no meio da cirurgia, ter complicações que são inerentes ao procedimento, como alguma infecção, lesionar algum órgão do lado, né? Então, você tá ali, pode lesar um ureter, pode, enfim, ter algum tipo de complicação na hora da cirurgia. Além do útero servir como ele é como se fosse a base do nosso assoalho pélvico. Então, assim, quando a gente tira o útero, então, tira com os ligamentos, tira a estrutura, né, perto do útero, faz com que tenha algumas coisas. Por exemplo, a famosa bexiga baixa. Então, a pessoa pode ter algumas consequências por conta da cirurgia, mesmo dando tudo ok. Então, olha, não aconteceu evento adverso nenhum, foi tudo nota 10, mil. Mesmo assim, a gente pode ter algumas consequências como essa, que é esperada.
1: Por isso que os médicos não querem, né, fazer, né? Porque eu já até vi aqui uma mensagem da Sol, que vai passar por cirurgia agora. E ela também falou exatamente sobre essa questão de por que não resolveu antes, né? Porque ela disse assim, ó, às vezes os ginecologistas não falam, né, os outros tratamentos. Eu mesma vim descobrir, depois conheci um médico maravilhoso, ela colocou assim. Passei em vários ginecologistas ao longo desse tempo todo para descobrir os miomas e sempre falavam assim, vamos acompanhar porque já não entra com intervenção. Então, é isso que a senhora está explicando. Descobri, eu vou lá ter o útero, não é assim.
0: Não.
1: E dá para curar, por exemplo, tomando, sei lá, a indicação é um anticoncepcional para diminuir o sangramento, mas vai tomar lá o medicamento e com o tempo dá para ficar curada desse mioma?
0: Olha, hoje em dia, disponível aqui no Brasil, a gente não tem medicações, então tratamento clínico sem ser cirúrgico, que realmente a gente vai dizer que vai desfazer, que ele vai desaparecer, certo, o mioma, tá certo? Na maioria das vezes a gente tem medicações que controlam os sintomas e maneja dessa forma. Existe, se você procurar, tem até alguns, por exemplo, os análogos de NRH, que são tratamentos que podem diminuir o volume uterino, diminuir o volume do mioma, mas ele não pode ser feito ad eterno. Então, ele é feito aí uma média de 3 meses, mas pensando em uma cirurgia. Então, por exemplo, se eu tenho um mioma muito grande, eu quero engravidar, por exemplo, né? Então, é um mioma muito grande, eu quero engravidar, eu quero só tirar um pedacinho, só quero tirar o mioma. Eu posso fazer esse análogo do NRH, diminuo o volume uterino, diminuo o mioma, e aí eu opero então faço uma cirurgia menor. Então, faço um procedimento menos invasivo. Mas dizer que aquela medicação, né, que tem uma medicação que vai desfazer, hoje em dia aqui no Brasil, o manejo clínico realmente não tem.
1: Tem que ser com o tempo, né? Esperar que o corpo mesmo faça esse trabalho, é isso, doutor?
0: Ou mesmo no posterior, por exemplo, na menopausa, ele pode continuar, tá certo? Sim. Então, lembrando que o mioma, a questão dele é ser sintomático ou não, certo? Uhum. Então, a grande questão é essa.
1: Quando faz essa cirurgia aqui, por exemplo, para a pessoa engravidar, né? Tá tendo dificuldade por causa do mioma, enfim. Ela pode engravidar depois de quanto tempo?
0: Isso depende da cirurgia, tá certo? Assim, não tem como eu dizer uma estimativa, porque depende de como foi feita a cirurgia. Então, se foi uma cirurgia aberta, se foi uma cirurgia fechada, se teve algum tipo de complicação na cirurgia, então
1: tudo vai depender daquele momento. Então, vamos falar sobre a cirurgia, né? A senhora falou que tem a miomectomia, né?
0: Miomectomia.
1: Os nomes são difíceis. Tem esterectomia, que a gente falou aqui, sim, que aí teria que retirar o útero. Uhum. Mas tem outros tipos de cirurgias também hoje para se tratar essa questão dos miomas?
0: Sim. Uma curiosidade que poucas pessoas sabem, né? É que a esterectomia, ou seja, a retirada do útero, não necessariamente precisa abrir a barriga. Muito se tem se falado sobre a videolaparoscopia, que popularmente se chama de laser, né? Cirurgia
1: Isso,
0: laser, pronto,
1: sim.
0: a videolaparoscopia. Então, que não precisa cortar a barriga, aquela cicatriz enorme, etc. Mas, além dessas duas opções de retirada de útero, a gente também tem a via vaginal. Então, a esterectomia via vaginal, ela é ótima no que diz respeito à recuperação. Então, quando possível, que não é toda paciente que é elegível para essa cirurgia, mas quando possível, a via vaginal, ela tem um menor tempo para a sua recuperação. Então, menos efeitos adversos, é bem, bem interessante.
1: No outro dia, numa cirurgia como essa, como é que tá a mulher? E quando a gente faz cirurgia, né, gente? E aí, quando abre a barriga, tem todo um protocolo. Você não pode fazer muito esforço, né? A gente anda assim, meio estranha. E numa cirurgia dessa, assim, via vaginal, né? No
0: Sim.
1: outro dia, como é que tá essa mulher?
0: No outro dia, se não houver intercorrência, quando a gente compara uma retirada de útero via aberta, né? Abre a barriga. E outra que é via vaginal, com certeza você... Na enfermaria você já nota quem fez uma e quem fez outra.
1: É mesmo?
0: Mesmo as duas sem nenhuma intercorrência, tudo ótimo, nota 10. Porque, de fato, a via vaginal, ela tem menos efeitos, certo? Então, a recuperação é melhor, o tempo de internamento costuma ser menor também. Então, quando possível, é uma ótima opção.
1: E todas essas opções tem, por exemplo, no SUS, nos hospitais públicos?
0: Sim, sim. Não são todos os hospitais públicos, né, que tem o serviço de ginecologia que tem, por exemplo, videolaparoscopia.
1: Certo.
0: Por exemplo, o Hospital das Clínicas é uma grande referência aqui em Pernambuco, mas não são todos os que desfrutam desse meio. Mas no SUS, sim, temos.
1: Aí a gente ficou agora curioso para saber quais são as mulheres que têm o perfil, assim, que daria para fazer a cirurgia via vaginal. Que perfil é esse que a senhora disse? Nem todas, né, poderiam passar por isso, mas quem poderia passar?
0: Olha, não vou dizer de modo geral, tá
1: certo?
0: Certo? Cada
1: claro.
0: Caso é um caso, tem que individualizar. Mas, por exemplo, mulheres que têm muito sangramento, mas que o volume uterino não é tão grande. Então, o volume uterino... Não vou nem dizer número, porque eu tenho receio
1: vai ter um marco, né?
0: Não tenho receio de influenciar. Mas que não tem um volume tão grande. Pacientes que, por exemplo, não tiveram muitas cesáreas anteriores, que o útero é móvel, que a gente tem facilidade, por exemplo, de retirar. Isso depende também do cirurgião, né? Então, por exemplo, um cirurgião que tem muita experiência com a via vaginal, ele, talvez essas contraindicações, ele ache mais tranquilo de realizar. Depende também disso. Mas acho que o principal é isso. Então, se a gente consegue perceber que é móvel, então o útero ele é móvelzinho, então nunca teve muitas cirurgias, não tem endometriose, que fica mais grudado, vamos dizer assim, o útero na pelve, e quando o volume é pequeno. Então, geralmente são esses os indicativos, né, que a gente pode fazer, dependendo da experiência do cirurgião.
1: E já que a senhora falou em endometriose, que também é outro problema que aperreia muito as mulheres... A endometriose tem alguma influência no mioma ou pode ser piorada por causa de mioma ou não?
0: Elas são doenças muito parecidas, vamos dizer assim, né? Porque o mioma, ele é como se fosse o endométrio dentro do músculo, certo? Ou, perdão, isso aí é adenomiose. E a endometriose é quando a gente tem um endométrio fora do útero. Então, assim, eles são parecidos, né? Mas não tem necessariamente uma correlação de você piorar a endometriose, piorar o mioma. O que pode acontecer, tá? É o sintoma. Então, quando a gente tem um sintoma de dor, então muita cólica no período menstrual, que muitas vezes a gente atribui ao mioma e descobre uma endometriose, a gente pode acreditar que sim, essa dor também é por conta da endometriose. Então, nesse sentido dos sintomas, sim, a gente pode dizer que piora. Então, você ter o mioma e ter a endometriose realmente piora os sintomas.
1: E eu trouxe esse ponto também porque muitas mulheres que têm endometriose também falam desse sangramento, né? Esse sangramento excessivo. Claro, não estou dizendo que é a mesma coisa do mioma, não é isso, mas também reclamo, é da dor e do sangramento. Então, são realmente sintomas muito semelhantes, mas que não tem uma correlação, não é isso, doutora?
0: Isso.
1: Bem, eu sei que tem mais gente aqui participando, mas deixa eu fazer uma pausa aqui com a doutora Maria Luísa Câmara, médica ginecologista e obstetra, que está com a gente hoje, falando sobre miomas, e daqui a pouquinho a gente está de volta no consultório. Quer participar? 99147-8520, ainda dá tempo, até já. 3h44.
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10: Rádio Livre. Gostaria de saber quem tem mioma. E tem o DIU, porque a minha filha, ela tem o DIU, mas tem mioma. E foi, faz 15 dias que eu levei ela com sangramento, com hemorragia para a maternidade da Encruzilhada.
11: Doutora Larissa Vidal, a senhora conseguiu escutar direitinho o que disse a nossa ouvinte?
12: Consegui, é uma...
11: A gente está lhe ouvindo. Agora a gente está lhe ouvindo.
12: É uma paciente que tem o mioma e está em uso de DIU, correto?
11: Isso. É normal acontecer isso? Ou pode acontecer? Então,
12: escutando esse áudio, sem saber um pouco mais das informações, pode acontecer. A gente teria que saber onde é a localização desse DIU, porque a depender de, a localização do DIU, não, desculpa, do mioma, porque a depender da localização do mioma, esse DIU ele pode estar mal posicionado. E tem que saber também se é um DIU hormonal ou não. Porque se for um DIU de cobre, o não hormonal, ele não é tão indicado realmente para paciente com miomatose. Então, teria que saber um pouquinho mais de informações.
11: É, por exemplo, ela que está nos ouvindo agora, ela teria que ir para a médica para ver direitinho qual é o DIU que está sendo usado. Até porque a doutora Maria Luísa tinha até comentado com a gente que o DIU de Mirena pode até ser utilizado para tentar diminuir esse sangramento, não é isso?
12: Justamente. Então, se ela está fazendo uso de DIU de cobre, não está fazendo... A redução do sangramento que a gente precisa, né? O tratamento. Se for Mirena, é ótimo, mas tem que saber onde é a localização desse mioma para saber.

0: se ele está bem local, se ele está atrapalhando a localização desse bio ou não.
1: Bem, tem outro ouvinte, doutora Larissa, que diz que a mãe tem 64 anos, já está na menopausa há algum tempo, mas tem sentido muita dor na coluna. E ela diz assim, ah, na parte mais baixa, ali na lombar, ela coloca até perto do cóccix, ela bota assim. Já fez vários exames, mas ninguém consegue descobrir o que ela tem. Aí ela pergunta se esse sintoma de dor na lombar, por exemplo, pode ser um sintoma também de mioma, pode?
0: Vamos lá. A dor embaixo do ventre é um sintoma de mioma, mas essa dor nessa região mais posterior não é um sintoma tão comum. Poderia ser um sintoma se fosse um mioma muito volumoso, como a da primeira ouvinte que falou pra gente.
1: Uhum.
0: Então, assim, um mioma muito volumoso seria difícil a gente não observar em algum exame de imagem que ela disse que a mãe já fez.
1: Uhum. Entendi.
0: Então, se a gente tem exames normais, só essa dor, principalmente ainda mais para essa região posterior, não é tão comum. Precisava de uma investigação maior.
1: Bem, esse ponto que a senhora trouxe o tamanho do mioma e da dor na lombar, a Nelma está me dizendo aqui que tem exatamente isso. Ela tem 50 anos e os três tipos de mioma. De miomas. Aí ela diz assim, o útero está acima de 600, que foi o caso da nossa primeira ouvinte mesmo. E ela diz, a lombar tem incomodado muito. O tamanho do útero pode ter reação com essa dor? Ela coloca. E se, para o caso dela, a cirurgia já poderia ser indicada? Ela pergunta, o que é que a doutora acha? O que é que a senhora acha, doutora Larissa?
0: Nelma foi uma premiada, né? Com os três tipos de mioma. Então, ela poderia apresentar, assim, vários sintomas dessa doença, né? Dor, sangramento.
1: Uhum.
0: Mas é que ela disse que tem os três tipos. No caso, subseroso, se ele tiver um volume importante, realmente ele pode dar essa dor de compressão.
1: Uhum. E aí...
0: 64 anos, como ela já passou ali, né, na menopausa,
1: tá nesse caso,
0: sangramento, mas se ainda está com sangramento, não está com desconforto, deveria, a gente tem que avaliar direitinho, né?
1: Uhum.
0: É muito fácil falar aqui de uma indicação cirúrgica,
1: claro.
0: Mas pode ser o caso.
1: Nesse caso, essa que é a Nelma, ela tem 50. A outra era da dona Lombar, tem 64. Mas a Nelma tem 50 e os três tipos de miomas. Então, pode ser uma possibilidade, mas pelo tamanho do útero, né?
0: Pode ser uma possibilidade, mas a gente tem que ver a história bem direitinho de Nelma, o que, é que ela já fez para tratar,
1: claro.
0: Se ela tem comorbidades, outras, Nelma como um todo, mas é uma opção.
1: Dona Nelma, é bom a senhora ir para a ginecologista direitinho, acompanhar isso, conversar com ela também, né? Agora que a senhora está entendendo mais sobre os tipos de cirurgia, de tratamentos, conversar direitinho e ver se o caso poderia ser ou não cirúrgico. Doutora Maria Luísa, para quem tem essa indicação de cirurgia, está com um volume grande, tanto do útero quanto dos sintomas, e nada está resolvendo, tem indicação de cirurgia. Essa cirurgia, seja ela por qual via for, ela precisa ser feita rapidamente ou pode demorar? Porque outra queixa de muitas ouvintes, assim, às vezes demora muito, a gente fica sofrendo, o útero fica só aumentando, enfim. Se demorar, é mais uma preocupação, assim?
2: Olha, é claro que após a indicação, a gente sempre gostaria que fosse feita mais brevemente possível,
1: uhum.
2: né? Então, se há indicação, quanto antes. Mas, uma preocupação que eu percebo de muitas pacientes é, poxa, eu tô com esse mioma aqui, eu tenho medo que ele vire alguma coisa. É sempre bom, assim, relembrar que o mioma, ele é uma tumoração benigna, tá certo? Então, assim, em relação a essa urgência de fazer a cirurgia, a gente pode ter mais cautela. Na maioria das vezes, a gente pode fazer essa cirurgia de forma programada, agendada. Claro que existem situações, como é o caso, por exemplo, até de uma das ouvintes que você mencionou, que estava com um sangramento muito importante.
1: Uhum.
2: Então, existem casos em que o tratamento, ele acaba sendo de urgência, porque a paciente, ela tá sangrando muito. Então, tá sangrando muito, tá precisando de transfusão de sangue, o tratamento clínico não está tendo efeito, então a gente precisa fazer a cirurgia o quanto antes. Mas, na maioria das vezes, pode ser agendada, fazendo um pré-operatório tranquilo,
1: uhum.
2: tá certo?
1: Vai controlando ali os sintomas, né? Dor e sangramento para poder...
2: Isso, e fazer a cirurgia.
1: Bem, gente, eu estou chegando ao fim do consultório, mas acho que a grande mensagem aqui é, nem todo mioma é cirúrgico, mas você precisa, claro, se está tendo sintomas, e

0: lá, acompanhar, investigar direitinho. Então, a gente aqui aprendeu muito sobre mioma hoje. Espero que a gente tenha ajudado todas as ouvintes. Quero agradecer muito a doutora Larissa Vidal por estar com a gente nesse consultório. Doutora, muitíssimo obrigada por estar com a gente. E deixe um contato, uma rede social, fique à vontade.
1: Bom, gente, obrigada. Vou deixar aqui o contato, tá certo? É 3033-3038.
0: Tá certo. Seja sempre bem-vinda, viu, doutora Larissa? Muito obrigada.
1: Obrigada, Ana.
0: Um abraço. Doutora Maria Luísa Câmara, também muito obrigada por mais um consultório aqui com a gente.
2: Obrigada.
0: Seja também sempre muito bem-vinda e deixa aqui um contato, uma rede social.
2: O contato social pode ser meu Instagram, é doutora.marialuisa.câmara. Lá tem um link, caso tenha interesse em relação a número, contato para agendamento.
0: Tá certo, seja sempre bem-vinda aqui, viu, doutora? Um abraço grande, abraço a todos os ouvintes também, todas as ouvintes que estiveram conosco nesse consultório de hoje. Esse foi o consultório do Rádio Livre, a produção foi de Gabriela Bito, trabalhos técnicos de Big Alves, Elivelton Henrique e João Alves, na coordenação de jornalismo, Vitor Tavares. Vem aí o balanço de notícias com Adinaldo Santos, para quem tá no interior, Forró na Jornal. Uma ótima tarde, gente, até amanhã.
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5: Oi, gente, tá começando mais um Forró na Jornal, nesta quarta-feira, 9 de setembro de 2026. Por aqui tem Sócrates da Silva, aí do outro lado do rádio, tem você que é muito mais importante. Vamos começar com o Rei Luiz Gonzaga, com a participação do Gonzaguinha. Respeita, Januário.

0: 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Depois que esse filho de um árvore todo sul tem sido um arvoroço da peste lá pra banda do Novo Exu. 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Eu também fui, mas não gostei. 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Qual que? 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Ginuário não. O fato de Ginuário ter 8 baixos, mas ele toca em todos 8. Sabe uma coisa? Luiz tá com muito cartaz. É um cartaz da peste. Mas ele precisa respeitar os 8 baixos do pai dele. E é por isso que eu canto assim.
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2: Seguindo com o Forró Nacional, Batista Lima. Não é só um tchau.

0: magníficos espaços e vazios. Antes, Petrúcio Amorim, parte da minha vida aqui na Rádio Jornal, parte da nossa vida, né? Da vida de quem faz rádio, você, ouvinte, está ligado com a gente no aplicativo ou no site, ou na Rádio Jornal Caruaru, ou na Rádio Jornal Garanhuns. Vamos ali, daqui a pouquinho tem mais.
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6: De volta com Forró na Jornal. Vamos pro segundo bloco? Santana, cheio de nós.

0: aí o pessoal do Mastruz com Leite na ponta do pé. Antes teve Solange Almeida e João Gomes. Se quiser, é assim. Amanhã vai ter mais. Tenho certeza que você vai querer estar com a gente. Tem mais Forró na Jornal. Agora, João Lourenço e Hipólito Moura chegam com Cantoria na Jornal. Na sequência, tem o Wellington Lacerda com Tardes de Saudade. Um abraço pra todo mundo, hein? Tchau.
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0: Começa aqui o programa Cantoria na Jornal. Vai longe, João Lourenço. E volta o Moro João Alves, viu? Hoje é dia de festival em Patu, no Rio Grande do Norte. Terminando aqui, o jatinho tá ali pertinho do hospital. A gente monta nele. Chego já em Patu para cantar com o poeta Miro Pereira, lá de lado da Igreja Católica. É festa grande. Simbora, cantador.
1: Vamos lá. Muito boa tarde, amigos da Jornal, o povo da cantoria. Quem gosta de repente de canções... tá no lugar certo. A partir de agora, Hipólito Moura e João Lourenço aqui de Caruaru pro mundo. Vamos cantar.

Eita, coisa boa, programa gostoso. É aqui, Cantoria na Jornal com Hipólito Moura e João Lourenço. Improviso, as canções, tudo que o povo gosta. Hoje tem festival, encontro de cantadores, hoje em Surubim. Eu estarei lá com Hiponax Vila Nova, ele que comanda, e outros repentistas nessa grande apresentação ali na cidade bonita de Surubim. Amanhã tem festival em São Caetano. Amanhã, meu amigo, é elenco de peso. Festival na coordenação do poeta João Pernambucano, a prefeitura pagando tudo. E lá tem apresentação, o declamador é Hiponax Vila Nova, a dupla especial João Lídio e Erasmo Ferreira, que depois vão para a comissão. Acho que o poeta João Pernambucano vai apresentar, acho não, tenho certeza, vai apresentar o festival. E as duplas lá são Hipólito Moura e Raimundo Caetano, João Lourenço e Antônio Lisboa, Raulino Silva e Rogério Menezes, Edivaldo Zuzu e Daniel Olímpio, Luciano Leonel e Felipe Pereira. Festival de qualidade, parabéns João Pernambucano, a festa vai ser grande nesse dia 10. No dia 11, vamos a Felipe Guerra, Rio Grande do Norte, Hipólito Moura, João Lourenço e outros. No dia 12, festival em Capoeiras, aqui pertinho, Hipólito Moura, Jaciel Rufino e outros poetas. Dia 13, é a cantoria do Bado Gordo, domingo, 4 da tarde, na Vila de Encruzilhada de Bezerros, aqui bem pertinho de Caruaru. Amigos de Caruaru, quiserem ir, são convidados. A cantoria vai ser boa, começa às 4 da tarde. Eu quero convidar seu Sebastião Simões, lá de Cachoeirinha, convidar Apolônio, Dona Bombeu, Sapateiro, todos de Cachoeirinha que andam sempre na turma do seu Sebastião. Convidar minha amiga Valquíria e Manuel aqui de Caruaru, eles vão estar conosco.

0: Conosco, meu amigo Nilson do Toyota, já está com uma carrada de gente que dos Anjos está na coordenação lá. Muito obrigado, Nilson do Toyota, dos Anjos, Chico Baé, Zezinho, Lucineide, Xoxa, Ana Maria, Elisângela, Dona Tereza, seu Vavá, meu amigo Inácio, Dinha, Edson Clóvis, Manuel e Elivelton. Vai todo mundo no carro do meu amigo Nilson. Convidar o meu amigo Neco Oscar, a esposa Neide, agora Inácio vai, né, Neco? Convidar também Neto e seu Neco Braz, Luciano, vai todo mundo pra lá. Meu amigo Batista Celerino e sua turma aí da região de Gravatá, um abraço, vai todo mundo pra lá também. Ainda o seu Antônio Rufino de Encruzilhada tá conosco, nossa amiga Lindete, vai estar também João Parame aqui de Caruaru, meu amigo Lucinho. Convidar seu Luiz Cordeiro e seu Elias também. Lourenço, lá de Bezerros, disse que vem também para a Encruzilhada. Meu amigo Adalto, alô, seu Adalto, tive com o filho do senhor, viu? Um abraço, Adalto e Zé Grilo, vamos para a cantoria. Dona Célia, da Lagoa Comprida, meu amigo Zé Bill e Dona Leide, eles estão comandando lá um Toyota para levar umas 15 ou 16 pessoas para a nossa cantoria também. Domingo, 4 da tarde, aí no Bar do Gordo, em Encruzilhada de Bezerros, Hipólito Moura e Jaciel Rufino, viu? A festa vai ser de primeira. Dia 18, tem cantoria em Juazeirinho, na Paraíba, Hipólito Moura e Rogério Menezes, com Iponax Vila Nova. Dia 19, é o Festival de Miguel do Trator, do Quintal da Cantoria de Limoeiro do Norte. Eu tô lá, no Ceará, com Raimundo Caetano e outros poetas. Dia 20, Festival em Gravatá, Daniel Olímpio, Dejair, muito obrigado. Tô lá também com Raimundo Caetano. Dia 26, na Vila do Tigre, de Santa Terezinha, Pernambuco, a cantoria de Valquíria e da família dela. Eu tô lá com Zé Viola. Dia 27, a gente canta aqui pertinho de Toritama, ali bem pertinho de Lages, no aniversário do amigo Hipólito Moura e Zé Viola. Demais coisas, a gente fala depois que tem vaga também para marcar a sua, viu? Ligue para Hipólito Moura, 96-12-9252 e dá tudo certinho.
1: 25 de setembro, a gente canta na cidade de Buenos Aires, na promoção do nosso amigo Braga, né? Na Argentina não, viu? É ali pertinho de Nazaré da Mata. Obrigado ao pessoal de lá. Miro Pereira, chega já aí pra gente cantar bonito e penoso, viu? Obrigado, Miro. Aí amanhã, você sabe que o festival é em São Caetano, meu poeta João Pernambucano, obrigado por ter me convidado. Estarei aí. Na sexta-feira a gente volta para o Rio Grande do Norte para cantar em Felipe, pegar a cidade bonita, que tinha o nome antigamente de Pedra de Abelha. Agora é Felipe Guerra. Aí dia 12 é festival e na próxima sexta, próximo sábado, que a cantoria será lá em Capoeiras, Luciano Leonel fazendo uma festa, a gente vai estar lá também, viu? Dia 13, vou até a cidade de Água Branca, cantar com o poeta André Santos, lá na casa do nosso amigo Zé Miolo, mas no domingo, nesse mesma data, dia 13, domingo, à noite, o festival será na cidade de Itabira, o festival que tem o nome Sebastião Dias, lá eu canto com Rogério Menezes, obrigado Zé Carlos do Pajeú pelo convite, mas tem mais coisa aqui. Dia 25, como eu falei, é em Buenos Aires, João Lourenço e Hipólito Moura. 19 de setembro, eu canto para o poeta João Lídio aí no município de Vertentes, com o poeta Cris de França. É um projeto que João tem lá, é antigo. Eu estou indo pela segunda vez e vai dar certo dessa, se Deus quiser. Dia 20, obrigado Daniel Olímpio pelo convite. A gente canta aí em Gravatá, lá no Mercado Cultural. Tem duas noites, na sexta e no sábado, e vai ser grande, viu, Daniel? Organiza mesmo. 27 é o Festival em Feira Nova, leio canto com o poeta Edivaldo Zuzu, um abraço ao meu poeta Sérgio Ricardo também, ao nosso amigo Nauloura As Coisas. Eu aviso depois para o mês de outubro, eu vou agradecer aqui a quem patrocina esse programa, amigos nossos que seguram esse programa aqui há um tempão, viu? 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Quem é sócio no Sintracom tem toda terça-feira, às 7 da manhã, clínico geral. Tem dentista na quarta e na quinta. Tem uma assessoria jurídica também que cuida dos seus problemas. E tem mais um clube de festa para a sua família. Você se divertir na Serra Verde é coisa grande, viu? Piscina cabe gente, estacionamento cabe carro que só a gota. Obrigado, Zé Henrique. Tem uma patrulha atuante que está todo dia nas obras, brigando pelo direito do trabalhador. E agora tem também psicóloga na segunda e na sexta. E tem barbeiro também na obra para cortar o cabelo do trabalhador. Ainda tem Antônio da Cruz, é meu poeta, que canta todo sábado a partir de meio-dia no Bar da Leda, na Feira das Panelas. É no centro de

0: Caruaru, a cantoria Só Começa Meu Dia Agora, Comida da Boa, 5 da manhã já tem, e ele canta lá com o poeta Zezinho Violeiro. Um abraço a Lenildo Lima, a Leda, a Lucas e a toda a família. 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Eu abraço aqui Dona Yolanda, Esmeralda, Nelson, Ledivaldo, João, Arlindo, Margarida, Zé, Madalena, Júlio, Maria, Guilhermina, Preta e Dona Vininha, a família toda. Meu amigo Orlando da farmácia, Gilvan do Bar do Improviso, vendo a gente aí na Lagoa de João Carlos. Agradeço a eles também aqui no programa. 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E fala aqui também de Lau do Pinhão, tá vendo a gente aí no sítio Jiquiri, com Dona Ló, com Márcio e Cássio. Obrigado, Lau, pela força. Comendo um pãozinho seco, francesinho, e tomando um cafezinho ouvindo a gente. Galego de Lages é o vereador que o povo de Caruaru consagrou. O homem tá no terceiro mandato agora, trabalha muito. Obrigado, Galego, viu? Dona Pretinha tá vendo a gente lá em Altinho. Minha amiga Edith tá vendo a gente na rua Paissandu. 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Fala aqui também de seu Bill Brauna e Lidivânia, o pai, o filho, a família toda vendo a gente aí ou em Agrestina ou lá na Serra do Jardim. Obrigado a seu Bill, obrigado a meu amigo Lenildo e a toda a família. Neco e Jana é na Rua do Norte que eles vendem, viu? No centro ali, pegado com a lotérica. Todo mundo sabe onde é. Seu Tavinho tá vendo a gente aí na ramada hoje. Obrigado, seu Tavinho. 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Abraço, Moacir da Farmácia, empresário, amigo dos cantadores. Xoxa de Madalena tá vendo a gente aí no sítio Riachão. Serra Velha, obrigado, Xoxa, viu? Seu Severino Soares, vendo a gente aí no sítio Lagoa do Agudão com o menino dele. Seu Severino já está aposentado, quer trabalhar mais não, obrigado, viu? Meu compadre Antônio Martins, tá vendo a gente em Agrestina. E meu querido Ramil Xavier, vereador, cantador, cantador, vereador, agora tem em Caruaru. Eu abraço em nome dele, meu querido Manuel Almeida e João Herculino, que fazem parte da direção do Sindicato Rural de Caruaru. Ita do Bode, esse homem vende carne de bode, carne de sol, vende carne de porco, vende sarapatel, no ponto de botar na panela. Obrigado, Ita, viu? Aí você pode ir lá na Feira das Cobras 1 e 2, vai lá para você ver. Obrigado, Ita do Bode. Fala aqui também do amigo Nequim, do Olho d'Água, da Guarita. Obrigado, Nequim, e toda a família. Bibi do Bode, um abraço. Bibi é lá do sítio Carneirinho, Campina. Abraço para você, meu poeta. Hipólito fala e eu canto a canção aqui, Somos Eternos Amantes, do poeta Chico Galvão.
1: Eita, canção bonita, dedicar ao meu amigo Gordo ali em Encruzilhada de Bezerros, também ao meu amigo Antônio Rufino, e convidar todo mundo para domingo, 4 da tarde, aí no Bar do Gordo, Cantoria das Boas com Hipólito Moura e Jaciel Rufino, canções e repentes, muita coisa boa.

Cidade aqui na Jornal e por isso eu abraço Dona Toinha, que tá lá em Toritama vendo a gente. Um abraço, Dona Toinha, saúde e paz. Alô, doutor Moacir, em Campina Grande, que Deus abençoe sempre. Abraçaram meu amigo Apolônio, também Dona Bombê, em Cachoeirinha. Isaac da Seaca, Isaac da Banana, grande comerciante aqui em Caruaru. Bons negócios, saúde e paz, Isaac. Alô, João do Arame, um forte abraço. Alô, Dona Tereza, seu Vavá, Cid Guaribas, todo mundo ouvindo a gente. Dona Severina Florencio, professor Ivanildo, Antônia, Luiziane, todo mundo aí em Caldeirões de Serra Velha, terra boa. Alô, Zuza e Dona Luzia, Alceni Lamartine, no Carão de Altinho, família abençoada. Meu amigo Neco Oscar e Neide, sítio Jabuticaba de Bezerros, tudo de bom aí pra vocês. Alô, Velho Medeiros, Dona Vera Lúcia, Daniela, todo mundo aí no Medeiros, que Deus abençoe sempre. Alô, meu poeta Josimar Xavier, em Catolé do Rocha, na Paraíba, tá conosco. Sebastião Simões, no Mercadinho São Sebastião, em Cachoeirinha, vende barato, atende o povo com carinho e acompanha o programa Melhor do Mundo. Alô, Lucinho, melhor motorista de aplicativo de Caruaru. 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Dona Maria Bezerra, Inêri Bezerra, Serra da Cachoeira de Cumaru. Eita, povo bom. 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

0: Natal. 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Marcos Redibu. 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Abraçar aqui o Sapateiro, que está na região de Cachoeirinha, acompanhando o nosso programa. Muito obrigado, Sapateiro. Saúde e paz para você e para toda a sua família. E domingo, todo mundo na cantoria, né? 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Eita, povo bom. João vai falar e eu vou cantar uma moda aqui.
1: Quer ligar pra mim? Meu telefone é 9625-4085, DDD81. É só ligar, viu? Pois o programa liga, a gente tá aqui às ordens. Bora, cantador?
0: Vamos embora. Mandar um abraço mais uma vez ao povo da região do Riacho das Almas. Alô, seu João Malaquias, dona Nininha, Esquisito, dona Severina, um abraço a seu Valdeci, dona Preta, Tantão e Adriana, o Galego da Ramada, sempre nos acompanhando. Alô, seu Cosme, Cláudio, aí no Bento, Deus abençoe vocês. Tá lá no Bento, eu lembro de seu Zé de Bill e dona Leide, um abraço a Lila, também a Valdelice. Pessoal dos Pinhões de Riacho das Almas, alô, Joyce, Larissa, Carlinhos, todo o pessoal aí, vamos fazer cantoria, né? Se Deus quiser. Abraçar o meu amigo Bill do Rádio, os amigos que vão à cantoria domingo em Encruzilhada de Bezerros, todo mundo já sabendo. Hipólito Moura, Jaciel Rufino, 16h, aí no Bar do Gordo. Alô, seu Joaquim é o pai de Ailton da Calancha, acompanha a gente lá no sítio Alegre de Bezerros. Vamos cantar Telefone de Rua, que o povo gosta.

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0: abraço aos amigos da Rua Macaparana, aqui em Caruaru, todo mundo acompanhando a gente, muito obrigado por tudo, todo mundo com o radinho ligado, outros no celular, é o Brasil todo. João vai falar e aí nós vamos cantar mais pra finalizar cantando.
1: Mais uma vez, quer ligar pra mim, decora esse número aí, viu? 9625-4085, DDD8, é só ligar, depois do programa que a gente conversa. Terminando aqui, a gente levanta, voa até a cidade de Patu, daqui lá dá 500 quilômetros, a gente vai voando e chega ligeiro. Bora!

0: Beleza? 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Quer anunciar conosco também? Quer ouvir um alôzinho todas as tardes? Pode ligar. Para falar com o Hipólito Moura, liga 96 12 9252. Quer marcar a sua cantoria? A agenda é boa, viu? Se antecipe, que a sua vaga está guardada. 96 12 9252, você liga, a gente conversa e dá tudo certinho.
1: Quer ligar para mim? Ligue depois do programa 9625-4085. Aqui fica agradecimento de João Alves, nosso operador, técnico de som. Está sempre aqui correndo toda tarde nessa luta de João Lourenço, de Hipólito Moura. Não desligue, viu? Vem aí o nosso artista Wellington Lacerda e o programa Tá de Saudade. Um beijo no coração e até amanhã.
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5: Boa tarde, senhoras e senhores. Boa tarde, Brasil, minha pátria amada. Salve, salve essa tarde que tá lindamente linda. Hoje é quarta-feira, dia 9, meus poetas João Lourenço e Hipólito Moura. Boa tarde, Sócrates da Silva. Boa tarde.

0: boa tarde, Garanhuns, boa tarde, Caruaru, boa tarde, Pesqueira, boa tarde, Petrolina, boa tarde para todas as cidades que estão me ouvindo. Muito obrigado, gente! Hoje é dia 9, então só faltam 113 dias para acabar o ano, para virada de ano! É isso aí, hoje é dia do cachorro quente, sabia dessa ou não? O famoso hot dog, hoje é dia do cachorro quente. E eu sou do tempo que cachorro quente era um pouquinho de carne, né, moída. Abria o pão, um pouquinho de carne moída e uma salsicha. Era assim o cachorro quente antigamente. Hoje mudou, hoje surgiu, né? Hoje é diferente, é mais do que um almoço, uma janta. E tem cachorro-quente de todo jeito, ô louco. A história conta que cachorro-quente surgiu nos Estados Unidos em 1867. Foi um alemão quem inventou. Tá certo, muito bem. Hoje é dia da grávida. Eita, dia da grávida. Grávida, né? É, uma mulher grávida passa por algumas alterações, que eu falo transformações, durante a gravidez. Né? Então hoje é dia da grávida, muito bem. Hoje é dia do médico veterinário, parabéns. Hoje faz 14 anos que o sambista Roberto Silva morreu. Vou tocar ele, Roberto Silva. Ei, bora descoisar?
1: Comprei um quilo de farinha.
0: Comprei um quilo de farinha.
1: Fazer farofa.
0: Fazer farofa. Fa.
1: Comprei um quilo de farinha.
0: Ei.
1: Fazer farofa. Fazer farofa, fazer farofa.
0: Fafá!
1: Comprei um pé de porco.
0: Farofa, fa. E o que é que eu faço aqui? E o que é que eu falo aqui? Que programa é esse? É farofa, fa. E eu sou o quê? Nossa! Tá muito bom pra mim.

0: A minha vinheta!
1: Minha filha Maria Júlia. Juju quer cantar a sua vinheta.
2: Sim. Wellington da Cerda. Wellington da Cerda.
1: Agora João quer cantar.
3: Wellington Lacerda, Wellington Lacerda.
0: Obrigado, viu? As crianças gostam desse programa. Que coisa boa! Ó meu senhore! Ó meu senhor!
4: Meu senhore! 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

tanto. Eu não tive muito. Eppure, ainda assim, sono contento. Eu sou feliz, sou contente. Eu estou contente.

0: por cada coisa que eu tive. Obrigado, graças por tudo aquilo que você tem feito por mim. Por mim. Porém, se esta noite posso te fazer uma prece, um pedido, né? Faça que amanhã ela retorne pra mim, ela volte pra mim.
1: Oh meu Senhor,
0: em questo mundo, neste mundo, eu
1: non ho avuto tanto,
0: não tive tanto,
1: eppure,
0: mesmo assim, eu estou contente. Estou contente. Tardes de saudade. Esse cantor é o Eduardo Vianello. Tá com 88 anos de idade. Italiano. Olha aí, Nerissa Andrade, aí na Itália.

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0: una preghiera,
1: uma prece,
0: faça
1: que amanhã,
0: fa che domani,
1: amanhã,
0: ritorni,
1: ela retorne pra mim.
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1: Onde é que você está ouvindo Tarde de Saudade? Cadê você? Oh, meu senhores!

5:08. Pra começo de conversa, bora ouvir essa música logo de cara, porque já mexe com o coração da gente, já amolece um pouco o coração, pra gente viajar.

0: tempo não para, 5 horas e 12 minutos.
1: Alô, galera da Estrela da Terra, essa música especialmente a todos vocês.
2: Fez sucesso demais essa música, lembra? Tocou demais nos rádios.

Morango do Nordeste. De Walter de Afogados, gravou no ano 2000. Aliás, nunca mais que eu vi, nem ninguém falou mais do Walter de Afogados, aí do Recife. Tocou muito essa música. Eu trouxe o Ayrton dos teclados na época aqui, pra Caruaru.

0: Walter, aliás, Laírton dos teclados. Walter é o dono da... é quem fez a música. Laírton dos teclados está com 74 anos de idade.
1: Ai, ai, ai, amor.
0: Agora 5:16.

bom rapaz, 1967, de Geraldo Nunes, de Zé Arruda, de Arrudinha em Surubim, meu amigo Chunguinha e Dona Nevinha, boa tarde, Marcílio também. Dona Isa tá no Rio Grande do Norte, né? Tá me ouvindo aí. E Luiz Justino aí no Juca Ferrado, boa tarde. Aquelas bandas ali, eu me lembro também do bloco do Neto Negro Monte. Neto de

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1: Pois é, o Reginaldo Rossi fez essa música depois do sucesso da última canção de 68. No ano seguinte, o LP do Paulo Sérgio saiu com essa música Sai de Mim, feita por Reginaldo Rossi. Vendeu muito na época. Paulo Sérgio morreu em 1980, derrame cerebral, com 36 anos de idade.

5:23. Essa cantora tá fazendo 52 anos hoje. Vamos ouvir essa música dela?

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5:33. Tardes de saudade, cada música é uma viagem. Cada música tem uma história, tem um passado. É uma música bonita que tem começo, meio e fim.

Lago. Núbia morreu em 2007, com 70 anos, vítima de um AVC. Idenilde Araújo Alves da Silva, da Costa. Idenilde Araújo.

0: 5:38. E tardes de saudade da minha vida, do meu coração. Quanta gente ouvindo nesse momento, muito obrigado. Alô, Lucildo, um abraço aí em Santa Luzia de Camucim. Nelson Silva, boa tarde. Terezinha, boa tarde. Gilvan Martins, boa tarde. Valdirã, a esposa Leila em Garanhuns, boa tarde. Olha que música legal. Maria Sônia Ferreira, boa tarde. Fabrícia Rodrigues também tá me ouvindo. Dona Creuza, que eu falo aqui, tem 86 aninhos. E a alegria dela é esse programa também. Caterine, cadê? É, Beta e Carlos, boa tarde. Gisele, seus pais Valdeci e Maria, o filho Olho d'Água de Bonito, um abraço. Alô, Ricardo Lima e São Caetano, boa tarde. Alexandra Gomes, tá ouvindo aí? Dona Maria Preta de Itaúna, né, Carla? Tá acompanhando. Que coisa legal. Aí em Pesqueira é audiência total. Obrigado, minha gente. Olha que bom. Cadê você?
1: Boa tarde, Weto Lacerda, meu amigo. Tudo bem? Aqui é o Deel do bairro do Vassoural. Weto Lacerda, eu vou pedir que você toque uma música pra mim, de Agnaldo Timóteo. Eu ontem vi teu retrato. Essa música eu vou dedicar. Sargento Barbosa, lá do Saidé. Sargento Ramos. Sargento Selva, ao meu amigo Antônio Barbeiro, a sua manicure e a todos os ouvintes da Tarde de Saudade.
0: Muito
1: porque
0: bem.
1: Esse programa não pode deixar de existir, porque é o que me faz sobreviver todo dia para escutar esse lindo programa, Tarde de Saudade.
0: Palavras bonitas, meu amigo Odiel Tenório, é o que faz você sobreviver, né? E muita gente também, e a mim também, porque me dá uma sobrevida.

0: Diniz de saudade. Cadê o Júnior do Pastel?
1: Boa tarde, meu amigo.
0: Boa tarde.
1: Wellington Lacerda. Wellington Lacerda. Júnior do Pastel, meu irmão. Tô aqui fazendo meus pastéis, trabalhando e curtindo a melhor, né? Do Norte e Nordeste, que é a Rádio Jornal e o programa Tarde de Saudade com o Eto Lacerda. Abraço, meu irmão.
0: Pra você também, Júnior do Pastel. Muito obrigado. Robson, cadê meu amigo Robinho Pacheco lá de Fazenda Nova?
2: Obrigado, meu amigo Eto Lacerda. Obrigado, parabéns, meu irmão. Você é um baluarte, uma reserva da comunicação, no tempo que tudo era alegria e prazer de fazer com amor.
0: Que bom.
2: Meu pai dizia, toda regra tem exceção. Quer ser alguém na vida, seja exceção. Regra qualquer um pode ser. Dizia o saudoso Plínio Pacheco. E você é a exceção da regra na comunicação, na radiofonia e na espiritualidade de alegria, de prazer, de fazer o bem sem olhar pra quem.
0: Que bom.
2: Parabéns, amigo, parabéns.
0: Obrigado, Robinho. Outro dia ele me falou o nome de uma pessoa que escuta lá na casa dele e eu esqueci. Robinho, muito obrigado, Robinho. Que coisa, é uma honra pra mim ouvir essas suas palavras, tá? Eu nunca mais ouvi meus irmãozinhos Tercírio e Terciano.
3: Wellington Lacerda, Wellington Lacerda. Wellington, aqui é Tercírio, meu amigo. Oh. Eita, programa sensacional, hein? Muito especial.
0: Obrigado.
3: Gostamos muito, Wellington. Muito obrigado, meu amigo. A nossa mamãe Iraci também é sua ouvinte, também
0: que
3: fã.
0: Bom.
3: Vou passar pro meu irmão gêmeo,
0: tá,
3: desse ano. Meu amigo Wellington Lacerda.
0: Opa.
3: Muito obrigado de coração pelo carinho, pela consideração.
0: Valeu.
3: Pelo incentivo. Obrigado, meu querido. Deus lhe proteja. Uma semana abençoada. Beijo no seu coração, do seu amigo e fã, Terciano. Fica com Deus. Um abraço.
0: Obrigado, Tercírio e Terciano.
4: Sabia que é de Zé Danta?
0: É de Zé Danta, sim.
4: E também do Gonzagão.
0: Ele é Zé Setor.
4: Sabia do meu Nordeste?
0: De Maceió.
4: Sabia do meu

0: nossas tardes de saudade contam histórias de verdade na voz desse
1: que
0: louco.
1: Que coisa boa!
0: Às 5 horas do psiu.
2: Siu, siu, siu.
0: Só pra quem sintonizou.
2: Siu, siu, siu.
0: Nossas tardes de saudade contam histórias de verdade na voz
1: Elias,
0: desse
1: essa
0: louco.
1: É Tuene de Maceió.
0: Quem foi que escreveu a letra, seu Lacerda? E quem foi que musicou? Quem foi que cantou primeiro? O Elton Lacerda. E depois quem regravou?
1: Eu falo tudo!
0: Quem mais perdeu? Quem ganhou? Quem floresceu? Quem murchou? Quem sofreu sempre sorrindo?
1: Ele ia na estrada, ouviu meu programa, enlouqueceu e fez essa coisa linda aí pra mim. Obrigado, Elias Acetor!
3: 5 horas e 43 minutos.
1: Que essa música mexe demais, né, Odiel? Né, meu amigo Odiel?

0: atende a gente, né? Eu tenho certeza que muita gente gostaria que fosse até meia-noite esse programa. E eu fazia, se fosse o caso. Saudade.
1: Cinco horas e 47 minutos.
0: Você sabia que esse cantor aí regravou essa música?
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Manda aí é Roupa Nova e o cantor é José Augusto. Essa versão, essa música é estrangeira. Ah, foi o saudoso Demetrios que fez nos anos 60, o ritmo da chuva. Chuva.

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0: É uma, é uma delícia, né? O Vitar de Saudade. 5 horas e 49 minutos.

Roberto Silva, cabelos brancos, 1959. Hoje faz 14 anos que ele morreu, Roberto Silva.

0: 5 horas e 52 minutos.
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2: Hoje bem cedo olhei meu rosto no meu espelho e murmurei quase em segredo: Deus do céu, como estou velho, eu acabei. 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Rugas precoces marcam o rosto,

0: precocemente.
1: Rugas precoces, Nelson Gonçalves. E Adelino Moreira, Nelson morreu em 1998. Gravou 128 LPs. Nelson gravou mais de 2.000 músicas. Agora, 5 horas e 55 minutos. É uma viagem aos anos 50, anos 60.

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0: dele em 1960. Silvio morreu em 2019.
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0: Ai, eu tenho que ir embora porque é tempo de ir embora. A noite já chegou. Obrigado, minha gente. Esses recados aqui do meu Instagram, eu falo amanhã. Esses áudios também. Instagram Wellington com dois L's. Se quiser mandar algum recado, manda, tá? Pode deixar áudio que eu coloco no programa amanhã.

0: através de todas as emissoras de rádio. É meu amigo Hermicinho vai em São Paulo. Olha que legal. Doutor Dorgival Melo, meu amigo. E Dona Luzileta, a esposa dele. Tchau, gente. Até amanhã, 5 da tarde. Espalha esse programa, pra mostra pra outra pessoa. Eu vou colocar no meu story um promocional com um link, tá? É só clicar em cima que já tá na jornal e você manda pra outra pessoa. Boa tarde, boa noite, Brasil!
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É a hora do Angelus, a hora da Anunciação. A humanidade esquece por um momento a sua luta em glória. Deixa de lado os pensamentos pecaminosos, a perseguição desenfreada dos homens contra os próprios homens e contempla, na paz da natureza, uma sombra pálida do olhar de Maria. Nos templos, nas ruas e nos campos, as preces brotam espontâneas de todos os lábios. Esta é a hora do Ângelus, a hora da Anunciação. Nós vos suplicamos, Maria, que olheis por nós, vossos filhos ingratos. Dai-nos a graça do arrependimento e a vossa bênção materna. Porém, mais do que nós, Maria, outros necessitam do vosso apoio nesta hora. Os que morrem de necessidade, os que blasfemam, os que não creem. Iluminai-os, Virgem Santíssima. Vós que fizestes os homens semelhantes a Deus, porque foste mãe de Jesus, olhai para os que perderam a fé. Protegei-os. Deslumbrai-os como um relâmpago aos olhos de Paulo. Lembrai-vos deles nesta hora, Maria, e sede para todo sempre louvada e bendita. Ave Maria, cheia de graças, o Senhor é convosco. Bendita sois vós entre as mulheres, bendito é o fruto do vosso ventre, Jesus.

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0: 18:07.
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0: Já é noite na capital pernambucana e o Bola Rolando está no ar. Bola Rolando, a mais completa resenha esportiva do rádio de Pernambuco. Atenção para as principais manchetes do programa de hoje.
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0: Santa Cruz, Leonardo Boris.
4: Conselho Deliberativo Coral amanhã ratifica novo contrato de compra da Sociedade Anônima de Futebol. Atacante dificilmente viaja com a delegação para Maringá. Amanhã tem treinamento pela manhã e a viagem será no fim da tarde.
0: Clube Náutico Capibaribe, Raldinei Alves.
5: Náutico entra em campo logo mais contra o América para tentar se aproximar do G6 na Série B. As possíveis mudanças no time alvirrubro no jogo passado para esse e o que esperar do América, apesar dos mineiros estarem na vice-lanterna da competição.
0: Esporte, o Alex Santos.
6: E o novo técnico do esporte foi apresentado hoje à tarde no CT Rubro Negro. E ele respondeu: se o estilo de trabalho do Mariano Sosso de hoje é o mesmo estilo de trabalho de Mariano Sosso de 2 anos atrás. Dois atacantes acertados com o Leão. Lateral esquerdo chegando a Recife nesta quinta-feira.
0: Dezoito horas, 9 minutos, vai começar o show.
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0: Tem bola rolando para o tricolor do Arruda. Alô, alô, Leonardo Boris.
3: Alô, alô, Edinaldo Santos. Boa noite para você, amigo. Boa noite para a amiga e para o amigo ligados aqui no Bola Rolando. Vamos começar pela reunião de amanhã extraordinária do Conselho Deliberativo Coral, que não vai haver votação e sim uma ratificação do novo investidor, do novo contrato da Cobra Coral Participações S.A. na compra da SAF do Santa Cruz. Estarão presentes, evidentemente, os conselheiros, o presidente do Conselho, Dr. Vitor Tavares de Mello, também o presidente do Executivo, Bruno Rodrigues, e toda a sua diretoria, além do CEO desta SAF, que é Tairo Arruda, ele que foi CEO do Botafogo e campeão da Libertadores da América pelo Botafogo. Além disso, estarão os representantes da Matix Capital, assim como os investidores estrangeiros. Portanto, é uma grande reunião amanhã de ratificação do Conselho Deliberativo. E aí, o que se pretende? Já na semana que vem, um aporte de 6 milhões de reais para quitar todos os débitos do futebol. Por enquanto, uma CLT e três imagens. Quitar também funcionários. Colocar, como se chama, a casa em ordem. Aí depois tem o processo do leilão, que é normal, que o próprio presidente Bruno Rodrigues não acredita que vá aparecer algum outro interessado, e a autorização da juíza da RJ, da recuperação judicial. Então, esse é o processo de instante, Edinaldo.
0: É, depois de tantas idas e vindas, depois de tantas decepções com aquele grupo anterior, que se autoclassificavam de grandes empresários, e a gente percebeu no transcorrer de todo esse processo que não tinha nada a ver, eram pessoas interessadas em movimentar o dinheiro, buscando dinheiro em outros locais. Mas não era dinheiro advindo deles próprios, as suas contas bancárias.
3: Eram corretores.
0: Era, na verdade, eles faziam um trabalho mais de corretor do que propriamente de empresário que tinha o dinheiro. Verdade. Eles iam buscar dinheiro num banco que foi flagrado no esquema do Master, que é o REAG, e que terminou, inclusive, sendo inviabilizado pelo Banco Central. Então, os caras ficaram sem nenhuma condição de prosseguir no trabalho de empresários que assumissem a SAF do Santa Cruz. Agora, essa reunião, eu acho que vem a dar uma certa tranquilidade, depois de muito tempo, depois de tantas declarações ditas pelo presidente do Santa Cruz. Uma coisa mais real apareceu agora, né, que vai ser essa reunião.
3: Exatamente. É porque vinha num processo de negociação para a saída dos mineiros. Uhum. Os mineiros saíram porque o Matix entrou, o senhor Tairo Arruda fez a negociação, os investidores fizeram a negociação, foi tudo acertado, eles saíram. Tanto é que o nome vai continuar como Cobra Coral Participações para evitar mais demora ainda, mais demora burocrática.
0: Essa data marcada dos 6
3: milhões. E o contrato
0: milhões.
3: É o mesmo. Uhum. O contrato é o mesmo, com exceção do Arruda, né?

0: Exatamente. Isso aí é fundamental também, né? Para não fazer aquela loucura de entregar o Arruda de graça para todo
1: Não,
0: mundo.
1: será apenas comodato.
0: Essa marcação de data para receber os 6 milhões está confirmada mesmo? É para a semana?
1: Para a semana. Para a semana, sim, espero o presidente
0: Esse é
1: Bruno
0: um bom
1: Rodrigues.
0: sinal, esse é um bom
1: É.
0: sinal.
1: Pelo menos 6 milhões para um aporte,
0: Para acalmar o
1: para
0: quartel.
1: resolver. Sim,
0: Para
1: e é
0: acalmar o
1: uma
0: quartel.
1: gasolina aditivada azul, né? Não tenha dúvida disso, é gasolina de avião. O Santa Cruz, agora vamos falar campo e bola, como diz Igor Moura, que está de férias. Um abraço para você, Igor. O Ronald está fora, tá? O Ronald
0: Eita,
1: teve uma
0: rapaz.
1: lesão grau 2.
0: Caramba.
1: Doutor Antônio Mário, por favor, fale do Ronald.
2: Em relação ao nosso atleta Ronald, né? O Ronald se apresentou na segunda-feira, nós fizemos exame, o exame clínico, e achamos melhor fazer um exame de imagem. A dor persistia. E o diagnóstico é uma lesão do posterior da coxa, grau 2. Ele vem evoluindo bem, é um atleta vigoroso, a resposta tem sido boa, mas nós achamos cedo para o retorno dele nesse jogo de próximo sábado contra o Maringá. Ele continua fazendo e fará fisioterapia intensiva e voltará o mais breve possível. Infelizmente, para esse próximo jogo, no dia sábado, ele está fora.
1: Pronto. Aí, doutor Antônio Mário Valente, vice-presidente médico do Santa Cruz, confirmando a informação. Lesão grau 2, pelo menos 3 semanas. Ele vai tentar encurtar o tempo para que ele volte contra o Floresta. Mas ele não está muito otimista, porque é uma lesão grau 2. Está fora. E aí as opções? Você tem o Renato, você tem o Cassiano.
0: Ninguém com a característica dele.
1: Ninguém com a característica de quebrar linha, de ir para cima,
0: É a
1: puxar
0: válvula de escape, né?
1: velocidade. Pois
0: É a
1: é.
0: válvula de escape do time.
1: Vamos ver como é que vai armar o time o professor Christian de
0: O que a gente
1: Souza.
0: lamenta é que o cara está no melhor da sua carreira, no melhor momento da sua carreira, e de repente se depara com a lesão grau 2. Vai levar o quê? Qual o tempo de previsão, Boris?
1: Olha, o tempo de recuperação, segundo o doutor Antônio Mário Valente, é normalmente 3 semanas.
0: Muita coisa.
1: Agora, pode ser que ele encurte, né? O processo de fisioterapia, doutor Antônio Mário Valente é craque nisso. Pode ser que ele encurte o tempo, mas para a partida com Floresta, ele também acha difícil, entendeu? Ele
0: É
1: também
0: pena,
1: acha
0: é pena.
1: difícil. Bom, vamos ouvir o Thiago Enes. O Thiago Enes que fala o do porquê ele não estava sendo escalado, o do porquê ele ficou de fora tanto tempo e quando entra, entra bem.
3: Olha, todo mundo sabe a lesão que eu tive, né? Acho que isso também me prejudicou muito. Ninguém conta, ninguém espera se machucar, mas todo mundo tá sujeito a isso. Eu fiquei um mês fora. Então, tentei voltar, não conseguia. O professor também já tinha falado comigo que eu só ia voltar 100%. Mas, graças a Deus, fui trabalhando, voltando bem, tendo mais condicionamento. E eu sabia que uma hora a oportunidade iria aparecer, eu tinha que estar preparado. E graças a Deus a oportunidade apareceu e eu fui bem, pude corresponder bem e ajudar a equipe com esse jogo, com a vitória também. Olha, acho que na entrevista que eu cheguei aqui era o sonho da minha família, porque muita gente acha que eu sou do Rio de Janeiro, né? Mas eu tenho familiares aqui em Pernambuco também, eu tenho uns amigos aqui também, são todos tricolores. Então você vê, a pressão já é fora de campo também já é muito grande. Então, cara, eu tô muito feliz. Mesmo quando eu não tava jogando, eu sabia que a oportunidade iria aparecer, eu tinha que tá preparado. A felicidade é imensa aqui. O clube também é um clube que todo mundo quer ver. As tias da cozinha, nós jogadores. Porque muita gente acha que é só nós jogadores, mas tem um fora de campo também. O pessoal que toma conta do campo, os seguranças também, que tá tudo no dia a dia. Então, acredito que é um clube do povo, né? Como a gente sempre fala, é um clube que merece muito. O Santa Cruz não precisa, não tem que estar nessa divisão pela grandeza que é. Mas o que aconteceu para trás, para mim não importa. Agora é daqui para frente. Então, se Deus quiser, continuar nessa humildade, nos pés no chão, como eu sempre falei, para continuar trabalhando. No final do ano, a gente todo aqui está comemorando aqui feliz.
1: Lateral direito, Thiago Enes. Eu não acredito que o time seja muito modificado, não. Apenas a questão do Ronald. O Ronald que está fora, como já dissemos. Aí você tem a opção do Cassiano, você tem a opção do Renato, que para mim joga o Renato, até para fechar o corredor. O Maringá que vem a 4 jogos com o técnico, ex-auxiliar técnico, e está muito bem.

ele está evoluindo, então todo cuidado é pouco. E tem também o Newton. O Newton está treinando, é um pontinha. O Newton que pouco entrou e depois ele se machucou. Vamos ver como vai formatar o time o técnico Christian de Souza. Não acredito em

0: A quarta-feira tricolor, são 18 horas 22 minutos.
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0: Dezoito horas, 26 minutos. Daqui a pouquinho você vai acompanhar tudo do Náutico que corre atrás da bola na noite de hoje. Hoje tem Náutico, América Mineiro, lá na Independência, na Arena Independência, em Belo Horizonte. Um dos grandes destaques para hoje do Clube Náutico Capibaribe, Haldney Alves.
17: As novidades em relação ao jogo passado que a gente pode ver no time do Náutico hoje à noite, a gente vai destrinchar tudo aqui no noticiário alvirrubro para a torcida.
0: Ok, daqui a pouquinho, hein? Aguarde aí. 18:26.
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6: Dezoito horas e 31 minutos.
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6: Tem bola rolando para o Clube Náutico Capibaribe. Alô, alô, Aldinei Alves.
7: Alô, Edinaldo, um abraço para você, para todo mundo que está nos acompanhando aqui na Rádio Jornal. Hoje tem Náutico em campo, às 8h30 da noite, o Timbu vai enfrentar a equipe do América Mineiro. Esse jogo é lá na Arena Independência. É uma oportunidade do Náutico colar no G6 da Série B do Campeonato Brasileiro. O Náutico tem 37 pontos e o CRB tem 42. O CRB é o sexto colocado.
6: Náutico em 11º, né?
7: Isso. Porque a rodada já começou, né? Com os resultados da rodada, o Cuiabá acabou ultrapassando o Náutico, a rodada começou ontem. Hoje, além desse jogo do Náutico, tem mais outros 4 jogos, então hoje à noite a gente já deve ter uma dimensão de qual vai ser a situação do Náutico na tabela depois dessa rodada. Náutico pode, inclusive, ultrapassar o Sport se vencer o América.
6: Sim,
7: hoje.
6: Náutico, o Sport é 10º colocado, né?
7: Pois é, é um ponto de diferença. Como o Sport joga amanhã, se o Náutico vencer, pode terminar o dia...
6: Pelo menos momentaneamente.
7: Isso, né? Na frente do Sport, na tabela de classificação. O time do Náutico deve ter o retorno de Cauã Maranhão. Ele foi reserva no jogo passado, mas segundo Hélio dos Anjos, foi por uma questão de adaptação ao estilo de jogo do adversário. Naquela ocasião foi o Botafogo de Ribeirão Preto. Então, com isso, Cauã Maranhão deve voltar ao time titular. Eu apostaria num time com Muriel, Arnaldo, Léo Índio, Betão e Igor Fernandes, Wenderson, Samuel e Jean Carlos, Derek, Cauã Maranhão e Vinícius. Acho que é o Borazzi que vai ser sacrificado para a entrada do Vinícius no jogo de hoje.
6: Uhum.
7: E a outra novidade também no Náutico é a questão envolvendo o Danielzinho. Ele está regularizado, a gente noticiou isso aqui ontem, vai para o jogo, provavelmente começando no banco de reservas, mas deve ganhar alguns minutos.
6: Qual
7: hoje.
6: Qual foi o seu time mesmo?
7: Em Belo Horizonte. Por favor. Muriel, Arnaldo, Léo Índio, Betão e Igor Fernandes, Samuel, Wenderson e Jean Carlos, Derek, Vinícius e Cauã Maranhão.
6: Absolutamente certo!
7: Tá vendo?
6: Você é bem informado, cara.
7: Você também.
6: Viu? Eu agora tô com drone, viu?
7: Ah, é. Eu sei que você tem suas fontes.
6: Tenho com drone, você qualquer um coisa drone. A gente circula lá na...
7: Soube que tinha um drone até em Belo Horizonte, não foi vendo um treinamento lá. Mas é isso, né? É esse o time que o Náutico deve entrar em campo.
6: Mas me diga uma coisa, você falou em Cauã, ele tá sendo pretendido pelo Leste Europeu?
7: É, existiu um interesse de um clube do Azerbaijão, em Cauã, Maranhão. Mas, por enquanto, não tem nada certo. É, o Náutico, inclusive, recuou dessa proposta, não considerou o valor grande, bom, justo, o suficiente. E a coisa não andou. Mas, por enquanto, Cauã, Maranhão segue jogador do Náutico normalmente.
0: É, quando a gente, antes da Copa do Mundo, pelo menos, a gente sempre que via falar em países como Azerbaijão, a gente normalmente ironizava, né? Mas depois da Copa do Mundo apareceu tanto país novo em termos de futebol atual, né, concorrido e tal, que a gente tem que ficar com o pé atrás agora. E aí, amigo, será que lá tem time bom? Normalmente tem, né? Esses clubes melhoraram muito, né?
7: É, a proposta, é até uma informação publicada pelo Globo Esporte, em primeira mão hoje mais cedo, foi de 400 mil euros por uma parte dos direitos econômicos do atleta. O Náutico não achou justo o suficiente e recusou essa proposta.
0: Que o Náutico está com essa pose toda de recusar uma proposta dessa?
7: Pois é, está tentando valorizar o jogador da base.
0: É, valorizar o seu jogador.
7: Ele voltou bem, está jogando
0: Série B. É um ativo do clube.
7: Está tentando, quem sabe, negociar ele mais na frente por um valor maior.
0: Bota o jogador para correr, viu, Hélio dos Anjos? O homem já está sendo visto aí por outros mercados. Deixa o bichinho jogar, rapaz.
7: Cauã Maranhão, então, vai ser titular no jogo de hoje. Olha, vamos ouvir o Hélio dos Anjos?
0: Vamos.
7: Ele voltou a falar sobre o cuidado que o Náutico precisa ter contra o América e também avaliou o América. Apesar da situação negativa, na tabela, Hélio falou das virtudes que o América tem dentro de campo.
8: Olha, é aquilo que eu frisei, né? Momentos iniciais de muita intensidade deles. Eles têm começado, têm iniciado todos os jogos muito forte. E ao tomar gols, queira ou não queira, acaba diminuindo o ímpeto. Eu assisti o último jogo deles contra o CRB e foi rigorosamente isso. Mesmo tomando um gol muito cedo, eles ainda continuaram até o segundo gol com uma postura de alta intensidade muito grande. Nós temos que saber administrar isso, trabalhando também no mesmo nível de intensidade e aproveitar aquilo que possa surgir de instabilidade deles no decorrer dos 90 minutos. O retorno de alguns jogadores que estavam machucados, caso específico do Vinícius, do Todinho, está sendo muito positivo. Eu já estava com equilíbrio muito bom nas beiradas de campo. Eu até falei para eles hoje que foi os beiradas ser intensos sem a bola. Foi o ponto de equilíbrio nosso. E terminamos o jogo com dois beiradas que vinham jogando anteriormente. Foi o caso do Vinícius, que foi para a esquerda, do Todinho, que entrou pela direita, sendo muito importante nos momentos cruciais da partida, principalmente.

0: os momentos finais do jogo contra o Botafogo. E nós vamos ter dois beiradas muito fortes no sentido, tanto com bola quanto sem bola, e isso vai nos ajudar mais uma vez. Esse recorte muitas vezes parece que seria fácil, mas não foi fácil nos jogos dentro de casa e foi vexatório, uma maneira de dizer, no jogo contra a Ponte Preta. Nós temos que melhorar o nosso aproveitamento fora de casa. Já estamos num aproveitamento bom, somos o sexto colocado nos aproveitamentos dentro de casa, e nós temos que reativar o aproveitamento fora de casa, que foi esse aproveitamento fora de casa que nos deu um bom equilíbrio nos momentos iniciais da competição. E nós precisamos voltar a isso.
1: Muito bem, palavras de Hélio dos Anjos, técnico do Náutico, alertando então para o América Mineiro. O América Mineiro, Edinaldo, não é tão ruim como a Ponte Preta, tá?
2: Tem
1: Apesar.
2: um elenco de bons jogadores, mas
1: Isso.
2: não deu, costuma dizer.
1: Exatamente, o elenco não funciona, mas que tem alguns jogadores que chamam a atenção. Mas, veja, na tabela só tem 4 pontos a mais do que a Ponte. Eu acho que a diferença técnica do América para a Ponte é maior do que a tabela
2: Eu
1: faz
2: também acho,
1: parecer.
2: concordo com você.
1: Então é isso, 8h30 da noite o jogo contra o América lá no Independência.
2: A exemplo de você, eu também recebi aqui, o Haldney, uma informação que você certamente vai confirmar com a diretoria do Náutico, que aconteceu hoje a expropriação da garagem de remo do Clube Náutico Capibaribe, que teria sido arrematada em leilão. Isso no dia de hoje. Como essa notícia requer realmente um depoimento oficial, se você puder, a gente fica contente para acompanhar se é verdade que o Náutico perdeu a sua sede do remo. Fica aqui, inclusive, pertinho da gente, na Rua da Aurora. E essa sede já esteve em inúmeras oportunidades para ser leiloada, só que hoje parece que bateram o martelo. Então a gente fica na sua espera.
1: Vamos apurar e
2: Quem
1: amanhã a
2: sabe
1: gente
2: você já não
1: traz.
2: tenha novidade daqui a pouco na jornada esportiva.
1: Pois é, a gente traz mais informações sobre isso.
2: Valeu, Raul, um abraço.
1: Valeu.
2: E o torcedor alvirrubro não acompanhou aqui ainda a quarta-feira alvirrubro, porque ele corre atrás da bola daqui a pouquinho, 8h30 da noite. E a jornada do Scratch começa às 8h da noite em ponto. Agora são 18h40.
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12: Daqui a pouquinho, tudo do Leão com treinador novo. Sosso já tá na casa. Diga aí, uma das grandes manchetes do esporte para hoje, meu caro Alex Santos.
13: Dois atacantes confirmados, chegando inclusive amanhã à capital pernambucana.
12: Eita, botou para quebrar. Daqui a pouco.
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14: Um dos assuntos do Balanço de Notícias para esta quinta-feira, às 16h. Um prêmio da direita e da esquerda. A cautela com o gasto público não tem sido prioridade do Executivo e do Congresso. Em ano de eleições, a Câmara dos Deputados aprovou um projeto de lei que reduz o tempo mínimo de atividade de natureza militar exigido para a aposentadoria de policiais militares e bombeiros. 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
1: Alô, alô, Reginaldo Santos. Boa noite pra você. Um abraço à torcida rubro-negra ligada aqui no Bola Rolando. Uma quarta-feira de muitas informações, viu, Reginaldo? Hoje o dia foi realmente movimentado, a começar pela apresentação do técnico Mariano Sosso, que foi apresentado hoje de forma oficial lá no CT Rubro-Negro e, obviamente, cercado de perguntas sobre como reverter essa situação do esporte, como ele vai dar a cara dele em tão pouco tempo, né? Restando aí apenas 12 partidas para que ele consiga restabelecer o esporte ali perto do G6 para poder voltar a brigar pela zona de classificação. Ele respondeu que vai ser mais dedicação, muita intensidade e vai tentar convencer os atletas a colaborar, né? Principalmente no momento mais difícil que o clube possa estar passando. Lembrando que o Sport caiu uma posição, viu, Ed? Ontem o Cuiabá venceu o Atlético.
0: Ele é décimo.
1: Hoje ele está na décima posição.
0: Com
1: um jogo a menos.

0: menos, claro, né? Que o Leão entre em campo amanhã às 9:30 PM contra a Ponte Preta. Mas esse
1: décimo lugar já é desde ontem, né?
0: É, depois que o Atlético venceu. Então isso chama atenção para a importância do jogo de amanhã.
1: É,
0: né?
1: A empreitada que ele vai enfrentar não é nada fácil.
0: Não, né?
1: Você pegar um time como o Sport, que está permanentemente em formação, já a segunda formação.
0: Quatro técnicos, né?
1: Quatro técnicos. Faltando 12 jogos para acabar a competição, não é para todo mundo um desafio como esse. E o Sport está naquela situação em que o treinador tem que chegar e resolver tudo. E nunca é assim, a gente sabe que nunca é assim. O treinador faz parte do planejamento. Ele não é o faz-tudo do clube, de jeito nenhum.
0: É verdade. Deixa eu adiantar aqui, porque é o seguinte. Dois nomes foram publicados hoje no boletim informativo diário da CBF, né, o BID, o Fernando Sobral. Está
1: finalmente fechou.
0: Foi anunciado há 2 dias, né, mas já está publicado no BID e pode ser opção para o jogo de amanhã contra a Ponte. O outro nome que também saiu publicado foi do próprio técnico Mariano Sosso. Também está apto a ficar na área técnica amanhã. Ele que, quando encerrou a entrevista coletiva, aguardava essa liberação, porque ele quer estar à frente do comando técnico do Esporte na área técnica
1: quer
0: amanhã.
1: Quer botar a mão na massa na hora que chegou.
0: É, mas obviamente que não vai ter a cara dele, né? O Suede Lima deve ser o grande responsável por, pelo menos, sugerir a formação do Esporte para esse jogo de amanhã. Vamos falar em contratações, Ed?
1: Ele, por acaso, vinha acompanhando alguma coisa do futebol brasileiro? Se ele soube dizer isso ou não?
0: Ele falou que acompanhou os jogos do Esporte, né?
1: Ah, então ele já tem uma ideia do time. Já facilita.
0: Ele deve manter a mesma base ainda do técnico do Alpozo.
1: O treinador não chega para mudar tudo de uma vez só, né?
0: Não tem nem como mudar, né? Não tem nem como mudar. Bom, o Sport não confirmou, mas está trazendo, tá? A gente conseguiu contato com a fonte que garantiu. Atacante venezuelano Kevin Andrade, de 21 anos, passou pelo Fortaleza de 2023 a 2025. Estava no clube do Maccabi Tel Aviv de Israel. É o último clube, está chegando aqui para vestir a camisa do Sport. Tem até uma informação referente ao contrato dele. Ele vem com o contrato até junho de 2027 e opção de compra estipulada em 2 milhões de euros por 60% dos direitos econômicos do atleta. O outro jogador que o Sport está trazendo, que a torcida não perdoou nem um pouco, é o atacante Neto Pessoa, da Chapecoense.
1: Com o Dalpozo, lembra?
0: Lembro, e as informações. A passagem dele pelo Náutico não foi muito boa, não. Não foi positiva, não.
1: É, realmente não vingou. Mas como é que tá ele agora? Melhorou, piorou ou tá a mesma coisa?
0: Jogador regular. Só acho que podemos falar. Mas. Agora, eu fico na seguinte linha de raciocínio. O Zé Roberto já se desvinculou, vai pro Mirassol. Da Olha Série aí. B, foi para a primeira divisão.
1: Olha aí, vai para a primeira divisão.
0: Ele que acabou até se despedindo dos atletas. Mas entre o Zé Roberto e o Neto Pessoa, eu acho que não tem muita diferença não, viu, Ed?
1: Não, eu acho o Zé Roberto melhor, eu acho.
0: Ah, que o Zé Roberto melhor. Eu falo na fase que ele vivia, né? Que estava passando aqui. Pronto, tem esses dois atletas. O lateral esquerdo, o Ray Lopes, chega amanhã aqui à capital pernambucana. E eu perguntei a um dos diretores se com a chegada do Kevin, do Neto Pessoa e do Ray Lopes estaria encerrada essa sequência de negociações, já que a janela se encerra na próxima sexta. Ele disse que sim, a não ser que acontecesse alguma coisa de outro mundo para trazer mais alguns atletas. Mas nesse momento, o Sport encerrando contratações para a Série B desse ano, com a chegada desses dois atacantes, o Kevin e o Neto Pessoa, e do lateral esquerdo, Ray Lopes. Então, o Sport em off, nesse momento, referente a contratações, já que a janela é até a próxima sexta.
1: Quem vem lá?
0: O próprio técnico Mariano Sosso. Como é que está o seu espanhol, Edinaldo Santos?
1: Está ótimo.
0: Habla de espanhol? Lugar. Bom, muito bem.
1: Hablo.
0: Vamos ouvir o técnico Mariano Sosso. Ele respondendo a seguinte pergunta: a diferença dele de 2 anos atrás para 2 anos agora, né? 2024 para 2026. Se mudou muito ou se ainda é o mesmo treinador?
2: É, minha essência como treinador, eu acho que não muda por um sentir futebolístico e também porque tem a responsabilidade de representar fielmente la identidade de esporte, bem? Mas eu acho que a tarefa, via desenvolver a tarefa com a mesma

0: pasión, mas um treinador nunca continua sendo o mesmo. Então, minha expectativa é voltar melhor de lo que quando fui embora, tá bom? Então, e melhor é mais ferramentas, mais recursos, mas que isso não altere a essência de nosso jogo.
1: Ele que foi recepcionado hoje por aproximadamente 50 torcedores no aeroporto, foram lá receber o Mariano Sosso. E tem um fato interessante que hoje, durante a entrevista coletiva, foi perguntado a ele o que representaria estar na área técnica na Ilha do Retiro pela primeira vez. Porque quando ele estava aqui em 2024, o Sport atuava na Arena de Pernambuco, porque a ilha passava por aquele processo de reestruturação. Então vai ser a primeira vez que o técnico Mariano Sosso vai comandar a equipe jogando na Ilha do Retiro.
2: Olha, não sei se ele vai ser o mesmo Mariano Sosso. Se mudar, eu imagino que ele mudou para melhor e desejo que isso tenha ocorrido. Mas uma coisa, ele melhorou, já está mostrando que melhorou. Foi o português dele.
1: Melhorou, né?
2: Melhorou um pouquinho. Já tá dando para entender no português o que ele está falando. Vai melhorar mais.
1: Espero que essa linguagem dele se faça entender dentro do plantel,
2: dentro do campo, dentro das quatro linhas.
1: Porque aí os jogadores precisam compreender essa questão. Lembrando que o lateral direito, Claudinho, está fora desse jogo de amanhã, ainda se recuperando de uma contusão. Não se sabe se o Augusto Pus, que é lateral direito, vai atuar na posição ou se o Marcelo Aju vai improvisado de novo, como foi com o jogo contra
2: muitas
1: o Ceará.
2: Muitas dúvidas ainda.
1: Tem muitas dúvidas, algumas dúvidas que eu não vou nem arriscar o time, mas a base deve ser mantida e essas dúvidas só vamos tirá-las momentos antes da partida, Edinaldo.
2: Ok?
1: Ok.
2: Pronto, o torcedor rubro-negro acaba de acompanhar aqui dentro do Bola Rolando. A quarta-feira, rubro-negra.
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2: Nós vamos para a Voz do Brasil e às 8 da noite começa a grande jornada esportiva do Escrete de Ouro para o jogo do Náutico, que começa às 8:30 da noite. Narração Haroldo Costa, o maior gol do mundo. Reportagens Raudney Alves. Quem mais? Raudney Alves, o Alex Santos. E o plantão esportivo aqui com o nosso Marcelo Araújo. E a gente tá junto nessa grande jornada esportiva daqui a pouquinho. Boa noite, Recife. Boa noite, Brasil.
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5: Aos destaques do dia.
6: Preço dos combustíveis.
5: Decretos alteram tributos sobre gasolina e etanol.
6: Medidas tentam diminuir impactos dos conflitos no Oriente Médio. Gabriela Noronha.
7: As novas alíquotas começarão a valer a partir desta quinta-feira e serão temporárias.
5: Saúde e mudanças climáticas.
6: Força Nacional do SUS reforça a estrutura para acelerar o socorro em emergências e desastres naturais. Luana Karen.
8: Cada base da Força Nacional do SUS vai reduzir o tempo de resposta a emergências sanitárias.
5: Setembro Roxo.
6: Diagnóstico precoce da fibrose cística ajuda a garantir qualidade de vida aos pacientes.
5: Rede Pública mantém centros de referência para identificação da doença. Graziele Bezerra.
6: oferece uma gama de medicações para tratar a fibrose cística. E no Setembro Roxo, o objetivo é tornar a enfermidade mais conhecida e ampliar os diagnósticos.

0: Hoje, na apresentação da Voz do Brasil, eu, Mariana Jungmann e Luciano Seixas.
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0: Foram assinadas hoje duas medidas para conter a alta dos preços dos combustíveis no país diante da alta no mercado internacional.
1: As novas alíquotas temporárias passarão a valer a partir desta quinta-feira.
2: Nesta quarta-feira, foi assinado um decreto que reduz em 63 centavos por litro a cobrança de PIS/PASEP e COFINS sobre a gasolina. Com a redução, os tributos ficarão em 16 centavos por litro. O texto também zerou as contribuições federais sobre o etanol hidratado, o que representa uma redução tributária de 19 centavos por litro. As novas alíquotas começarão a valer a partir desta quinta-feira, 10 de setembro. E serão temporárias, de acordo com o ministro da Fazenda, Dario Durigan.
3: Nós precisamos fazer um acompanhamento mais pormenorizado, por isso o prazo de um mês, para que a gente que está acompanhando isso diariamente, a equipe econômica, assim que essa situação melhorar, amenizar, a gente volte a rever. Lembrando que o nosso objetivo aqui é que a gente estabilize os preços e assim que tivermos condições, a gente também vai estar prontos para fazer as revisões necessárias.
2: Para o diesel rodoviário, foi assinada uma medida provisória que autoriza a concessão de subsídio a produtores e importadores. O valor da subvenção será definido pelo Ministério da Fazenda e poderá ser alterado conforme as condições do mercado. O objetivo das medidas é amenizar os impactos dos conflitos internacionais sobre o mercado doméstico de combustíveis, como disse o ministro do Planejamento e Orçamento, Bruno Moretti.
4: Nós estamos num período particularmente relevante de safra e o aumento dos preços internacionais tem uma repercussão sobre as operações de importação de diesel. Então, também essa é a razão pela qual a gente está colocando essa subvenção nesse momento. Não tem só a ver com preço, mas também para garantir uma oferta estável de diesel. Os prejuízos ao país seriam muito maiores de abastecimento se nós não aplicássemos essa nova medida.
2: Inicialmente, o valor da subvenção para o óleo diesel será de R$ 1,00 por litro e deverá ser descontado do preço de venda com registro na nota fiscal. Reportagem Gabriela Noronha.
0: Uma iniciativa do Ministério da Saúde busca descentralizar as ações sanitárias em situações de crise.
1: Para isso, já estão em operação bases da Força Nacional do SUS que atendem as regiões Sul e Nordeste.
0: Hoje, a unidade do Sudeste começou a operar e passa a monitorar situações como enchentes, inundações e deslizamentos.
1: A preocupação do governo federal é com os possíveis impactos do El Niño.
5: Localizada no Rio de Janeiro, a Base Regional Sudeste da Força Nacional do SUS vai atuar na resposta a emergências em saúde pública, reforçando o apoio a estados e municípios, tanto na preparação quanto no atendimento a situações de crise. De acordo com o ministro da Saúde, Alexandre Padilha, a unidade vai reduzir o tempo de resposta a emergências sanitárias, diante de grandes eventos e desastres climáticos.
6: Com a base aqui no Rio de Janeiro, em até 12 horas, a gente consegue chegar em qualquer localidade da região sudeste do país.
5: A base do Rio é a terceira do país a entrar em funcionamento. Porto Alegre, no Rio Grande do Sul, e Salvador, na Bahia, já estão em atividades. Outras 6 bases estão previstas até o fim deste ano para atender as demais regiões do país. O ministro Alexandre Padilha destacou possíveis problemas de saúde que podem surgir com as mudanças climáticas e o El Niño.
6: Dependendo da região do país, terá um impacto diferente. Por exemplo, deve aumentar secas na Amazônia. Para isso, tem uma preparação da saúde para enfrentar essa situação de secas. Deve aumentar secas no semiárido do Nordeste. Deve aumentar queimadas no Centro-Oeste. O idoso tem problema pulmonar, o idoso tem diabetes, tem hipertensão. O aumento da temperatura média descompensa esse idoso, descompensa o uso da sua medicação. E também estudos da Fiocruz apontam que o aumento da temperatura média faz nascer mais bebês prematuros. Com isso, você tem maior risco de doenças entre os bebês.
5: Cada base da Força Nacional do SUS dispõe de veículos, posto médico avançado, comunicação via satélite, drones e equipamentos de apoio a equipes mobilizadas em áreas afetadas, inclusive locais remotos ou de difícil acesso. Também nesta quarta-feira, no Rio de Janeiro, foi lançada a plataforma digital Sou Força, destinada à mobilização de profissionais voluntários

0: para atuação em desastres e emergências de saúde. Reportagem Luana Karen.
1: Uma doença rara que afeta principalmente os pulmões e o sistema digestivo.
2: Todos os anos são diagnosticados cerca de 300 novos casos da fibrose cística em todo o país.
1: O Setembro Roxo é o mês de conscientização sobre a doença, que tem diagnóstico e tratamento gratuitos pelo SUS.
3: Identificada pelo teste do pezinho, a fibrose cística afeta 1 a cada 7 mil nascidos vivos no Brasil. Ainda sem cura, a doença é resultado de uma disfunção nas células de membranas internas do corpo, o que faz com que toda a secreção do organismo seja mais espessa que o normal. A pneumologista pediátrica do Instituto Fernandes Figueira, da Fiocruz, Tânia Vrobel, detalha os sintomas.
4: No aparelho respiratório, no aparelho digestivo, no aparelho reprodutor, as secreções muito espessas vão levar aos sintomas que muitas vezes acontecem. São crianças que fazem pneumonia, que muitas vezes aparecem com bronquite, quadros digestivos.
3: A servidora pública Jeane Braga percebeu alguns desses sintomas no filho Pedro André, quando ele ainda era um bebê. O diagnóstico só veio meses após o nascimento.
5: Ele é portador de fibrose cística e teve diagnóstico tardio, infelizmente, aos 5 meses, depois de recorrentes internações na rede privada.
3: Hoje, Pedro tem 12 anos. No Rio de Janeiro, onde vivem, ele faz todo o tratamento pelo Sistema Único de Saúde no Instituto Fernandes Figueira. Com a rotina de treinos, fisioterapia, dieta e medicação, ele conta que leva uma vida normal.
6: Eu faço natação, tomo remédio para neutralizar e deu muito certo, pois hoje eu sou uma pessoa normal, onde a fibrose cística quase não me atinge.
3: O SUS oferece uma gama de medicações para tratar a fibrose cística, como enzimas, antibióticos e inalatórios, além de moduladores da proteína que causa a disfunção nas células. E no Setembro Roxo, campanha que faz alusão à doença, o objetivo é tornar a enfermidade mais conhecida e ampliar os diagnósticos. O diretor de políticas públicas da ONG Unidos pela Vida, Cristiano Silveira, comenta a importância do tratamento, especialmente dos moduladores de proteína, que passaram a ser oferecidos recentemente no SUS.
7: Com esses medicamentos, a gente viu uma redução drástica no número de transplantes pulmonares, né, por conta, né, de não precisar mais, né, a gente sabe que o medicamento não é barato, mas existe também uma economia de se tratar essas pessoas. Quando a gente tem um tratamento assim como esse, que muda mesmo o prognóstico da doença.
3: O teste do suor, que comprova o diagnóstico, também é feito pelo SUS. Hoje, mais de 6.400 pacientes são acompanhados em centros de referência públicos espalhados pelo país. Reportagem Graziele Bezerra.
2: A Advocacia-Geral da União solicitou a retirada de vídeos com falsos médicos criados por inteligência artificial.
1: Os conteúdos simulam profissionais de saúde que divulgam informações falsas e tratamentos sem comprovação científica.
2: Ao todo, foram identificados mais de 90 perfis entre janeiro e julho deste ano.
1: A solicitação foi encaminhada para a Polícia Federal e para o Conselho Federal de Medicina.
8: A Advocacia-Geral da União, AGU, notificou o YouTube para remover ou alertar usuários sobre vídeos que usam inteligência artificial para simular médicos e outros profissionais de saúde. A medida foi tomada após a identificação de 97 perfis com esse tipo de conteúdo entre 1º de janeiro e 10 de julho de 2026. Os vídeos apresentam personagens com aparência humana, qualificações profissionais fictícias e linguagem alarmista. Alguns também oferecem produtos, livros digitais e serviços pagos. Entre os riscos estão a automedicação, o uso de terapias sem eficácia comprovada e a interrupção de tratamentos. A notificação determina ainda que o YouTube avalie outros canais e vídeos identificados e adote medidas para prevenir a disseminação desse material. As informações foram encaminhadas à Polícia Federal e ao Conselho Federal de Medicina. A orientação do Ministério da Saúde é buscar informações sobre saúde em fontes confiáveis e denunciar conteúdos que possam colocar pessoas em risco. Dilson Santa Fé, para a Voz do Brasil.
2: A Agência Nacional de Vigilância Sanitária, Anvisa, aprovou o registro de um medicamento usado para a prevenção da enxaqueca.
1: Estudos mostraram que o medicamento Aqipta reduz o número de episódios da doença.

0: tanto na forma esporádica quanto na forma crônica.
1: A enxaqueca pode provocar crises recorrentes de dor de cabeça, náuseas, vômitos e sensibilidade à luz e ao som.
0: O novo medicamento é uma opção de tratamento oral para prevenção em adultos que têm pelo menos 4 episódios da doença por mês.
1: Pacientes da rede pública de saúde serão encaminhados para realizar mais de 600 mil procedimentos na rede privada.
0: O objetivo é diminuir a fila de espera do SUS para quem precisa de médicos especialistas.
2: Mais de 600 mil procedimentos gratuitos para pacientes do SUS estão previstos em contratos com 259 hospitais privados e filantrópicos de 21 estados. Do total, 458 mil procedimentos serão realizados por meio da estratégia Ofertas de Cuidados Integrados, que reúnem consultas, exames e diagnósticos de uma mesma especialidade em um único atendimento. As outras 142 mil intervenções são cirurgias de diferentes níveis de complexidade. A maior parte desses serviços serão na área de oftalmologia, com previsão de 170 mil por ano. Na sequência estão cardiologia com 133 mil, ortopedia com 113 mil e oncologia com 72 mil procedimentos. Outra modalidade incluída é a terapia renal substitutiva, destinada a pacientes que precisam de hemodiálise, que deve atender cerca de 40 mil pacientes por mês. Raquel Mariano, para a Voz do Brasil.
1: Um novo procedimento administrativo regulamentado pelo Ministério da Justiça e Segurança Pública vai tornar mais fácil a transferência de dinheiro das bets ilegais para o Fundo Nacional de Segurança Pública.
0: As casas de apostas online seguem uma rígida regulamentação e podem ter seus recursos bloqueados e perdidos para o poder público quando atuam na ilegalidade.
1: Agora, com uma nova portaria editada pelo Ministério, os procedimentos para que a Justiça conceda a transferência desses recursos serão acelerados.
0: Mais cedo, nós conversamos com a diretora do Fundo Nacional de Segurança Pública, Camila Pintarelli, sobre como esse dinheiro poderá ser aplicado e os ganhos da medida. Acompanhe.
3: Diretora Camila Pintarelli, bem-vinda à Voz do Brasil. Prazer ter a senhora conosco aqui.
4: Prazer é todo meu. Muito obrigada por nos receber aqui hoje.
3: Vamos começar falando, então, sobre essa portaria nova que foi editada. Ela deve facilitar, né, que os recursos apreendidos das bets ilegais sejam destinados ao Fundo Nacional de Segurança Pública. Como é que isso deve acontecer? O que, Mariana, que ela muda?
4: Eu acho que, antes de mais nada, é preciso explicar que o Fundo Nacional de Segurança Pública é hoje o principal instrumento de financiamento da segurança pública no Brasil. É um fundo federal, robusto, bilionário, que faz transferências fundo a fundo aos estados e Distrito Federal todos os anos para a infraestrutura de segurança pública. A principal fonte de recursos do Fundo Nacional de Segurança Pública hoje são as loterias federais, as loterias de prognóstico. Então, quando a população faz aquela fezinha na Mega Sena, na Mega da Virada, ela está contribuindo de alguma forma com os recursos que vão para o Fundo Nacional de Segurança Pública. Agora, desde a edição do Decreto 13.303 deste ano e a edição da Portaria do Ministério da Justiça 1287, nós vamos passar a contar com mais uma fonte de recurso, que é justamente o recurso da BET ilegal, aquela BET que não está cadastrada no Ministério da Fazenda, cujos recursos foram bloqueados pelo Ministério da Fazenda, pela Secretaria de Prêmios e Apostas, e vão passar, depois de um processo administrativo, a compor o Fundo Nacional de Segurança Pública, ou seja, eles vão reverter da ilegalidade para prover infraestrutura para a segurança pública do país.
1: Qual o valor que vocês estimam que pode ser incorporado ao fundo com esses procedimentos? E em que políticas e ações esse dinheiro poderá ser empregado?
4: Ainda não temos as cifras exatas por conta de sigilo fiscal e sigilo bancário, mas nós estimamos que são valores na casa dos bilhões de reais que podem muito em breve passar a incorporar aí o orçamento do Fundo Nacional de Segurança Pública. E em termos de política de segurança pública, eles podem ser aplicados a inúmeras finalidades, desde enfrentamento à violência contra a mulher, valorização do profissional de segurança pública e, principalmente, tecnologia, infraestrutura de segurança pública, equipagem, aquisição de viaturas, aquisição de colete, enfim, tudo para valorizar a infraestrutura de segurança do país.
3: Agora, falando um pouco aí da burocracia para que esse dinheiro chegue efetivamente, né, nas viaturas, nos equipamentos, os procedimentos administrativos que são estabelecidos pela portaria, eles não eliminam

0: necessidade de uma decisão não, judicial,
1: de
0: né?
1: De forma alguma.
0: É, mas eles reduzem essa burocracia? Como é que eles aumentam a chance dessa vitória judicial?
1: Eles reduzem na medida em que eles facilitam a liquidez da sentença que vai ser dada. Como que vai funcionar, Mariana? A Secretaria de Prêmios e Apostas consolida o valor que foi apreendido, manda para o Ministério da Justiça, o Fundo Nacional de Segurança Pública, por meio de uma comissão processante, avaliza esses valores, ou seja, dá o ok de que tais valores estão de fato corretos e envia isso para a Advocacia Geral da União. A Advocacia Geral da União, em posse desse instrumento, desse arcabouço probatório, simplesmente pede o pedimento desses valores ao Judiciário. Então, a função do Judiciário deixa de ser probatória, deixa de ser instrutória e passa a ser convalidatória daquele título administrativo que já existe. Aqueles valores já estão sedimentados, basta a declaração para que eles passem a integrar o Fundo Nacional de Segurança Pública.
0: Ou seja, já chega na Justiça com meio caminho andado.
1: Quase 70% já.
2: Diretora, sem seguir a regulamentação para o jogo de apostas online, as bets ilegais ficam mais acessíveis a atividades criminosas, né? A destinação desses recursos para o Fundo Nacional de Segurança Pública é uma forma de ajudar a combater esse mesmo crime e outros também que se ligam?
1: Exatamente. Como eu disse no comecinho aqui da nossa entrevista, é a ilegalidade se transformando em infraestrutura de segurança pública. Esse recurso, prioritariamente, vai ser destinado aos estados e Distrito Federal, na modalidade de transferência fundo a fundo, que é uma espécie de PIX que a gente faz para os estados e Distrito Federal investirem em segurança pública. E uma das formas que eles podem investir é justamente em tecnologia para combater a ilicitude de crimes virtuais, ou seja, cibersegurança, ganhando mais investimentos a partir da apreensão e da transformação desses valores para o Fundo Nacional de Segurança Pública.
0: Agora, a aplicação dos recursos, ela tem também um acompanhamento criterioso,
1: tem,
0: né? Que é feito
1: muito
0: pela Secretaria Nacional de Segurança Pública e existe, inclusive, uma diretoria lá específica.
1: Que é justamente o Fundo Nacional de Segurança Pública que faz esse acompanhamento desde o momento em que o Estado ele propõe a utilização do recurso do fundo até o fim da prestação de contas. Nós somos acompanhados e auditados, Mariana, diariamente pelo Tribunal de Contas da União, Controladoria Geral da União e todos os ministérios públicos estaduais, para que todo esse recurso vá para os estados. Então, a gente tem realmente um acompanhamento extremamente criterioso, extremamente rígido e rigoroso da aplicação desses recursos. Eu costumo brincar que nós monitoramos mais de 1.000 contas bancárias diariamente. Cada centavo que sai desse recurso é cientificado à nossa equipe.
2: Muito bem, nós conversamos com Camila Pintarelli, diretora do Fundo Nacional de Segurança Pública. Muito obrigado por essa entrevista aqui na Voz do Brasil.
1: Eu que agradeço a oportunidade. Contem conosco.
0: As instituições interessadas em participar do edital Restaura Rio Doce terão mais um mês para fazer a inscrição.
2: O prazo para apresentação de propostas foi prorrogado até o dia 30 de setembro.
3: Fruto de uma parceria entre o BNDES, Banco Nacional de Desenvolvimento Econômico e Social, e o Ministério do Meio Ambiente e Mudança do Clima, o edital vai selecionar instituições para executar e coordenar projetos de restauração ecológica e produtiva em 12.500 hectares na região da Bacia do Rio Doce. O objetivo é reparar e compensar os danos causados pelo rompimento da barragem de Fundão, ocorrido em 2015, em Mariana, no interior mineiro. As propostas a serem submetidas devem prever ações envolvendo restauração ecológica por meio da recomposição da vegetação nativa e restauração produtiva, através de sistemas sustentáveis que conciliem geração de renda e conservação ambiental. De acordo com o gerente institucional do Fundo Rio Doce no BNDES, Guilherme Tinoco, será realizada no dia 10 de setembro uma oficina online para o esclarecimento de dúvidas sobre o edital.
4: O encontro terá como objetivo orientar as entidades interessadas sobre os critérios, requisitos e procedimentos previstos para a apresentação dos projetos. Para participar, é preciso se inscrever na nossa página do edital na internet.
3: Mais informações sobre o edital Restaura Rio Doce e a oficina online estão disponíveis no site bndes.gov.br/restaura-rio-doce. Reportagem André de Barros Lima.
0: O acesso à pós-graduação abre novos caminhos para a qualificação profissional.
2: E estudante...

0: participantes do Programa de Desenvolvimento Acadêmico Indígena, o PEDAI. A lista está disponível no portal da CAPES e informa a instituição, o curso, a cidade, o estado, o contato e o número de bolsas. São 325 bolsas, sendo 214 para mestrado e 111 para doutorado, distribuídas pelas 5 regiões do país. O estudante pode consultar a relação completa dos programas no portal da CAPES, no gov.br/CAPES, e verificar as oportunidades de interesse. Reportagem Pablo Mudim.
1: Participantes da Prova Nacional Docente 2026 já podem consultar os locais de prova.
2: As informações estão disponíveis no cartão de confirmação da inscrição.
1: O participante pode conferir também informações referentes à sua inscrição e à aplicação da prova, como data e horário.
2: As informações podem ser acessadas em pnd.inep.gov.br.
1: Escolas públicas e privadas de todo o país têm até o dia 11 de setembro para conferir os dados declarados na primeira etapa do Censo Escolar 2026.
2: As informações estão disponíveis para consulta no sistema EducaCenso e identificar possíveis erros.
1: A novidade desse ano é que os gestores podem checar os dados antes da fase oficial de retificação, que deve começar na segunda quinzena de setembro.
2: Após a retificação, os gestores terão 30 dias para corrigir qualquer inconsistência.
1: O endereço para consulta é educacenso.inep.gov.br. Vou repetir, é educacenso.inep.gov.br.
2: E essas foram as notícias do Governo Federal.
1: Uma realização da Secretaria de Comunicação Social da Presidência da República.
2: Com produção da empresa Brasil de Comunicação.
1: Fique agora com o Minuto do TCU. Em seguida, as notícias do Poder Judiciário e do Congresso Nacional. Boa noite.
2: Boa noite para você. Até amanhã.
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4: 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Você vai ouvir agora notícias do Poder Judiciário.
6: Presidente do STF toma decisões em 3 diferentes procedimentos.
7: STJ garante justiça gratuita para pessoa com câncer que tem reserva financeira.
6: Forças federais vão atuar em 8 estados nas eleições deste ano.
7: Boa noite, eu sou Arthur Filho.
6: E eu sou Walter Lima.
7: Nesta quarta-feira, o presidente do Supremo Tribunal Federal, ministro Edson Fachin, passou para a presidência da corte o inquérito que apura a divulgação de notícias falsas e ataques contra integrantes do STF. Até então, o relator do inquérito era o ministro Alexandre de Moraes.
6: O ministro Fachin também suspendeu as decisões dos ministros André Mendonça e Flávio Dino sobre o afastamento e a reintegração de Andrei Rodrigues ao cargo de diretor-geral da Polícia Federal e Leandro Almada, do cargo de diretor de inteligência da PF.
7: Andrei Rodrigues e Leandro Almada deverão prestar informações no prazo de 48 horas. Depois disso, o presidente do STF decidirá sobre a permanência ou não deles no cargo da Polícia Federal.
6: O presidente da Suprema Corte também convocou uma sessão plenária presencial extraordinária para a próxima terça-feira, 15 de setembro, às 10 horas da manhã.
7: Superior Tribunal de Justiça mantém justiça gratuita à pessoa em tratamento com câncer que recebe salário mínimo e

0: conta com reserva financeira.
1: Ela recebe um salário mínimo por mês e tinha reservas financeiras, mas para o STJ essa condição por si só não impede o acesso ao benefício. Jafer Araújo.
2: O pedido de gratuidade foi negado pelo Tribunal de Justiça de Minas Gerais ao considerar a existência de saldos de poupança e aplicações financeiras em nome da parte. No STJ, no entanto, o relator ministro Moura Ribeiro entendeu que exigir que a pessoa em tratamento oncológico use suas reservas financeiras para pagamento de custas processuais poderia comprometer recursos necessários à subsistência e ao próprio tratamento, que envolve despesas elevadas e imprevisíveis.
0: O Tribunal Superior do Trabalho completa 80 anos em 2026. O TST foi criado em 9 de setembro de 1946 e instalado oficialmente no dia 23 do mesmo mês.
1: Para marcar a data, o tribunal preparou ações comemorativas e uma identidade visual especial. Samanta Flor.
3: Nesses 80 anos, mudaram as profissões, as formas de contratação e até a maneira de trabalhar. E o TST foi acompanhando essas transformações com o papel de uniformizar as decisões da Justiça do Trabalho e dar mais segurança às relações de trabalho. Para marcar essa trajetória, o Tribunal ganhou uma logomarca especial, inspirada em um labirinto circular e nos azulejos de Atos Bucão, presentes na sede do TST. A proposta é representar os diferentes caminhos para a solução dos conflitos trabalhistas.
0: Forças federais atuarão no apoio das eleições de 2026 de 8 estados.
1: Os pedidos foram encaminhados pelos tribunais regionais eleitorais ao TSE. Guilherme Firmino.
4: Na sessão plenária desta terça-feira, 8 de setembro, o plenário aprovou por unanimidade os pedidos de envio de tropas federais para o Maranhão e para a 37ª Zona Eleitoral do Piauí. A ação envolve a atuação do Exército, Marinha e Aeronáutica. O total de 8 estados terão o apoio da Força Federal no primeiro turno das eleições de 2026. A medida tem o objetivo de assegurar a normalidade e a segurança da votação e apuração em localidades indicadas. Após a aprovação do TSE, os pedidos são encaminhados ao Ministério da Defesa, responsável pelo planejamento e execução das ações pelas Forças Armadas. Novas solicitações ainda poderão ser apresentadas pelos TRS, caso sejam identificadas situações que necessitem de apoio.
0: Quase 500 trabalhadores vítimas de trabalho análogo ao escravo são resgatados durante o mês de agosto.
1: O Ministério Público Federal integra a força-tarefa que reuniu 5 instituições e realizou ações de fiscalização em 27 unidades da Federação. Vanessa Pereira.
5: Ao todo, foram resgatadas 479 pessoas que viviam em situação análoga à escravidão. Dentre elas, mulheres, crianças e adolescentes, imigrantes. Os empregadores flagrados submetendo os funcionários a essas condições foram notificados a interromper as atividades, cancelar os contratos informais, formalizar os trabalhadores retroativamente e pagar os valores trabalhistas e rescisórios às vítimas. Valor que ultrapassa R$1.400.000.
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0: A você uma boa noite.
1: E até amanhã.
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8: Eu sou Paula Groba.
9: E eu sou Humberto Pinheiro.
8: E estes são os destaques de hoje do Jornal do Senado, que começa agora.
9: Senado analisa piso nacional para profissionais de apoio da educação básica.
8: PEC da Segurança Pública poderá direcionar recursos para as Forças Armadas.
9: Eleições 2026. Jovens, analfabetos e idosos têm regras diferentes para votar.
8: Boa noite.
9: Boa noite.
8: Quem trabalha na secretaria, na biblioteca ou em outras áreas de apoio das escolas públicas poderá ter um piso salarial nacional.
9: Uma proposta sob análise do Senado prevê um valor mínimo para a remuneração desses profissionais e será votada pela Comissão de Educação. Repórter Rodrigo Rezende.
10: A Comissão de Educação do Senado vai analisar o projeto que cria um piso salarial nacional para profissionais da educação básica pública.

0: que trabalha em funções de apoio administrativo, técnico ou operacional. A ideia é que este piso seja de 75% do valor do piso do magistério. O atual valor do piso dos professores é de R$ 5.130, o que daria ao piso dos demais profissionais o valor de R$ 3.847 para uma jornada de 40 horas. O senador Flávio Arnes, do PSB do Paraná, ressaltou que uma boa escola só funciona com a valorização de todos os profissionais que atuam naquele espaço.
1: E um estabelecimento educacional, uma escola, só funciona com qualidade, adequadamente, com a participação de todos os profissionais. Mas uma secretaria bem montada, a biblioteca, toda a infraestrutura da escola, se estiver em harmonia com os objetivos da educação, isso é um avanço extraordinário. Eu acho que nós temos que fazer isso, esse debate aqui no Senado Federal. Já está aí há bastante tempo.
0: Camilo Santana, do PT do Ceará, presidente da comissão, anunciou que o relator do projeto será o senador Marcelo Castro, do MDB do Piauí. Após a análise do colegiado, a proposta ainda será votada pela Comissão de Assuntos Econômicos.
2: E investimentos em pesquisa e inovação podem chegar a mais áreas da região amazônica, segundo um projeto aprovado pela Comissão de Ciência e Tecnologia.
3: A proposta determina que parte desses recursos sejam destinados para além da região metropolitana de Manaus. Repórter Patrícia Oliveira.
4: Poderão ser destinados também a outras áreas da Amazônia parte dos recursos que as empresas já são obrigadas a investir como contrapartida aos incentivos da Zona Franca de Manaus e da Lei de Informática. É o que estabelece um projeto do senador Davi Alcolumbre, do União do Amapá, aprovado na Comissão de Ciência e Tecnologia. Hoje, empresas beneficiadas por esses incentivos precisam aplicar pelo menos 5% do faturamento obtido no mercado interno com produtos de tecnologia em pesquisa e desenvolvimento. A ideia é mudar a distribuição de parte desses recursos, como explicou o relator senador Flávio Arnes, do PSB do Paraná.
1: Restabelecer em lei aquele piso de interiorização dos investimentos em pesquisa e inovação, assegurando recursos para os demais estados da região amazônica, estendendo-o para os convênios firmados no âmbito da Lei de Informática.
4: Pelo texto, pelo menos 15% de parcelas específicas desses investimentos deverão ser destinados a instituições públicas de ensino e pesquisa que estejam fora da região metropolitana de Manaus, nos estados do Acre, Amapá, Rondônia, Roraima e Amazonas. A proposta seguiu para análise da Comissão de Assuntos Sociais.
2: A segurança pública esteve entre as principais prioridades do Senado durante a semana de esforço concentrado. Entre as propostas analisadas está a PEC da Segurança, que prevê mais recursos para o setor, amplia a integração entre os órgãos de segurança e torna mais rigoroso o regime penal para líderes de facções criminosas, organizações paramilitares e milícias. A proposta de emenda à Constituição segue em análise na Comissão de Constituição e Justiça.
3: Para o senador Fernando Dueire, do PSD de Pernambuco, o poder público tem a responsabilidade de combater a violência, mas também de criar condições para a ressocialização de quem tem possibilidade de ser reintegrado à sociedade. O senador defendeu uma legislação mais rigorosa e afirmou que a segurança pública é um desafio que precisa ser enfrentado pelo Estado brasileiro.
5: Não é possível que a violência que hoje nós convivemos em todas as grandes cidades ou médias brasileiras continue. É preciso que nós tenhamos uma legislação dura para que isso seja de alguma forma contido.
2: E a Constituição poderá passar a prever um sistema único de segurança pública com recursos destinados ao combate à criminalidade e à melhoria da estrutura do setor.
3: O texto base da proposta já foi aprovado pela Comissão de Constituição e Justiça. Os recursos virão dos Fundos Nacionais de Segurança Pública e Penitenciário Nacional e do Fundo Social do Pré-Sal. Os senadores ainda podem incluir as Forças Armadas entre os beneficiários. Repórter Bruno Lourenço.
6: A proposta de emenda à Constituição aprovada pelos senadores institucionaliza o Sistema Único de Segurança Pública, que terá receitas do Fundo Nacional de Segurança Pública e do Fundo Penitenciário Nacional e até de eventual superávit no Fundo Social do Pré-Sal. Emenda do senador Carlos Portinho, do PL do Rio de Janeiro, quer incluir...

0: incluir as Forças Armadas entre as beneficiárias dos recursos. Portinho diz que é justo direcionar essas verbas quando militares atuam em atividades de proteção e defesa civil contra delitos nas fronteiras e na garantia da lei e da ordem.
1: A ausência de previsão expressa quanto à destinação de recursos do Fundo Nacional de Segurança Pública para essas operações gera insegurança jurídica e limita a capacidade de resposta do Estado frente às ameaças do alcance nacional. Aqui falamos de soberania.
0: Portinho destacou que sua proposta é voltada exclusivamente para o custeio de ações desempenhadas em contextos específicos, como operações nos morros de seu estado. O relator da PEC da Segurança, senador Rogério Carvalho, do PT de Sergipe, no entanto, recomenda a rejeição da emenda.
2: As Forças Armadas têm o seu próprio regramento de financiamento, que é um outro debate que precisa ser feito num outro lugar. E se ele for convocado, deverá ter reforço orçamentário naquilo que é o lugar do financiamento da segurança pública.
0: A Comissão de Constituição e Justiça deve concluir a votação da PEC da Segurança na próxima reunião.
3: Eleições 2026.
4: Você já se perguntou por que nunca viu propaganda eleitoral de algum determinado partido na televisão?
5: Pode ser que ele não tenha cumprido as exigências da legislação para ter direito ao horário gratuito. A repórter Lana Dias explica.
6: Para ter acesso ao horário eleitoral, o partido ou a federação precisa ter cumprido na eleição de 2022 pelo menos um desses critérios. Eleição de no mínimo 11 deputados federais distribuídos em pelo menos 9 unidades da federação, ou receba ao menos 2% dos votos válidos nas eleições para a Câmara dos Deputados, distribuídos de novo em 9 unidades da federação, com um mínimo de 1% dos votos em cada uma delas. O consultor legislativo do Senado, Arlindo Fernandes, explicou que a aplicação da regra dos votos para a Câmara está sendo de forma gradual, desde 2018.
7: Quando começou a ser aplicada essa cláusula de desempenho, era, na primeira eleição era 1,5%, depois na segunda eleição 2%. Na eleição deste ano, de 26, será exigido 2,5%. E a partir de 2030 vai ficar a cláusula permanente, que é 3% do eleitorado.
6: Vale lembrar que o fundo partidário e o fundo eleitoral são coisas diferentes. O partidário é destinado às despesas rotineiras das legendas. E o eleitoral é direito de todos os partidos, exclusivo ao financiamento de campanhas de candidatos e candidatas durante o ano de eleição.
4: E daqui a menos de um mês, brasileiras e brasileiros vão às urnas, mas nem todos os eleitores são obrigados a votar. O voto é facultativo para jovens de 16 e 17 anos, pessoas analfabetas e eleitores a partir dos 70 anos.
5: Quem está nesses grupos e não comparecer às urnas não precisa justificar a ausência nem está sujeito a penalidades. Além disso, para analfabetos e eleitores com mais de 70 anos, o título eleitoral não é cancelado, mesmo que não votem em 3 eleições consecutivas. Essa regra é diferente da aplicada aos eleitores para quem o voto é obrigatório. Com edição de Paulo Groba e trabalhos técnicos de Eliseu Caires, o Jornal do Senado fica por aqui. Acompanhe agora as notícias da Câmara dos Deputados. Boa noite.
4: Boa noite e até amanhã.
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8: Presidente Hugo Mota reitera confiança no sistema eleitoral brasileiro.
9: Avança a proposta que cria faixa exclusiva para motos em vias urbanas.
8: Audiência na Câmara debate instituição do Dia Nacional da Acupuntura.
9: Parlamentares analisam ações de regulamentação e ajuste na economia.
8: Boa noite. Afonso Florencio, do PT da Bahia, apoia projeto que flexibiliza as regras do arcabouço fiscal e da Lei de Responsabilidade Fiscal. A medida, segundo o deputado, protege investimentos públicos e agências reguladoras.
9: De acordo com Afonso Florencio, o objetivo é retirar os gastos de capital e parte das despesas de autarquias, custeadas com receitas próprias, dos limites de contingenciamento e do teto de gastos da União. Ele acredita que a medida garante a continuidade de obras essenciais para o país.
8: Rodrigo de Castro, do União de Minas Gerais, celebra a sanção de lei que reduziu as alíquotas do PIS/PASEP e da COFINS incidentes sobre a indústria química e petroquímica brasileira. Ele avalia que a medida protege a competitividade da produção nacional.
9: Rodrigo de Castro explica que o texto limita a

0: redução ao ano de 2026, antes da entrada em vigor das novas regras tributárias para o setor. Ele aponta que a lei mantém benefícios tributários para o setor durante a transição para um novo programa de incentivo previsto para 2027.
1: André Abdon, do PP do Amapá, ressalta a importância da lei que permite ao governo federal reduzir tributos sobre combustíveis sem comprometer as contas públicas. O objetivo da matéria, recém-aprovada, é reduzir os impactos econômicos decorrentes do conflito no Oriente Médio.
0: André Abdon avalia que a medida pode ajudar a conter os efeitos da alta internacional do petróleo sobre os preços no Brasil. O texto autoriza o uso de receitas extras para compensar a perda de arrecadação, alcançando tributos cobrados em 2026 sobre diesel, biodiesel, gasolina e etanol.
1: João Maia, do PP do Rio Grande do Norte, celebra a aprovação da lei que flexibiliza regras fiscais para áreas de livre comércio no ano de 2026. A medida alcança propostas em que a perda de arrecadação já esteja prevista no orçamento.
0: João Maia ressalta que a norma também afasta limitações fiscais para apresentação de propostas sobre licença paternidade e salário paternidade, desde que respeitadas as exigências previstas na Constituição Federal.
2: Relações Exteriores.
1: Fernando Coelho Filho, do União de Pernambuco, defende a instalação da frente parlamentar em apoio à integração entre a União Europeia e o Mercosul. Ele sustenta que o objetivo é acompanhar o processo de implementação do acordo entre os dois blocos, assinado em 2025.
0: De acordo com Fernando Coelho Filho, o bloco de livre comércio abrange cerca de 718 milhões de pessoas e beneficiará setores como indústria, mineração e agronegócio. O deputado acredita que a frente será fundamental para garantir que o acordo traga benefícios para o Brasil.
2: Saúde.
1: Profissionais de saúde ouvidos pela Comissão de Cultura da Câmara apoiaram a criação de um Dia Nacional da Acupuntura. O tema foi debatido em audiência pública, como detalha o repórter Luiz Cláudio Canuto.
3: O dia 22 de novembro pode se tornar o Dia Nacional da Acupuntura e do Acupunturista no Brasil. É o que prevê projeto em discussão na Comissão de Cultura da Câmara dos Deputados. Nesse mesmo dia, em 87, foi fundada a Federação Mundial das Sociedades de Acupuntura e moxabustão, que é uma técnica terapêutica da medicina tradicional chinesa que usa o calor gerado pela queima de uma erva para estimular pontos de acupuntura. A acupuntura é o conjunto de técnicas e terapias para estimular pontos específicos do corpo humano com agulhas, com o objetivo de manter o equilíbrio físico e mental. O pedido para a oficialização do Dia da Acupuntura, em lei, foi feito por instituições que representam a acupuntura no Brasil. CNAA, Conselho Nacional de Autorregulamentação da Acupuntura, a SBA, Sociedade Brasileira de Acupuntura, e a FENAB, Federação de Acupuntura do Brasil e Práticas Integrativas. Existem mais de 370 mil acupunturistas no país. Uma audiência pública na Câmara discutiu a relevância da acupuntura e da medicina tradicional chinesa na saúde pública brasileira. A relatora da proposta, deputada Érica Cocai, do PT do Distrito Federal, concordou com a sugestão.
4: Eu, na condição de relator, obviamente que eu acato a sugestão que aqui foi encaminhada e nós vamos trabalhar para que rapidamente possamos apresentar esse parecer com este substitutivo, que em verdade não descaracteriza o dia nacional, o dia 22 de novembro, como dia nacional, pelo histórico mundial que está posto, mas que amplia para que incorporemos também, de forma aditiva, também a semana.
3: Érica Cocai lembrou que a acupuntura é uma prática terapêutica amplamente reconhecida e utilizada no Brasil e adotada no SUS, Sistema Único de Saúde. A audiência pública ocorreu porque a criação de dias comemorativos precisa ser precedida da realização de consultas e debate público, conforme uma lei de 2010. Na reunião, o projeto recebeu apoio de representantes do Conselho Federal de Enfermagem e do Conselho Federal de Biomedicina. Desde 2026, uma lei regulamenta o exercício profissional de acupuntura. A norma autoriza o uso da acupuntura durante outros atendimentos na área de saúde, se autorizado pelos respectivos conselhos profissionais. Por isso, o profissional deve se submeter a curso de extensão específico oferecido por instituição de ensino devidamente reconhecida. Da Rádio Câmara de Brasília, Luiz Cláudio Canuto.
2: Trabalho.
0: Marussa Boldrin, do Republicanos de Goiás, apoia o projeto que concede adicional de insalubridade de 40% a agentes

0: agentes comunitários de saúde e de combate a endemias expostos ao calor durante o trabalho em áreas externas.
1: Relatora da matéria na Comissão de Saúde, Marussa Boldrin, afirma que a medida fortalece o SUS ao reconhecer os riscos enfrentados por esses profissionais nas visitas domiciliares. Segundo ela, a proposta também promove justiça salarial e uniformiza o benefício em todo o país.
2: Desenvolvimento Regional.
0: Gabriel Mota, do União de Roraima, ressalta a importância de lei complementar que permite às cooperativas acessar recursos dos fundos de desenvolvimento da Amazônia, do Nordeste e do Centro-Oeste. A medida inclui essas organizações entre as beneficiárias de financiamentos.
1: Gabriel Mota considera que a mudança amplia as possibilidades de investimentos para o setor cooperativista. Em Roraima, as cooperativas passam a poder buscar recursos do Fundo de Desenvolvimento da Amazônia para investir em seus empreendimentos.
2: Agricultura.
0: Marcelo Moraes, do PL do Rio Grande do Sul, propõe novas regras para as patentes de tecnologias transgênicas usadas na agricultura. Na avaliação do deputado, a medida amplia a transparência na cobrança de royalties sobre sementes e outras inovações biotecnológicas.
1: Marcelo Moraes explica que o projeto obriga as empresas a informar quais patentes estão em vigor, os prazos de validade e os valores cobrados. O deputado acredita que a proposta evita cobranças indevidas após o vencimento das patentes e fortalece a segurança jurídica dos produtores rurais.
2: Transportes.
0: A Comissão de Viação e Transportes aprovou uma proposta que prevê faixas exclusivas para motocicletas em vias urbanas. A repórter Sofia Peçanha tem mais detalhes.
3: A Comissão de Viação e Transportes aprovou o projeto que trata da implantação de faixas exclusivas para a circulação de motocicletas, motonetas e ciclomotores nas vias urbanas. Porém, durante a votação, a Comissão de Desenvolvimento Urbano alterou o projeto. Em vez de modificar o Código de Trânsito Brasileiro, o novo texto altera a Lei de Mobilidade Urbana para incluir as motocicletas, motonetas e ciclomotores entre os modos de transporte que podem contar com espaços exclusivos nas vias urbanas. O texto apresentado originalmente determinava que cidades com mais de 300 mil habitantes implantassem faixas exclusivas para motos em avenidas com três ou mais faixas de rolamento. No novo texto, retira essa obrigatoriedade, com o argumento de que cada município deve ter autonomia para decidir como organizar o trânsito de acordo com a sua realidade. Com isso, o projeto aprovado deixa de criar uma obrigação para as prefeituras e passa apenas a prever as faixas exclusivas para motocicletas como uma ferramenta que poderá ser utilizada pelos gestores municipais, caso considerem adequado. O autor do projeto, o deputado Gabriel Nunes, do PSD da Bahia, afirma que a proposta surge como resposta à necessidade de medidas voltadas à segurança no trânsito.
4: A gente vê a crescente muito grande de acidentes envolvendo motos e a gente precisa adotar políticas públicas, não só de prevenção, de educação, como também ações como essa, para que a gente possa estar minimizando os acidentes de trânsito com os motociclistas e, naturalmente, também diminuindo o número de óbitos, acidentes de uma maneira geral.
3: O novo texto também deixou de prever multa ou infração para o uso indevido de faixas. A proposta passa a ser apenas uma diretriz da Política Nacional de Mobilidade Urbana, sem criar obrigações ou penalidades automáticas para motoristas ou municípios. O texto também mantém a previsão de prioridade para o transporte público coletivo e para os modos não motorizados, como bicicletas e deslocamentos a pé. Para o deputado Gabriel Nunes, a medida pode trazer benefícios para a circulação de veículos e para a segurança viária.
4: Naturalmente, essas faixas vão fazer com que melhore não só o fluxo do trânsito nesses grandes centros, como também vai fazer com que tenha maior segurança, tanto dos profissionais motociclistas, como também do trânsito como todo.
3: Agora, o projeto que inclui a criação de faixas exclusivas para a circulação de motocicletas, motonetas e ciclomotores nas vias urbanas será analisado pela Comissão de Constituição e Justiça. Da Rádio Câmara de Brasília, Sofia Peçanha.
2: Ciência e tecnologia.
1: Juscelino Filho, do PSDB do Maranhão, é autor do projeto que cria o Dia Nacional da Inclusão Digital a ser celebrado em 27 de março. Segundo o deputado, a iniciativa amplia a conscientização sobre a importância do acesso à internet e às tecnologias para o exercício da cidadania.
0: Juscelino Filho acrescenta que a data deve estimular campanhas de capacitação digital e ações para reduzir as desigualdades no acesso à tecnologia. O objetivo do projeto, segundo ele, também é fortalecer políticas públicas voltadas à inclusão digital no país.

0: país. Cultura.
1: Marangoni, do Podemos de São Paulo, apresentou projeto que dispensa a cobrança de direitos autorais pela execução de músicas em eventos gratuitos promovidos pelo poder público. A medida vale para atividades culturais, artísticas, turísticas, educacionais, esportivas e comunitárias.
2: Marangoni esclarece que a medida só alcança eventos sem cobrança de ingresso ou qualquer outra forma de pagamento para acesso do público. O deputado justifica que a proposta busca reduzir custos das programações gratuitas promovidas por União, estados e municípios.
0: Educação.
1: A Comissão de Educação aprovou uma proposta que cancela diploma e matrícula de quem fraudar cotas nas universidades. A repórter Fabielle Pires relata outros detalhes do texto.
3: As políticas de cotas transformaram o acesso ao ensino superior no Brasil, mas um problema ainda preocupa universidades e estudantes, as fraudes. Segundo o Ministério da Educação, desde 2005 até o ano passado, o programa Universidade para Todos, o ProUni, já beneficiou mais de 1.100.000 estudantes autodeclarados pretos, pardos, indígenas e pessoas com deficiência. Atualmente, mais de 65% dos beneficiados utilizam o sistema de cotas. Pensando nisso, o deputado Rubens Pereira Júnior, do PT do Maranhão, apresentou um projeto de lei que estabelece a anulação de créditos estudantis e a cassação do diploma das pessoas que ingressaram de forma fraudulenta em vagas destinadas a esses estudantes. Segundo Rubens Pereira Júnior, 163 estudantes foram expulsos de universidades federais desde 2017 por fraudes em cotas raciais em 26 universidades. Como punição, somente a Universidade de Brasília cassou diplomas de 2 alunos e expulsou outros 15. O relator da proposta na Comissão de Educação, deputado professor Reginaldo Veras, do PV do Distrito Federal, modificou o texto para que todas as informações constem na lei original, a lei de cotas. A intenção é punir com severidade quem fraudar o sistema.
4: A verdade é que o Supremo já se debruçou sobre essa matéria e estabeleceu que as próprias universidades, dentro de sua autonomia, pudessem criar comissões de heteroidentificação, análise por fotos e tudo mais. Então, o que esse projeto de lei propõe é que aquele que comprovadamente fraudar esse sistema de ingresso tenha seus créditos estudantis cassados, que ele não possa usar isso em outras universidades, como matéria já estudada, e mais grave ainda, mais intenso ainda, caça até o diploma daqueles que, porventura, já tenham concluído o curso.
3: Agora, a proposta que muda a lei de cotas para punir fraude segue para análise da Comissão de Constituição e Justiça. Da Rádio Câmara de Brasília, Fabielle Pires.
0: Justiça.
2: O projeto de João Cury, do MDB de São Paulo, permite a criação de curatela por escritura pública, quando a pessoa com incapacidade atingir a maioridade. Pelo texto, a hipótese vale para casos consensuais, sem conflito de interesses e com incapacidade comprovada por laudo médico.
1: O texto de João Cury prevê que os pais ou responsáveis legais possam solicitar a curatela diretamente em cartório. O deputado considera que a medida reduz a necessidade de processos judiciais para famílias de pessoas com deficiência.
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0: Segurança Pública.
2: Antônio Doido, do MDB do Pará, apoia projeto que cria um sistema nacional de enfrentamento à violência contra meninas e mulheres. A proposta, já aprovada pela Câmara, busca integrar ações da União, dos estados e dos municípios para prevenir o feminicídio e ampliar a rede de proteção.
1: Antônio Doido ressalta que o texto autoriza o governo federal a destinar até 5 bilhões de reais entre 2026 e 2028 para essas políticas. Os recursos poderão financiar atendimento às vítimas, ações educativas e medidas de combate à violência também no

0: Ambiente digital.
1: Eleições. O Tribunal Superior Eleitoral inaugurou uma exposição sobre os 30 anos das urnas eletrônicas na Câmara dos Deputados. A repórter Maria Neves tem mais informações sobre a exposição O Caminho do Voto.
2: Durante a abertura da exposição O Caminho do Voto, em comemoração aos 30 anos da urna eletrônica na Câmara dos Deputados, o presidente Hugo Mota sustentou que o Brasil ocupa um lugar de protagonista no mundo por contar com um sistema eleitoral seguro e de apuração rápida. O presidente da Câmara ressaltou ainda que a exposição ajuda o eleitor a compreender o funcionamento das instituições e a necessidade de fortalecer a democracia.
3: O voto é resultado de um processo muito amplo, construído ao longo do tempo e aperfeiçoado a cada eleição. Conhecer esse caminho, como bem sugere a exposição, fortalece a confiança nas instituições responsáveis pelo nosso processo eleitoral e ajuda o cidadão a compreender melhor a importância de fortalecer continuamente a nossa democracia.
2: A urna eletrônica foi utilizada pela primeira vez em 1996, na eleição de prefeitos e vereadores em todo o estado do Rio de Janeiro. A votação eletrônica foi testada naquele ano também nas capitais e nos municípios que contassem com mais de 200 mil eleitores. A partir do ano 2000, a urna eletrônica passou a ser utilizada em todo o país. Na exposição O Caminho do Voto, organizada pelo Tribunal Superior Eleitoral, o visitante poderá conhecer detalhes das urnas eletrônicas, como a tecnologia utilizada, os procedimentos de auditoria e outros mecanismos para garantir o funcionamento e a segurança do processo eletrônico de votação. A mostra pode ser vista até o dia 20 de setembro no Salão Negro da Câmara dos Deputados. Da Rádio Câmara de Brasília, Maria Neves.
1: Meio Ambiente.
0: Mário Negromonte Júnior, do PSB da Bahia, defende a criação de uma CPI para investigar casos de crueldade contra animais no país. A proposta também pretende apurar o uso de plataformas digitais para disseminar ou incentivar esse tipo de violência.
1: Para Mário Negromonte Júnior, a comissão também deve investigar a atuação de grupos organizados, eventuais falhas das autoridades na apuração dos crimes e a disseminação de conteúdos violentos em plataformas digitais. Ele acredita que a CPI vai fortalecer a proteção dos animais.
0: Termina agora o Jornal Câmara dos Deputados, produzido pela Rádio Câmara, com trabalhos técnicos de Wellington Teles, apresentação de Márcio Aquilissardi e Tércia Guimarães. Boa noite.
1: A Voz do Brasil está de volta amanhã. Boa noite para você.
4: 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Boa noite.

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0: 8:01.
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1: Haroldo Costa. Muito boa noite para você que acompanha a programação da Rádio Jornal. Aberto o microfone do Escrete de Ouro para as emoções do Campeonato Brasileiro Série B. Daqui a pouquinho, 8:30 da noite, bola rolando na Arena Independência em Belo Horizonte. América Mineiro e Náutico, mais um jogo da rodada 27, 27ª rodada do Campeonato Brasileiro Série B. Você está na Rádio Jornal Recife FM 90.3, faixa estendida Recife 76.1, Caruaru 91.3, Garanhuns 107.5, Limoeiro 99.5, Pesqueira 90.9 e Petrolina 90.5. 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Bom dia, boa tarde ou boa noite para você. E também nos acompanha através das redes sociais. 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Bom dia, boa tarde ou boa noite para você. Aberto o microfone do Escrete de Ouro. 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
1: E agora vamos às informações de América Mineiro e Náutico no microfone campeão de audiência da sua Rádio Jornal. Trazendo para você a ficha do jogo e as informações iniciais desse duelo do Coelho Mineiro e do Timbu na rodada 27 do Campeonato Brasileiro Série B. Reportagem da Jornal captando todos os detalhes, todas as notícias desse jogo. O América está em casa, no estádio Independência, em Belo Horizonte, na sua casa em Belo Horizonte, recebendo o Clube Náutico Capibaribe, invicto a 8 jogos em busca da 3ª vitória consecutiva. Agora na Jornal, as informações de América Mineiro e Náutico com mais uma fera do Escrete.
2: Um grande abraço para você, Haroldo, e para todo mundo que está nos acompanhando aqui na Rádio Jornal. Vamos juntos para a 27ª rodada da Série B do Campeonato Brasileiro, a Casa do América, a Casa do Coelho, a Arena Independência, que nesse exato momento tem um tempo nublado, temperatura de 22 graus, é um bom gramado na Arena Independência, e apesar da capacidade para 23.018 torcedores, o Náutico não vai ter que lidar com esse problema hoje de pressão da torcida adversária. O estádio deve ficar vazio durante todo o jogo. O América faz uma campanha muito negativa nessa edição da Série B do Brasileiro. É o vice-lanterna, tem apenas 14 pontos e 3 vitórias. 3 vitórias nos 26 jogos que disputou até aqui. Curiosamente, 2 dessas 3 vitórias foram dentro de casa, dentro da Arena Independência, tanto contra o Goiás, como também contra a Ponte Preta mais recentemente. Mas é uma América que faz um dos seus piores anos da história, um clube que para muita gente já é tratado como virtual rebaixado para a Série C do Campeonato Brasileiro. Já o Náutico vem em um momento de crescimento dentro da Série B. O Timbu está a 8 jogos sem perder, 8 jogos consecutivos pontuando na competição. E vem de 2 vitórias em casa, está motivado, tem conquistado resultados. E se conseguir vencer hoje, além de deixar ainda mais para trás qualquer chance de rebaixamento para a Série C, o Náutico começa de fato a se projetar e poder calcular, poder projetar, vislumbrar algo maior dentro da competição, quem sabe brigar pelo G6 para se classificar para os playoffs da Série B. Como a gente vinha noticiando desde o início da semana, o atacante Cauã Maranhão volta ao time titular. Benjamin Borazzi foi o escolhido por Hélio e Guilherme dos Anjos para dar lugar a ele. Outra novidade no time do Náutico é a presença de Danielzinho, atacante que veio do Ipiranga, recém-contratado. O último contratado do Náutico nessa janela de transferências foi finalmente regularizado, está recuperado da lesão que ele teve no quinto metatarso quando chegou e fica no banco de reservas, está à disposição, deve fazer durante o jogo a sua estreia com a camisa do Náutico na Série B do Campeonato Brasileiro. Dito isso, a ficha técnica do jogo, as duas equipes já estão escaladas e a gente começa com o Coelho, com o América Mineiro. O América Mineiro, treinado por Douglas Leite no jogo de hoje, vai a campo com Bruno Brígido, goleiro 91, Fábio, lateral direito, veste a 31, a dupla de zaga tem Rafa Barcelos, número 4, e o capitão Ricardo Silva com a camisa 45. Tobias Ostega, lateral esquerdo, veste a número 25, Otávio tem a 55, Gustavo Barreto tem a 88, Júlio veste a 37 e o ataque do América tem Guilherme Parede com a camisa 7, William do Bigode com a camisa número 9 e Paulo Vitor veste a camisa de número 20. Agora o Náutico, o Timbu, está escalado para a partida.

0: Clube Náutico Capibaribe, treinado pelos técnicos Hélio e Guilherme dos Anjos, que vai a campo com Muriel, camisa de número 1, Arnaldo tem a 2, Betão, camisa 3, Léo Índio veste a 15, Igor Fernandes tem a 23, Samuel tem a 41, Wenderson 8, Jean Carlos, camisa 10, Vinícius veste a número 7, Derek, camisa 72, e Cauã Maranhão, número 19. Repassando o Náutico de cima a baixo, Muriel 1, Arnaldo 2, Betão 3, Léo Índio 15, Igor Fernandes 23, Samuel 41, Wenderson 8, Jean Carlos 10, Vinícius 7, Derek 72, Cauã Maranhão, camisa 19. Esse o time do Náutico para a partida. E a arbitragem de América Mineiro e Náutico na Arena Independência tem trio do Paraná. Kleber Ariel Gonçalves apita o jogo, auxiliado por Sidmar dos Santos e Weber Felipe Silva. O quarto árbitro vai ser Wanderson Alves de Souza, da Federação Mineira de Futebol. O VAR vai ser comandado por Márcio Henrique de Góes, da Federação Paulista. Bom trabalho, boa jornada, Haroldo Costa.
1: Obrigado, Raldinei Alves. 8 horas e 10 minutos. Daqui a pouco, mais opinião para você. Falando tudo de América e Náutico aqui na Rádio Jornal, nesta cobertura do Campeonato Brasileiro. 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
9: Muito bem, são 8 horas e 14 minutos e a Rádio Jornal tem mais opinião para você no Campeonato Brasileiro. América e Náutico, Independência, Belo Horizonte, rodada 27 do Campeonato Brasileiro Série B. No som do Escrete, mais uma fera comentando tudo.
8: Edinaldo Santos.
10: Ok, Haroldo Costa, boa noite para você, para o grande público esportivo de Pernambuco e de todo o Brasil. Estamos aqui exatamente para destacar esse jogo do Náutico contra a equipe do América. Eu estou vendo aqui a escalação do Clube Náutico Capibaribe divulgada ainda há pouco pelo nosso Raudney Alves. E é praticamente aquilo que a gente aguardava, né? A modificação acontece em função do ataque, onde ele está entrando com Derek, Vinícius e Cauã Maranhão. Cauã Maranhão, portanto, consegue chegar à titularidade numa partida decisiva, importante, como essa partida para o Clube Náutico Capibaribe, que precisa estar se distanciando cada vez mais da zona de rebaixamento e se aproximando cada vez mais do G6. Esse é o grande objetivo da equipe do Clube Náutico Capibaribe nesse momento. O Náutico tem realmente que fazer uma boa partida, não importa se o adversário está mal na competição, não importa que o adversário seja vice-lanterna da competição. O importante é o Náutico passar por cima de tudo isso e tomar como exemplo o que aconteceu no jogo contra a equipe da Ponte Preta. Contra a equipe da Ponte Preta, o Náutico pensou que iria encontrar facilidade, não encontrou. Se bem que jogou muito mal aquele jogo, né? O time foi mal tecnicamente, taticamente. Não foi realmente uma jornada feliz para a equipe do Clube Náutico Capibaribe. Agora não, agora o Náutico já tem esse exemplo da Ponte Preta. É um time que está fraco, está ruim na competição, mas precisa ser levado a sério. E o técnico Hélio dos Anjos, ele alcançou essa alternativa, né? Passou a semana inteira fazendo alerta sobre o América Mineiro, que é um time que tem bons valores, mas não deu liga até agora. Infelizmente, o futebol tem disso. Futebol, às vezes, tem bons jogadores no elenco e o elenco termina não dando liga. É o que aconteceu, portanto, com a equipe do América Mineiro. Então, o Náutico está jogando com Muriel, Arnaldo, Betão, Léo Índio, Igor Fernandes, Samuel, Wenderson, Jean Carlos, Vinícius, Derek e Cauã Maranhão. Como o Derek joga muito pelas pontas também, o Cauã deverá ficar mais centralizado, que é a sua real posição. E é um jogador que tem feito boas partidas na equipe do Clube Náutico Capibaribe. Aliás, já tem gente do leste europeu de olho no jogador Cauã Maranhão. Houve até uma proposta feita pelo Clube Náutico Capibaribe e o Náutico terminou

0: não aceitando a proposta para levar o Cauã Maranhão. O Náutico está valorizando o seu atleta, é um ativo importante nesse momento de dificuldade financeira da equipe do Clube Náutico Capibaribe. Então o Náutico tem hoje, inclusive, um outro desafio muito grande, que é voltar a ganhar jogos fora de casa, né? Aquela síndrome dos jogos dentro de casa, sem conseguir vencer os adversários dentro de casa. Parece que a gente estava perdendo aquele sentido dos grandes caldeirões do nosso futebol. Era no Arruda, era na Ilha, era principalmente nos Aflitos. Os clubes temiam jogar aqui. Esse ano a gente teve esse problema acontecendo com os três grandes da capital. E o Náutico conseguiu essa reabilitação, conseguiu essa recuperação. Dos três da capital, o Náutico é quem melhor se posiciona na recuperação de jogos em casa. Ganhou três partidas com jogos em casa nas últimas rodadas. Mas o Náutico precisa voltar a vencer fora de casa, né? Ele não está bem nessa participação de jogos fora de casa e hoje tem a grande chance. Primeiro pela importância do jogo, pelo caráter decisivo de se afastar de novo da zona de rebaixamento e se aproximar cada vez mais do G6 do Campeonato Brasileiro da Série B. Então é mais uma oportunidade que o Náutico tem para acertar o passe e fazer uma grande exibição. E sem praticar os erros que vem praticando, né? O Náutico tem procurado acertar dentro de campo, tem acertado em alguns momentos, tem ganhado os jogos, o que é mais importante. Porque, sem dúvida nenhuma, olha-se muito para o resultado, mas cobra-se também um melhor desempenho, uma melhor desenvoltura do Clube Náutico Capibaribe. E algumas coisas ainda prevalecem, como o espaço que ele está dando aos adversários ali na intermediária defensiva. A defesa tem claudicado, tem tomado bolas nas costas. Então, o Náutico tem que corrigir isso, principalmente nos jogos fora de casa. Mas acredito que o Náutico hoje arranca um bom resultado, uma boa vitória. E isso vai ser importante para o Náutico buscar cada vez mais uma posição consolidada na Série B do Campeonato Brasileiro, no seu G6 decisivo, e principalmente ainda ter esperança de pensar no acesso à primeira divisão do futebol brasileiro em 2027. Queria só dar um detalhe aqui rapidinho, Haroldo e amigos da Rádio Jornal. Hoje no Bola Rolando eu estava abordando o nosso Raudney Alves sobre uma notícia que está circulando, alguns conselheiros amigos mandaram para a gente. A possibilidade de ter acontecido hoje, a gente está procurando apurar melhor, o próprio Raudney está apurando melhor, a possibilidade de ter acontecido uma expropriação da garagem do Remo da equipe do Clube Náutico Capibaribe. E ela teria sido arrematada hoje, em leilão, feito hoje à tarde, em torno de R$ 600 mil o valor desse leilão. A gente vai apurar, até porque essa sede do Clube Náutico Capibaribe, essa sede de Remo, já esteve em várias ocasiões para ser leiloada e o Náutico conseguiu contornar a situação, apresentando seu parecer. Pode recorrer, nesse caso imagino que possa, a não ser que tenha sido realmente arrematada. Os conselheiros me garantiram que sim, mas é importante a gente ter a palavra oficial do presidente do Clube Náutico Capibaribe, se confirma ou não essa informação que eu tenho recebido de alguns conselheiros que nos acompanham e nos passam informações. É isso aí, Haroldo. Nós voltamos daqui a pouquinho no transcorrer da jornada. Boa jornada, um abraço, maior gol do mundo.
1: Valeu, Reginaldo Santos, 8 horas 20 minutos daqui a pouco. Outras informações para vocês de América e Náutico e da rodada 27 do Campeonato Brasileiro e do futebol do Brasil nesta noite. 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
11: Agora 8 horas e 24 minutos, em instantes a bola vai rolar para você. Arena Independência, Belo Horizonte, América Mineiro e Náutico, Campeonato Brasileiro Série B e a noite do futebol do Brasil. 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Quem informa e acompanha tudo para você aqui na Jornal é mais uma fera do Escrete.
12: Boa noite, Haroldo. 27ª rodada do Campeonato Brasileiro da Série B teve início ontem com Cuiabá 3, Atlético 0, Criciúma 0, Juventude 2. Nesse instante, intervalo em Ribeirão Preto, Botafogo e Novo Horizontino vão empatando por 1-1. Empate também na Arena Castelão, Fortaleza e Avaí 0-0. Liderança do Juventude, 50 pontos. Novo Horizontino, segundo, 47. Terceiro, Criciúma, 47. Quarto, Fortaleza, 45. Quinto, Vila Nova, 44. Sexto, CRB com 42. O Sport é décimo lugar com 38 pontos, o Náutico é 11º com 37, o adversário do Timbu, o América Mineiro, é apenas o 19º lugar com 14 pontos ganhos. Estamos acompanhando também a noite internacional, a noite sul-americana de Copa Sul-Americana. Na Vila Belmiro, jogo de ida, o Santos vai derrotando o Atlético Mineiro por 1-0, enquanto que pela Libertadores, na Allianz Arena, o Palmeiras vai vencendo a LDU por 1-0. Um abraço, boa jornada, Haroldo Costa.
11: Obrigado, Marcelo Araújo. 8 horas 26 minutos. Protocolo CBF no campo de jogo do Independência em Belo Horizonte. Nessa rodada 27 do Campeonato Brasileiro Série B, América Mineiro e Náutico, aqui no som da sua Rádio Jornal. Outras informações com Haldinei Alves. Alô, Haldinei.
13: Alô, Haroldo. Mais uma vez, um abraço. Boa noite para todo mundo que está nos acompanhando. Jogadores já no gramado, naquele protocolo da CBF, como você bem falou. Náutico hoje todo de branco, com uniforme alternativo, camisas, calções e meiões brancos. O América com seu uniforme tradicional, camisa verde com listras pretas e os calções pretos, além dos meiões brancos. Um detalhe sobre o Náutico é a quantidade de pendurados. Hélio dos Anjos, Guilherme dos Anjos, Arnaldo, Betão, Samuel, Jean Carlos, Derek, Cauã Maranhão, Borazzi, Wanderson e Reginaldo. Quem desses tomar cartão amarelo hoje fica de fora do jogo contra o Operário.
11: Edinaldo, eu falei aqui no início da semana que o técnico Hélio dos Anjos e o Guilherme também, né? São dois treinadores que assinam aí as escalações. Na verdade, o treinador mesmo é o Hélio, né? A gente sabe disso. Ele tinha mais opções para o ataque agora, né? Vinícius, Cauã Maranhão e Derek começam hoje. Aí o Borazzi acabou pegando o banco e ainda tem o garoto Luiz Cláudio que está passando, pedindo passagem aí nesse time. Está começando no banco de reservas, mas nas últimas duas partidas, as últimas vitórias do Náutico nos aflitos, teve a participação direta e decisiva de Luiz Cláudio, um garoto alvirrubro, um garoto da base que vai ganhando espaço. O que é que você está achando dessa peça ofensiva do Náutico? Hoje o Borazzi senta no banco de reservas, Edinaldo?
14: Pois é, o Borazzi senta no banco de reservas e o Derek não fez uma boa partida, né? A partida anterior do Clube Náutico Capanema.

0: Caribe teve em Derek uma figura praticamente inexistente na partida. Jogou muito mal, não aconteceu, foi substituído e a meninada que entrou terminou dando certo, né? Tanto o Cauã como o Luiz Cláudio. Luiz Cláudio não começar de frente é até compreensível, mas o Cauã está pedindo passagem há muito tempo nesse time titular do Clube Náutico Capibaribe. Mas aí você pode dizer, mas o Derek andou melhorando a sua postura dentro de campo, andou fazendo gol, mas é um jogador ainda muito irregular. Ele não conseguiu ainda uma coisa mais estável dentro desse elenco do Clube Náutico Capibaribe. Então hoje, por exemplo, eu acho que a experiência é muito boa da gente ver Vinícius, Derek e Cauã Maranhão. O que me preocupa ainda é a condição física de Vinícius, que foi muito pesado para ele no jogo passado. Mas de resto, é um bom ataque e o Náutico vai tendo agora melhores opções ofensivas para utilizar nos jogos, Haroldo.
1: É, muito bem, Edinaldo. Agora 8 horas e 28 minutos. E nós, só mais uma opinião aí, Edinaldo.
0: Pois não?
1: O América Mineiro, esse time fica... times que ficam assim na parte de baixo da tabela, já virtualmente rebaixado, fica praticamente como um franco atirador, né? Vem aqueles discursos de honra à camisa, honra à história do clube, à torcida. É um time que fica meio que franco atirador, ou seja, pode se lançar ao ataque, não tem muito o que fazer, o que esperar. Com 14 pontos você está praticamente aí na Série C, o time do América Mineiro. Uma recuperação é muito difícil. Aí o jogo fica mais perigoso, Edinaldo?
0: Sem dúvida, Haroldo, sem dúvida. Essa questão de franco atirador tem um peso significativo, porque os caras estão relaxados, não relaxados em termos de falta de concentração. Estão sem aquele peso da necessidade de correr por uma vitória. Claro que o torcedor quer isso, quem comparecer no estádio vai cobrar isso, mas essa questão é importante. O franco atirador muitas vezes atrapalha aquele time que está correndo por uma classificação como está o Clube Náutico Capibaribe. Espero que essa história do franco atirador não venha a prejudicar o bom andamento do Náutico nessa partida, Haroldo Costa.
1: Muito bem, América Mineiro e Náutico para você, com trabalhos técnicos e Aldo Leite na mesa de som, na máquina da Rádio Jornal, com Emílio Bezerra no Master Internacional, coordenação técnica Josenberg Oliveira, Fabiano Lopes, gerência de tecnologia de Jair Ventura, tomando últimas providências, o árbitro da partida, a bola vai rolar e você acompanha tudo aqui na Rádio Jornal, as emoções do Campeonato Brasileiro Série B 2026, 6 equipes. Vão para, na verdade, são 4 equipes que vão para o play-off, né? Porque os 2 primeiros já se classificam direto para a primeira divisão. E aí do terceiro ao sexto, terceiro, quarto, quinto e sexto, vão disputar play-offs, valendo mais 2 vagas para a Série A. Portanto, são 4 vagas na Série A. Mexe na bola o Náutico, começa o jogo!
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1: Juntos com a emoção do futebol. E a bola para o time do América aqui na metade do campo, na linha que divide o gramado. Vai embora a equipe do América, lançamento forte na esquerda. A bola vai para a lateral, a arbitragem marca arremesso manual. Lado direito, campo de defesa, posse de bola favorável à equipe do América, equipe mineira. Com 30 segundos de futebol, primeiros movimentos de América Mineiro e Náutico aqui no som da sua Rádio Jornal. Lateral para o time do América, cobra Tobias Ostiega. Ostiega solta a bola aqui na metade do campo, na linha que divide o gramado. Entregando a bola para Rafa Barcelos. Rafa Barcelos domina a bola pela meia esquerda, prefere retrair. Retraída a bola agora para o goleiro Bruno Brígido trabalhar com os pés. Pé direito na bola. Ele emenda para o campo de ataque, tenta a ligação direta, colocou aqui na meia esquerda. Chega para cortar, interceptar a defesa, alvirrubra. Jogando para cima agora o Wenderson. A bola cai no lado direito para sair do jogo da equipe do Náutico. Disputada a bola aqui na metade do campo, na linha aqui no meio do gramado. Cai aqui no lado direito para Derek. Derek de primeira largando bola na metade do campo, entregando bola curta para sair do jogo da equipe alvirrubra. Bola tocada na peça defensiva, faz a manobra, manobra o Léo Índio. Léo Índio vira o jogo lateralmente na esquerda. Empurra a bola para Igor Fernandes de primeira, deixando a bola na canhota. Faz a manobra aqui na intermediária defensiva. Retraída a bola para Betão. Betão domina a bola na intermediária, virando o jogo na meia esquerda para a meia direita, entregando bola para a saída de jogo da equipe alvirrubra agora com o Wenderson. O Wenderson pisa na bola, ele tenta iludir o primeiro marcador, acelera o jogo para Derek. Derek domina na entrada da grande área, partiu Derek com a bola dominada, já cabe o chute, ele vai rolar, rolou na esquerda, a bola espirrada, caiu na canhota, sobrou, limpou, dominou, preparou o cruzamento agora para Cauã Maranhão. A bola passou na frente do gol, foi embora pela linha de fundo, tiro de meta, Haldinei.
4: Depois de um bom passe do Derek, a bola quase que ficava no meio do caminho entre 2 jogadores do América, mas acabou chegando no Vinícius. O Vinícius tentou a finalização ou um cruzamento buscando o Cauã. Seja lá o que ele tentou, não deu certo. A bola foi direta para a linha de fundo. Tiro de meta a favor do América.
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0: Estamos com 2 minutos do primeiro tempo. Placar de América e Náutico 0-0. Recolhe a bola aqui no campo de defesa. Equipe do América organiza a saída para o ataque. A bola trabalhada na peça intermediária, retraída para a saída de jogo da equipe americana. A bola tocada para Rafa Barcelos. Rafa Barcelos lateraliza, lateralizou para Ostega. Ostega faz o levantamento para frente para ninguém. A bola está chegando fácil para o goleiro Muriel dominar com os pés. Vai sair jogando na meta pernambucana. Ele toca a bola curta na intermediária para a saída de jogo da equipe alvirrubra. A bola tocada no campo de defesa da equipe do Náutico, trabalhando bola aqui na peça intermediária, recepcionando bola pela meia direita. Vai embora Léo Índio. Léo Índio vai com a bola dominada na metade do campo, inverteu de leste a oeste, arma o jogo na esquerda, recepciona Igor Fernandes de primeira, deixa a bola para Vinícius. Vinícius tomou pancada, falta nele. Falta na ala esquerda, infração para a equipe alvirrubra. 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Estamos com 3 minutos do primeiro tempo, placar de América e Náutico 0-0. Falta na esquerda, campo de ataque para a equipe alvirrubra cobrar, tomando posição Jean Carlos para fazer a cobrança. Referência técnica do Clube Náutico Capibaribe. Jean Carlos para bater, autorizado, perna esquerda, levanta a bola, viaja na grande área, desvio de cabeça, agarra Bruno Brígido. Segura o goleiro do América, Haldinei.
1: Isso, depois do levantamento do Jean Carlos dentro da grande área, o Cauã Maranhão desviou de cabeça, mas o Bruno Brígido estava atento, conseguiu fazer a defesa e evitar o gol do Náutico.
0: Estamos com 3 minutos e meio no primeiro tempo. Placar de 0-0 para América Mineiro e Náutico. Recolhe para a equipe do América. Bola tocada pela área direita para sair do jogo da equipe do América com Fábio. Fábio domina pela meia direita, deixa curta, faz 1-2. Combina com Júlio. Júlio para Fábio. Fábio retrai. Retrai da bola na intermediária para Ricardo Silva. Ricardo Silva empurra a bola na quarta zaga, faz a manobra. Manobrou para Rafa Barcelos. Lateraliza para Ostega. Ostega pressionado. Perde Tobias Ostega. Melhor para o time do Náutico. Roubando com o Maranhão. Largou na entrada da grande área. Apertou o time do Náutico. Não conseguiu progredir na frente da grande área. Foi desarmado Samuel e o rebote na bola em poder da equipe do América. Aí o Coelho para o campo de ataque, lançamento forte na ponta direita, cobertura de Igor Fernandes, chega inteiro na bola, domina pelo lado esquerdo, está pressionado, retrai, retraiu para Muriel. Muriel com o pé esquerdo, despeja na metade do campo. A bola volta em poder da equipe do América, vai embora para o campo de ataque, a bola para Fábio. Fábio empurra a bola pela ponta direita, entregando a bola para Paulo Vitor. Paulo Vitor deixa a bola curta na direita para o Fábio. Fábio cruza para o interior da grande área, buscando o William do Bigode, vem para cortar de qualquer maneira, afasta a defesa alvirrubra. A bola está disputada aqui no corredor central agora com Jean Carlos. Jean Carlos tentando dominar, botar a bola no chão, errada, ela vai para a área. Muriel sai do gol para fazer a defesa, agarra o goleiro do Náutico. Tava valendo tudo ali, uma bola espirrada e possibilitando o ataque do time do América, Haldinei.
1: Pois é, o William ficou cara a cara com o Muriel e o Muriel acabou tendo uma boa visão, o tempo de bola, conseguiu encaixar ela, mas valia tudo, não tava irregular essa jogada do América no campo de ataque.
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2: O Haroldo, reinício de jogo no Castelão, Fortaleza 0, Avaí também 0, primeiro tempo de Operário de Ponta Grossa e CRB 0-0.
0: 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Você vai ouvir Alexandre Costa, Ralf de Carvalho, Alex Santos, Haldinei Alves e Marcelo Araújo, amanhã na Jornal. Bola solta aqui no campo de defesa para o time do Náutico organizar a saída para o ataque. A bola trabalhada na peça intermediária agora para Léo Índio. Domina Léo na frente da sua grande área, tira a bola do chão, meio que displicente e acabou quase perdendo contato ali na bola lançada na esquerda agora para Igor Fernandes. Quase que o Paulo Vitor fica com ela. Na sequência, bola desviada na lateral, arremesso manual para a equipe do América. E o América já domina a bola aqui no campo de defesa. 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
0: 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Recolhe a bola aqui pro Náutico na metade do campo, a bola aberta lateralmente na esquerda, vai embora aqui pro Náutico pro campo de ataque com Igor Fernandes, ele domina, dá um toque na bola, empurrando a bola para Vinícius, Vinícius tentando se desvencilhar, perdeu o contato e o rebote de bola em poder da equipe do América. A

0: América dispara para o campo de ataque com Paulo Vitor, domina pela ponta direita, levanta a cabeça, vai embora com a bola dominada em diagonal, aplicou a finta, levantou na entrada da grande área, cabeça na bola, subiu para cortar, cortou Betão, rebote de bola fora da grande área para a equipe do Coelho, permanece no campo de ataque, a bola para Ostega, Ostega ganhou no primeiro marcador, rolou atrás na entrada da área, a bola batida, passa à esquerda do gol. Pela linha de fundo, Otávio arriscou na entrada da grande área, na boa trama do Coelho. Haldner.
1: Pois é, uma jogada que começou pelo lado esquerdo e terminou com o William do Bigode dando um passe pro Otávio na entrada da grande área. Otávio chutou de onde estava e a bola acabou saindo pela linha de fundo. É, teve um desvio no meio do caminho, escanteio a favor do América.
0: Teve desvio, portanto, escanteio para o time do Coelho. Tomando posição para fazer a cobrança na ponta direita, equipe do América, movimentação intensa lá no interior da grande área, vai atacar o Coelho, a bola rolada no bico direito da grande área, agora para Paulo Vitor, dominou, preparou, levantou na entrada da pequena área, Muriel de soco, retira da grande área, rebote de bola fora da grande área para o time do América, permanece no campo de ataque, imprime velocidade, Ostega, chegou no fundo do campo, atirou cruzado, bola desviada, vai na rede pelo lado de fora, bateu no Samuel. Quase uma bola, é difícil, uma bola envenenosa. O Samuel estica o pé direito, ela foi na malha lateral da rede, na rede pelo lado de fora, seria o gol contra. Haldney.
1: Pois é, depois do cruzamento do Tobias Ostega, o Samuel estava dentro da área alvirrubra e acabou tentando fazer o corte. Só que quando ele tocou na bola, ela desviou para a rede pelo lado de fora. Se pega mal ali, poderia ser um gol contra.
0: E lá vem o América, levantamento na entrada da pequena área. Cabeça na bola, subiu para cortar, cortou Betão. Rebote de bola fora da grande área, pressão do América. Bola enfiada na ponta esquerda para o Willian do Bigode. Ele tenta a jogada pela ponta esquerda, era o Júlio. A bola vem levantada na entrada da grande área. Sobra em poder da equipe do América. O Náutico retrai suas linhas. Lá vem o América de fora da área, de longe para longe. Arriscou do meio da rua, a bola foi embora, tiro de meta para a equipe pernambucana. 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
0: Edinaldo Santos, é aquela história, não é porque você está em penúltimo, os números são frios, a estatística está aí provando que você não tem uma grande campanha, são 18 derrotas com 3 vitórias apenas, mas não significa que você não possa criar alguma coisa. O América está pressionando o Náutico na Independência, Edinaldo.
3: A essas alturas é o time que está tendo mais chance, é exatamente a equipe do América. O Náutico tenta chegar, tenta encurralar dentro daquele seu estilo natural, principalmente nos inícios das partidas, mas não está conseguindo levar bolas perigosas contra o goleiro da equipe do América. Muito pelo contrário, o time do América está chegando. O Náutico, inclusive, teve que dar uma recuada nas suas linhas de zaga, que sempre jogam adiantadas, mas está sendo mais precavido e com razão, porque o time do América, nessa condição de franco favorito, está chegando com mais perigo, né? Pelo menos em 2 oportunidades, o América leva vantagem nos ataques até agora, Haroldo.
0: 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Campeonato Brasileiro no Independência em Belo Horizonte. América Mineiro e Náutico 0-0.
4: Oi, Haroldo, primeiro tempo de jogo, Operário 0, CRB também 0. Segundo tempo pela Copa Sul-Americana, Santos 2, Atlético Mineiro 0.
0: Paulo Vitor perde o gol para o América, depois que o Arnaldo perdeu o time da bola, perdeu o tempo da jogada, a bola encobriu o Arnaldo, ela estava alta, o Arnaldo não conseguiu cortar, a bola cruzada na esquerda para Paulo Vitor, na medida, na marca do pênalti, no cruzamento de Guilherme Parede, perdeu o gol o América, ele a bola e o goleiro Muriel, Haldney.
1: Desperdiçou uma chance clara de gol a equipe do América, o erro do Náutico foi do Arnaldo, que errou o tempo de bola na tentativa de cabecear e ela passou por trás dele, e aí quem estava atento era o Guilherme Parede, levou até perto da linha de fundo, fez o cruzamento, na tentativa do chute, o Paulo Vitor acabou chutando ela com muita força, subiu, saiu pela linha de fundo.
3: E olha, muito aí. Espaço também, né, Haroldo?
0: Muito espaço. A gente acabou de falar, né, o América, a melhor chance do jogo.
3: Exatamente, agora sim, a melhor chance do jogo é exatamente esse lance. Agora, esse espaço todo que o Náutico está dando ali na intermediária defensiva, É um risco muito grande, não pode correr esse tipo de risco, senão daqui a pouco o América vai abrir o placar.
0: E lá vem o América de novo na esquerda, cruzamento de Guilherme Parede, afasta Léo Índio, escanteio. Na verdade, um lateral pertinho da bandeirinha de escanteio pro time do América, já cobrado só da América, hein? Náutico tá retraído, o América vai pra cima. Bola trabalhada pelo grande círculo, por equipe do América, domina a bola pela intermediária. Agora, a movimentação feita pelo Ricardo Silva. Ricardo Silva larga a bola pela meia direita, trabalha a bola, a equipe do América na intermediária. Ricardo Silva combina a jogada na meia com o Júlio. Júlio desvencido, assim, no primeiro marcador, arma a jogada pelo lado direito, a bola movimentada na entrada da grande área, vem por baixo, tentou cortar a defesa alvirrubra, não cortou, passe na grande área, chega nas mãos do goleiro Muriel, agarra o goleiro do Náutico. 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
0: 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Estamos com 13 minutos do primeiro tempo, placar de América Mineiro e Náutico 0x0, trabalhando bola equipe do América, movimentando bola Bruno Brige do goleiro, ele abre a jogada pela ala direita para sair dele, jogando equipe do América, bola tocada para Júlio, Júlio domina a bola pelo lado direito, esse é Fábio. Fábio chuta a bola contra o corpo do marcador, a bola sai. Lateral para a equipe do América no lado direito, no seu campo de defesa. 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Lançamento forte na direita, chegando de novo o América. Na cara do gol, dominou, limpou a parede, bateu. Defendeu o Muriel. Perdeu outro. Perdeu outro para a irritação de Hélio dos Anjos. Cruzamento na medida para a parede. Parede na cara do gol. Defendeu, salvou. Muriel, Haldinei.
1: Mais uma grande chance do América Mineiro. Guilherme Parede recebeu a bola na entrada da grande área depois de um cruzamento. E a sorte, o que ajudou também o Muriel, foi que o Parede, primeiro ele ajeitou para depois chutar. Como Muriel estava atento ao lance, se adiantou e conseguiu fazer a defesa, excelente defesa do goleiro alvirrubro, para evitar o primeiro gol do América.
0: Estamos com 14 minutos do primeiro tempo, América Mineiro e Náutico 0x0, mais uma chance desperdiçada pelo América. Muriel salvando de novo, Edinaldo Santos, que pressão está tomando o Timbu.
3: Parece que o América resolveu jogar bem só contra o Náutico, né? Porque ele está numa campanha muito irregular, sem estabilidade nenhuma. E hoje contra a equipe do Náutico, o time está jogando muito bem, está atacando, está começando a encurralar o Náutico. Quem diria, né? O América encurralando o Clube Náutico Capibaribe num jogo tão importante. Está faltando agilidade, está faltando desenvoltura no time do Náutico. O Náutico não pode estar encontrando tanta dificuldade como está até agora. O time não está produzindo absolutamente nada até agora, viu, Haroldo?
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4: Oi, Haroldo, segundo tempo de jogo, Botafogo de Ribeirão Preto 1, Novo Horizontino também 1.
0: Obrigado pelo carinho, amizade e audiência, chegou a América na cara do gol, tem a chance, bateu o gol. William do Bigode, gol do América Mineiro! Uma chance atrás da outra. Foi uma chance atrás da outra do América. Perdeu Parede, perdeu chance, perdeu Paulo Vitor. Agora o William do Bigode não perdeu. 15 minutos do primeiro tempo. Na falha, na saída de jogo do Clube Náutico Capibaribe, falha horrorosa, Betão perdeu ali numa dividida. E a bola ficou limpa para William do Bigode, que bateu no canto direito. Explosão da torcida do Coelho, no Independência. William do Bigode faz, América Mineiro 1, Náutico 0, a pressão estava muito grande, o Muriel estava salvando, o Náutico estava sendo pressionado, atacado, e não conseguiu sustentar o placar de 0x0. América Mineiro 1, Náutico 0, William do Bigode, ele mesmo abrindo o placar, e tem mais do gol de William, com o Haldinei Alves.
1: Estava maduro esse gol do América, o América estava pressionando desde o começo do jogo. Numa jogada agora muito boba, uma falha grave do Betão. era uma saída de bola, saída de jogo tranquila a favor do Náutico. O Betão recebeu a bola do Jean Carlos e se enrolou na hora de passar para um companheiro. Enquanto ele pensava e se atrapalhava com a bola nos pés, o camisa de número 20 do América, o Paulo Vitor, chegou, foi para a marcação, conseguiu alcançar a bola e ela sobrou nos pés do William do Bigode. Era só ele o goleiro, aí um centroavante como ele.

0: ele não iria desperdiçar. Abriu o placar no Independência, América 1, Náutico 0.
1: 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Do Santos, foram duas chances claras na cara do gol, o América perdeu e na terceira não perdeu. William do Bigode, a experiência desse jogador, arrematando ali na saída do goleiro Muriel, na falha da defesa alvirrubra, 1-0 para o América. O Timbu estava muito pressionado, Edinaldo.
2: Irreconhecível dentro de campo, né, Haroldo? Pelo amor de Deus, o Náutico não está produzindo absolutamente nada, o América já vinha pressionando, a gente já estava aqui aguardando o gol americano, porque a facilidade com que o América estava chegando, muito grande, o espaço que o Náutico está dando, continua sendo ainda um espaço muito grande, ele explora bem, chega com jogadores experientes, como nesse gol agora do Willian Bigode, e termina fazendo 1-0 para a equipe do time do América, um resultado impressionante até agora, até pela diferença técnica que tem hoje o Náutico para com o América, Haroldo.
1: 1-0 para o América, gol de William do Bigode. E vai de novo o time do América para o campo de ataque. A bola lançada na esquerda, falta e vai pintar cartão amarelo para Arnaldo. O Guilherme Parede está dando um trabalho para o Arnaldo, Raldinei Alves.
0: Dessa vez ele parou na falta, puxou pelo ombro o Guilherme Parede. O jogador do América ficou caído no chão. O árbitro prontamente apontou a falta a favor do América e apresentou o cartão amarelo para Arnaldo. Era um dos pendurados, tá? Arnaldo fora do próximo jogo.
2: E estranhamente, Haroldo, me permita, estranhamente, o time do Náutico perdeu a velocidade, perdeu a intensidade, tá com dificuldade de sair pro jogo. Eu nunca vi isso nesse campeonato. O Náutico sempre sai com facilidade pro jogo, não tá conseguindo sair pro jogo em função do meio de campo do América, que tá jogando muito bem, e o meio de campo do Náutico não produz nada até agora.
1: 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Estamos com 19 minutos do primeiro tempo. Placar de América Mineiro 1. Gol de William do Bigode. Náutico 0. Rodada 27 no Campeonato Brasileiro Série B. A bola tocada aqui na intermediária para a equipe do América. Bola rolada pelo Guilherme Parede. Parede servindo bola aqui na entrada da grande área. Falta. Pegaram pesado em Otávio. É falta na entrada da grande área. Infração para o Coelho cobrar. Na entrada da grande área, Raldinei. O Náutico está parando na pancada porque o América está chegando na cara do gol o tempo todo.
0: Pois é, foi o Samuel agora que deu um chute na canela do jogador do América, o Otávio, que ficou caído, o árbitro marcou falta. Pelo menos o Samuel, no que eu vi aqui, não tomou cartão amarelo.
1: Árbitro Kleber Ariel Gonçalves Silva, do estado do Paraná. 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América Mineiro 1, William do Bigode, Náutico 0.
3: Foi Haroldo e tem gol da Série B, o gol do Novo Horizontino, fora de casa. Segundo tempo de Botafogo de Ribeirão Preto 1, Novo Horizontino 2, o VAR está avaliando, pode ser anulado o gol. Por enquanto 2-1, Novo Horizontino. 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
1: Jornal, Haroldo Costa. 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Nessa rodada que os pernambucanos pegaram os dois piores times da competição, Náutico encarando o América Mineiro, amanhã o Sport e a Ponte. E por enquanto o Náutico está se enrolando todo com o América, está perdendo o jogo por 1-0. Gol marcado pelo William do Bigode aos 16 minutos dessa primeira etapa. Tenta vir o time do Náutico para o campo de ataque, a bola para Cauã Maranhão. Vamos lá Timbu, reage, acorda no jogo Náutico. Levantamento na ponta direita, errado, intercepta, corta a defesa mineira. Outro rebote de bola fora da grande área, o jogo está parado. É falta para o time do América, infração para a equipe do Coelho. 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
1: Oi, Edinaldo.
2: Rapaz, a gente observa jogadores como Jean Carlos, como Vinícius, que são dois grandes protagonistas desse time do Clube Náutico Capibaribe, não estão acertando, estão um pouco sumidos no jogo, eles precisam aparecer, alguém tem que chamar essa responsabilidade. O Náutico está muito deslocado, muito desconectado com o jogo. E o América, evidentemente, está tirando proveito disso, Haroldo.
5: Estão desaparecidos realmente em campo, hein? Jean Carlos e Vinícius. A bola trabalhada aqui na intermediária para a equipe do América. Mata na caixa no terreno, vai embora. Gustavo Barreto larga a bola aqui na intermediária para Otávio. Otávio lança a bola.

0: aqui pra frente da grande área, vem pra cortar a defesa pernambucana. Prende o jogo na esquerda agora Igor Fernandes. Ele retrai a bola aqui no fundo do campo pra seguir o jogo da equipe do Náutico. A bola rifada, chutada pra frente pelo Betão. Cai no lado direito, fica pra Fábio. A segunda bola tá ficando em poder da equipe do América. Bola pra Otávio. Otávio largou aqui no corredor central. Falta para o América na intermediária ofensiva. O Náutico tá parando com uma falta atrás da outra pra impedir as jogadas de ataque no time do América. O único recurso é ficar parando fazendo faltas aí, Haldinei.
1: É do jeito que dá. Dessa vez foi o Samuel de novo. Puxou o jogador do América também pela parte de baixo. Deu um toquezinho no pé dele. E o árbitro marcou falta, nova falta a favor do América na intermediária ofensiva.
2: E uma postura que nunca foi do Náutico, né? O Náutico nunca foi um time violento. E hoje está apelando para essa violência. Estou sentindo um time desequilibrado, um time desassossegado dentro de campo. E não tem ninguém para resolver o problema. O Náutico continua jogando mal e o América aproveitando mais uma vez.
0: E tem uma falta para bater na intermediária ofensiva na marca dos 23 minutos do primeiro tempo. Placar de América Mineiro, 1, Náutico 0. Falta para o América, Guilherme Parede. Pé direito, levanta na pequena área. Cabeçada, Muriel! Sensacional, Muriel caiu no canto esquerdo e fez a defesa e salvou o Náutico de tomar o segundo gol, Haldinei Alves.
1: Incrível essa defesa do Muriel. Depois do levantamento na área do Guilherme Parede, o Rafa Barcelos, zagueiro da equipe do América, estava entre dois marcadores, Betão e Samuel, e conseguiu cabecear em direção à meta. Mas Muriel estava atento, caiu no seu canto esquerdo, fez a defesa e mandou para escanteio.
0: E volta o time do América para o campo de ataque, levantamento na grande área, rebote de fora da área, de longe para longe. A bola foi embora pela linha de fundo, é tiro de meta. Edinaldo Santos, se não é o Muriel, estava mais. Rafa Barcelos, que cabeçada, que defesa do Muriel, salvando o Timbu de tomar o segundo, Edinaldo.
2: Defesa de categoria colossal, ele está ali para isso, é verdade, como diria o Hélio dos Anjos nas suas entrevistas. Mas nós temos mais uma vez de ressaltar a boa performance de Muriel. Está fazendo um grande campeonato. Agora, esse jogo realmente não tem nada a ver com o Clube Náutico Capibaribe, nada a ver com o esquema que ele vem implantando ao longo do campeonato. É um time totalmente desfigurado, intranquilo, desassossegado dentro de campo, Haroldo.
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0: 24 minutos do primeiro tempo no Independência, em Belo Horizonte. Placar de América Mineiro 1, Náutico 0. 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E atenção, a Jornal marca o tempo de jogo. América na cara do gol, a bola batida, defendeu Muriel, largou o toque pro gol do América. Ostega, gol do América Mineiro. Está todo escancarado, confuso o time do Náutico na sua peça defensiva. A bola lançada na direita, fica todo mundo em linha correndo. Os atacantes do América chegam rapidamente na cara do gol. E depois da defesa parcial de Muriel, Ostega fechou na segunda trave e mandou para o fundo do gol. Explosão da torcida do Coelho. Aos 25 minutos do primeiro tempo, América 2, Náutico 0, atuação desastrosa do Náutico nesses 25 minutos. E tem mais do gol de Ostega, Tobias Ostega, com Haldinei Alves.
1: O América faz parecer ser fácil trabalhar a bola no campo de ataque e no campo de defesa do Náutico. Depois da tentativa de finalização do William do Bigode, a bola passou entre as pernas de Léo Íntio e Muriel conseguiu fazer a defesa. Só que depois da defesa, o goleiro do Náutico espalmou nos pés do Tobias Ostega, que estava sendo marcado pelo Arnaldo, mas o Arnaldo estava muito atrasado no lance. O Arnaldo só conseguiu alcançar o Ostega depois que a bola já estava dentro do gol. Mais um vacilo da defesa do Náutico e mais um gol do América. 2 a 0 para o Coelho em Belo Horizonte.
0: 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Campeonato Brasileiro no Independência em Belo Horizonte. América Mineiro 2, William do Bigode e Tobias Ostega. Náutico 0, Marcelo.
4: O Haroldo tem gol no Castelão, é gol do Fortaleza.

0: Fortaleza, Maílton, segundo tempo de Fortaleza 1, Avaí 0. Final do jogo na Libertadores, Palmeiras 1, gol de Giai, LDU 0. Quarta-feira, o jogo da volta em Quito, com Palmeiras jogando pelo empate.
1: Que cortou pro pé esquerdo, atirou, bola desviada, vai embora pela linha de fundo. Escanteio pro Timbu, tentando reagir. Tá 2-0 pro América Mineiro, Raldinei.
2: Isso, depois do chute do Derek, o Tobias Ostega foi quem desviou a bola pra linha de fundo. Escanteio favorável à equipe do Náutico, que tá saindo Betão, tá? O Betão foi o responsável pelo primeiro gol do Náutico, cometeu aquele erro grave de entregar a bola nos pés do adversário. Tá deixando o gramado com a camisa 3 para a entrada de Rian com a camisa número 6.
1: Ele traz o Igor Fernandes para a zaga, né, Edinaldo? Para fazer a dupla com o Léo Índio, bota o Rian na ala esquerda e o culpado foi o Betão aí. Foi quem pagou o pato desses 2-0 para o América Mineiro numa atuação desastrosa do Náutico até aqui.
3: É, o Betão sai como responsável por esse desastre do Clube Náutico Capari, principalmente por aquele lance do primeiro gol. E ele bota Rian, um jogador que também está sob críticas da torcida, né? O Rian não tem acertado, não tem feito boas partidas na equipe do Clube Náutico Capibaribe. Então é um jogador que entra e não merece confiança do torcedor alvirrubro. Agora a impressão que fica, Haroldo, é que o Náutico tomou uma dose cavalada de sonífero, porque o time está dormindo dentro de campo, gente. O time não tem velocidade, não tem desenvoltura nenhuma. É um futebol medíocre, bizonho, sem alma, sem ambição. Nunca vi o Náutico desse jeito. E não tem um destaque individual até agora. Nem um chute perigoso para o goleiro do time do América. Não quero dizer com isso que o América está jogando um show de futebol, não. É um time fraco, um time limitado, mas que está acertando porque o Náutico está pior do que o América nesse jogo.
1: Cara, fica imaginando o que sente um atleta ser substituído aos 27 minutos depois do time ter tomado 2 gols, o zagueiro de ser sacado assim do time.
3: Não tem como não ficar um trauma, né, Haroldo? Não tem como.
1: 29 minutos do primeiro tempo, placar de América Mineiro 2, Náutico 0. 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
1: A bola bateu ali no Ostega e saiu na lateral, no fundo do campo. Escanteio na ponta direita para a equipe alvirrubra cobrar. 29 minutos e meio no primeiro tempo. Placar de América Mineiro 2, Náutico 0. 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Bom dia, boa tarde ou boa noite para você. Aí vem o escanteio. Jean Carlos Venenoso. Bola desviada na pequena área. Foi embora. E o árbitro está marcando apenas o tiro de meta. É isso, Raldinei?
2: Pois é, ele disse que o último toque foi de alguém do Náutico. A bola saiu pela linha de fundo. Tiro de meta favorável ao América. Me parece que teve um choque ali da cabeça do Bruno Brígido com o ombro do Léo Índio.
3: E dois jogadores do Náutico ficaram caídos, é um choque realmente...
2: Não foi o Léo Índio, foi o Cauã Maranhão, tá?
3: Cauã Maranhão. E o goleiro, né? Os dois estão ali sentindo, acho que é pancada na cabeça, hein?
1: É que o Cauã acabou empurrando ali o goleiro, que se chocou com a trave, né? O goleiro Bruno Brígido.
3: Não foi cabeça com cabeça, né? Foi com a trave.
1: Isso. O Cauã, na disputa da bola pelo alto, acabou dando um tranco nas costas do Bruno Brígido, que se chocou com a trave. E o jogo tá parado. 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Meia hora, 30 minutos do primeiro tempo. Campeonato Brasileiro, no Independência, em Belo Horizonte, América Mineiro 2, William do Bigode e Tobias Ostega, Náutico 0.
0: Oi, Haroldo, primeiro tempo de jogo em Ponta Grossa, Operário e CRB 0-0, CRB teve um jogador expulso, está com 1 a menos, final pela Sul-Americana, Santos 2, Atlético Mineiro 0, quarta-feira o jogo da volta na Arena MRV.
1: 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Edinaldo Santos, a queda do goleiro, já está recuperado ali o Bruno Brígido, funcionou acho que como uma parada técnica para o Náutico arrumar a casa aí. América 2, Náutico 0, atuação fraca do Náutico, hein, Edinaldo?
3: Medíocre, eu diria, viu, Haroldo? Eu até sou um pouco mais contundente, porque eu nunca vi o Náutico jogar o futebol que está jogando hoje. Nem naquele jogo contra a Ponte Preta o Náutico jogou tão ruim como está jogando hoje, é impressionante. E o time não esboça reação, aparece ali algumas vezes na área, como nesse lance agora, que foi uma confusão grande,